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18: Chico César, dele, Estado de Poesia.

ligado com a galera. Maracanã é o templo internacional das grandes decisões, das grandes emoções. E você, é claro, vai viver todas essas emoções, porque agora é em busca da glória eterna. Semifinais da Copa Libertadores da América. Vale título! Jogo de ida aqui no Maracanã. Você, é claro, vai conferir tudo no microfone esportivo do Brasil, no som da Nacional, que tem literalmente o tamanho da sua emoção para você conferir. Uma muito boa, galera do Brasil. A bola rola daqui a pouco às 9:30 da noite. Nacional vai correr atrás dela para você ir. Uma muito boa com a equipe mais técnica do rádio esportivo do Brasil. 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Está tudo pronto, torcedor do Brasil. Vem aí a danada. Está na hora de correr atrás dela. Estamos juntos em busca da glória eterna. 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

0: agora, 9h20 da noite, 25 graus é a temperatura do Maraca. É casa cheia no Maraca hoje, galera. Pra Fluminense e Palmeiras. Vamos começar a movimentar os craques da reportagem aqui de aquele bate-bola gostoso. Os donos do microfonaço do Brasil estão chegando com as primeiras informações. Eu quero um destaque tricolor, um destaque do Fluminense. Na voz do Marcelo Esmigo. Boa noite, parceiro.
1: Muito boa noite, meu querido Andrezão, prazer estar de novo aqui, uma transmissão com você, meu querido amigo Mário aqui do lado, toda a equipe da Rádio Nacional, e o destaque do tricolor das Laranjeiras é o destaque do Arana, que vai substituir René, lateral que chegou a treinar hoje de manhã. O Fluminense fez um treino na parte da manhã, mas não vai ser o titular. Guilherme Arana encara a lateral esquerda do Flusão, André.
0: Beleza pura, aproveitando o embalo, traga-me o destaque do Verdão, o destaque do Palmeiras.
1: É, e o Palmeiras também tem um desfalque importantíssimo, que está de fora, é Vitor Roque. Uma entorse no tornozelo, tira a fera. Mas tem também uma boa notícia para os torcedores do Palmeiras, é a volta do zagueirão Gustavo Gomes, capitão da equipe, que volta de suspensão.
0: Beleza pura, hoje o Palmeiras não terá o técnico Abel Ferreira à beira do campo, será o seu assessor, o seu assistente João Martins, até porque o Abel foi expulso nas quartas de final no jogo contra a LDU, está cumprindo, e somente na partida ele volta semana que vem, quarta-feira, na Nubank Arena, no Nubank Parque em São Paulo, campo do Palmeiras. Opina quem sabe, fala quem conhece, ele vem aí, vai refrescar o meu gogó durante os 90 minutos de bola rolando no seu rádio. Inteligência no ar pra você. Ele fala a linguagem que a bola gosta de ouvir. Tá na hora e agora. Vem aí o comentarista que não esconde o jogo. Boa noite, tudo bem, Mário?
2: Boa noite, André Luiz. André Luiz, um abraço pra você, o Esmigo que está do meu lado, nosso querido Jorge Brum, o Bruneiro está preocupado, a rapaziada aí de Brasília. Olha, o Esmigo colocou aqui na manchete dele o seguinte: o Arana joga, não joga o René. Por que que treinou de manhã? Porque a tentativa era colocar o René, que veio bem melhor do que o Arana. Aliás, o Arana, depois que se machucou e perdeu ainda para a Copa do Mundo, não foi o mesmo, lamentavelmente. E pelo lado do Palmeiras, a volta do Gustavo Gomes, que é importantíssimo, é o capitão do Paraguai, mas tem um desfalque que pesa, porque o menino vinha jogando bem, o centroavante, meu nome do centroavante,
0: Vitor Roque.
2: Eu estou com o Vitor Hugo na cabeça. O Roque faz falta, certo? Mas o banco do Palmeiras é um banco muito forte. O jogo depende principalmente do que vai fazer o Palmeiras para que o Fluminense tire a partido disso. Depois eu explico.
0: Até porque o Palmeiras vem hoje com três zagueiros, né? Mas jogar vai ficar jogando fechadinho, vem só com dois atacantes. Esse assunto pro Mário daqui a pouco no microfone do Brasil. O que que temos no plantão nacional de esportes aí? Deu galo hoje, né, Esmigo?
1: Deu galo hoje. Atlético Mineiro meteu 3-0 na Arena MRV, lá em Belo Horizonte, em cima do Montevideo City Torque. É, confesso que esse eu nem conhecia. E está com a mãozinha colocada pertinho na final da Sul-Americana, Andrezão.
0: Maravilha pura. Esse negócio de Montevideo City Torque, o nome do time é complicado pra caramba. Mário, eu sei que não tem muito a ver com isso aqui, não. Aliás, não tem nada a ver com isso aqui, porque nós estamos na Libertadores, mas vamos falar de Sul-Americano, mas merece o registro. 75 anos e nunca venceu o Boca dentro da Bomboneira. Lógico que o Boca não é mais aquele Boca. É diferente, mas não pode se tirar o mérito de uma vitória de um time brasileiro jogando uma competição que os caras sabem jogar, como é Libertadores, Sul-Americana. Enfim, o Vasco teve uma vitória com menos um fantástica contra o Boca Juniors.
2: Verdade, André. Inclusive, é a quarta vez que um time brasileiro consegue vencer num mata-mata o Boca em La Bombonera, sendo que o primeiro dispensa apresentações, que é o Santos de 62-63. E é o primeiro time carioca que num mata-mata vence o Boca de virada. Porque não é só o time, que até não está muito bem, mas...
0: E em La Bombonera, né?
2: É, em La Bombonera, todo aquele clima que se cria. Eu me lembro até da Bolívia, por exemplo, tem uma coisa... La Paz, você chega, você conhece, os caras já te oferecem aquele cilindro de oxigênio. Aquilo é para a cabeça.
0: É o combo. O cara bota o combo.
2: É.
0: Oxigênio e chá de coca.
2: É.
0: E o oxigênio é mais para te assustar.
2: É para te assustar. No hotel também. Aí você já chega assustado. O cara que se assusta, assusta rápido. Só um parênteses removendo. Aquele hábito chileno está me devendo uma explicação, mas tudo bem.
0: É, meu amigo. Coisa tá complicada. Você ligadinho no show de bola nacional, conferindo tudo, tudo, tudo com a gente numa muito boa nacional, tem literalmente o tamanho da sua emoção e vai correr atrás da bola pra você. É, galera. Hoje é dia de Flusão e Palmeiras. É Verdão e Flusão pra você. Jogadores do campo de jogo, a partir de agora o Marcelo Smigo vai entrar em ação e vai anunciar no seu rádio com Maraca completamente lotado, casa cheia, o caldeirão tá fervendo hoje. Galera, ele vem aí, tá na hora de apresentar no seu rádio os craques do jogo na Rádio do Brasil.
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0: Então vamos lá, o Tricolor das Laranjeiras vai a campo hoje com Fábio, número 1 no gol, a lenda, nosso goleiro quase master, né? É, número 23, Guga. Número 3 é Thiago Silva, o zagueirão, capitão do clube. 29, Milan. Número 13, Guilherme Arana. Número 8, Martinelli. Número 16 é o Nonato. O camisa 10 é o Ganso. 17, Canóbio. Número 7, Hulk. E número 11, Savarino. O treinador é o Marcão, interino que virou técnico titular. Esquema tático do Fluminense que vai a campeão. 4-3-3.
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0: E o Palestra Itália, o Palmeiras vai encarar o Fluminense no Maracanã com a seguinte escalação. Número 1, arqueiro Carlos Miguel. Número 26 é Murilo. Número 15, Gustavo Gomes, o zagueiro capitão. Número 2, Alexander Barbosa. Número 4 é o Giai. 17, Marlon Freitas. 30, Lucas Evangelista. O camisa 8 é Andréas Pereira. Número 22, Piquerez. Número 11, Arias. Número 42 é o Flaco Lopes. E o técnico Abel Ferreira, hoje substituído pelo seu auxiliar, João Martins. Esquema 3-5-2. Arbitragem! Hoje tem como árbitro principal Facundo Tello. Assistente número 1, Juan Pablo Belatti. Assistente número 2, Gabriel Chad. Número 4 árbitro, Nazareno Araza. E o jogo, daqui a pouco, vale vaga na final, Andrezão.
2: Beleza, Pula. Lado com a galera aqui no microfone. Nação do Brasil, a Nacional tem o tamanho da sua emoção. Toys, a primeira batalha do jogo. Quem vence é o capitão Thiago Silva. Com o Facundo Tello, árbitro argentino. Ele ganha o Toys, escolhe o gol à direita. O Fluminense começa atacando. Para a esquerda do seu rádio, o Palmeiras para a direita. Porque a grande parte dos torcedores das principais organizadas do Fluminense fica à direita da posição de transmissão da Rádio Nacional. Por isso, o Thiago escolhe atacar o segundo tempo para frente da sua torcida. Tudo prontinho, jogo duro. Mário, o reencontro do John Arias, que não é o mesmo desde que voltou, diante da torcida do Fluminense. O Savarino vem numa fase excepcional. Esse Flaco Lopes é um matador danado. E o Hulk, da onde cair para ele é perigo.
3: É, são grandes jogadores. O Arias, inclusive, tem feito partidas ótimas. O Flaco, às vezes, está meio sumido, de repente coloca uma bola lá dentro. O Hulk chuta forte. E o Savarino, merecidamente, ganhou a vaga de titular. Que no jogo que ele meteu 3 gols, fez uma partidaça. Então, depois que passar essa fumaceira toda aí, nós vamos ter um jogo difícil, ambos os lados. Se você pesar na balança, olhando o retrospecto do ano e da própria Libertadores, porque o Fluminense quase que não passa. O Palmeiras tem um time melhor e tem uma situação melhor no momento. Mas, jogando em casa, debaixo de apoio da sua torcida e com o que o Marcão conseguiu tirar do grupo, fazer um grupo unido, forte, certo? Coisa que o Zubeldia devia passar um bom tempo lá na Argentina, porque por onde ele passou, pouco fez. E realmente é um jogo onde o Fluminense tem condições de arrancar. E precisa arrancar uma situação de vitória para levar para São Paulo pelo menos uma vantagem de 1-0. Porque lá sabe como é que é. O estádio é menor, além disso tem o problema do gramado sintético. É um handicap para aquele que joga no gramado. Mas aí, meu amigo, vamos ver o que acontece. E o Palmeiras com 3 zagueiros, que às vezes pode ser que vai jogar fechado, mas nem sempre é. Certo? Porque com 3 zagueiros você libera um na frente, os 2 laterais atacam forte e de repente pode confundir. Vamos ver o Carlos Miguel no gol, que de vez em quando, André, ele inventa.
2: É, meu amigo, tá quase tudo pronto no Maraca. Atenção, torcedor do Brasil, o couro vai comer. Está rolando a bola, galera.
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2: Vamos atrás dela aqui no microfone esportivo da mais querida do Brasil, no som mais forte do país. A Nacional tem literalmente o tamanho da sua emoção e não para não, galera. Futebol é aqui para você conferir e numa muito boa. Começa o caminho que vai levar um dos quatro semifinalistas, ou dois dos quatro semifinalistas, para o dia 28 de novembro, Estádio Centenário em Montevideo, no Uruguai. Final única. Olha o Canóbio tentando aprontar por aqui pela canhota para o Savari no Gil. O Jair antecipou. Está impedindo o Flaco. Bandeira para ele. Não vale mais nada. Esmigou.
0: Foi com muita sede ao pote, mas estava muito impedido. O atacante, né? O Flaco seguiu, mas o Bandeirinha levantou. Tava para ver daqui de longe, não. Tentou, mas impedidaço. Bandeirinha sinalou.
2: Beleza pura. A bola fica dominando aqui atrás agora para Milan. Milan domina, sai jogando com o capitão Thiago Silva. Thiago Silva vem, dá um trabalho de bola, cortou, entregando de primeira para Guga pelo setor direito do gramado. A fumaça da atrapalha para burro nosso visual. Vem ali o Canoa, tomou um pontapé na canhota do Alexander Barbosa. Olha que jogada, hein, Osmigo? Um argentino naturalizado uruguaio dando a piaba no Uruguai.
0: É, briga de foice, né? Briga de gente grande. E é Libertadores, é assim mesmo. Bobeou ali, um embate e segue o jogo, Andrezão.
2: Bola vem rolando para o Fluminense, toque do Ganso. Ganso alimenta de primeira para Guga, prefere voltar no jogado para o Palmeiras, se fecha completamente. Savarino tira e escora pelo meio, entregando de primeira para Guga. Guga recorre na lateral do gramado, vem bola para dentro da grande área, recupera a equipe do Palmeiras. Iria sair jogando com o Andreas Pereira, que é outro, que é belga naturalizado brasileiro. Toca de bola mais atrás agora para o Thiago. Thiago soltou, cabeça na grande área para Guga. Guga levanta, toca de primeira aqui para Guilherme Arana. Arana dominou, livre, leve e solto para o setor esquerdo do gramado, prefere a cabeça na grande área com o Milan lá na direita. Já despacha para Thiago Silva. Thiago não volta a bola, libera a jogada então, libera, soltou de primeira pelo meio no gramado. Ela fica com tranquilidade aqui pro Milan. Milan tá sem jogada, marca bem o Palmeiras. A saída de bola do Fluminense, ele encontra do outro lado o Ganso. Que matado do Ganso, meu Deus do céu. A trivela que ele mete pro... Olha a trivela que ele botou pro Ganso. Pra trás, encostou, Canóbio! Direto pra linha de fundo. Esse Ganso joga demais, Esmigo!
0: Olha o lançamento longo, achou ali na área, o L recusou ali pro Canóbio, atrasou pro Canóbio. Pô, um passe de letra ali, que coisa linda, o Fluminense quase na cara do gol abre o placar no Maracanã, Andrezão.
2: Ô Mário, pra mim o destaque dessa jogada foi a matada do Ganso, que indecência, né?
3: É, aqui, o Ganso mata mesmo, não quer nem saber. Matou bem, mandou pra frente, agora o Canóbio mandou lá em Montevideo.
2: É verdade. Bora, tá dominando aqui atrás agora para Milan. Milan domina para o Fluminense. Três carabados. Primeiro lá pelo espetáculo. 0-0 para você que curte o microfone do Brasil aqui no Som Nacional. Amanhã tem mais Libertadores para você. Direto do Uno. Direto de La Plata, na Argentina. Estudiantes e Flamengo. A Nacional vai transmitir para você uma muito boa. Eu, Mário Zigo. Vamos fazer novamente essa dobradinha amanhã para a galera ligada no futebol do Brasil. Toca de bola, vem agora de primeira. Mais atrás agora trabalha. Bora por ali. O jogador que era o Nonato botou atrás, entregando para o Thiago. Nonato volta para buscar a bola lá, mas ele prefere a esquerda agora para o Milan. Milan vai subir no morro, ele vem caminhando, domina ele primeiro, entregando para Savarino. Savarino volta a cabeça da grande área. O Palmeiras marca com uma linha de quatro jogadores, sendo que o quinto é o primeiro deles, que é o Flaco, o que dificulta demais o Fluminense. Agora tem um problema que daqui a pouco eu estou dizendo isso aí para dar subsídio para o Mário. Esse negócio de marcar com linha muito na frente, as costas ficam uma alegria, principalmente no setor de intermediário, hein, Mário?
3: É, você vai e marca a saída de bola, fica no teu campo com um monte de gente, né? Aí quando você vai, não pode perder, porque se perder no meio campo, abre um buraco do tamanho família. Então o Palmeiras está fechado e para sair no contra-ataque.
2: Milan deu passe errado, na bola botou para Flaco, lá vai o argentino, entrou na grande área. Ele trabalha com a perna esquerda, barrado no baile para ele. Conclua, Mário.
3: Não, viu agora... Bobeou, meu amigo. Alguém vai lá na cara do gol. Não pode perder bola na intermediária numa situação dessa, que o contra-ataque é armado na mesma hora.
2: E o Palmeiras tem um senhor chamado Andreas Pereira, que ele gosta de uma bola atravessada, né, Mário?
3: Você tem saudades dele, não?
2: Eu? Nenhuma. Puder nem ver, pra mim tá bom. Desejo sorte pra ele, né? Que ele jogue bem, que o time dele ganha e tudo, isso é uma coisa Agora é o seguinte, na minha mesa ele não vai sentar jamais para almoçar.
3: Aquele gol tá na conta dele lá até hoje.
2: Tá, não só o gol, como uma taça tá na conta dele, não. Se fosse só o gol, tava bom. O problema foi a taça. 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Maracanã, 9h36 da noite no Rio, 25 é a temperatura no Maraca, em busca da glória eterna, essa é a danada, é a Libertadores da América, é a traiçoeira no campo do jogo, Nacional correndo atrás, aqui rolando e o tempo passando. Muito bom, acerta o seu pelo meu tempo, não para, Nacional crava no seu rádio, galera. 5-6, primeiro ato do espetáculo, ninguém é de ninguém no Maraca. Nacional! Tá tudo igual na Libertadores, jogo de ida, semifinais, Flusão e Verdão 0-0.
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2: Lado a lado com a galera, pra você conferir, o Palmeiras é o maior finalista dos brasileiros em Libertadores da América, tricampeão. Né? Não tem um tetra como o Flamengo, mas em compensação participou de 7 finais. Então é o maior finalista dos clubes brasileiros se tratando de Libertadores da América. Martinelli domina, pisa no melão, vai levantar a cabeça, cutucou de primeiro, botou para Guga, amaciou com carinho, ele bota no terreno, volta liberando o jogador para Ganso. Ganso agora achou no buraco, agora encontrou o Hulk, Hulk de primeira, Guga dominou de primeira, levantou a cabeça, botou para Canobi pela direita, a bola é boa, está impedido, o mastro está erguido, você viu, Smigol?
0: É, o Bandeirinha levantou ali, tava meio na maca ali, mas o Fluminense chega muito facilmente aí na área do Palmeiras, e o Fluminense querendo dar aquela blitz no começo, empurrando o Palmeiras para trás. O jogo é bom no Maraca, Andrezão.
2: Tá bom, galera do Brasil, que está sintonizada, microfone do Brasil, ligado no futebol da Nacional, a bola não para de rolar, galera, não para de rolar, e a Nacional corre atrás para você, amanhã, direto de La Plata, tem Estudiantes e Flamengo, jogaço de bola que a Nacional transmite, 9h15 da noite, a tropa de elite sai da trincheira e vai direto para o campo de jogo para trazer tudo para você, para botar você lá dentro do gramado, sintonizado no microfonaço do Brasil, numa boa no som da Nacional, uma bola não para de rolar, e a Nacional continua contando tudo para você, lateral para o Palmeiras, outro uruguaio, Piquerez é preparado para a cobrança ali pelo setor esquerdo do gramado, ele está pronto, chama seus companheiros, prefere jogar atrás agora, evoluiu jogada de primeira, cabeça na grande área, ele botou fácil ali para o meio do gramado para o Lucas Evangelista de primeira, liberou jogada, já botou para o Marlon Freitas, dominou na entrada da grande área, perigo para o Arias, é perigo de bola, perdeu contato e aí tome vaia da galera tricolor, Ouris Bigol.
0: É, a jogada mais forte ali até agora do Palmeiras é pelo esse lado direito ali com o John Ayres, mas ele tem aquela bronca, né, da torcida tricolor, porque disse que retornaria para o Fluminense, o único clube que ele jogaria no Brasil seria o Fluminense, e fechou com o Palmeiras. Aí vai ter que ouvir no Maraca, não tem como, né, Andrezão?
2: É, meu amigo, esse negócio de promessa, meu amigo, é complicado. Olha o Giai, desarmou de primeira, tentou botar para Flaco de primeira, mas escapuliu, sobrou aqui para o Marlon. Palmeiras começa a gostar do jogo no Maracanã. Encosta a bola de primeira, ela fica para o Murilo, zagueirão domina, para, olha, prende, volta para o Gustavo Gomes. O paraguaio levanta a cabeça, estica de primeira, lá do outro lado para o Barbosa. Barbosa já soltou para Lucas Evangelista, meia esquerda de ataque do Palmeiras, levantou de primeira, botou a bola para o Piquerez, tentou jogar, ela perdeu o contato, perdeu a primeira e segunda. Ela ficou para ali com o Hulk, Hulk deixou para o Canobi, o Canobi, grande drible do Canobi, volta, bota no chão, entrega para Guga, toca bem o Fluminense, está jogando com o Martinelli. Martinelli de prima, botou para o Ganso domina para o meio de campo agora, levanta a cabeça o Marlon Freitas, não dá sossego para a vida do Ganso, ele encosta para o Arana, recuado aqui pelo setor esquerdo do gramado, ele pega a bola para a intermediária, se manda, dá um break na bola, travou de primeira, botou no buraco, entregando para o Savarino. Palmeiras está todo avançado para cima do Fluminense, olha, a primeira que o Fluminense encaixar, meu amigo, vai ficar alguém o goleiro, hein? Pode escrever aí, 9 do primeiro tempo e uma falta em cima do Sava aí do venezuelano, Smigol.
0: É, uma falta ali, vai bater agora o Fluminense, pegou ali, dando aquela enroladinha, mas o Fluminense tem as ações do jogo, André, tem o domínio, Palmeiras conseguiu uma escapada ali com o Arias, mas quem dá as cartas até o momento, chegando aos 10 minutos, é o Fluminense.
2: Beleza pura, daqui a pouco vamos ouvir o Mário Silva, o comentarista que não esconde o jogo, que tem a palavra final quando o assunto é análise aqui no microfone, no show de bola nacional. Marlon Freitas domina, levantou a cabeça de primeira, botou do lado esquerdo, entregando para Piquerez. Piquerez vem subindo pelo Palmeiras, Palmeiras domina, encosta de primeira, lado direito pro argentino Giai, dominou, botou no terreno pro colombiano que é o John Arias, vaiado pela torcida do Fluminense, volta para Marlon Freitas de primeira, encosta para Murilo, também não tem penetração, o Fluminense sabe se fechar fechar bem, só o Hulk aqui na frente agora. Vem, bora pro Alexander Barbosa, voltou no buraco errado, chega primeiro Martinelli para dominar, essa jogando para Guga. Guga vai liberar a jogada por ali, volta para Martinelli, cabeça na grande área do Fluminense. O Palmeiras todo adiantado, eu repito, hein? A hora que o Fluminense encaixar o golpe, vai ficar alguém o goleiro. Hora certa, Nacional! 21 horas mais 41 minutos no relógio do Brasil, 25 é a temperatura no Maracanã, a Série Libertadores da América aqui, o couro comendo, bola rolando e o tempo passando. Bom, muito bom, o tempo não para, Nacional crava no seu rádio, você confere comigo, 10ão do primeiro ano, placar tá paradão, olho nele.
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2: Ninguém é de ninguém no Maraca, tudo igual. Fluminense Palmeiras 0-0.
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2: Ah, tô dentro, comigo é no Vucu Vucu. A bola tá dominada aqui, atrás agora pro Milan. Milan levantou a cabeça, pé canhoto na bola, virou pro Canóbio, amaciou com carinho pra Guga. Boa matada dele, faz o giro de corpo no trabalho de bola, encontra mais atrás agora. Vem Nonato, Nonato domina, vai tentar jogar por ali pro Ganso de calcanhar, botou de primeira Guga. Guga aciona a jogada pela direita agora pro Canóbio. Canóbio para, olha, para, prende, passa, encosta mais atrás agora, botou pra Nonato, irregularizou a jogada pelo meio, agora botou no buraco, entregando pra Savarino, Savarino e Martinelli. Martinelli e o jogador que é o Hulk, tentou Martinelli, a jogada pro Arana pelo setor esquerdo, Jai vai subir para refrigerar, ganha a dividida, chega Marlon Freitas, complementa na primeira, o Lucas Evangelista na segunda, ela para pro Thiago Silva, para Guga de primeira, botou, entregando para o Nonato. O jogo é corrido, o jogo é movimentado no Maracanã. Toque de bola do Arana, já soltou pro Savarino, o venezuelano domina, cutuca de primeira, botou pro Nonato pelo meio de campo, agora não tem espaço para jogar, prefere jogar de individual, se manda pelo setor esquerdo, vem ele pela intermediária, brecou a jogada, voltou, tomou um toque por ali, ela parou pro Martinelli, gira tudo na direita agora, Guga pede livre, leve solto, recebeu, a bola é boa, vem o toque por baixo, chega o Alexander Barbosa e bota a bola para escanteio, o Guga pede a galera do Fusão para subir o volume no Maraca.
5: Com muita vontade, muita disposição, o Guga ganhou uma parada ali, jogou para a lateral e chamou a torcida tricolor que veio com ele, incendiando ali a arquibancada do Maraca. Fluminense faz pressão, 0-0, tem jogo, André.
2: É, meus amigos do Brasil, normalmente o Fluminense treina essa jogada, o Ganso fecha para dentro do gol para chamar atenção, mas o negócio é em cima do Milan e do Thiago Silva, que inclusive ele e o Barbosa estão se agarrando dentro da grande área. Estão ali dando beijinho, cabeça com cabeça, e o Barbosa está na dura do juiz. Falou, pô, vambora, cara. Bora. Manda aí que tá valendo. A bola bem batida, direto na boca do gol, passou na primeira. Sobra pro jogador que era o Carlos Miguel e ela vinha pro Ganso, que já fica ali para isso, hein, ô Smigol.
5: Bola pererecou na frente dele, quicou na área, mas acabou na mão do goleiro do Palmeiras. Quase sai ali uma jogada ali, poderia ter finalizado. E o Fluminense lutando para abrir o placar no Maraca, Andrezão.
2: E o Fusão vai pra cima de novo, galera, pra cima de novo, toque de bola, vem agora pro Ganso, recolheu pra Guga, Guga de primeira botou, tomou um toco, Guga, falta em cima dele, Flaco chegou lá e passou a régua nele, Mário 13, qual é do jogo, Mário?
3: Bom, o jogo é o seguinte, um ataque e outro defende, é o caso do Fluminense, já teve duas jogadas boas, o chute do Canobi e esse lance agora, que ela quase sobra pro Ganso, o Palmeiras aperta a marcação e isso pode propiciar o contra-ataque. Mas o jogo, por enquanto, nem o Carlos Miguel, nem o Fábio fizeram defesas fortes. Mas o Fluminense, no momento, é melhor, consegue chegar, já chegou duas vezes. Dá para sentir, André e amigos, que o Palmeiras quer, mas não quer muito.
2: Aperta, mas não acende, né, Mário?
3: É, bezerra da senhora.
2: É verdade. Toque de bola, vem pro meio. Ela fica aqui pro Marlon. Marlon domina pra equipe do Fluminense. Levantou a cabeça do banco. Alexander Barbosa. Manuseia com a criança, com a canhota. Vira o jogo na direita. Forte demais pro Jai. A bola sai pra linha de lado da lateral, que favorece a equipe do Fluminense. Já cobrado de primeira. Ela veio pro peito do Nonato. Liberou, jogar pro Arana. Arana vem. Flaco vem junto na cola dele. Dois argentinos ali. O Flaco e o Jai. Chegou junto com o Arana. A bola acabou saindo pela linha de lado. Achei que ele usou o braço. No meu entendimento, ele fez falta, hein, ô Smigol.
5: Aquele famoso chega pra lá, né? Deu uma carga, empurrou o atleta do Fluminense. E olha, aí tem um lance esquisito mesmo. Muito estranho, mas até passou o replay agora aqui do lance do escanteio. O jogo é bom, o jogo é truncado, é jogo de Libertadores, Andrezão.
2: Beleza, bola pura. Murilo levantou a cabeça ali primeiro. Hoje aquele nosso amigo que era meio-campo do Fluminense, lembra dele? Do Delay, mano. Hoje ele tá resolvendo me atazanar, meu.
3: O Cabeça? Era o Delay, apelido dele.
2: Ô, meu amigo.
3: É o Cabeça, grande figura.
2: Tá me atazanando. Ficou pro Brasília há muito tempo, foi deputado, né?
3: É, todo mundo gritava que quem mandava era ele. Sabia? Eu
2: como é que é?
3: O Fluminense na época dele, todo mundo gritava, bica, anti. Mas a Cabeça Pensante era o Delay.
2: É verdade. E ele é bom de resenha. Hora certa, Nacional! 21:46 no Rio. Confira comigo, torcedor do Brasil. Girando o placar da Copa Libertadores da América, jogo de ida, semifinal. Atenção, galera, que não para, não tá rolando. E o tempo passando. Muito bom, acerta o seu para o meu tempo, não para, Nacional, crava quinzão do primeiro no seu rádio, aqui é Libertadores América, e você tem o placar da rádio mais querida no Brasil.
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2: Tá tudo igual no Maraca, Flusão e Verdão, 0-0. Lado a lado com a galera para você conferir numa muito, mas uma muito boa. Nacional tem literalmente o tamanho da sua emoção e corre atrás da bola para você numa legal. E é claro que você fica conferindo tudo, tudo, tudo com a gente numa muito boa. Não para não, galera do Brasil. E ontem o Vasco da Gama deu um passo enorme, venceu Boca em La Bombonera, 1-0. O gol foi dele, do Jadson. Golaço de cabeça do Jadson, fez 1-0. E agora o Vasco traz para o Rio de Janeiro, semana que vem, terça-feira. Por enquanto, a justiça determina o Maracanã, mas Fluminense e Flamengo, que são os consorciados que administram o Maracanã, já entraram de novo na justiça para que o Vasco não jogue no Maracanã. Eu acho isso uma bobagem tremenda, cara. Clube brasileiro, esse tipo de rivalidade, ela deve ser restringida somente a dentro do estádio, a dentro do campo, e não fora dele. Fora dele tem que haver uma parceria, tem que haver fair play também, amizade, né? O Boto do Flamengo deu uma declaração: ah, nós vamos tocar música para os outros fazerem a festa. Não é bem isso, né? Pelo amor de Deus, né, gente? Nós estamos em 2026, mentalidade de futebol outra, por isso que a Europa está a 50 mil anos de distância da gente, que lá os caras pensam com outra mentalidade, amigo. Lá se ganha jogo é dentro do campo, fora do campo você tem parceria. Lógico que o cara vai torcer pro time do outro, mas tem parceria, tem. Era o Canóbio. Quero ver o Mário daqui a pouco. Toque de primeira sobrou pro Savarino. Savaromina soltou pra Guga de primeira, pisa na bola redonda de primeira, mais atrás agora. Ela vem pra Thiago Silva, botou na cabeça da grandeira pra Nonato. Nonato pra Ganso. Ganso dominou, parou, olhou. Arana tá ao seu lado. Ele bateu curtinho no miúdo com a Arana, voltou jogada. Entregando pra Nonato pelo meio de campo. Agora trabalha a bola do Fluminense, 0-0. Já soltou de primeira pro Savarino. Na direita, a bola é boa, a bola cavucou na primeira. Tirou o Arias, invade pelo setor de meio, soltou pro Martinelli, tá apertando o Fluminense, aperta o Palmeiras do Maracanã, toca a bola pro Hulk, tá aí Hulk, no capricho! Minha Nossa Senhora! Dá uma liberdade dessa pra um cara que tem um pé desse! É um perigo! E o Carlos Miguel tirou, só restou ele atirar com o olho, porque o Hulk ia mandar na gaveta e ele ia ficar vedado do lance, Smigo!
5: É, o Fluminense insistindo ali pela entrada da área ali, onde é bem congestionado, mas conseguiram achar o Hulk ali, ele ajeitou e meteu-lhe um petardo, por pouco não abre o placar. Boa chegada do Fluminense, Andrezão.
2: Olha o Arias dominando, na cara do gol, parou, olhou, sobrou, tentou jogada, Nonato, chega a galera do Fluminense, vibra, mas Flaco roubou uma bola importante, tentou costurar, fica com o Canóbio, Canóbio para Ganso, Ganso toca atrás desse Ganso, tem uma cabeça que eu te falar, cara, impressionante, ele dá dois toques na bola e um passe, quando não dá de primeira, é só dois toques, ele dá na bola e um passe. Mário, esse negócio do consórcio aí, pô, esse negócio não existe no futebol, né, cara?
3: Olha, como tá em moda, né, eu acompanho o relator. E só acrescento o seguinte: o futebol é profissional, gente. Essas decisões são amadoras. E o pior de tudo, para fechar acumulada, como se dizia antigamente, pior é se levar para o Paraguai. Aí eu parei.
2: É, meu amigo, é um absurdo isso aí, cara. Não, não, não existe. Eu, segundo eu apurei hoje com alguns amigos, só um minutinho, porque o Nonato pegou uma bola bonita, botou de primeira, ficou pro Canóbio, bate em cima do Gustavo Gomes, vai para escanteio que favorece a equipe tricolor. Comecei com um amigo hoje ligado à área jurídica do Rio de Janeiro, dizendo o seguinte: olha, André, eu vou dizer o seguinte, dificilmente esse jogo sai do Maracanã, dificilmente Fluminense e Flamengo terão um êxito nessa investida, até pelo prazo, pelo tempo curtos, ingressos já estão vendidos, todos eles, enfim. Foi o que ele me disse. Agora tudo pode acontecer. Escanteio para o Hulk. Lá vai o incrível para a bola. Correu para a bola. Criou a miniatura para dentro. Sobra a evangelista para rifar de qualquer maneira. Ela fica aqui atrás. Traz a bola por aqui. O Arana aos 20 no meu. E eu confiro com você, com Jorge Bruno e com a nação toda ligada na Rádio do Brasil. A hora certa, Nacional. Rio 951-24. A temperatura. No...

0: O placar do Brasil aqui rolando e o tempo passando. Segura um pouquinho, Nonato! Direto pra linha de fundo, torcedor só fez a bola foi direto pra linha de fundo. E eu tô girando pra você, galera do Brasil. Tô girando, galera do Brasil, pra você conferir uma boa. Vintão, 20 minutos cravados, 20 cravados. Primeiro ato do espetáculo. Ninguém é de ninguém no Maracá.
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0: Tá tudo igual, Fluminense e Palmeiras 0-0. Lado a lado com a galera que no som forte do Brasil, a Nacional tem literalmente o tamanho da sua emoção. Vem agora Marlon Freitas e tira. Tá caído o jogador do Fluminense, lá me parece o Canóbio. Ele encosta a bola por aqui atrás agora para o Nonato. Nonato tá se levantando. Encostou para o Nonato de novo. Levanta a cabeça, para, olha para ele, vai passar a bola. Cutucou de primeira, já rolou Massinho, entregando para Guga, para Nonato na direita. A bola é boa. Um bolão para o Savarino, mas forte demais. Ela vai direto para ali de fundo. É só tiro de meta que favorece a equipe do Palmeiras. E o Gustavo Gomes está sentindo lá, hein, ô Esmigo.
2: É, o jogo começou muito acelerado, as duas equipes entregando tudo, o Fluminense correndo demais e o Palmeiras tentando parar a jogada. É muito intenso, o ritmo muito veloz aqui, realmente está exigindo demais dos atletas e ainda nem tem metade do primeiro tempo ainda, Andrezão. Tá lá, levantou, mas tá mancando.
0: O Gustavo tá mancando, ele é o seguinte,
3: mancando e reclamando.
0: Se vende a bicicleta ou vai para Nova York, porque tem um detalhe. Ele está reclamando de uma entrada no tornozelo direito e o Hulk reclamando de uma pancada na boca. Fala pra você, tá louco? Só que tem um detalhe, ele não quer sair de campo, que se sair agora vai ter que ficar um minuto fora, Mário. Ele queria ficar dentro do campo e reclamando e mancando.
3: Pode não. Vai reclamar na casa do papagaio. Ele está saindo lá com a chuteira do pé direito na mão. Vai ficar um minutinho fora para ficar calmo, tranquilo. O Fluminense já tem 4 chutes em direção ao gol, as famosas finalizações. Aí virou tempo técnico. Olha lá.
0: Virou tempo técnico. É a parada para essa pausa para reidratação. Ela é obrigatória. Aos 21, entre os 21 e 25 minutos dos dois tempos, tá? Em todas as partidas da Conmebol, tanto na Sul-Americana como também na Copa. Se houver uma necessidade de mais uma paralisação devido ao calor, o árbitro deve ser procurado pelos dois capitães e eles fazerem um pedido de paralisação para que seja realizada uma segunda oportunidade. Aproveitando o embalo, Mário, 23 minutos, o Fluminense está quase lá, mas não está.
3: É esse negócio de estar quase lá, mas não está, não dá. Até rima. Porque você sabe que se tem um negócio no futebol que é certo, é quem não faz, leva. O goleiro Carlos Miguel não fez nenhuma defesa, mas o Fluminense chutou 4 bolas com relativo perigo. A mais perigosa dela foi do Hulk e a mais fácil de fazer foi no início, o Camargo isolou a bola. E o Palmeiras, ele joga fechado, marca a saída de bola do Fluminense, está com 3 zagueiros em campo e aí é aquilo que você disse. Se de repente alguém, um campeoníssimo desse, o André da vida, perde a bola, aí tem a questão do contra-ataque. E o Canobi está saindo de um lado para o outro, é um jogador importantíssimo mesmo, certo? Muito importante. Ele faz uma partida até agora muito boa. Mas eu vi aqui que o Marcão conversou muito com o Savarino, que está meio discreto no jogo até agora, conversou muito com os laterais, certo? Para que a coisa funcione. O Palmeiras até agora não incomodou absolutamente. Quem está. Ih, rasgaram a meia do cidadão ali. Quem incomodou realmente, quem está incomodando no momento é o Gustavo, que reclama para as pessoas.
0: É verdade. Eu estava aqui, eu tenho o som da Conmebol no meu ouvido. E sabe quem fez a preleção do Fluminense? O Thiago Silva, não foi o Marcão? E o teor dele foi o seguinte: gente, nós estamos bem, nós estamos chegando. Falta chutar gol. A gente tem que chutar, porque o Palmeiras está jogando adiantado. Que é aquilo que a gente falava aqui de as costas ficam livres, tem espaço para o Hulk fazer o que fez aquela hora ali, Mário. Então acho que o Thiago Silva quer isso, quer que o Fluminense chute mais a gol.
3: Ele é o grande Paulo Amaral, já falecido há muito tempo. Vamos chutar, meu filho, XUTA.
0: É, e ele também não abria para ninguém não, né, Mário? Parada dura ali.
3: Indigesta.
0: É. Hora certa, Nacional! Confira comigo, 21 horas mais 56 minutos e meio, Rio de Janeiro, 24 graus é a temperatura no Maracanã. Esta é a Copa Libertadores da América em busca da glória eterna, girando o placar do Brasil. Aqui tá rolando e o tempo passando. Bom, muito bom. Acerte o seu pelo meu, o tempo não para. 25 no meu, galera do Brasil, 25 no meu. A Nacional crava para você. Você confere comigo, olha aí o placar da rádio mais bonita do país.
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0: Ninguém é de ninguém, tá tudo igual no Maraca. Flusão e Verdão, 0-0.
2: E no giro aqui internacional, Andrezão, o PSG venceu o Manchester City fora de casa pela Liga dos Campeões por 4-2. Jogar.
1: 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André Luiz
0: Mendes. Pode me chamar de amigo no microfone do Brasil, tô ligado no somzão da Nacional. Ficando numa boa, anunciando para amanhã, direto de La Plata, direto do Uno. Você vai conferir com a gente numa muito boa, Estudiantes e Flamengo. É jogão de bola, argentinos e brasileiros juntos mais uma vez. É, meu amigo, a partir das 9h15 da noite, é o Mário Smigol para você no microfone esportivo do Brasil. Bora estar aqui atrás agora no campo do Palmeiras, ô Mário. A Comebol deve estar acendendo uma vela para Deus e outra para o outro lá. No seguinte, se o Flamengo passar pelo Estudiantes, a final é brasileira. Atlético e Vasco conseguiram uma boa vantagem. Sul-Americana, probabilidade grande de final brasileira. Aí os caras rasgam o contrato, né?
3: É, porque você fala em rasgar o contrato, porque você não pode falar outra coisa que te não tira a rádio do ar.
0: Obrigado, é exatamente isso.
3: Exatamente.
0: Ah, rapaz, se pudesse, já pensou aí? Ia ser engraçado. A bola está dominada aqui para o Milan. Milan dentro da grande área, apertada para o jogador que é o Arias. Fábio sai de pé direito. Tira o perigo da boca no gol. A bola vem esticada agora para Savarino. Savarino vem para o toque de bola para o gol agora. De novo uma bolaça para o Sava. A cabeça da bola voltou para a linha média. Piqueires vai na cola dele, dominou. Vai tentar a finta. Chamou a jogada. Para lá, para cá. Botou o Piqueires para dançar. Ele é arisco. Passou o pé em cima da bola. Recolheu. O Palmeiras já se recompôs. Ele voltou mais atrás agora para o Ganso. Parou na brincou da jogada. Tabelou com o Nonato. Removeu com o jogador. Tocando o Savarino, melhor dizendo, para o Hulk. Hulk na cabeça da grande área, para o Martinelli, Martinelli de escola, para o Milan. Olha onde está o zagueiro do Fluminense na entrada da grande área do Palmeiras. Encosta de primeira, para o Canobio deixou o escapulinho dele, sobrou para o Arana, Arana, Milan, Milan para Arana, vem primeiro Jair na jogada, domina, faz a proteção, e o Arana vem ali, se é bom demais, titular da seleção argentina, vem ele dominando, vem agora por trás ali o jogador, que é o Milan. E aí fica brabo da vida porque pediu a bola para o Fluminense porque achou que não houve nada, hein, ô meu caro Smigol?
2: É, chegou chegando ali, pô. Ele fazia uma
0: falta, não?
2: Chegou com tudo ali, parecia uma Scania descendo a ladeira sem freio. Não tem como dizer que isso não é falta. Deu-lhe uma trombada ali, falta clara.
0: É, meus amigos do Brasil, trazendo uma informação para vocês, Departamento de Jornalismo da Empresa Brasil de Comunicação. O Senado acaba de aprovar o fim da escala 6-1. O texto agora segue para promulgação. A PEC, no caso, né, foi aprovada em primeiro turno no Senado com a escala 6-1. A informação. Nossa obrigação é com a informação. 29 torcedor do Brasil, 29 torcedor do Brasil, você ligado no show de bola nacional, conferindo tudo numa bola para o Savarino, tentou petequear de primeira, botou errado, ele fez a jogada com o Nonato, mas a bola havia transposto a linha lateral, apenas lateral que favorece a equipe do Palmeiras. Ô Mário, muita gente tem reclamado, o torcedor do Palmeiras, provavelmente, que o Palmeiras parou de investir. E eu, até hoje foi tema da minha matéria no Repórter Nacional das 18h30, eu botei uma sonora do Abel Ferreira confirmando isso. A Leila já falou, o diretor já falou, e a gente vai deixar ele pagar funcionário. Vendemos o Alan por 40 milhões e não mudou nada. Ah, mudou sim, porque ele jogava muito, viu, Mário?
3: É, ele estava jogando muito e o Palmeiras não perdoa. Se vier uma proposta muito boa, vende até o Abel. Não tem jeito, mas precisa ter que ganhar fôlego. Alguns jogadores demoram, o Paulinho, por exemplo, foi uma grana investida e ele não joga, certo?
0: As contusões não deixam ele sossegado.
3: Uma outra, lamentavelmente, é uma pena porque é um jogador que tinha condições de brilhar, como brilhou quando começou no Vasco da Gama, certo? Agora, o problema é o seguinte, tem que gastar dinheiro, Dona Lira não quer gastar.
0: A bola vem de novo, chamou a falta ali o Nonato, pediu o cruzamento, a bola vinha para o Canóbio, faz jogada por ali. Ô Smigol, o Nonato preferiu, ao invés de ajeitar e chutar para o gol, se ajeitar para receber uma provável falta que não aconteceu.
2: É uma triste, né, realidade do jogador brasileiro, não só brasileiro, né, o jogador de futebol podendo cavar uma falta, fazer uma firula, né, eles são muito bons de encenação, acaba desperdiçando um excelente ataque, poderia ter resultado no primeiro gol do Fluminense. E só para complementar aqui as informações de vocês, Fluminense gastou esse ano 136 milhões para montar esse time aí do Fluminense.
0: Pois é, tem gente que gastou mais e não rende nada. Olha o Hulk dominando. De novo, fez o giro pra cá. Arana encontrou Canóbio da Icabe. Ele tentou cobrir o goleiro. A intenção dele, a mente dele pensou corretamente. O problema foi o pé que não concordou com a cabeça. Não foi isso, Osmigo?
2: É, primeiro foi o Hulk que isolou, agora o Canóbio. O Fluminense chega até com uma certa facilidade ali, perando a área do Palmeiras. Mas fica um pouco nervoso na hora de finalizar. Tá precisando ter um pouquinho mais de calma ali, um pouquinho mais de precisão para essa bola entrar. Tem desperdiçado chances, isolando a bola. Vamos pedir um pouquinho de calma aí pros atacantes do Fluminense, que esse gol sai.
0: Maravilha pura. Só dar uma informação completa para vocês, gente. Por 75 votos a 1, o plenário do Senado aprovou em primeiro turno a PEC, proposta de emenda à Constituição, que acaba com a escala de trabalho 6 por 1 sem a redução salarial e prevê 2 dias de descanso. Os senadores passam a votação em segundo turno. Né? Então vamos aguardar mais informações aí. Daqui a pouco temos informações envolvendo a Mega Sena. Você jogou na Mega Sena, Mário?
3: Esqueci.
0: É, eu não esqueci não. Temos aqui um grupo aqui na nossa empresa, que tem um grupozinho beleza, só faz fazer o Pix e não se preocupa com nada. Mas mesmo assim, hoje, pessoalmente, eu fui na boca do cofre fazer, porque sei lá, né, mano?
2: Andrezão. Ai,
0: papai do céu, resolve me dar uma força aí. Aliás, seria até uma covardia eu pedir isso, né? Papai Noel já... O Papai do Céu, ele já me dá tanta força, cara. Me dando saúde, me dando força, me dando garganta para fazer o que eu gosto, que eu não tenho direito de pedir mais nada. Fala aí, Smigol.
2: Não, só para registrar, o Mário esqueceu, eu também esqueci. Mas se você ganhar, Andrezão, puder lembrar da gente, a gente agradece.
0: Claro, meu amigo. Para também. Os amigos, tudo. Para os inimigos, a força da lei. Pode ter certeza. Olha, cara, vou te falar uma coisa. Se eu ganhar sozinho 150 milhões, eu diria para você, tem muita gente que ia se dar bem, cara. Mas muita gente que ia se dar bem. A bola fica dominada aqui atrás agora. Vem pro Arana. Arana levanta a cabeça, solta de primeira para Guga. Guga dá um tapa na bola, entregando o Rio. Eu não ia deixar de fazer o que eu gosto, não, irmão. Continuar vivendo. Bola vem para o toque de bola, eu adoro o que eu faço. Em troca de primeira aqui para o jogador, que é o Thiago. Thiagão domina, encosta de primeira, faz o giro do corpo no trabalho da bola, botou para Nonato. Nonato fez o giro, agora balançou. O Arana pede pelo setor esquerdo, ele libera para Arana. Então libera para o Arana, 33-0. Ele já botou agora para o Canóbio, já deslocado pelo setor esquerdo do gramado. Volta, a bola toca. Jogo truncado no Maracanã, jogo difícil no Maracanã, jogo apertado no Maracanã. E é claro que a Nacional vai correr atrás da bola para você. E numa muito mais, numa muito boa. Amanhã tem Estudiantes e Flamengo direto do Uno em La Plata, na Argentina. Arana tentava a jogada em cima do Giai, bateu nele, não valeu nada porque ela saiu para a linha de lado aí em Smigol.
2: É, e o Giai reclamou demais ali com o árbitro, tá um clima, tá tenso ali no gramado, jogadores falando muito, gesticulando, e olha o Fluminense.
0: Olha a bola roubada, Hulk, roubou na primeira, segunda, esticando dentro da grande área, ficou na briga por ali, por pouco, não deu boa para o Fluminense, galera do Brasil, por muito pouco, o ato agora está paralisando, porque houve um choque no jogador do Palmeiras, né, teve um carrinho meio esquisito, que foi aplicado em cima, o Jai é um deles que está no chão, sentindo a direita, o Canóbio já está se levantando aí, Smigol.
2: É uma jogada ali que o Canóbio entrou de sola, acabou,
0: mas foi na bola.
2: Pegou a bola, mas no decorrer ele deslizou no gramado e aí acertou o jogador do Palmeiras. Ficou gritando ali, ficou reclamando, tá sentindo. Foi uma jogada dura, mas o Canóbio acertou primeiro a bola, Andrezão.
0: É verdade. O que não significa que sempre que você acerta primeiro a bola, não seja a falta. Mas essa daí não foi, não.
3: O cidadão que está no VAR, se fosse ficar ali, falava: Nazareno!
0: Silvio Truco! Será que ele grita?
3: É Nazareno, tá lá. É o VAR, é o Nazareno. Mas,
0: calada!
3: É... Calada! Pois é, mas por não chamou, não. Olha, é... o tempo está passando e o Palmeiras está feliz da vida. Sabia? O gol não sai, chuta, mas não vai no gol. E vamos lá.
0: Tá certo. Inclusive essa PEC aí, a promulgação já deve acontecer na semana que vem, né? E muita gente votou a favor. O Hulk tá ali agora discutindo com o Telo, reclamando com o goleiro Carlos Miguel, mas o árbitro argentino já mandou o couro comer. Já mandou a bola ir para jogo. E é claro que a Nacional traz a bola. Mário, 72% de posse de bola do Fluminense, 27% do Palmeiras. Que horror, hein?
3: Pois é, mas você sabe que nem sempre a posse de bola dá a vitória, né?
0: O grupo de rock mineiro, né? O Skank diz: posse de bola não altera o placar.
3: É, o Fluminense teve. O Flamengo teve 45 e o Fluminense 55, domingo. E o Flamengo venceu o jogo, mas o Fluminense não queria jogar, né? Queria levar. O Arias está zangado aí, falando um monte de coisa.
0: É, ele estava impedido ali, o árbitro marcou, ele estava correto, ele estava adiantado. 37 no relógio do Brasil, 0-0. Jogo truncado, jogo pesado, difícil no Maracanã. Encadeado para tudo, contelado aí, torcedor do Brasil. Olha a bola para o Martinelli. Martinelli domina, levanta a cabeça, encosta de primeiro, mas o Fluminense é melhor no jogo. Os números, o scout diz até finalizações, 4 contra nenhuma no Palmeiras. A gol, tá, gente? Quando diz isso, são bolas que vão com destino ao gol. Por cima da trave, dos lados, não vale no scout. O que vale é que vai em cima do gol. A bola está dominando ali. Ou por cima da baliza, também vale. A bola fica de novo ali para o jogador que é o Guga. Guga botou, entregando para o Thiago. Thiago liberou, jogada para o Milan. Milan voltou, jogada para Ganso. Ganso para, olha. Tirou, lindo lance, lindo drible em cima do Jai. Ficou na falta em cima deles, bigol.
4: É, o Palmeiras não está deixando o Fluminense jogar, marca em cima, chega junto, né? Joga duro, jogo de Libertadores, e está fazendo o que quer, vai levar esse resultado aí, esse 0-0 que o Palmeiras quer. Eu arrisco até dizer que o Fluminense precisa fazer a parte dele, o resultado em casa, que no Maraca, porque se ficar esse 0-0, vai ser muito difícil reverter lá na casa do Palmeiras em São Paulo, Andrezão.
0: É, parceiro, despegando da Nacional, contando tudo, tudo, tudo pra você. Aqui no microfone esportivo do Brasil, 38 no meu relógio, 0-0, placar teimoso no Maracanã. Você ligadinho no show de bola Nacional, conferindo tudo, tudo, tudo com a gente. Numa muito boa, galera do Brasil, não para não. E amanhã tem mais, galera, amanhã tem mais, torcedor do Brasil. Tem futebol pra você, tem mais Copa Libertadores da América. Olha a bola enfiada pro Savarino. Marino chega primeiro por ali na cobertura, o paraguaio Gustavo Gomes, direto do estádio Jorge Luiz Hirsch. O nome é difícil mesmo, é Hirsch. Jorge Luiz Hirsch. Por isso que chamam de Uno, que é para facilitar o negócio, que o nome é complicado. Que é em La Plata, na Argentina. Bola vai rolar e, é claro, vai transmitir. Tu já transmitiu lá um jogo do, se não me engano, do Vasco da Gama. A bola vem dominando de primeira para o jogador que é o Martinelli. Tentou a tabela. Bola vinha na jogada com o Canóbio para tirar a boca do crime. 39 no meu, aperta a jogada. Vem para o toque na contramão. Olha a bola. Vem ali para o jogador. O Arana agora deu uma varada no John Arias. Um carrinho por trás que é um perigo pro amarelo subir, hein, ô Smigol?
4: É, chegou com tudo ali, não mediu o esforço e, ó, isso é uma tônica do jogo. O jogo tá ficando um pouco mais violento, as entradas cada vez mais ríspidas e poderia ter tomado até ali uma chamada, um cartãozinho. Tem que ter cuidado, ainda tem todo o segundo tempo, mas a vontade da galera tá mil por hora, Andrezão.
0: Despegando a Nacional, contando para você, numa muito, mas numa muito boa, Nacional correndo atrás da bola para você. A Nacional não para e traz as emoções. Olha o corta-luz agora para o Canobre, de primeira, a bola é boa pelo setor esquerdo, o gramado arredondou, voltou para Ganso. O Fluminense bate na porta do Palmeiras e não entra. Tá tudo fechado pro Tricolor. A bola fica pro jogador que é o Martinelli. Martinelli achou. Thiago, livre, leve, liberado, solto, vai botar pelo meio, botou pro Hulk agora. Rolou, entregava a bola pro jogador que era o Savarino. Tá amadurecendo o gol Tricolor. Ganso tirou o primeiro, limpou o segundo, botou de primeiro pro Hulk. Agora, galera, fuzilou! Carlos Miguel, que eu não sei se ele defendeu com a cara ou com o peito, mas ele tomou aquele expectorante gostoso. A bola ficou agora pro toque de bola. O gol do Fluminense amadurece no fim do primeiro tempo. Vem para Savarino. Savarino dominou para o fundo. Vem Jair da cola dele, botou para trás. Agora quem chega, o toque, bateu na zaga. Malão Freitas bateu na cabeça do jogador. Vem Jair, volta pro

0: área aí do Palmeiras.
1: É, galera do Brasil, você ligadinho no Show de Bola Nacional, vai conferindo tudo com a gente, ali, o Hulk preparado para cobrança, e atenção, galera tricolor, bota o volume no rádio comigo, Flusão conseguiu aumentar a temperatura da... de chegar mais perto da rede, o Flusão tá doido pra balançar, vem ela, Hulk botou pra dentro da galera, subiu o Flaco Lopes pra tirar de cabeça, vai rifando o perigo da boca do cofre, amanhã Estudiantes e Flamengo, direto de La Plata. Já teve La Plata, Mário? Tive lá 3 vezes já.
2: Já tive lá.
1: Aliás, você pega aquele glorioso carrinho, passa por Quilmes, até chegar em La Plata, dá mais ou menos aí uma hora e 10 de carro, né, Mário?
2: Exatamente. Lá no Monumental e naquele estádio
1: frio,
2: do Oeste, horroroso.
1: Dá 5 horas, vem aquele minuano, é um frio danado. Hulk vai pro solo, pede pênalti. O árbitro mandou seguir, ele estava em cima do lance, só se o Vader. Eu gostaria de rever o lance, porque eu não sei não. Tive uma sensação de pênalti, mas honestamente preciso rever o lance, que a sensação foi de visual imediato. E às vezes a gente se engana, normalmente a gente se engana. Mas que deu a cara de pênalti, deu, não deu não, Smigol?
3: Eu tô contigo, Andrezão. Se tivesse que apitar, eu daria pênalti. Jogada muito esquisita ali, mas o árbitro mandou seguir, né? Não quer problema pra ele. Mas pra que que tem VAR? Tem VAR pra isso, né?
1: Enfim. É, e a bola não parou ainda, o VAR não pode entrar em ação, meu amigo. O Fluminense vai tentar matar uma jogada pra ver se pega o VAR aí, ó. Já já, primeira oportunidade, mata a jogada. Para o árbitro poder olhar, o Ganso está louco. O Ganso está desesperadamente louco, pedindo para alguém marcar, né? Com alguém marcar no meio de campo para chegar na marcação. Dificilmente você vê o Ganso nervoso desse jeito aí, cara. Impressionante. Para ver pelo toque por ali, pelo setor de meio. O bola não parou até agora, depois do lance do pênalti, do provável pênalti, ou do lance que pediram pênalti, né? Vamos dizer assim, que fica melhor. Pro toque de bola, ela fica por meio agora. Nonato domina, soltou de primeira, entregando agora pro jogador que é o Canobi. O Flu se manda pela direita, agora botou pro Hulk. Hulk domina, entrada na grande área, vai fazer a jogada, cutucou de primeira. Gustavo Gomes faz a proteção. Ela volta pro Carlos Miguel segurar, ficar tranquila com ela, meu caro Emis Migol.
3: O Fluminense insiste, né, por essa jogada, entrar na área tocando a bola, tentando ali pelo meio, mas é muito congestionado. Palmeiras marca muito bem. E aí fica difícil. O Fluminense teria que chutar mais de fora da área. Fala, né?
1: Toque de bola, vem rolando para você conferir aqui. Vem a bola rolada aqui para o jogador, que é o Marlon Freitas. Marlon Freitas domina com as reportagens do Marcelo Smigos. Comentários do Mário Silva aqui no microfone do Brasil. Bola é com o Mário. Análise é com o que não esconde o jogo, que vem aí agora 44, Mário. Ninguém de ninguém, o Fluminense esteve mais perto, apertou, não acendeu e não chegou, e o Palmeiras domina com o jogador Piquerez, botou Flaco! Gol!

O argentino não perdoa, ele castiga. Flaco Lopes bota num contra-ataque rápido pelas costas da zaga do Fluminense. Piquerez deu um passe de 60 metros pro jogador Flaco escorar pro fundo do barbante, galera.

0: Bola pune demais, galera. Flaco Lopes faz a galera do Palmeiras explodir em todo o Brasil. Ele tem a 42 nas costas. Bota a bola no barbante. Tiro zero do placar e assina na mais querida do Brasil.
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0: Palmeiras 1, Fluminense 0. A bola pune, Smigo.
2: É, uma infelicidade, o Fluminense buscava o gol, amassava, tinha o território, tinha mais posse de bola, chegava mais, e numa escapada pela esquerda o Palmeiras fez o que ele está acostumado a fazer, né? Espetou ali o Flaco Lopes, ele chutou, finalizou na cara, o Fábio chegou a fazer a defesa no primeiro momento, mas a bola bateu no debaixo do braço dele e entrou. Uma infelicidade para o tricolor das Laranjeiras, alegria do Palmeiras no Maracanã. 1 a 0, abre o placar, Flaco Lopes, Andrezão.
0: É, Mário, eu falando que a bola pune, você falando que o futebol quem não faz leva, aí, ó. Resultado tá aí, ó.
3: Isso aí é mais velho que a justiça. Quem não faz, leva.
0: É verdade.
3: Vou te falar uma coisa, hein.
0: Esse e que aquela flaco, posição não é flaco também, não, né? Hein?

0: Não é claro.
1: E também
0: não.
1: É mais antigo também do que aquela posição.
0: Quem observa o Palmeiras jogar, o Palmeiras vive acontecendo isso. Joga, joga, joga, joga. De repente alguém vai lá e faz um gol. Foi assim com o Bahia, só que foi no início. Mas aconteceu em outras oportunidades. E eu repito, esse Flaco não é Flaco, não.
1: É, ele, o futebol brasileiro, ele conseguiu fazer uma alavanca para vários jogadores sul-americanos. O Flaco nunca teve chance na seleção argentina. Depois foi jogar no Palmeiras, foi convocado, foi até para a Copa do Mundo. Olha o Hulk, dominou, entrou na grade, derrubado! Por baixo, pé de falta, de novo, pé de falta. Outro lance que eu queria ver. Ô Mário, pense bem, vamos aqui fazer, elucubrar aqui. Vamos que aquela bola fosse pênalti, naquela primeira, anterior a essa daí. E o VAR, a bola não parou até o gol. Ela não saiu, não teve paralisação até o gol. Não houve pênalti não, o Piqueires foi na bola. É, imagina se houvesse o pênalti, o VAR falasse, volta lá para assistir, o árbitro desse o pênalti. Anularia o gol do Flaco e daria o gol pro Fluminense, daria o pênalti pro Fluminense bater.
0: Vai ter que ser homem para fazer isso. É, e o VAR ficou calado. Olha, o primeiro lance do Hulk eu achei meio estranho. Era para se ver outra vez. Esse agora, no mínimo, falta fora da área, porque estava segurando o Hulk pela camisa.
1: Concordo, pênalti não concordo, mas falta, estou contigo.
0: Mas, olha, se trouxesse uns hábitos de Marte para apitar Libertadores, seria melhor.
1: É, meu amigo. 1-0, Palmeiras vencendo o jogo, calando o Maracanã com o gol do Flaco Lopes, o argentino. Levantamento do Murilo, já botou pra ele. Olha o Flaco aí, olha o Flaco aí. Ganhou, joga ali, invadiu para a zagueira. Milan sobrou de primeira, Flaco driblou. Chega Thiago Noraga e o André estava livrinho, pedindo para receber. E o Flaco não tocou, não. Esmigou.
2: É, agora não tocou, foi fominha, né? Poderia ter feito ali, seria o segundo gol do Palmeiras. Ia dar uma esfriada no Fluminense. Fluminense reclama demais com a arbitragem. Vai encerrar agora aí, ó, o primeiro tempo, Andrezão. Jogão no Maraca.
1: É, meu amigo. Não é mole não, hein? Não é mole não. Olha só, ô Mário, até para você servir para você, depois desse ataque eu te falo. Porque o Flaco tá com ela. Invadiu. Milan. Flaco. Chamou. Bateu no canto. Na rede. Pelo lado de fora. Ele é muito inteligente, esse Flaco. Ele é venenoso. Ele é perigoso demais. O Flaco foi artilheiro do Palmeiras em 2025. É o artilheiro do Palmeiras em 2026. 23 gols. 9 assistências. Quer dizer, o cara não é brincadeira não, Mário.
0: Se deixar no mano a mano vai complicar. Dessa vez ele chutou, a bola passou as pernas, bateu na rede pelo lado de fora. No mano a mano complica, hein?
1: É, parceiro. Não pode deixar a coisa complicar, não. É, senão o negócio fica difícil. 1-0 para o Palmeiras. Torcedor do Fluminense já está agora, é com a cabeça no segundo tempo. Porque o Arthur já apontou o centro do gramado. Fim de papo na mais querida do Brasil.
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1: Palmeiras de Flaco Lopes 1 aos 45, Fluminense 0. Vai, Smigol.
2: É, o ferrolho do Palmeiras funcionou no Maraca. O Fluminense tentou, tentou, mas quem marcou e abriu o placar numa escapada foi o Palmeiras. Jogão, primeiro tempo jogão. Tá esquisito pro Fluminense, Andrezão.
1: Tá embaçado pro Tricolor. Mário, qual vai ser o teor da sua análise daqui a pouco aqui no Microfonaço do Brasil, hein, Mário?
0: Vou falar uma coisa que quase ninguém fala. Quem não faz, leva.
1: Legal, e agora eu vou levar o microfone nacional até o Plantão Nacional de Esporte.
2: É que o giro internacional... Vários jogos aqui pela Liga dos Campeões. Um destaque foi o PSG, que venceu, goleou, né? O Manchester City, por 4-2, fora de casa, Andrezão.
1: Tá certo. Esse é o microfone da sua nacional, a verdadeira Rádio do Brasil. O microfone mais importante do rádio brasileiro tá aqui, galera. Para ficar numa muito boa, olha só, hein? Acredite se quiser, Mário. Você ganhou mais uma chance, viu, Mário? 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O prêmio acumulou para 170 milhões de reais no próximo sorteio. Anote os números que a Agência Brasil colocou na sua publicação: 19, 27, 29, 43, 54 e 60. 19, 27, 29, 43, 54 e 60. Agora, Mário, sorte tem quem acredita nelas, eu diria aquela música do Fernando Mendes, hein, Mário?
0: Eu acho que eu ia acertar dois, 27 e 54.
1: Então tá bom. Sábado umas duas aí pra fazer uma, pra garantir o leitinho dos
0: 27, dos lembra aquele bichinho? Carneirinho.
1: É verdade. E ele vem aí, galera, tá na hora de comentário, de opinião, no lugar de Paulinho Naratinha. A inteligência traduzindo pra você no seu rádio. Ele bota pra você o scout pra você ouvir do que foi o primeiro ato do espetáculo de um para o Palmeiras. Uma bola só e um gol, parceiro. Nenhuma finalização, a única foi dentro do barbante. Com Flaco Lopes, aos 45 do primeiro tempo, Palmeiras 1, Flamengo 0. O Brasil inteiro quer ouvi-lo. O comentarista que não esconde o jogo.
0: Olha só, eu disse brincando, mas é sério. Quem não faz, leva. O Fluminense teve maior posse de bola, daqui a pouco nós vamos confirmar no nosso scout, que é a Sérgio, como sempre nos fornece, porque dominou, certo? Mas não pode bobear com o Palmeiras, porque além de ser um excelente time, tem Flaco Lopes, tem João Arias, hoje não tem o Vitor Roque, então são jogadores perigosos. O Flaco é um perigo. Na primeira que caiu a feição, ele fez, e quase que faz outro. Quer dizer, o problema do Palmeiras está resolvido pela metade e com vantagem, porque ele veio de São Paulo com a seguinte situação: não quero perder, se possível ganhar, mas não quero perder, porque vou decidir em casa. E o Fluminense tem que vencer. Então nós vamos mostrar para você que está ligado na gente. Tá ligado? E você que tá ligada. Vamos lá pro famoso scout. O que é a estatística do jogo do primeiro tempo? Como já se esperava, a posse de bola do Fluminense foi de 69% contra 31%. Se eu não fugir da escola, é o dobro e mais alguma coisa. Tivemos 9 faltas feitas pelo Palmeiras e 4 faltas feitas pelo Fluminense. Agora vamos lá. Finalizações. O Fluminense teve 5 finalizações. Sabe quantas o Palmeiras teve? 2. No gol, uma do Fluminense e uma do Palmeiras. O gol não conta. Vale lembrar que o gol não conta. Tivemos 4 escanteios para o Fluminense e nenhum para o Palmeiras. Nenhum cartão vermelho, nem amarelo. Seu Facundo esqueceu o cartão em Buenos Aires. Por enquanto. Então, quem teria sido merecedor de sair vencendo? Fluminense? Sim. Mas aí eu faço aquela pergunta de implicante: qual foi a grande defesa que o Carlos Miguel fez? Nenhuma. Nenhuma defesa importante. Qual foi a grande defesa que o Fábio fez? Nenhuma. Que aquela que foi no gol, ele não deu sorte. Que ele espalmou, como disse o Smigo, mas a bola bateu no seu antebraço e entrou. O artilheiro tem sorte, o Flaco Lopes. E o Palmeiras, se você der uma olhada no retrospecto, incluindo o Campeonato Nacional, Copa do Brasil, ele virou, mexeu, mete 1-0 e ganha o jogo. Recentemente ele ganhou do Bahia de 1-0, fez um gol no início e foi levando. Hoje ele está levando em banho-maria. Ele marca a saída de bola do Fluminense, ele joga com três zagueiros, mas ele tem uma série de jogadores importantes. O Lucas Evangelista, que vem muito bem no jogo e no time. O Andrés Pereira. O Flaco Lopes. E o Arias. São os caras importantes. Três zagueiros que marcam e marcam bem. O Piquerez, que se movimenta muito. Então é um time que joga devagar. Sabe como é que é? Ele vai jogando, jogando, jogando. Raramente acontece, pelo menos, o que aconteceu com o Flamengo aqui no primeiro turno. Tomou de 3-0. Tomou de 3-0 o Flamengo. Porque quando começa a acertar, os caras sabem jogar, não tem bobo aí não. E olha que em determinado momento da temporada, o Roque, o Vitor Roque foi mal. Chegou a ser banco, saiu do time. Tentaram o Paulinho, o Paulinho se machucou de novo. Certo? Mas é futebol. Futebol é assim. Futebol é assim. E o ditado que eu coloquei no início, ele é válido. Quem não faz, leva. E perdeu-se. Pô,
2: não,
0: amigo.
2: Não, estou concordando com você em gênero, número e grau.
0: É, porque se você perde, tem uma posse de bola de 65%. 65%? Não mais até.
2: 69.
0: Contra 31, você dominou o espaço. Mas nem sempre o espaço que você domina reflete na vitória.
2: Eu diria que o Fluminense, nesse primeiro tempo, Mário, foi um famoso arame liso. Cercou, mas não furou ninguém. Nada. E o Palmeiras se defendeu, numa bola foi lá e resolveu a parada.
0: E isso acontece muitas vezes com o Palmeiras. O Flaco Lopes é extremamente... Ele poderia ter feito o segundo. Ele chutou entre as pernas do zagueiro que estava marcando, que era o Thiago Silva, e ela foi no canto esquerdo do goleiro e bateu do lado de fora. Se ele dá para o meio, tinha um cara sozinho lá esperando a bola. Os amigos até registrou na ponta que fez que ele foi pominha. Mas artilheiro é assim mesmo.
2: Artilheiro é.
0: É pominha.
2: Dá para...
0: Então, o que aconteceu de importante... Foi o gol. Apesar de alguém ter dito um dia, não muito bem, que o gol era apenas um detalhe.
2: Jamais.
0: É mentira. Olha, foi ele que disse. Deus está protegendo ele até hoje, graças a Deus, está entre nós. Mas vamos lá para o gol. O gol acontece aos 45, uma escapada pela direita. O Flaco, uma escapada pela esquerda. A bola veio passando e quando se olhou, só tinha dois jogadores do Fluminense. Um perdido e o outro mais perdido ainda. E o Flaco colocou para dentro. 45 do primeiro tempo, ele estava em cima do lance. Ele é o de todas as ondas. André
3: Luiz Mendes. Ninguém de ninguém, o Fluminense esteve mais perto, apertou, não acendeu e não chegou. E o Palmeiras domina com o jogador Piquerez, voltou Flaco! Gol!

0: matou! O argentino não perdoa, ele castiga. Flaco Lopes bota num contra-ataque rápido pelas costas da zaga do Fluminense. Piquerez deu um passe de 60 metros pro jogador Flaco escorar pro fundo do barbante, galera. Beleza, Verdão. Tem rede balançando no Maraca, no meu 45. Primeiro mato do espetáculo. A bola pune demais, galera. Flaco Lopes faz a galera do Palmeiras explodir em todo o Brasil. Ele tem a 42 nas costas. Bota a bola no barbante. Tiro zero do placar e assina na mais querida do Brasil.
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0: Palmeiras 1, Fluminense 0.
2: Bom, esse foi o resultado do primeiro tempo. E aí a gente projeta o seguinte: vai mexer? Tem que mexer. Pode não mexer agora, pode mexer aos 15. O Fluminense precisa mexer. Primeiro que o Hulk tem 40 e lá vai pro Massas, se não me engano.
3: Já. Marcha bem veterano já.
2: A gravatinha vermelha já tá pintando no pedaço. Então tá na hora do Kevin Serra. Bom jogador, perigoso. E quem sabe mais um Lúcio Acosta. Eu gosto do Lúcio Acosta. Enquanto ele dá uma destramelhada, mas eu gosto dele.
3: Habilidoso, né?
2: Ele é habilidoso. Agora, na narração do André Luiz Mendes, quem cruzou a bola? O Piquerez, que é um lateral de origem. Ele joga com três zagueiros. E ele estava lá no, na posição dele, lá na esquerda. Ele é lateral esquerda. Bom jogador uruguaio, Piquerez. E fez o cruzamento. A bola passa por todo mundo, passa pela zaga e vai pegar o Flaco Lopes lá. Quem é que está no banco do Fluminense, ô Rosmigo? Por favor.
3: Vamos ver aqui a escalação, as opções dos reservas do Fluminense. Tem no gol Pitaluga, né? Marcelo Pitaluga. Tem ali o Samuel Xavier, Igor Rabelo na zaga, James também para a zaga. René, que vem com um problema no tornozelo, mas treinou hoje, está aí à disposição. Hércules, uma boa opção na volância ali. Otávio também, volante. Lúcio Acosta, com mais qualidade. Rodrigo Castilho, Soteldo, outro baixinho, né, enxuriçado, que pode fazer aquela fumaça ali e ajudar o Fluminense. E ainda tem o Wesley Natan e o Serna, como você falou.
2: É, o Wesley Natan, menino de 18 anos, da base, veio do Xerém, no jogo contra o Coritiba. Ele entrou e deu um passo de calcanhar, botou o cara na cara do gol. O Savarino fez um hat-trick, né? E no jogo contra o Flamengo, ele também entrou e perturbou o juiz, quase que saiu um gol. De repente ele tá numa fase boa, o garoto tem 18 anos, tá pouco se distante, se é o Gustavo Gomes que tá marcando, se é o Buda, quem seja. Vai lá e corre atrás e bota. Porque tem que sacudir. Ó, 1-0... Pra levar para São Paulo 1-0, perdendo
3: é um péssimo resultado.
2: É drástico. Ah, pode ganhar? Pode. Eu vi o Vasco, tem tempo, hein?
4: Ganhando, perdendo. O Penharol ganhou essa virar essa temporada, o Penharol ganhou lá, Mário. O Penharol ganhou de 1-0. O Penharol ganhou lá de 1-0.
2: Pois é. Então, pode acontecer. Lembra daqueles 2000? Vasco foi lá e ganhou de 4-3, perdi de 3-0.
4: Mas é o Romário só não fez chover.
3: Pois é. Tinha Romário, é verdade. Agora, o Fluminense até uma injustiça, porque o que criou, né? O que produziu, o que mostrou, chegou, abafou. E realmente, futebol tem essa maravilha do futebol, é por aí, né?
2: O futebol é o único esporte que acaba 0-0, o cara diz que foi um jogão.
3: É,
2: pô, foi um jogão, mas foi 0-0. Vai entrar um campeonismo lá. E o segundo, sabe qual é? É que nem sempre o melhor vence. Onde o basquete, o melhor joga 10 vezes com o pior, ele ganha 10 vezes.
3: Exato.
4: É, que não foi é o Hércules.
2: Quem vai entrar aí? É o Hércules, né?
4: É o Hércules.
2: É o Hércules. Eu tenho os poderes de Gleison, mas não sou.
3: Vai tentar seja um ídolo da mitologia para salvar aí o Fluminense, achar o caminho do gol, porque tá difícil. O Fluminense tentou, martelou. No finalzinho, quem não faz leva, né? Tomou o gol e tem que correr atrás do prejuízo agora.
2: Quem teria saído antes de sair ou entrar, o Hulk tá lá. Eu vou voltar para ele, ele vai contar todinho o segundo tempo. E que vença o melhor. Ele, o de todas as ondas.
0: André Luiz Mendes. Ah!
4: lado a lado com a galera. Mário Silva deu seu showzinho particular aqui no intervalo do Futebol do Brasil, analisando ao lado do Marcelo Smigol o que foi, o que está sendo a vitória parcial do Palmeiras 1-0 diante do Fluminense. Gol do argentino Flaco Lopes, o Flusão. Se quiser, tem que reagir, parceiro, senão vai se complicar todinho. E você, é claro, sintonizado, conferindo tudo no Futebol do Brasil,
3: Andrezão,
4: conferindo tudo no Futebol do Nacional. Chamo, falou.
3: Só completando a informação aqui, entrou o Hércules, volante, no lugar de Martinelli, volante. Trocou um volante pelo outro.
4: É verdade. Estranho até. Estranho. Essa alteração não é normal.
3: Não.
4: Normalmente o Hércules joga com o Martinelli, não com o Nonato.
2: É, ele pode ter sentido alguma coisa, ou o treinador viu alguma coisa que nós não vimos. Mas o Martinelli não foi aquele destaque que vem sendo. Então bota o Hércules. Agora é um papo agradável ali entre o Flaco e o Canobi. Não, Piquerez, são uruguaios. Eles se entendem, André.
4: É, jogam na mesma seleção. O Piquerez é da seleção uruguaia, Canobi também da seleção uruguaia. Os dois foram para a Copa, né? São parceiros lá junto com a Arrasca, com De La Cruz e outros coisas também. Agora deu um problema aí no microfone do Telo, do senhor Telo. Tá fazendo um troca-troca de latinha. Hein, Osbigo?
3: Pilha tá fraca, vai trocar a bateria, passando o fio por dentro da camisa, aquela confusão. Cara, teve 15 minutos para ver isso no intervalo e agora atrasando isso do segundo tempo ali, meu Deus do céu, uma confusão de fio, de fone no ouvido. É muita tecnologia e toda enrolada ali a arbitragem, brincadeira.
4: É, parceiro. Você ligado no Futebol do Brasil, ainda está ali enrolado ali a parada, ainda está escamada.
2: André.
4: Oi.
2: Me lembrei do Tim Maia. O som não tá bom, não. Vou parar aqui. Não tem retorno.
3: Sem retorno, árbitro.
2: Sem retorno. Cadê o retorno? Aí acabou. Não cantou mais.
4: Cadê o retorno?
2: Foi embora.
4: É, foi pior se fosse só uma vez, né, mano? Então foi mais de uma.
2: Algumas vezes, né? Eu lembrei que no tempo da vovó Mafalda, os caras abriam a transmissão no estrangeiro, contava até 5 e dizia 6 o que Deus quiser. E só no dia seguinte que tem um negócio chamado Radional, não peguei não, mas me contaram. Aí mandava um telegrama, não chegou nada. E acabou.
4: É, meu amigo. Coisa complicadíssima. Portanto, agora está sendo efetuada a alteração. O Hércules está entrando em campo. E o Telo, Facundo Telo, vai poder reiniciar o espetáculo, onde o Palmeiras vai vencendo o Fluminense por 1-0. Foi bocejar mesmo essa parada, meu. Acontece. Já o garotinho tem soluço, né, Mário? O garotinho não me dá soluço, não para, não, né? Que loucura. Está rolando a bola, galera! Tô dentro e comigo é no Vucu Vucu. Tá rolando o couro comendo no segundo lapo do espetáculo. 1-0 Verdão. Palmeiras vence o jogo no Rio de Janeiro. Vai vencendo o Fluminense no Maracanã. Ainda temos mais tempo pela frente ainda para saber o que vai acontecer ainda. Tem muita água para passar debaixo da ponte. Fábio já despachou, botou para frente a bola. Ela vem descendo agora para o Nonato Cirone. Bruno do primeiro, segundo. Era o Sabarino que estava na jogada, brigou. João Arias ganha, entrega para Giai de primeira. Faz tabela para Gomes de primeira. Marlon Freitas voltou para Alexander Barbosa. Acelera pelo lado esquerdo do gramado, botou forte demais nas costas da zaga, buscar boa Andreas Pereira. Outro jogador que não disse o que veio até agora, só na tabelinha com o Piquerez na hora do gol do Palmeiras, foi o Andreas, que não fez nada no primeiro tempo, né, Mário?
2: Eu não recebeu o e-mail que tinha jogo, mas vai chegar.
4: Então tá certo, com você sintonizado aqui no microfone esportivo do Brasil. O Nacional não pare da carona para sua emoção, corre atrás para você, uma muito boa aqui, 1-0 para o Palmeiras. Amanhã tem mais, amanhã direto de La Plata na Argentina, Estudiantes e Flamengo, só as semifinais da Copa Libertadores da América que você vai acompanhar aqui no Futebol do Brasil. Meu Ganso agora empurrado pelo Arias, foi empurrado pelas costas, e aí pelas costas não pode, né, o Smigol?
3: É, e o árbitro está sendo também muito bonzinho, né? Os jogadores estão fazendo a falta, principalmente do Palmeiras, né? Uma falta atrás da outra. Está na hora de puxar uns amarelinhos aí, olha aí.
4: Lançamento agora do Hércules. A bola se perdeu para ali de fundo, ele buscava o Canóbio pelo setor esquerdo do campo. E na próxima terça-feira teremos a volta da NBA, para quem gosta. né? Um jogo nada mais, nada menos do que o New York Knicks, do Jalen Brunson, que é um fantástico jogador, atual campeão da NBA, o Knicks, né? Vai jogar contra o Philadelphia 76ers, que estreia nada mais, nada menos do que LeBron James. Então, deve ser um jogo de incendiar, meu amigo. A bola fica dominada aqui atrás agora. Vem para o toque de bola. A bola domina. E o primeiro agora descarregou para Giagé. Levantou para a boca do gol. Sobrou para o Marlon Freitas. Meia matada, meio esquisita ali. Guga chega. Domina. Marlon recupera. Libera. Piqueires, ele bate bem na bola. Foguetou. Fábio faz a defesaça para o Fluminense. E uma defesa difícil, porque o tráfego estava intenso à frente dele. Olha o Hulk. Dominou, tentou Barbosa. Não bote não. Ele vai dar a primeira falta lá atrás do Hulk. Se der aquela falta, tem que dar cartão. Pelo amor... Ah, bom. Pelo amor de Deus, se não dar um cartão desse pro Marlon Freitas, eu ia ficar bastante aborrecido, viu, meu caro Smigo?
1: É, eu falei, tava na hora dele começar a disciplinar o jogo, porque uma entrada...
4: Mas você pediu o cartão, na verdade, ele atendeu o seu pedido, porque você é um gentro, você é ninja, você é faixa preta, então ele atendeu.
1: É, porque os jogadores do Palmeiras estão abusando um pouco de falta para parar a jogada, né? Nessa não tinha como, o Hulk ia em direção ao gol... E continua ainda, estão se estranhando. Olha só, Andrezão, não sei se esse jogo acaba bem não, Andrezão. A chapa tá quente no Maraca, hein?
4: É, já estão começando a escamar o negócio. Já subiram um degrauzinho aí na questão. Chega junto. Bora, se perdoa pela linha de lado. 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O prêmio é de 170 milhões de reais, meus amigos do Brasil. Já conferiu seu jogo aí? É, parceiro, confira seu jogo. A Quina teve 11 ganhadores, né? E daqui a pouco eu só confirmo para você aqui, porque o jogo tá comendo. Se eu olhar pro telefone, eu danço. A bola fica dominada por ali, lado esquerdo do gramado pro Guga. Guga volta, jogada, tenta fazer armação por ali, tenta equilíbrio da bola, faz pro giro, vira tudo, encosta para Nonato pelo meio. Vou dizer para você que 5 acertos, 91 apostas, cada uma R$ 52.767,96. Com 4 acertos, 7.384 apostas, cada uma recebendo R$ 1.071,93. Bola com o Flu, Ganso, Ganso Lomeiro encosta ele primeiro para Savarino, Savarino para Ganso, foi jogada, vem ele novo caminhando, vai entregando a bola ao Fluminense, quer o gol, busca o gol, Guga trabalhou, jogada treinando para o Hulk de primeira até Ganso, espetou, do lado esquerdo na grande área para Savarino, para Ganso, parou, olhou para o Hulk, não, Hulk, aí também não, se jogar em tudo fica difícil, e é ruim, Osmigo, porque quando é, o árbitro pode achar que ele se jogou e não dá.
1: É, o jogador que sempre cava falta, na hora que recebe ali uma falta, o juiz pensa duas vezes na hora de dar o cartão, de marcar a falta. Mas acontece que os dois times estão nervosos, o Fluminense não consegue furar o bloqueio do Palmeiras e o estresse vai batendo, começa a dar um desespero. Eu sinto até o Fluminense um pouco mais desorganizado nesse segundo tempo, muito nervoso, tem que botar a bola no chão, acalmar um pouco para conseguir... O objetivo que é o empate, pelo menos o empate no Maracanã.
4: Daqui a pouco o Mário comenta aqui no microfone do Brasil. Hora certa, Nacional! 10h44, Canóbio recebeu do lado da grande área, Piqueires dá duro nele, voltou de primeira até Guga, perde o contato com a miniatura, retoma, jogada, botou para Hércules, Hércules para, cutuca, de primeira agora, pro Canóbio, tentou remar, sobrou pro Ganso, alimentou de primeira, voltou pro Ganso de novo, soltou pro Hércules, vai levantar na grande área, não tem ninguém, ele meteu pro Guga, para a bola, olha, preso na marcação, já embaçou para ele, tentou fazer a jogada, circundou pro Ganso, devolveu, entregou de primeira, Savarino, fez o giro! Foi nada, nada, nada, Marlon Freitas tomou a bola dele, agora que é o perigo, olha o perigo aí, falta do Hulk, o árbitro mandou assim, outro absurdo, cara, é falta clara dessa do Hulk, esse árbitro é um cara de palma, mano. Ele tava em cima do lance, ô Smigo.
1: É, ele vai perder o comando do jogo, porque ele tá deixando seguir agora, os jogadores estão se estranhando direto aí dentro do campo. O jogo pode acabar mal, hein? Tem que tomar o pulso de novo aí. O árbitro tá muito frouxo, Andrezão.
4: É, galera do Brasil. Seisão do segundão. Mário, se o árbitro começar a afrouxar isso e os jogadores começarem com uma atenção que é natural, gente que viveu isso muito tempo no campo sabe que tem gozação, piadinha, brincadeira, provocação, o negócio tende realmente a degringolar.
2: Acaba complicando. Agora, houve uma inversão. Agora, como o Fluminense está perdendo, Ele está atacando mais, está pressionando. E aí o contra-ataque passa a ser do Palmeiras. Então tem que ficar de olho, mas tem que tentar. Não tem jeito.
5: É verdade. É, meu amigo. Tem que chegar lá, só faz gol quem chuta. A bola ficou. Hércules dominou daí. Carlos Miguel no cantinho. Vai lá, busca firme, forte ali. É dele, tranquilo. Bom goleiro do Palmeiras, hein, Smigol?
1: É, ali um pivô, o Hércules pegou a bola, deu um tapinha pro lado, meteu a manga, eu acho que é por aí. O Fluminense tem que tentar chutar mais de fora da área, porque romper essa barreira do Palmeiras está muito difícil. Palmeiras já estava fechado no primeiro tempo, se fechou mais ainda. Olha o Fluminense.
5: A bola vinha para o Gustavo Gomes, espirrou em cima do Canó, bateu nas costas do Canó, voltou para o Carlos Miguel, que já sai jogando aqui para o setor esquerdo do Gramado. Ela vem para Piquerez. Piquerez, ô Mário, segunda informação chegou para mim nesse minuto aqui no meu celular. O Martinelli sentiu o joelho, tá? Ele pediu para sair porque sentiu o joelho. Então não foi uma alteração de ordem técnica, sim de ordem médica.
2: Foi o que eu disse, alguma coisa deve ter acontecido. Aconteceu uma contusão, porque ele trocou Chico por Francisco. Criei isso agora, é novo, hein?
5: E aí, né, é, ele já vinha sentindo um desconforto no joelho. E hoje, no primeiro tempo, ele subiu. Quando ele desceu, que ele bateu o pé na grama, ele já deu uma meia sentida ali, mas eu não achei que fosse o suficiente para tirá-lo do jogo. Mas, infelizmente, o Fluminense perde por ordem médica um jogador inteligentíssimo para o meio, né, Mário?
2: Verdade. É uma situação bem diferente, porque o Martinelli é melhor do que o Eco, tanto que é titular. Ele já estava, como diria o Orlando Batista, manquitolando.
5: É, meu amigo. O tempo não para não, galera. A bola não para de rolar. 8 cravados, 8 no meio, 1-0. Palmeiras vai levando um empate para São Paulo. A vantagem no empate, por enquanto, né? Ainda tem água para passar debaixo da ponte. Vamos caminhando para os 9 minutos ainda deste segundo tempo do jogo, que o Palmeiras fez com o gol do Flaco aos 45 do primeiro, 1-0. Bora para o Savarino, tenta fazer a jogada. Olha o Piquerez, voltou, bora, ficou para o Ganso de primeiro, não toca na bola, voltou para o Nonato, mais atrás agora para o jogador, que é o Thiago para Hércules. Hércules vem com ela, ele vai tramando a jogada, vem de novo, o Ganso já botou a gravata ali fora, botou de primeiro, entregando para o Canobre, deixou passar pela bola, chega de Ai. Na frente do Canóbio, mas sofre a falta também, não sofre a falta, não tinha impedimento no Canóbio, hein, ô Smigo?
1: É, a jogada ali era boa para ele, como bem disse aqui ao meu lado o Mário, ele correu mais que a bola, mas estava impedido, não valia mais nada, Andrezão.
5: Esse é o Futebol do Brasil. Amanhã tem mais Libertadores para você, galera. Confira comigo numa boa. Estudiantes e Flamengo, direto de La Plata. E o Mário nos ligou para você. É o Mengão em busca do Penta da Libertadores da América. Vai jogar a primeira fora na próxima quinta-feira. Pensa nesse Maracanã, como é que vai estar. Ingressos esgotados. Se vendesse colo, igual vende lugar aí, já estava tudo vendido, hein, Mário?
2: É, vou ter que passar cedo, senão vai complicar a minha vida. Vai lotar, vai. Vai me dar uma saudade daquele Maracanã que jogaram na chão. Uma saudade.
5: É, rapaz, é uma loucura. Isso é uma brincadeira que o pessoal faz. Teve lugar que botaram os ingressos com medo de não dar, venderam os colos. Os colos botaram primeiro, viu, Mário?
2: Aí tem um detalhe, mas dá saudade mesmo, porque todo mundo, quando faz reforma, aumenta o tamanho, nós fizemos diminuindo.
5: Eu só lembro o seguinte, depois dessa jogada eu continuo. Sava, domina pro Flu, entregando de primeira, agora voltou, soltou para Nonato, deixou para Guga na direita, em brasa, é boa, vem ela por aí para Hulk de primeira, alimentou a jogada, voltou Nonato. Nonato para Hulk, vai levantar, levantou, bateu em alguém ali no Andrés Pereira, vai brigar, vem o Flaco brigando, o Alexander Barbosa, ela sobra para Piquerez, Piquerez e o Guga estão ali na jogada, agora o lateral pro Fluminense. Saiu com bola e tudo. A bola vem ali para o jogador Guga, bateu lateral, bateu de primeiro, botou no terreno. O jogo está ficando realmente duro, como disse o Smigol. E eu confiro para você, 11 no meio, galera, a bola ficou para Guga, de novo temperou, jogada parou, olhou, soltou de primeira para Nonato, invade pelo meio, tenta entrar na grande área. O Palmeiras bota o cadeado completamente fechado, parceiro, tá fechadinho pro Guganso voltar a bola, tentou armar a jogada, recomeça tudo, a equipe tricolor, faz o jogador aqui pelo meio, pelo gramado, pisa na bola. Antigamente, Mário, ou eu com meu pai, ou com meu tio, você lembra bem disso? A gente ia pro Maracanã meio-dia, 1 da tarde. Porque às vezes o aspirante era melhor do que o jogo de fundo, mano.
2: Verdade. E eu peguei. Bom, agora não adianta chorar sobre o leite derramado, mas só lembrando, que na oportunidade a FIFA disse que não queria gente em pé. Era só terminar geral e reformar, mas não tem jeito.
4: É verdade. É conforto? É. Mas a geral tinha seu charme? Tinha sua parte histórica no Maracanã? Sem dúvida nenhuma. Eu acho que, honestamente, a coisa ficou complicada. E se não é o Carlos Miguel, o Thiago Silva guardava o primeiro do Flu aí, Smigol.
1: É uma jogada ali, a bola passou rente ali, o Thiago Silva caiu no chão. Carlos Miguel salvou ali no limite, o que poderia ser o gol de empate, mas sobrou um escanteio, o Hulk vai pra bola.
4: E lá vem ele para o escanteio, torcedor do Brasil, a galera do Flu se excita, bota volume no rádio. Agora o árbitro está esperando, será que tem pênalti aí, não? Em cima do Thiago, não? Vamos ver. Está esperando ali, está ouvindo alguma coisa, o Bandeira deixou, agora sim saiu da frente do Hulk, não houve nada, o VAR já confirmou. Lá vai ele, Hulk bateu para a Dragandiera, subiu de cabeça agora o Flaco Lopes, ela sobrou. Arana vai tentar cutucar, tocou na entrada da Dragandiera, Canobi dobrou primeiro, botou na Grandiera, chega de primeiro, Piquerez voltou para a entrada da Dragandiera, vacilou por ali, Savarino brigou na primeira, por baixo, por cima, chega o Piquerez, uma, duas vezes para escanteio. Hulk bate, agora toque, olha o Bandeira como fica numa indecisão danada, os caras pipocam demais, né? O Abo tá dando tiro de meta e o Bandeira tá dando escanteio. Que loucura, hein, Smigol?
1: É, eles estão batendo cabeça. Nunca vi uma arbitragem tão confusa, né? São argentinos, mas está demais ali. E deixa, passa para o jogador esse nervosismo. Porque não tem clareza, aí marca uma coisa, outra hora marca outra, uma hora bandeirinha marca e ele não viu, o juiz também. É muito confuso essa arbitragem.
4: Ó, voltou para escanteio, viu?
1: Olha que loucura, André, eu nunca vi isso.
4: O Bandeira deu escanteio, o árbitro apontou para o tiro de meta e o voltaram para o escanteio. Porque o VAR entrou em ação porque pode. E avisou, tá errado. Tem que dar escanteio lá. Aí tá tudo moralizado. Agora vem para o Guga. Guga domina, encosta de primeira para a Arana. Arana vem, 14 minutos, quase 15 no relógio do Brasil. 1-0 Palmeiras, o Fluminense corre atrás do resultado, precisa do gol. Vem o Nonato, breca na bola. Lucas Evangelista está em cima dele ali na pesquisa. Voltou para Guga, trabalha, bola na cabeça da grande área para Arana. Já soltou para Savarino. Savarino recolhe, faz o giro do corpo no trabalho de bola. Voltou da direita, agora voltou de primeira até o Nonato. Nonato para levantar direto para a boca do gol. Subiu o Alexandre Barbosa. Pelo alto vai ser difícil, cara. Os caras são três gigantes. Murilo e o Alexander Barbosa, que são maiores, e um pouco mais baixo, o Gustavo Gomes. Ô Mário, essa bola alçada na área para o Fluminense não seria a melhor opção no jogo, né?
2: Não, os caras vão sair com dor de cabeça, vão tirar todas, a não ser que haja uma bobeada geral. E o Alexander Barbosa é bem alto, o Murilo também, e o Gustavo compensa não muita altura pelo sucesso de colocação. E o Fluminense tem que o Fluminense tem que providenciar um gol. Por favor, mande um e-mail para lá e peça um gol.
4: É verdade, está na hora de mandar lá um direct para o tricolor dentro do gramado balançar o barbante, que está 1-0 para o Palmeiras. E para, estamos falando aqui como se fôssemos, claro, torcedores do Fluminense. Agora, falando como torcedor do Palmeiras, nada de gol, nada de direct e outro gol lá para liquidar a fatura. Porque se o Palmeiras meter o segundo no Fluminense, meu amigo, aí a vaca vai pro brejo com sino e tudo. Hora certa do Brasil! Jorge Brum tá de olho no cebolão dele, marcando 22 horas 55 minutos do meu, galera do Brasil, 22h55. 24 graus é a temperatura do Maracanã. Esta é a Copa Libertadores da América em busca da glória eterna, girando o placar do Brasil. Aqui rolando e o tempo passando! Muito bom, acerte o seu pelo meu, o tempo não para, Nacional crava no seu rádio, galera, numa muito boa, a Nacional crava para você, você confere comigo, 16 passado, segundo tempo do jogo, placar da Copa Libertadores da América, tá aí, ó.
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4: Flaco Lopes, o argentino fez, Palmeiras 1, Fluminense 0.
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4: Lado a lado com a galera correndo atrás dela aqui no microfone do Brasil. 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E numa muito boa, vem aí o Kevin Serna. É a transa no Flu aí, Smigol.
1: É, vai mexer. Kevin Serna tá ali já aquecendo, esperando autorização para entrar. Kevin Serna.
4: Canobi.
1: E vai tirar. É o Canobio, é esse mesmo. Já correu ali, substituído.
4: Portanto, Kevin Serna tem a número 90, entrando no lugar do Augustin Canobio, uruguaio, com a camisa número 17.
2: Oi. Eu tinha pedido no intervalo essa alteração. Aí é aquela história, 15 minutos é a hora de começar a mexer. Ele mexeu, estamos com 16, não é isso? 16 para 17. E ele coloca o Serna. Calobo correu muito, mas o Serna é perigoso. Tem que botar alguém enfiado para tentar. E daqui a pouco eu tentaria o Lúcio Acosta. Para tentar empatar, pelo menos. Se não deu com esse, vai com outro.
4: E é mais um colombiano no campo aí, porque o Serna é colombiano. Ô, Smigo, você sabe como é que é o nome do Serna?
1: Não.
4: Kevin Steven Serna Jaramillo.
1: Eita.
4: É o nome da criatura, parceiro.
1: É isso, muita consoante junto, né?
4: 28 anos, nasceu no dia 22 de dezembro. É de 1997.
1: O jovem.
4: Portanto, tá aí. Aniversariante, não é sagitariano, mas nasceu no mês de dezembro. Aliás, dia 22 de dezembro é sagitariano, ainda tá dentro. Eu não entendo muito esse negócio de signo, não, mas, Osmigo, dia 22 ainda tá dentro do sagitário, não tá? Dia 23 é que passa a ser o próximo,
1: não
4: é isso?
1: Eu não tenho a menor ideia, Andrezão. Aí vou ficar te devendo.
2: Não pergunta pra mim, mas não, eu só sei o meu, que é escorpião.
4: Já
2: eu
4: desculpo. Escorpião seria outubro agora, né, Mário?
2: 28, aceito o presente.
4: Tá legal. Então não esqueça de depois, eu farei a honra. Mas no dia 5 de dezembro me devolva.
2: Já empatou.
4: A bola ficou, Serna, domina, olhou de primeira, escapuliu dele. Aí não, hein, Smigol?
1: É, o Fluminense está tentando, o Serna entrou ali, tentou abrir na ponta direita, mas jogou a bola para fora, não deu pro jogador do Fluminense ali. Até esboçou e atrás, mas não tinha, foi muito forte, errou o passe. Entrou agora, tá aquecendo ainda.
4: Tá certo, galera do Brasil. Bicho pegando, galera. O Palmeiras vai sustentando um resultado fantástico no Maracanã até agora, se tratando de Libertadores da América. Bola rolada para o Nonato, tentou a jogada na frente, agora bateu errado. Chega o Flaco, domina com a canhota, agora elimina a jogada, vem por baixo, tocou atrás, agora libera a jogada para o Murilo, soltou para Giai, Giai bota para o meio, Flaco pede, recebe pela intermediária, transa. Lucas Evangelista está ao seu lado, ele cavucou, fez o giro, perdeu, podendo tocar uma bola por ali, livrinha. A bola ficou para Hércules, Hércules domina pelo Fluminense, se manda do 19 no meio, 1-0, Palmeiras soltou de primeira para Serna, Serna vem com ela, para, olha para ele, passa, entrega de primeira agora para o jogador que é o Guga, Guga vem para o toque de bola, já soltou de primeira para Nonato, entrada na grande área, a bola é boa para ele. Já rolou Macia pro Savarino. Sava domina, ele o Giai dominou, clareou, jogada temperou para Ganso, daí cabe, achou, não tem ninguém para achar o espaço que ele gosta, é cruzar lá dentro, mas não quer não, prefere a jogada pra Arana, Arana levantou pela boca do gol, Murilo sobe para tirar pra lateral, Smigol.
1: Fluminense tentando de todas as maneiras, é chuveirinho na área, é lançamento, é cruzamento por dentro, por fora, mas o Palmeiras se fecha muito bem, com 1-0, está até melhor o Palmeiras nesse segundo tempo. Muito difícil a missão do Fluminense no Maracanã, tentar virar esse jogo para ter alguma chance de conseguir sair com a vaga na final lá no campo do Palmeiras, que a gente sabe da dificuldade de enfrentar o Palmeiras no seu estádio.
4: É, meu amigo. Acerta. É, olha, cara, eu tô aqui nos meus alfarrábios aqui, mas é um rolo explicar isso aqui. Eu vou esperar a bola parar para explicar pro ouvinte. Bola vem aqui pro Evangelista. Evangelista domina, se manda pelo centro esquerdo, gravado, botou de primeira, tem o Aras, Aras vem com ela, desde o giro, lindo giro do Aras, soltou pra Giai, a bola é boa, queimou pra fora do gol. E no outro dia ele fez dois golaços aí mesmo, no mesmo jogo, hein, Smigol?
1: É, eu tô falando, o Palmeiras está melhor, continua se defendendo, mas tem esse contra-ataque que é muito perigoso, uma escapada ali com velocidade, o Palmeiras chega em dois tempos na área adversária e agora poderia até ter feito o segundo gol se não fosse ali um pouquinho da falta de precisão acertar o chute, mas o Palmeiras se defende bem e é muito perigoso no contra-ataque, Andrezão, tem nada definido, hein?
4: É verdade, agora olha essa explicação aqui, Smigo. Essa explicação aqui é para esse negócio de signo, né? Por isso que eu não gosto muito, não, porque eu não entendo, é complicado. Mas olha só, quem nasce no dia 20, a grande verdade é,
5: Sagitário, 22 de novembro a 21 de dezembro. Porém, dependendo da hora que o cara nascer, ou nasceu no dia 22 de dezembro, ele também pode ser Capricórnio, que na realidade vale de 22 de dezembro a 19 de janeiro. É um negócio meio complicado isso aí, né, Osmigo? É, pode ser, pode não ser. Você sabe que hora que você nasceu, Osmigo?
1: Eu não tenho a menor ideia. Tem lá na certidão. Agora eu vou te falar, meio complicado é a bondade sua. É complicado pra caramba, Anderson.
5: É verdade. Eu nasci às 23h40 do dia 5 de dezembro. E o Bruno Mendes nasceu à meia-noite. Aliás, foi o contrário. O Bruno Mendes nasceu às 23h40 do dia 4 de dezembro. E eu nasci à meia-noite 1 do dia 5 de dezembro. Por um triz no mesmo dia. Que loucura.
1: Ia ser uma festa só, né, Andrezão?
5: Economizar. É bom que agora tem, se bem que para economizar, acho que agora não vai ter nenhuma. Algo me diz que não vai ter mais nenhuma festa em lugar nenhum, viu, Osmigo? Passarinho voando aqui, dizendo, ó, a partir de agora já era. A bola vem ali pro Fluminense tentar fazer a cobrança, mas tá caído o Lucas Evangelista, o Ganso ficou na bronca ali. 23, Mário, o Fluminense não dá sinais claros de perigo.
2: É porque os ataques estão sendo ineficiente. Se você analisar, nós estamos com 23, as jogadas perigosas pertencem ao Palmeiras, que se fechou mais ainda, agora está parando aí para a reidratação, e é hora de conversar. Eu acho que eu entendo até a questão de que você está perdendo por 1-0, se você toma o segundo, vai complicar e muito. Ah, pode chegar lá e ganhar de 4-2, 3-2, pode até ganhar. Olhar para os pênaltis, isso aí é futebol. Mas, pela ordem natural das coisas, é melhor levar 1-0 que levar 2-0. É melhor levar um empate que levar 1-0. Então tem que se arriscar um pouco mais. O Marcão já mexeu duas vezes, uma delas por questão de contusão. Ele está conversando, mostrando para a esquerda, para a direita. Só que o Palmeiras se fechou mais ainda, certo? Para sair no contra-ataque. E eles possuem jogadores importantes. Esse Gia é importante. Giai, né? Ele é importantíssimo. E vem fazendo gols. De repente apareceu na cara do gol, numa cacetada que você vai para dentro, um abraço. Então agora é o momento final da situação. Nós estamos chegando a marca de 25, né? 25 e de repente vai o racha, companheiro.
5: Vai pro projeto Calça de Veludo. É, meus amigos do Brasil. 1-0 Palmeiras, ele tá feliz, é nação verde com a vitória parcial da equipe do Palmeiras. Estamos fazendo uma eleição. Agora me lembrei de uma coisa aqui, Osmigo. Queria saber a sua opinião. Qual o jogador mais bonito do futebol carioca? O Spinelli do Vasco ou o Canóbio do Fluminense? Na sua opinião.
1: É páreo duro, né? Os dois têm o mesmo estilo, né? Aquele
5: eu
1: louro.
5: Acho o Canóbio mais bonito, honestamente. Pra dizer que eu não vou responder, né?
1: É, são os dois bem apessoados, eu diria, né?
5: É verdade. Isso é um perigo nos dias de hoje. Com a escassez aí, isso dá ruim. Imagina, Mário, se a gente tem uma cara dessa aí, parceiro, há 40 anos atrás, estrago, hein?
2: Eu vou acompanhar o relator e vou botar no Canóbio.
5: Tá certo. Bola pela linha de lado. Vem aqui pro jogador que é o Arias. O Arias está reclamando na saída dele. Bora o árbitro da o auxiliar, o lateral que favorece o Fluminense, Guilherme Arana. Preparado para a cobrança e aí já começa aquele negócio do torcedor do Fluminense. Um olho no campo, outro no relógio. E eu também vou olhar para o meu e o Jorge Bum para o dele, porque vem aí a hora certa do Brasil.

0: chegando pra você. Aqui tá rolando e o tempo passando. 26-1 do segundão, tá, galera? O placar tá aqui pra você conferir da Copa Libertadores da América. O argentino Flaco Lopes dá números importantes para o Palmeiras. Palmeiras 1, Flusão 0. A lado com a galera correndo atrás dela para você, anunciando para amanhã, direto do Uno, direto de La Plata, na Argentina. Tem Estudiantes e Flamengo, 9h15 da noite, estaremos juntos. Eu, Marius, ligo para você, ligado no futebol do Brasil. 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E amanhã, dia da nação rubro-negra, ficar ligada para você. E nesse momento, a galera do Flamengo se grita: vamos virar nesse, vamos virar nesse, mas tá difícil. E não pode tomar o segundo, cara. Aquele negócio do cobertor curto, né? Se puxa pra cabeça, o pé fica de fora. Se botar no pé, a cabeça fica de fora. Fica ruim, hein, Mário?
1: É, mas tem que se arriscar um pouquinho mais, porque esse resultado é muito ruim. Pode virar? Pode. Futebol é... não tem jeito, mas tem que se arriscar um pouco. Mas o Carlos Miguel até agora só fez uma defesa importante. Até agora.
0: E vem dois aí, anote aí, Smigol. Castilho e o Lúcio Costa. Lúcio Acosta. O Palmeiras acho que vai botar o Sousa. Daqui a pouco você confere tudo isso pra mim, só tô adiantando a vida do amigo aí. A bola vem agora de primeira pro jogador que é o Serna, botou na canhota. Arana cruzou pra quem? Pra ninguém. Só lá só tem Torres Gêmeas. Olha o Hércules, soltou tubo. A bola bateu em cima do Marlon Freitas. Para aqui pro Guga dominar com carinho. Vem trazendo pra bola, botou de primeira. Alimentou a jogada pro Ganso. Ganso pisando no melão. Encosta de primeira na direita. Agora para o Guga, se apresenta pra jogada. Quer na parte pela direita, ele prefere pro meio. Pra ninguém. Nesse não tá bem, não se encontra no jogo. Olha o Lopes, Flaco Lopes também fez jogada errada para se livrar da pancada que o Nonato tá dando nele. Não foi, não, ô amigo?
2: É impressionante, né, Andrezão? O segundo tempo, o Fluminense precisando correr atrás do resultado. E quem tá tendo mais chances de chegar ao gol é o Palmeiras. Tá jogando melhor, tem mais, leva mais perigo ao Fluminense que o Fluminense ao Palmeiras. Vamos ver agora com essa mudança. Tem várias mudanças, hein?
0: Tá bom, daqui a pouco você vê pra mim. Eu já te antecipo quem saiu: Andrés Pereira, John Arias e o Flaco Lopes. Já te adianto também que o Maurício entrou no lugar
2: do Andrés Pereira.
0: Isso. O Sousa entrou no lugar do Flaco Lopes. Eu tenho mais uma pra você me ajudar aí que não deu pra pegar, não.
3: Peraí, já vou te passar. Peraí.
0: No lugar do John Arias, quem só falta essa daí. Que entrou no lugar do Arias. Portanto, trocou ali o Andrés Pereira pelo Maurício, que é paraguaio. Também jogou a Copa do Mundo, jogou também com a perna esquerda.
2: É o Felipe Anderson.
0: É muito bom jogador, né, Mário?
1: Quem entrou, o Smigol informou, o Felipe Anderson.
2: Felipe Anderson no lugar do Arias.
0: É, eu perguntava para você o seguinte: o Maurício paraguaio é muito bom jogador, trabalha com a perna esquerda e com a saída do Veiga, ele ganhou um espaço diferente no Palmeiras, né?
1: Verdade. Agora vão entrar dois jogadores no Fluminense. Eu acho que vai sair o Hulk, o Ganso ou o Savarino. Vamos ver se
0: eu acho. Eu tô achando que o Ganso vai rodar pro Lúcio poder fazer a função dele. E concordo com você que o Hulk também pode sair para a entrada do Castilho, ou até ele resolva fazer uma coisa um pouco mais agressiva, que eu acho difícil, porque é melhor perder de um do que de dois. Não sei se ele teria o Marcão, aquilo roxo, para fazer isso aí. Eu não faria. Eu deixava do jeito que tá, Mário. Eu não me abriria, não.
1: É, pode ser. Tem um segundo jogo, não pode arriscar muito. E o futebol tem coisas que só o futebol tem. Mas tem que mexer, porque o Ganso já está cansado. Acho que vai ser. E o Hulk também. Vamos ver se ele acerta.
0: É verdade. Hora certa, Nacional! 11:10 no microfonaço do Brasil para você, galera, se ligando no futebol do Brasil, no som da Nacional. A Nacional não para, dá carona para sua emoção e você, é claro, confere tudo isso e muito mais com a gente numa muito boa aqui, não para não. Esta é a Copa Libertadores da América. Guga recebe lado direito da grande área, voltou de primeira, Nonato, o Marlon tá na cola dele dentro da grande área, puxou pra perna esquerda, cruzou pra boca do gol, Castilho vem por baixo, a zaga tira e o confiro. Aqui tá rolando e o tempo passando. Oh, boy. muito bom. Acerte o seu pelo meu. O tempo não para, Nacional crava no seu rádio, galera. E eu cravo pra você numa muito, mas uma muito boa, galera. 31-14 pra terminar. Nonato pegou, entrando pra galera, soltou de primeira para o Guga, pode ser agora. Puxou pra perna esquerda, invadiu a grande área, atrás agora pro Hulk, bate o Hulk, ajeitou pra bater, travou, costurou, bateu de primeira, fraco na bola, ficou pro Ganso. Entrada na grande área, ele domina, Fluminense tenta, ele tentou empurrar, botou de primeira, Nonato, Guga, livre pela direita, será que agora? Voltou de primeira, Arana, chicoteou pra dentro da grande, arrasca, Piqueires, de qualquer maneira, e eu confirmo o placar da Libertadores na rádio mais querida do Brasil. Flaco Lopes, Palmeiras 1-0 Fluminense. André Luiz Mendes. Lado a lado com a galera aqui no microfone do Brasil. Matamos aí, hein, Mário?
1: Confirma aí, Emílio.
2: É, o Lúcio Acosta foi embora no lugar do Ganso. E o Hulk sai para a entrada do 19, Castilho. É isso, matou a charada, vocês acertaram.
0: Portanto,
1: Castilho, o Castilho é aquele, né?
0: Oi?
1: Castilho é aquele que fez gol no Flamengo e depois não fez mais gol nenhum.
0: Foi, mais gol nenhum na vida.
1: É bom,
0: só
1: é bom.
0: Só aquele lá pra carimbar.
2: A maior contratação financeira mais cara, né, do Fluminense.
0: É verdade. Amigo, me fala aí, por favor, Smigo, o número do Lúcio Acosta.
2: Lúcio Acosta é... Cadê aqui? Peraí, só um segundo. Lúcio Acosta...
0: E o do Castilho?
2: Lúcio Acosta é o 32.
0: 32...
2: E o Castilho.
0: E acho que é 19, né?
2: 19.
0: Beleza, porra. Muito obrigado, meu caro Marcelo Esmigo. Sabe tudo. A bola vem com 32 no relógio do Brasil. 32 no relógio do Brasil. A partida agora ganha aquele sinal dramático e mais elétrico. O Savarino cruzou. Não, olha o que aconteceu. A bola vinha para a jogada.

0: tempo de jogo no Maracanã, 1-0 para o Palmeiras. A bola vem para o Kerna, lá vem o colombiano, soltou para Nonato. Entrada da grande área, meia esquerda de ataque do Fluminense, voltou na cabeça da grande área para Milan, Milan soltou para Thiago Silva, Thiagão Silva domina, encosta para a direita, agora voltou de primeira, Savarino, Savarino recolhe para Guga, Guga domina para lá, para Fluminense, que é pelo menos o gol do empate. A bola ficou dominada para o jogador que é o Milan, Milan voltou a jogar, já soltou de primeira, Nonato na canhota, ela ficou, bola boa para o Serna, ele é bom, Jai vem, nossa senhora, botou o Jai no chão, levantou direto para a boca no gol, sobe Piquerez para tirar por cima, fica difícil demais para o Fluminense. Olha o Lúcio, ele é um baixola ali no meio, vem pro toque de primeira, Felipe Anderson tentou a jogada, a bola sobrou pro Evangelista, ligando pro comando do ataque pro Maurício, perdeu tempo, agora sim deu certo agora com o toque de bola para Sousa, Sousa domina, ele também é perigoso, é venenoso, Sousa agarrado pela camisa uma, duas vezes, o árbitro manda seguir, não deu a falta porque ela ficou com o Palmeiras, Maurício atrás agora da posse de bola pro Palmeiras, vem com tranquilidade trabalhando aqui atrás agora com o Alexander Barbosa, para você ligadinho, o torcedor do Fluminense tá apático no Maracanã, parte, grita, e vem aí o Wesley, o garoto Wesley tá à beira do gramado, já vem, vem, vai para tentar fazer uma fumaça, né, Mário? Não tem jeito, tem que ir para dentro, dentro dos seus limites.
1: Nos dois últimos jogos que ele entrou, nós fizemos Fluminense contra o Coritiba e o Fla-Flu, ele entrou bem no jogo, quem sabe, né?
0: É, no Fla-Flu ele não teve muita oportunidade, porque ele entrou mais para a reta final, mas o passe de calcanhar que ele deu pro Lute fazer o gol contra o Coritiba foi uma loucura. Bora, vem para o toque de bola por aqui. Lúcio Acosta domina o argentino. Vem o Bachola. Ele vem caminhando, cutuca ele primeiro, entregando para Guga. Guga faz a jogada armada por ali, pelo lado esquerdo do gramado. Marlon Freitas para, olha para Lúcio. Lúcio vem, toca ele primeiro, entregando para o Milan. Milan soltou para Thiago Silva. Carrega a bola para o meio para Nonato. O Fluminense tenta fazer a jogada. Nonato faz o giro, deixou o Evangelista na palada. Encosta para Guga. Aparece para receber. Hércules está pela direita. Ele prefere a Lúcio. Lúcio Acosta voltou para Guga. Tramou a jogada de novo para Lúcio. Lúcio trava. Encosta de prima. O Fluminense quer o gol no Maracanã. 1-0 Palmeiras. Torcedor tá ávido pelo gol, tá atento, tá preocupado, os olhares são nervosos, é o tempo inteiro olhando pro campo e pro relógio, pro campo e pro relógio, o Fluminense vem, Lúcio domina, cara a cara com o inimigo, ele botou de primeira, tentava jogar infiltrada pro Hércules por ali, vem o calcanhar agora, olha agora, olha o desenho do gol do Palmeiras chegando, boa lá tocada de primeira, se cruzar pro outro lado é meio gol, a bola parou, olhou e Felipe invadiu, o goleiro bateu, Fábio pegou, sensacional, São Fábio, 46 anos e arrojado desse jeito, Smigo.
2: É, o Fábio salvando o que seria o segundo gol do Palmeiras, que saiu num contra-ataque fulminante, era 3 contra 1, mas ali os atacantes do Palmeiras ficaram aquela indecisão, acabou que o goleiro Fábio, esse aí eu vou tirar o chapéu, hein? 45 anos e sobrando
0: 46.
2: 46, né? E fazendo a diferença.
0: Fez no último dia 30.
2: É isso aí, é uma lenda. Esse aí dorme no formal, Andrezão.
0: É, meu amigo. Esse aí deita no formal. Agora tá dominado ali pelo centro esquerdo do gramado. Mário, 37, Mário. A casa quase caiu, hein?
1: 37, se o jogador do Palmeiras não fosse por mim, seria o segundo gol. E agora, o tudo ou nada, mas sempre com aquela ressalva. E aí? Toma o segundo, como é que fica? E quase que tomou.
0: É verdade. E vindo de um jogador que é o Felipe Anderson, que é um cara que sabe muito bem o que faz com a bola. Ele é campeão de assistência. E o Maurício estava livrinho. Olha o Serna, para linha de fundo. Jai vem por baixo na primeira, na segunda, para tirar, sofre a falta do Kerna. Agarra ele pela camisa, põe o argentino no chão. É falta nele, meu caro Smigol.
2: É, esse é tudo que o Palmeiras quer, né? Parar o jogo, sofrer a falta. Você vê que os jogadores do Palmeiras estão mais cerebrais, mais calma, conseguem controlar ali a bola. Cozinha o Fluminense, que é tudo que o Fluminense não quer. O Fluminense não abafa no desespero, tentando chegar de qualquer jeito. Acaba que não consegue concluir a jogada e ainda deixa a possibilidade do contra-ataque do Palmeiras. Está muito complicada a vida do Fluminense no Maracanã. Palmeiras sabe como jogar. Tem o placar a seu favor e faz valer. Fluminense no desespero, não abafa, tentando aí pelo menos levar um empatezinho aqui do Rio de Janeiro.
0: E confirma aí pra mim, Wesley Natan no lugar do Savarino, não é isso?
2: Saiu o Savarino, entrou o Natan.
0: Número?
2: Atenção aqui, 34.
0: Bola vem de novo, cruzada, pra dentro da grande área, perigo, levantamento foi feito, agiu Marlon Freitas, bateu, gol!

0: é verde no Maracanã, a bola esticada na rebatida, o Piqueires tentou, ela ficou presa na marcação, depois do toque do Felipe Anderson, chicotada do Marlon Freitas do cantinho, matou o Fábio estufando a rede do Flu, galera do meu, 39, o Palmeiras fecha a tampa no Maracanã, ele mesmo, Marlon Freitas, 17 nas costas, faz o segundo, corre pra massa, vibra com o torcedor verde em todo o Brasil e assina na mais querida do país.
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0: Palmeiras 2, Fluminense 0. A vaca foi pro brejo, Smigol.
2: É, agora ficou esquisito, era o que estava se desenhando, né? O Fluminense não abafa, tentando o gol, mas o contra-ataque fulminante, o Palmeiras, muito mais efetivo, foi lá e cravou o 2-0, complicando a vida do Fluminense agora na Libertadores. E só confirmando aqui para você, meu querido Andrezão, saiu Savarino 11 e entrou Wesley Natan 34.
0: Beleza. Mário, o que eu temia... aconteceu, esse segundo gol vai ser complicado.
3: É, e o Marlon Freitas foi muito feliz no lance, porque ele chutou um monte de gente na frente, né?
0: A não ser que o Fluminense faça agora. Natan inventou, juntou na grande área, tentou um drible lindo, botou para a canhota, agora fez a jogada, zaga vem rasgando para a linha de lado. Prossiga, Mário.
3: Tinha um monte de gente na frente do Fábio, não dava para ele chegar. Estava desenhado isso, que num contra-ataque o Palmeiras podia chegar. E agora... agora é que está naquela de perdido por um, perdido por mil. Tem que tentar diminuir esse restinho de tempo que falta, diminuir essa diferença.
0: O problema é tomar o terceiro. Mano, cada hora o drama aumenta, né? Cada hora o cobertor fica mais curto, malandro. É complicado. A bola fica para o setor esquerdo do gramado. O Fluminense vem para a jogada agora com o Wesley. O Natan vem. O baixinho é ensaboado. Ele é arisco. Ele é venenoso. Está com tanque cheio para chegar lá. O Fluminense perde 2-0. Grande vitória do Palmeiras por enquanto. O Palmeiras quer agora para o Fluminense um gol a tudo. Vem agora. O Felipe Antas Olivino. A primeira bola sobrou pelo meio de campo agora. O toque de bola vem pelo meio de campo. Agora Sousa driblou o primeiro, segundo, botou para Maurício. Maurício vem. Falta em cima do Paraguai. A falta nele. Smigol.
2: É, agora é o qualquer coisa, né? O jogo dá aquele desespero, falta aí menos de 5 minutos pro tempo normal. O Fluminense muito escangalhado aí, não merecia. Lutou, buscou, fez o volume, mas quem matou a parada foi o Palmeiras. Dois contra-ataques fulminantes. E é muito triste o resultado pro Fluminense, que teve aí as cartas, dominou o jogo, mas esse volume todo não criou nenhuma grande chance. E vai com um gosto amargo aí, perdendo em casa, vai ter que decidir só um milagre lá em São Paulo, na casa do Palmeiras, o Andrezão.
0: Futebol do Brasil para você conferir aqui no microfonaço da sua Nacional 42. A bola vem de novo na direita, Serna, muito forte para o Serna. Vai sair para a linha de fundo, o Alexandre Barbosa vai lá e aí faz aquilo, né? Curte com a cara dele, é aí que esquenta o clima, hein, Smigol?
2: É, agora tá mais complicado, né? Porque o Fluminense tenta qualquer coisa ali e não se entrega. Tem que dizer, o Fluminense é guerreiro, tá buscando o jogo inteiro. Mas é difícil reverter, depois tomar dois gols de contra-ataque ali e ter um barata voa no Fluminense. Agora, todo mundo ali correndo pra frente, é o desespero do torcedor que lotou o Maracanã. Tem que se dizer aí, ó, recorde aí do Fluminense na Libertadores. 70 mil, mais de 70 mil torcedores prestigiando, não mereciam uma noite tão amarga, Andrezão.
0: É, meu amigo, vida de torcedor não é fácil não, parceiro. Vida de torcedor não é mole. Lá vem, mas o jogo não acabou ainda. Vem levantamento para a grande área. Sobe Gustavo Gomes para refrigerar de cabeça. A bola para o Hércules. Já botou no chão. 43 no relógio do Brasil. Galera, o toque de bola vem para o Thiago. Thiago vem dominando, vem com tranquilidade por aqui. Domina, levanta a cabeça, procura os seus companheiros por ali. Faz jogada, alimenta, encosta de primeira para o jogador que é o Guga. Eu estava falando, lembra que eu falei, Mário? Que eu estreiei que naquela jogada o Felipe Anderson não acionou o Maurício porque ele é campeão de assistência. Olha como ele foi inteligente nessa jogada. Ele meteu de cabeça, botou nos pés do Marlon Freitas. Mais uma assistência dele.
3: Ele é um jogador de qualidade. Por isso, o Palmeiras o comprou, mantém no banco, mas quando ele entra, é de uma grande eficiência. Vamos ver se agora acerta.
0: É verdade. É um jogador de... de mais assistência até do que o Flaco. Ele tem 10 contra 9 do Flaco, essa ele completa 11 assistências. É que eu gosto de fazer o devezinho de casa antes do jogo. E eu gosto de estudar o jogo inteiro. Eu sou chato pra caramba, cara. Já me disseram isso. Pô, cara, tu estuda até o PIB da cidade? Eu estudo, cara, tem que aprender, ué. Sei lá o que vai acontecer durante a transmissão, se o jogo para, o jogo... Né? Fica difícil. Quem entende de microfone aqui é o Mário, meu. Tem que entender de notícia. Ele comenta. Por isso que diz, né, Mário? Repórter, repórter, comentarista, comenta e narrador, narra.
3: Tem que chutar. Oh, tem que chutar, tem que estudar realmente, porque às vezes as coisas... Não mais agora como era antes, que aí saía do ar e ficava perdido. Quanto tempo ele deu aí?
2: 4 minutos de acréscimo.
0: Foi econômico, inclusive. Maurício dominou na entrada da grande área. Lá vem o Paraguai. Chega primeiro para dominar com tranquilidade. O Milan. Milan domina pelo Fluminense. Tentou esticar as costas da zaga. Ela bateu. A bola vem de novo. O drama do torcedor do Fluminense. Está sentindo. Está apático no Maracanã, embora grite ainda. E a torcida do Palmeiras dá o troco imediato. E hoje, neste momento, se ouve mais a torcida do Palmeiras do que a do Fluminense no Maracanã. A bola vem pro toque do Gustavo Gomes. Soltou atrás aqui agora para o Carlos Miguel. Canhota na miniatura, bateu de primeira. A bola vem subindo para Guga. Rechaça para o Fluminense. Botou para o Serna de primeira, para o Nonato. Alimentou para Castilho. Está sozinho. Tem que parar. Fez o giro para o Lúcio. Ô Lúcio, se liga na missão, parceiro. Tentou o primeiro de primeira, segunda fita. Vem Piqueires com tranquilidade. Marlon Freitas rouba. Entrega de primeira para o Maurício. Ô Mário. Palmeiras jogou, eu destacaria, mas o que vale aqui é o seu carimbo, mas eu achei que o Piqueires jogou uma partida fantástica, sabia?
3: Não apareceu muito para a plateia, mas apareceu muito para o time. Vai lembrar que o passe do primeiro gol é dele. É iminência parda no negócio, entende? O Palmeiras tem um joguinho meio chato, meio arrastado, mas vai jogando, fez um, fez dois e já vai para casa com um resultado muito bom. E o Fluminense teria ficado arrependido por ter poupado contra o Flamengo ou não?
0: Ah, meu amigo. Eu não sei, eu acho que sim. Eu não teria feito isso, mas o treinador é o Marcão, enfim. Agora tem essa nutelagem aí, disso, Nutella com negócio de minutagem, essas coisas. Antigamente tinha nada disso. Olha o levantamento ali, Kerna passa batido pela bola por ali, mais uma vez tentou uma penalidade máxima. Natan se esforça todo, não evita a saída da bola. 2 minutos para acabar o jogo no Maracanã. E o Palmeiras pode perder até por um gol quarta-feira que vem, que estará na sua 8ª final de Copa Libertadores da América. 47 no relógio do Brasil, galera, o bicho pegando nacional, mostrando tudo para você, galera, você ligadinho no Show de Bola. Amanhã tem mais direto do Uno para você conferir, galera do Brasil. O bicho vai pegar a nacional, vai trazer todos os detalhes para você. Eu acho que é 69.119 torcedores. Depois os amigos vê isso pra gente aí, mas pelo que o me sopraram aqui, foi 69.119 ou coisa parecida, mas 69 foi. Toca de bola pro Hércules, voltou de primeira. Nonato de forte demais pro Guga, ali no fundo, cruzou direto pra boca, no gol, ficou toque, gol!

0: área de Xerém, do diamante de Xerém, o garoto entrou pra resolver, Natan, o baixinho foi lá no L, Porto cabecear, a bola foi pro fundo do barbante, galera, que gol importante pro Fluminense da Libertadores da América no meu, 48, um gol que leva um brilho de um diamante de Xerém, cria da casa, o homem da base, o baixinho é um perigo, ele mesmo, Wesley Natan, diminui pro Fluminense como um gol de vitória nesse momento para o tricolor, ele mesmo, Wesley Natan, castigo Verdão, 34 nas costas, vai lá no placar e assina.
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0: Fluminense 1, Palmeiras 2! Eu acho que vão anular o gol do Fluminense, hein, meu caro Smigol?
2: Merecia muito, né? O Fluminense buscou muito esse gol, tá na checagem ali. A gente ainda não tem o...
0: Confirmou o gol?
2: Confirmou. Gol confirmado. Mereceu o Fluminense. Destaque até pro Guga, que acreditou na jogada, correu muito, foi ali no limite para fazer o cruzamento e achou o garoto Natan ali, pequenininho, subiu mais alto que os zagueiros e fez o gol. Um gol que o Fluminense buscou o jogo todo, mereceu demais, pelo menos, diminuir essa vantagem. É um gol que deixa o Fluminense vivo, né?
0: E ele deu um minuto a mais aí, tá, parceiro?
2: Acrescentou mais
0: segundo
2: um
0: tempo. Vamos a 5 no Mário. Esse gol é como se fosse um gol de empate num jogo desse ou de vitória, se tratando de Libertadores.
3: Esse gol foi visto ali no Cristo Redentor, passando, vendo do céu, caindo, que caiu do céu. Passou pelo Cristo, fez 90 anos e bum, caiu. Foi bom.
0: Tem a mesma idade da Rádio Nacional.
3: É, sim.
0: Nosso querido Cristo Redentor, que habita o Corcovado de braços abertos para Guanabara.
2: Andrezão.
0: Oi.
2: Confirmando, hein? Público presente, 69.039 torcedores hoje à noite no Maraca. Pode arredondar aí, fora os caronas.
0: Ih, o pau tá querendo comer aí, meu amigo. Giai, ih, Maurício Nonato, vai ter cartão vermelho aí, ó. O pau vai comer. Era pra expulsar o Nonato, que o Nonato deu um soco, ó. Cartão pro Maurício, cartão pro Nonato e acho que tem pra mais alguém aí nessa confa toda geral aí, Smigol. Que deu pro Nonato, tenho certeza, e que deu para o Maurício também, tenho certeza. Resta saber o outro, que eu não tenho certeza. Jazal, ele confere pra gente. Olha o toque de bola. Ela vem para o Nonato. Vai levantar. Vai acabar o jogo no Maracanã. Toque de bola para Guga. Quem sabe? Já pensou se o Fluminense mete o segundo aí, meus amigos do Brasil? Esse Maracanã vai explodir. Vem pro toque de bola. Na direita agora. Fim de papo da mais querida do Brasil! Deu Palmeiras, deu Verdão, deu Verdão. Palmeiras 2, Fluminense 1. Alô, Smigol!
2: É isso, Fluminense foi brabo demais, lutou até o final, conseguiu ressurgir quando já não tinha, né, muitas esperanças. Um 2-0 seria dificílimo de reverter na casa do Palmeiras, mas o Fluminense é o time de guerreiros, né? Lutou muito e também o crédito para o Palmeiras, que veio com esse esquema de jogo aí, que era isso, segurar, cozinhar o jogo, tentar garantir pelo menos um empate, foi feliz no contra-ataque. Enfim, um jogão deixou o Fluminense ainda com esperanças de reverter e conseguir chegar ao bicampeonato, a final e, quem sabe, ao bicampeonato da Libertadores da América, Andrezão.
0: Tá certo, galera do Brasil, aqui fim de papo pra você, torcedor. Sai triste, torcedor do Fluminense no Maracanã, tá feliz da vida, galera do Verdão em todo o Brasil. Palmeiras venceu o jogo, já não pode mais perder por um gol, pelo menos isso. Mas prevalece jogar por um empate na próxima quarta-feira em São Paulo. Qual será o seu destaque no encerramento do Show de Bola Nacional daqui a pouco, hein, Mário Silva?
3: Olha, quando ninguém esperava, um golzinho salvador apareceu. Quem sabe, hein? De repente vira tudo lá em São Paulo.
0: É verdade, galera do Brasil. O Fluminense vai ter que começar a treinar o Eu Acredito para ficar afinadinho para a próxima quarta-feira. É, eu quero dar um pulinho no plantão nacional de esportes. O que você tem pra gente aí, Smigol?
2: É o jogo mais aclamado aí, um jogão na Champions League hoje, a vitória do Real Madrid por 4-3 sobre a Roma. E o destaque do Endrick, que fez um gol, participou do outro e comandou essa virada do Real Madrid sobre a Roma num jogaço. Foi o melhor em campo, Endrick.
0: É, parceiro, tá aí o torcedor do Fluminense chateado, preocupado. O Fluminense vai ter uma semana para trabalhar aí à vontade em relação ao jogo de quarta-feira que vem no Banco Parque, lá em São Paulo, onde o Palmeiras jogará por um empate para chegar lá. Mas ele vem aí, tá na hora dele. Você entendeu o que aconteceu? Ele vai traduzir para você. Para você entender o que foi a vitória do Palmeiras para cima do Fluminense, 2-1 na Copa Libertadores da América, nesse jogo de ida das semifinais. Amanhã tem muito mais para você. Eu volto. La Plata, Estudiantes e Flamengo. Outro jogaço de bola que a Nacional vai colocar no seu rádio para todo o Brasil. Tá na hora, galera. Vem aí aquela inteligência básica para você no show de bola nacional. A linguagem que o boleiro gosta de ouvir no microfonaço do Brasil. Está com ele, o comentarista que não esconde o jogo. Até amanhã, hein, Mário? Um abraço.
3: Um abraço, maestro. Estaremos juntos de novo, amigo, você e eu, para Flamengo e Estudiantes da Plata. Ou Estudiantes da Plata e Flamengo. Que é da onde vai sair o outro semifinalista, se bem que ainda vai ter, tanto para o Fluminense e Palmeiras, para o Flamengo e o Estudiantes, os jogos da semana que vem. Bom, o Fluminense não conseguiu, a verdade é essa, superar o Palmeiras, que veio com um esquema bem traçado, fechado, para sair no contra-ataque, e conseguiu 2 gols. Um no finalzinho do primeiro tempo, outro final do segundo tempo, com o Fluminense conseguindo um gol que a gente brincou aqui, caiu do céu. Olha só. O scout, o Fluminense posse de bola 70%. Olha só. E o Palmeiras 30%. Certo? Um jogo de muitas faltas, 15 para o Palmeiras e 9 para o Fluminense. Um jogo de finalizações, o Fluminense finalizou 11 vezes, o Palmeiras 7. No gol, 5 para o Palmeiras e 3 para o Fluminense. E aí está a diferença. O gol não vale, certo? Então, além dos 5 que o Palmeiras chutou no gol, 2 entraram, seriam 7. E o Fluminense, que chutou apenas 3 no gol, teriam mais 1, 4. Esse seria o panorama. O Palmeiras veio fechado, 3 zagueiros para sair no contra-ataque, deu a posse de bola para o Palmeiras, para o Fluminense, para sair no contra-ataque. E a coisa foi caminhando no primeiro tempo, no sentido que daria 0-0. Que o 0-0 iria para o intervalo, mas não foi. Porque aos 45, houve um contra-ataque pela esquerda. O jogador fez uma partida excelente, que foi o Piquerez. Ele cruza, a bola passa para o Milan e pelo Thiago Silva, e vai encontrar lá na direita o Flaco Lopes. Ele entra, chuta, a bola, o goleiro Fábio defende na primeira, mas a bola bate nele, no corpo dele, e entra no canto esquerdo. 1-0 para o Palmeiras. Ele, Flaco Lopes, é um perigo. Ele não é Flaco, não. E em cima do lance, ele, o de todas as ondas. André Luiz
0: Mendes. Ninguém é de ninguém, o Fluminense esteve mais perto, apertou, não acendeu e não chegou. E o Palmeiras domina com o jogador Piquerez, voltou, Flaco! Gol!

0: Marco Lopes bota num contra-ataque rápido pelas costas da zaga do Fluminense. Piquerez deu um passe de 60 metros para o jogador Flaco escorar para o fundo do barbante, galera. Beleza, Verdão. Beleza, Verdão. Tem rede balançando do Maraca no meu 45. Primeiro mato do espetáculo. A bola pune demais, galera. Flaco Lopes faz a galera do Palmeiras explodir em todo o Brasil. Ele tem a 42 nas costas. Bota a bola no barbante. Tiro zero do placar e assina na mais querida do Brasil.
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0: Palmeiras 1, Fluminense 0.
2: Bom, esse foi o resultado do primeiro tempo. No intervalo, um detalhe que passa às vezes desapercebido, o Fluminense volta com uma alteração. Sai o Martinelli sentindo uma contusão e entra o Hércules. Martinelli é mais jogador do que o Hércules. Isso foi um problema que diminuiu a potência do meio-campo do Fluminense. Além disso, com o passar do tempo, o Ganso, que já tem idade, não é um garoto, começou a cansar. O Hulk também cansou. E aí entraram outros jogadores, Lúcio Acosta, mais o Serna. Tentativa de quê? De resolver o problema, certo? Mas não resolveu. Palmeiras deu a bola para o Fluminense, se fechou mais ainda para sair no contra-ataque. Teve duas chances. Uma numa defesa muito bonita do Fábio e outra quando o Felipe demorou a passar a bola. Se ele passa, antes sai o gol. Mas uma vez, duas vezes, três vezes, até que vai sair o segundo gol. E quem fez foi ele. O Marlon Freitas, que não é de muitos gols, chutou no canto esquerdo, no canto direito do goleiro Fábio, tinha muita gente na frente, não dava para chegar. Ele conta para você, sabe quem é ele? O de todas as ondas. André
0: Luiz Mendes. Me confirma aí para mim, Wesley Natan no lugar do Savarino, não é isso? Bola vem de novo, cruzada para dentro da grande área, perigo. Levantamento foi feito, o Marlon Freitas bateu! Gol! Palmeiras! É do Verdão! É verde! É verde! É verde no Maracanã! A bola esticada na rebatida, o Piquerez tentou, ela ficou presa na marcação, depois do toque do Felipe Anderson, chicotada do Marlon Freitas do cantinho, matou o Fábio estufando a rede no Flu, galera no meu, 39, o Palmeiras fecha a tampa no Maracanã, ele mesmo, Marlon Freitas, 17 nas costas, faz o segundo, corre pra massa, vibra com torcedor verde em todo o Brasil e assina na mais querida do país.
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0: Palmeiras 2, Fluminense 0.
2: É, a tampa estava fechada, mas ficou uma brechinha. E por essa brechinha passou lá o Wesley Natan. Improvável, porque o gol foi de cabeça. Ele pulou lá com aqueles grandões da vida lá e conseguiu meter de cabeça. E bateu o Carlos Miguel, que é alto. E recobrou a torcida do Fluminense uma certa esperança. Que levar para 2-0 para São Paulo seria difícil. Vamos ouvir o gol marcado pelo Wesley Natan. Entra de novo e mostra o futebol. Foi assim nos dois jogos anteriores. Ele conta pra gente. De todas as ondas.
0: Só que bola pro Hércules, voltou de primeira, Nonato de forte demais pro Guga, ali no fundo, cruzou direto pra boca, no gol, ficou toque, gol!

0: Joia de Xerém, do diamante de Xerém, o garoto entrou pra resolver. Natan, o baixinho foi lá no L, Porto cabecear, a bola foi pro fundo do barbante, galera. Que gol importante pro Fluminense da Libertadores da América no meu. 48, um gol que leva um brilho de um diamante de Xerém, cria da casa, o homem da base. O baixinho é um perigo, ele mesmo, Wesley Natan, diminui pro Fluminense como um gol de vitória nesse momento para o tricolor. Ele mesmo, Wesley Natan, castigo Verdão, 34 nas costas, vai lá no placar e assina. Fluminense 1, Palmeiras 2.
1: Pois é, e esse foi o resultado do jogo, e agora fica tudo para ser decidido em São Paulo, na próxima semana, no gramado sintético do Palmeiras, que é sempre uma dificuldade. O Palmeiras veio para não perder, veio para jogar fechado e para ter a oportunidade em uma bola. Ele teve a oportunidade em duas bolas e conseguiu colocar 2-0. E já no apagar das luzes, como diria um antigo, aos 48, o jogo terminaria aos 49, que o juiz argentino Facundo deu 4 minutos, uma jogada improvável, porque o menino aí, o Wesley Freitas, é bem mais baixo que os zagueiros do Palmeiras, conseguiu testar, fazer o gol, encobrir o Carlos Miguel, que estava fora do gol, e levando assim, o Carlos Miguel estava fora da pequena área, inclusive, levando assim o jogo para 2-1 e reacendendo um pouco a esperança do Fluminense, que vai jogar em São Paulo. Se ganhar de 1-0, vai para os pênaltis. Diferença de 2 gols, ganha. O Palmeiras joga com a vantagem do empate. É fácil? Não, não é fácil. Mas nada é fácil no futebol. Está na mesa, como dizem agora, um jogo de 180 minutos. Já se foram 95, por causa do tempo de acréscimo. E agora teremos o final da história para saber quem vai à final. Se o Palmeiras, mais uma vez, ou se o Fluminense, também, mais uma vez, para saber depois quem vai pegar. Se o Flamengo ou o Estudiantes de La Plata. Estamos fechando esse show de bola nacional que teve o André Luiz Mendes, que contou para você, de todo o Brasil, a vitória do Palmeiras sobre o Fluminense no Maracanã. 69.009 estavam presentes, por 2-1 em cima do Palmeiras. O André Luiz Mendes narrou, as reportagens foram do Marcelo Smigol, nós tivemos nos comentários o nosso querido Jorge Brum nas carrapetas, e em nome dele, certo? E de todos aqueles que estão em Brasília, pessoal da Teca, nós estamos chegando ao final desse show de bola nacional. Um abraço, gente! Fui!
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0: Nós ouvimos Fred Martins, dele e Marcelo Diniz, Tempo Afora. Zélia Duncan cantou Lá Vou Eu, de Rita Lee e Luiz Sérgio Carlini. 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Vestido de Bolero, Alexandre Leão canta Dorival Caymmi aqui na Rádio Nacional.
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1: Olá, ouvinte da Rádio Nacional, aqui estamos chegando com a programação musical para você. Eu sou Márcia Dias e seguimos juntos aqui agora para ouvir Clara Nunes, música de Candeia, o Mar Serenou.

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Você ouviu o admirável gado novo Fagner Zé Ramalho, de Zé Ramalho, na gangorra Mariana Idade, Giana Viscardi e Michael Rusca. O Márcio Renô, Clara Nunes, de Candeia. Agora a gente...

Você ouviu Alô Fevereiro, Roberta Sá, Sidney Miller? Que fim levaram todas as flores, Secos e Molhados, de João Ricardo. 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Hora de tocar tributo a Martin Luther King, com Leci Brandão e Wilson Simoninha, de Wilson Simonal e Ronaldo Boscoli.

Você ouviu Família, Nando Reis e Dois Reis, de Arnaldo Antunes e Tony Bellotto. Ouviu O Que Sobrou do Céu, Rapa, de Falcão, Lauro Farias, Marcelo Lobato, Marcelo Yuca e Xandão. Agora a gente ouve Lo Borges, Quem Sabe Isso Quer Dizer Amor, música dele, Márcio Borges.

Ouvimos aí Sonífera Ilha, Carlos Sabad, Branco Melo, Marcelo Fromme e Tony Bellotto. E antes, Coração Tranquilo, Walter Franco. 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Agora a gente ouve A Primeira Vista, Chico César, música dele.

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1: Ouvindo agora Biscate, Adriana Calcanhoto e Martinália, de Chico Buarque de Holanda.

Você ouviu a Festa do Santo Reis, de Maia, de Márcio Leonardo. Ouviu Mareia, Amanda Magalhães e Açucena, de Amanda Magalhães. Agora vamos tocar Marisa Monte, de Pino Daniele, versão de Nelson Motta, Bem Que Se Quis.

Você ouviu Samba é Tudo, Martinália, de Celso Fonseca e Ronaldo Bastos. Vestido de Bolero, Alexandre Leão, de Dorival Caymmi. Música brasileira em primeiro lugar, quem tem a viola? Boca Livre, de Zé Renato, Juca Filho e Cláudio Nutti.

0: Lindo Lago do Amor, ouvimos Gonzaguinha, a música dele, O Mundo Anda Tão Complicado, Legião Urbana, de Renato Russo.
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0: Agora você ouve Lenine, O Impossível Vem Pra Ficar, dele e Vinícius Calderoni.

Flores no Asfalto, tocamos aí com o Zeca Baleiro, música dele, e você, Paralamas do Sucesso, de Tim Maia. 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Vamos ouvir Mania de Você com Tulipa Ruiz, música de Rita Lee e Roberto de Carvalho. Na sequência, Tô, Adriana Maciel e Paulinho Mosca, de Elton Medeiros e Tom Zé.

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1: E agora a gente toca por aqui Jardins da Babilônia, Rita Lee, Della e Lee Marcucci.

Ouvimos Johnny B. Goode, Cidade Negra, Chuck Berry, Da Gama, Lazão, Paul Halfs e Tony Garrido. Eterna Busca, Seu Jorge, de Seu Jorge Gabriel Moura. Agora vamos tocar Gal Costa, música de Bob Dylan, Péricles Cavalcante, Caetano Veloso, Negrão.

Você ouviu Velha Roupa Colorida com Elis Regina, música de Belchior. Ouviu Flor de Lis, Hamilton de Holanda e Zeca Pagodinho de Djavan. Agora a gente toca pra você Vanessa da Mata, Pirraça, música dela e Cassim.

0: Ouvimos Engenho de Dentro com Jorge Benjó, música dele, Quando Esse Nego Chega, Zélia Duncan de Haroldo Barbosa.
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0: E a gente toca pra você agora, Todos Estão Surdos, Chico Science, Nação Zumbi, de Roberto Carlos e Erasmo Carlos.

0: Tocamos para você Enfeitiçado, Aline Calisto, de Afonsinho. O Bebo da Equilibrista, de João Bosco e Aldir Blanc, com Beth Carvalho.
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0: A gente ouve agora Cássia Heller, de Nando Reis, Luz dos Olhos.

Você ouviu o Quereres Maria Gadu, de Caetano Veloso, e Luz dos Olhos, Cássia Eller, de Nando Reis. 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Lá vem o sol, Lulu Santos. George Harrison, a versão é de Lulu Santos.

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1: Vamos tocar a Balança Pema, Clara Moreno, de Jorge Benjor.

Agora, tocando na nossa programação, os tribalistas de Marisa Monte, Brau, Antunes e Margarete Menezes, Passe em Casa. Passe em Casa.

Você ouviu A Luz de Tieta, Pedro Luiz e a Parede, de Caetano Veloso. Minha Flor, Meu Bebê, Cazuza, de Cazuza e Dé Palmeira. Agora a gente toca Grama Verde com Vitor Ramil. A música é dele e André Gomes.

Você ouviu Vendedor de Bananas, Rita Benedito, música de Jorge Benjó? Conto de Areia, Clara Nunes, de Romildo Souza Bastos, Toninho Nascimento. 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Você ouve agora Canto de Ossanha, com seu Jorge, a música de Baden Powell e Vinícius de Moraes.

0: Você ouviu Por Isso Corro Demais, sucesso de Roberto Carlos na voz de Marina Lima. Ouviu Seu Moço, de Ana Luísa e Eduardo Krieger, com Ana Rato.
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0: Seguimos por aqui, trazendo a programação musical que você gosta de ouvir. É hora de Djavan, Lilás.

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1: Música brasileira em primeiro lugar, hora de tocar para você, Geraldo Azevedo, Táxi Lunar.

0: O Beijo e a Reza, Skank, Samuel Rosa e Chico Amaral. Laranjeira, Roberta Sá de Roque Ferreira.
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0: Você ouve agora na primeira manhã com o Alceu Valença, sucesso dele.

Ouvimos Caminho das Índias, Maria Bethânia, de Moraes Moreira. Barato Total, Zizi Posse, de Gilberto Gil. 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E agora vamos tocar para você Que Tem, Marcos Vale e Patrícia Alves, de Marcos Vale.

Você ouviu Canção para o Amanhã, o Teatro Mágico e Helen Oléria, de Fernando Anitelli e Daniel Santiago. Ouviu Casa no Campo, Elis Regina, de Davi Tunez Ambuja e Zé Rodrigues. Agora a gente ouve Viva, A Cor do Som, de Clédir Ramos.

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11: Olá, ouvinte nacional, muito bom dia. A partir de agora, a comunicação de Milton Rocha na sua companhia com o melhor da música brasileira. Hoje começamos com Marisa Monte.

bom dia, Itatiba. Muito bom dia a toda a região. Chove, chuva. É, começando muito bem o Sertanejo CRN. Aqui você liga, aqui você pede, aqui você confere o melhor da música. Olha, lembrando que dia 6 de novembro de 2026, às 19 horas, acontece no Salão Itatiba Esporte Clube o bingo do Reformular. Tá legal? Bingo do Reformular no Salão do Itatiba Esporte Clube. Valor R$25. Primeira rodada especial R$200. 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Terceira especial R$1.000. Então, anote aí. Sexta-feira, às 19 horas, no dia 6 de novembro. Bingo Reformular. Tá bom? Tá, então, recado pra você, meu ouvinte, pra você, nossa ouvinte, aqui da Central de Rádio e Notícias. Vou mandando um grande abraço pra nossa amiga Leonora, do Central Park, na audiência com a gente. Ela pediu e vai ouvir Amado Batista, Aquela Nuvem. É, vamos ouvir então com Amado Batista, Aquela Nuvem. Na sequência, a gente confere Agnaldo Timóteo. É, vamos ver o Agnaldo Timóteo. Os Verdes Campos de Minha Terra. Vamos de música? Vamos de sucesso? 5 horas, 11 minutos.

5:16 na sua central de rádio notícias, a Rádio do Povo. Muito bom dia para você que está com a gente, 5:16. Ótimo dia do professor, hoje 15 de outubro, dia do professor. Pessoal, a pessoa que geralmente faz de tudo para seus alunos, quer ensinar, quer dar uma melhor oportunidade de vida. A gente agradece demais a todos os professores. A gente agradece, sim, por estar sempre, mas sempre lecionando com amor, carinho. Muito bom dia a você, professor. A você, professor aposentado, a você, professor na ativa, a você, professor contratado, que mais que ninguém tem que estudar todos os anos para ter uma ótima colocação e poder simplesmente trabalhar. Nosso muito bom dia. Vamos de mais sucesso, vamos de música aqui na rádio que toca. Então vamos lá. Chegando o sucesso, pegando aqui. Trio Parada Dura, Casa dos Prazeres.

Lembrando, hoje, quinta-feira, temos o programa O Poder da Mente com o maestro Marcelo Fagundes, a partir das 6 horas da manhã. Então, você, ouvinte, é o nosso convidado. A partir das 6 horas da manhã, O Poder da Mente. Muito bom dia, muito obrigado pela tua companhia. Vamos de sucesso, vamos de música na rádio que toca, na rádio que é a tua emissora primeira, a M1420. Vamos lá então, chegando agora, pegando pedido da nossa amiga Marcela, né? Ela quer ouvir Chão Petro, de Vieira e Vieirinha. Então vamos de dose dupla, né? Vamos tocar mais uma de Vieira e Vieirinha. Na sequência, a gente atende também a nossa amiga Tamara. A Tamara ligou, pediu e vai ouvir sucesso de Moreno e Moreninho, Mané Tibiriçá. Dois grandes sucessos da música raiz. Vamos de música?

Tá aí, sucesso pra você de Manete Biriçá, Vieira e Vinheirinha. Também conferimos sucesso de... Deixa eu pegar aqui, tava me esquecendo. Sucesso de Chão Preto. Pessoal, no momento 19 graus, sensação térmica também 19 graus. Previsão para hoje? É, esse tempo meio chuvoso, hein? Esperando o clima tipo entrar, ó. Sol com muitas nuvens, pancada de chuva à tarde e à noite ocorre temporal. Então, manhã sem chuva, tarde e noite com chuva. Mínima 18, máxima 27, 11,2 milímetros de chuva, 94% de socorrer. Pressão em 1012 HPA, ventos a 9 km por hora. Tá aí a previsão do tempo para você. Vamos de mais música, vamos de mais sucesso. Moacir Franco, Cadê Você? Na sequência, Mocoque Moraci, Vestido Molhado. É o pedido da nossa amiga. A Janaína ligou para cá, pede, confere. A Janaína lá do Centenário, meu muito obrigado. Vou mandando também para Elizabeth Alvarez. Muito obrigado pela audiência. E vou mandando também para Elizabeth Alvarenga do Centenário e Família. Vamos de música!

E vamos atender a nossa amiga Patrícia, pediu para repetir a previsão do tempo. Então, ó, dia de hoje, no momento 19 graus, sensação térmica também 19 graus. Sol com muitas nuvens, pancada de chuva à tarde e noite, possibilidade de temporal. Manhã sem chuva, tarde e noite com chuva, lembrando noite, possibilidade temporal. Mínima 18, máxima 27, previsão de 11,2 milímetros de chuva e 94% de socorrer. Pressão em 1012 HPA, ventos a 9 km por hora, umidade relativa 91%. Tá, então, a previsão do tempo para você. Lembrando que daqui a pouquinho temos o ministro da Eucaristia, José Pereira, com oração da Ave Maria. Na sequência, o nosso amigo e ouvinte também, Maestro Marcelo Fagundes, com o programa O Poder da Mente. E agora, vamos atender a Patrícia, pediu e confere dois grandes sucessos de Milionários é Rico, Estrada da Vida e Do Mundo Nada Se Leva. A Patrícia é do CECAP, oferecendo para Lucimara e todos na audiência. Vamos de música.

5 horas 47 minutos, 5h47. Vamos com as últimas de hoje, atendendo os últimos pedidos. Estou com um pedido de Mato Grosso e Matias. A música foi Pensando em Você. Pedido da nossa amiga Michele na audiência com a gente, a Michele do São Martim. Meu muito obrigado. Ela oferece para todos nós. E a gente também agradece demais o seu pedido musical. Então, atendendo a Michele, foi Pensando em Você. E vamos atendendo também com João Mineiro e Marciano. João Mineiro e Marciano, a música Aline. Vamos atendendo a nossa amiga Edileuza, lá do Jardim Virgínia. Oferecendo para todos nós, oferecendo para o Benedito Penteado, foi o que houve todo sábado. E gosta demais do programa, aquele musicão raiz. Muito obrigado. E vamos então, atendendo a Edileuza com Mato Grosso e Matias. Foi Pensando em Você. E o pedido da Edileuza, João Mineiro e Marciano, Aline. Vamos com as duas últimas.

0: 5 horas e 55 minutos. Estamos indo embora agradecendo a todos pela audiência, pela companhia. Meu muito obrigado. Prometemos voltar amanhã, se Deus quiser. Na sequência de nossa programação, chegando o maestro Marcelo Fagundes com o programa O Poder da Mente. Agradecemos demais, sim, a tua companhia. Agradecemos demais, sim, você ter estado com a gente desde as 5 da manhã. O programa Poder da Mente na sequência. Um pouquinho antes, temos o ministro da Eucaristia, José Pereira, com oração da Ave Maria. Meu muito obrigado pela companhia. Forte abraço para todos nós e até amanhã, se Deus quiser. Tchau, tchau, pessoal!
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10: 6:03.
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0: Bom dia, ministro Caristia José Pereira, quinta-feira, 15 de outubro, para a oração da Ave Maria. Caros ouvintes da Rádio CRN, bom dia. Caros amigos aqui da Rádio, saudamos a Virgem Maria, Mãe de Jesus e Nossa Mãe, ao toque das Ave Maria. O anjo do Senhor anunciou a Maria. Ela concebeu por virtude do Espírito Santo. Ave Maria, cheia de graça, o Senhor é convosco. Bendita sois vós entre as mulheres. Bendito o fruto de vosso ventre, Jesus. Santa Maria, Mãe de Deus, rogai por nós, pecadores, agora e na hora de nossa morte. Amém. Eis aqui a serva do Senhor. Faça em mim segundo a vossa palavra. Ave Maria, cheia de graça, o Senhor é convosco. Bendita sois vós entre as mulheres. Bendito o fruto de vosso ventre, Jesus. Santa Maria, Mãe de Deus, rogai por nós, pecadores, agora e na hora de nossa morte. Amém. E o Verbo divino se fez carne e habitou entre nós. Ave Maria, cheia de graça, o Senhor é convosco. Bendita sois vós entre as mulheres. Bendita o fruto de vosso ventre, Jesus. Santa Maria, Mãe de Deus, rogai por nós, pecadores, agora e na hora de nossa morte. Amém. Rogai por nós, Santa Mãe de Deus, para sejamos dignos das promessas de Jesus Cristo. Amém. Oremos. Infundei, Senhor, em nossas almas a vossa graça, a fim de conhecê-la pela anunciação do anjo, a encarnação de Jesus Cristo, vosso Filho bem-amado. Cheguemos pelo merecimento sua paixão e morte na cruz, a glória da ressurreição, pelo mesmo Jesus Cristo. Amém. Maria, Rainha do Rosário. Entre as práticas de devoção mariana, o Rosário é certamente uma das mais antigas recomendadas pela Igreja, conhecida em todo o mundo. Essa oração acabou sendo, em toda parte, a oração dos fiéis por excelência, rico ou pobre, culto ou ignorante, sempre tiveram em sua mão o terço de Nossa Senhora. Foi por isso, com muita insistência e carinho, que a Igreja recomendou ao povo cristão, dedicando de modo especial o mês de outubro, introduzindo no calendário litúrgico a festa da Virgem do Rosário. E como explicar uma oração tão simples, aparentemente cansativa, ter agradado tanta piedade popular, simplesmente porque o Rosário é uma prática de devoção que leva a marca do Evangelho, quantas as orações que o compõem, Pai Nosso, que foi ensinado pelo próprio Cristo, como um modelo de oração. E Ave Maria, na sua primeira parte, lembra-se a saudação que o anjo dirigiu a Nossa Senhora no momento da Anunciação, assim como as palavras com que Santa Isabel saudou a Mãe do Salvador, quando esta visitou. Quanto aos mistérios que a meditamos, ele nos lembra a passagem principal da vida do Redentor, ou de Nossa Senhora, a fim de que esta meditação venha ser o contínuo alimento de nossa vida de piedade. Vemos, assim, que o Rosário, o terço, não é uma simples oração vocal, mas é muito mais uma oração mental, pois nela o mais importante não é a recitação do Pai Nosso ou da Ave Maria, mas a reflexão que devemos fazer sobre os mistérios, meditando diária ou quase diariamente alguma passagem da vida de Cristo ou de sua Mãe Santíssima. Estaremos aprendendo a viver sempre mais fervor a nossa vida cristã. Às vezes poderá acontecer de que alguém, por motivo de doença ou falta de tempo, não esteja em condições de rezar o seu terço diariamente. Pode ser também que alguém se sinta cansado ou com a monotonia da mesma orações recitada continuamente. Nesse caso, nada impede que reze um ou dois mistérios, meditando com a necessidade de atenção, o devido fervor, sempre uma prova de devoção à Nossa Senhora. Agora as nossas orações pela saúde de todos os doentes, estão sofrendo nas casas, nos hospitais. Quero colocar a oração desta manhã por estas intenções. Carice Estocco, Santa Filomena, Carina Faria do Santo Santo, Claudete Prado, São Pardo, Clotildo Albano, São Francisco, Camila Cristina Tatima Parque, Camila Fernanda de Oliveira Pedro Fumaque, Cidinha Mendonça Arizona. Coloco também por toda a família, pelo pessoal aqui da rádio, por todas as pessoas que trabalham na área de saúde, para você, meu irmão, para você, minha irmã, que pediu as nossas orações. Senhor nosso Deus e nosso Pai, nós vos suplicamos que concedai a vossos servos e servas saúde do corpo e proteção da alma, e que pela gloriosa intercessão da bem-aventurada sempre Virgem Maria Rosa Mística, sejamos livres da tristeza presente e gozemos da eterna alegria, por Cristo Senhor nosso. Amém. Maria, é um meio suave, curto e seguro para chegar a Jesus a todos. Um santo dia e até amanhã, se nosso Pai do Céu nos permitir. Salve Maria.
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0: Olá, Itatiba e toda a região. Sejam todos bem-vindos, meus amigos ouvintes da CRN. Teremos hoje o nosso programa semanal, O Poder da Mente. 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Então, vamos ao programa dessa semana. 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
1: 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Então vamos ao programa desta semana. Código Isaías, a maneira perdida de orar dos essênios. A descoberta do grande Código de Isaías nas cavernas do Mar Morto em 1946 revelou pistas sobre o nosso papel na criação, que foram perdidas nas edições do século XIX. Entre esses achados se encontram as instruções de um modelo perdido de orar, que a ciência quântica moderna sugere que tem o poder de curar nosso corpo, trazer paz duradoura ao nosso mundo e, quem sabe, evitar as grandes tragédias que a humanidade poderá ainda enfrentar. Cada vez que utilizamos esta tecnologia interna para rezar, experimentamos o efeito Isaías. No profeta Isaías, é claro. Nas palavras de sua época, as antigas tradições, como as dos essênios, nos lembram que cada oração já foi atendida, qualquer que seja o resultado que podemos imaginar. Assim como cada possibilidade de que somos capazes de conceber é um aspecto da criação que já foi criado e existe no presente como um estado dormente. Desde esta perspectiva, nosso uso e aplicação da oração baseia-se em sentimentos, deixa de ser menos como respeito de criar este ou aquele resultado e se converte

0: e no sentimento. Os antigos essênios nos lembram que existe uma forte relação entre o que acontece em nosso mundo interior, dos sentimentos e as condições do mundo que nos rodeia. Talvez, muito simples, essa relação nos diz que a condição da nossa saúde, nossa sociedade, inclusive os padrões do clima, são refletidos pela maneira como lidamos com a vida interior. Experimentos recentes na ciência das energias sutis e na física quântica agora fornecem credibilidade justamente a essas tradições. Por meio de uma linguagem que somente agora estamos começando a entender, Isaías nos mostra como ter acesso às possibilidades já criadas de saúde, paz, cooperação e como trazê-las à realidade da vida de cada um de nós. Já que a ação do nosso mundo exterior é um reflexo do nosso mundo interior de sentimentos. Isaías nos sugere que o façamos, sentindo como se nossas orações já tenham sido atendidas. É precisamente o poder deste sentimento o que dará vida às nossas orações. Novas pesquisas sugerem que, quando sentimos gratidão no cumprimento de nossas orações, em nossos campos de efeito, nossos sentimentos já produzem as condições que trazem novas possibilidades à nossa vida e realizam os nossos desejos. Entender que os resultados se igualam aos sentimentos pode nos ajudar a compreender o que acontece quando parece que nossas orações não são atendidas. Quando rezamos para a saúde de nossas relações, por exemplo, se experimentarmos raiva, ciúmes ou fúria nessas relações, por que ficamos surpresos ao verificar que essas mesmas qualidades estão refletindo como uma doença em nosso corpo, nossas famílias, na escola, locais de trabalho e nas condições sociais ao nosso redor? A ciência nos mostra que cada sentimento que experimentamos cria uma química única em nosso corpo. A química do amor e do ódio está detalhada no livro Efeito de Isaías. As boas notícias são que os mesmos princípios são verdadeiros para os sentimentos de afirmação da vida. Conforme respondemos aos desafios de nossa vida, com a compaixão, a compreensão, a tolerância amorosa e a paz, somos capazes de vivenciar estas condições em nossos corpos e, consequentemente, de observar esse efeito sendo espalhado ao mundo que nos rodeia. Albert Einstein disse, uma certa vez, que não podemos resolver um problema com o mesmo pensamento que o criou. O poder da oração não denominada, que se baseia no sentimento, representa uma oportunidade para conduzir os grandes desafios do nosso tempo, dentro de um novo paradigma de entendimento consciente e sentimentos que refletem aquilo que desejamos vivenciar. Em vez de impor nossas crenças sobre uma determinada situação, o nosso pedido, modo de rezar, nos lembra que nada precisa ser criado, pois qualquer resultado que se possa imaginar para esta situação já existe. Podemos servir de maneira mais eficaz se, em primeiro lugar, buscarmos sentir o resultado de cada condição que escolhemos viver em nosso mundo. Condições estas, como a paz e a cooperação entre os governantes e as nações, ou então a prosperidade que virá após se dar um tratamento igual a todos os povos e raças associado ao ato de honrar a toda forma de vida. É pelo reconhecimento e gratidão que sentimos na presença dessas condições que será criado os efeitos quânticos que permitirão a criação de vínculos com os nossos sentimentos.
1: Vamos para um rápido intervalo? Não saia daí, tá ok? Eu volto já já.
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1: Grande parte dos condicionamentos nas tradições ocidentais durante os últimos séculos nos tem convidado a pedir que circunstâncias específicas em nosso mundo mudem através da intervenção divina, que nossas orações sejam atendidas e nossas boas intenções. Contudo, inadvertidamente poderíamos estar dando poder às mesmas condições pelas quais estamos orando para pedir a mudança. Por exemplo, quando pedimos, querido Deus, por favor, permita que haja paz no mundo, na verdade estamos estabelecendo que, atualmente, não existe essa paz. As antigas tradições nos lembram que as orações pelas quais pedimos são apenas uma forma de orar dentre muitas outras. Há também outras maneiras que nos levam a encontrar a paz em nosso mundo, por meio da qualidade dos pensamentos, sentimentos e emoções que criamos em nosso corpo. Uma vez que permitimos as qualidades de paz em nossa mente e damos combustível à nossa oração através de sentimentos de paz em nosso corpo, no nosso cérebro, isso já vai determinar o resultado que já vai acontecer. A ciência quântica agora toma essa ideia e a leva um pouco mais longe, ao afirmar que são justamente condições de sentimentos às que a criação responde igualando. Dessa forma, o sentimento com que fazemos a oração em nosso mundo interior com condições similares no mundo exterior, embora o resultado da nossa oração ainda não possa ter acontecido no mundo exterior. Estamos sempre convidados a reconhecer a nossa comunhão com a criação e a viver como se nossa oração já tivesse sido atendida. Através de estudos em outros períodos da humanidade, os antigos nos convidam a recuperar o antigo modo de rezar, como sendo um estado permanente de consciência em que nos transformamos em vez de uma determinada forma de ação que fazemos ocasionalmente. Nas palavras que são tão simples como elegantes, somos lembrados para que nos cerquemos das respostas às nossas orações e as envolvamos nas condições que as escolhemos experimentar. Em linguagem atual, esta descrição nos sugere que, para que possamos fazer mudanças em nosso mundo, primeiramente será necessário vivenciar os sentimentos de que esta mudança já aconteceu. Como a ciência moderna continua confirmando a relação entre nossos pensamentos, sentimentos e sonhos com o mundo que nos rodeia, torna-se claro esta ponte esquecida entre a oração e aquilo que desejamos. A beleza interna desta tecnologia é que ela se baseia nas condições humanas que já possuímos. É verdade. Desde os profetas, em seus ensinamentos, nos lembram que, honrando a vida, cumprimos nosso dever com a sobrevivência de nossa espécie e o futuro do único lar que conhecemos, que é o nosso planeta. Mas vamos entender um pouco melhor. Quem descobriu o Código Isaías foi Greg Braden. Ele é um desenhista de sistemas de computação aeroespacial e geólogo, chefe da Philips Petrolon. É um cientista conhecido atualmente por unir o mundo da ciência ao mundo espiritual. Você sabe que a ciência já comprovou, através da física quântica, que somos energia e que estamos todos conectados através das nossas vibrações. Deus é puro amor, é energia. E por ser energia, não morre, não desaparece. É imortal e está em todos os lugares. E como somos a imagem e semelhança de Deus, também somos energia. E hoje podemos provar isso. Somos seres espirituais e não seres feitos de matéria. Durante muito tempo, achava-se que a menor partícula de uma célula, o átomo, era composto de matéria. Depois descobriram que, na verdade, a maior parte de um átomo é o vácuo. Então, achava-se que o núcleo, que é muito pequeno, seria material. Essa ideia caiu por terra quando, por intermédio de microscópios eletrônicos muito potentes, verificou-se que o núcleo de um átomo é apenas uma energia condensada e não matéria. Mas se tudo que existe no mundo material é feito de um conjunto de células, estas são feitas de átomos. E um átomo que forma qualquer coisa não é material. Então, em nível microscópico, nada é material. Tudo é vibração. Tudo é feito de energia condensada. Vivemos no universo de vibração e nossos corpos são feitos a partir da vibração da energia que emanamos constantemente. O que você pensa a respeito de si mesmo, da sua saúde e do seu corpo? O código Isaías, apesar de pouco conhecido ainda, a descoberta do código Isaías no Mar Morto em 1946, revela a chave sobre o nosso papel na criação. Entre estas chaves encontram-se as instruções de um modelo perdido de oração, que a ciência quântica moderna sugere que tem o poder de curar nosso corpo, trazer paz ao nosso mundo e talvez prevenir as grandes tragédias que a humanidade poderia e poderá enfrentar. Com as palavras de seu tempo, os essênios nos lembram que toda oração já foi atendida por Deus. Bonito isso, não é? Qualquer resultado que possamos imaginar e cada possibilidade que sejamos capazes de conhecer é um aspecto da criação que já foi criado e existe no presente como estado adormecido da possibilidade. Só precisamos sintonizar, como se fosse um rádio, sintonizar a faixa certa para que o nosso pedido, a nossa oração, seja atendido. Então, já sabemos que a ciência atual consegue provar através da teoria quântica que pensamento é energia e que toda energia tem uma vibração e que a vibração cria o mundo material. Nossos corpos e todo o restante ao nosso redor foi e continua sendo criado através das nossas mentes coletivas. Também sabemos que a luz é uma fonte de energia. Muitas pessoas se exercitam, vão à academia, bebem muita água, comem alimentos saudáveis, mas vivem com raiva ou pessimismo. Assistem sempre aos noticiários negativos, adoram filmes de guerra, drama e violência, conversam sobre doenças, crise financeira, guerras e tudo mais. Estas pessoas geralmente não entendem por que ficam doentes e deprimidas. O alimento que ingerimos é importante, mas as emoções são o alimento da nossa alma. E esse alimento, as emoções boas, né, influenciam a nossa saúde e o nosso destino completamente. Que tal ser amigo da sua alma, hein? Veja coisas engraçadas, divertidas, alegres, bonitas, românticas, interessantes, instrutivas, espirituais e otimistas. Deixe o noticiário de lado, as conversas negativas, os livros e filmes violentos e tristes, pois o que isso agrega de qualidade positiva em sua vida, hein? Absolutamente nada. Seja mais feliz, ame-se e cuide com o alimento da sua alma. A chave para obter um resultado entre os muitos possíveis assimilam uma das infinitas possibilidades que nos cercam. Reside em nossa habilidade para escolher nossas emoções e sentir que nossa escolha já está acontecendo. Vendo a oração desse modo, consentimento nos leva a encontrar a qualidade do pensamento e da emoção que produz esse sentimento, viver como se o fruto de nossa prece já estivesse vindo, já estivesse a caminho. Se pensamentos, sentimentos e emoções não estão alinhados, não vai ter união. Portanto, se cada padrão se move em uma direção diferente, o resultado é uma dispersão de energia e o resultado da sua oração não é recebido por você. Se, por outro lado, os padrões de nossa oração se centram na união, como pode o material da criação não responder à nossa prece, não é? Qualquer um que diga a uma montanha, saia daí e joga-se no mar, não vacilando em seu coração, mas acreditando que acontecerá, assim será. Tudo depende de você e do que você pensa. Já sabemos que geneticamente nosso DNA muda com as frequências que produzimos nos nossos sentimentos. E as frequências energéticas mais altas, que são as do amor, impactam no ambiente de uma forma material, produzindo transformações não só em nosso DNA, mas no ambiente que nos cerca. Ou seja, você possui muito mais poder do que você imagina. Portanto, quanto mais amor deixamos fluir por nossos corpos, mais adaptados estaremos para enfrentar o que possa acontecer em nossas vidas. E podemos conduzir todo o nosso planeta mediante nossos pensamentos positivos em conjunto para o melhor futuro possível. Vou te dar um exemplo. Você está à procura de um emprego e recebe um convite para uma entrevista numa empresa que simplesmente é seu sonho trabalhar lá. Então, sua oração deve ser: obrigado, meu Deus, por ter colocado esta empresa no meu caminho. Agradeço pelo novo emprego. Ou seja, Você ora como se você já estivesse contratada por essa empresa que você tanto sonhou. Outro exemplo: obrigado pelo carro novo que conquistei, na cor, no modelo, ou seja, desenhe esse carro na sua mente e ele vai acontecer. Tenha paciência, pois o tempo de Deus é diferente do nosso. Mas nunca pense: esse emprego é bom demais para mim, não vou conseguir. Ou esse carro dos meus sonhos é muito caro, é impossível ter. Se você continuar mantendo esses pensamentos, realmente o emprego vai ficar longe de você e o carro que você tanto sonha também não vai chegar nunca. Esses pensamentos ruins afastam o que você deseja. Tente, não custe nada. Esse é um exemplo de uma oração. O que você está precisando hoje? Precisa mudar de emprego? Precisa melhorar a sua autoestima? Então agradeça a Deus. Todo dia pela manhã, fale a Deus assim. Está procurando mais saúde? Está enfrentando algum problema de saúde? Então você deve orar assim: obrigado, Deus, por ter me curado. Mas você não foi curado ainda. Não tem importância, você vai ser curado, porque você já está agradecendo o poder dessa cura. Como eu disse, tente, não custa nada. E segue aqui uma listinha do que a gente pode tratar com as músicas binaurais. Olha que interessante. Ah, tem muita gente que me pergunta: mas será que essa música pode me ajudar mesmo? Posso te garantir que sim. Ela pode equilibrar o seu emocional, organizar as suas ideias, controlar as suas emoções, trabalhar o seu déficit de atenção em crianças e adultos, vício no álcool e no cigarro e outras drogas, pressão alta, estresse, ansiedade, tristeza crônica e mau humor, insônia, alergias, doenças respiratórias, dores crônicas, cefaleias e musculares, obesidade, falta de apetite, anorexia e bulimias, falta de foco e motivação, síndrome do pânico, traumas e medos, aumento da criatividade e da inteligência, perda da memória atual ou da passada, TPM, rejuvenescimento. Trato muitas pessoas que têm Parkinson, Alzheimer e também sequelas do AVC. Também trato, pois o Alzheimer ainda não foi comprovado se é uma doença hereditária, mas eu trato muitas pessoas que têm casos de Alzheimer na família para evitar que você desenvolva essa doença. Existe uma música, várias músicas, na verdade, binaurais para controlar e evitar que você desenvolva a demência e o Alzheimer. 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Eu vou te mandar uma música que é o Estímulo do Timo para o aumento da imunidade, tá bom?
0: Vamos para um rápido intervalo. Não saia daí, tá ok? Eu volto já já.
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1: 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Possui ação quimioprotetora, melhora a resposta do sistema de defesa, combate a inflamação das células e melhora a circulação, sendo um aliado na prevenção e tratamento da celulite, estomatite e até mesmo nos tratamentos de gengivite, infecções de garganta, inflamações e até aftas. 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
0: Vocês sabem que tudo que eu faço tem uma explicação científica. As músicas binaurais, a pulseira de Schumann, as barras de Schumann, eu nunca propus a vocês algo mágico, misterioso. Mas, há um mês atrás, mais ou menos, eu recebi de um amigo um link contando uma história de um americano que poderia ser a história de qualquer um aqui. Pesquisei sobre a pessoa do filme e realmente vi que a história era real. Ele falava de um tal de Anel da Riqueza. Fiquei curioso com este tal Anel de Feng Shui. Já estudei o Feng Shui. Até tenho um CD próprio para este equilíbrio energético nas residências, usando as músicas certas. Mas um anel que traz esta prosperidade, esta riqueza? Bem, nada melhor que perguntar diretamente na fonte, não é mesmo? Tenho alguns amigos chineses que já se trataram comigo à distância. Mandei mensagens para eles perguntando de tal anel. E para minha surpresa, este anel é conhecido na China há mais de 1000 anos. No entanto, poucas pessoas podiam usá-lo. Nos últimos anos, isso mudou. E os relatos de sucesso e riqueza entre os usuários do anel são surpreendentes. Diante disso, pensei, não custa nada tentar, não é mesmo? Vou comprar um e ver o que acontece. Para meu espanto, aqui no Brasil, este anel custa mais de R$250 e demora até 40 dias para ser entregue. Desanimei, pois queria usá-lo logo. Recorri então a um outro amigo chinês, que por coincidência ou não, estava vindo para o Brasil visitar uma empresa. Pedi a ele que trouxesse um anel deste para mim. Exagerado, este meu amigo trouxe 20 unidades. O anel é lindo, tem a gravação do mantra na parte interna e é ajustável a qualquer dedo. Bem, comecei a usá-lo. E não é que as coisas mudaram mesmo? Depois de uns 3 dias usando o anel, recebi a ligação do meu advogado, dizendo que eu ganhei uma ação contra um banco e que em alguns dias uma graninha estaria disponível. Esta ação, meus amigos, tem mais de 15 anos e não se desenrolava nunca. Bem, cabe a vocês acreditarem ou não, mas não vou tirar esse anel nunca mais do meu dedo. E como tenho algumas unidades comigo, pensei em oferecer para vocês, meus ouvintes. 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Acredite, comigo está funcionando. Para vocês que ainda não conhecem os benefícios da pulseira de Schumann, vamos explicar detalhadamente. E chegamos ao final do nosso programa aqui pela CRN de Itatiba e toda a região. Desejo a todos um ótimo final de semana e na próxima quinta-feira você tem um encontro marcado comigo logo cedo às 6 horas da manhã aqui pela CRN. Até mais. Tchau, tchau.
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9: 6:59.
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23: Sete horas, 19 minutos. Bom dia, estamos iniciando o Jornal da Sete. Edição desta quinta-feira, 15 de outubro de 2026, 288 dias do ano. A partir de agora, você fica por dentro das principais notícias de Itatiba, da região, do país e do mundo. A apresentação de Eva Franco.

0: manchetes do dia. Copa Sul-Americana. Atlético Mineiro encaminha vaga na final após boa vitória em casa. Libertadores. Palmeiras vence e larga em vantagem por vaga na final. Seedorf chega ao Corinthians com discurso forte e confiança. Campeão brasileiro aos 13 anos. O itatibense João Francisco busca apoio para seguir conquistando títulos no jiu-jitsu. Arena Guise promove torneio de futevôlei do bem. Festa do Dia das Crianças reúne cerca de 20 mil pessoas no Parque Luiz Latorre. Cerca de 120 professores da Educação Infantil de Itatiba concluem formação em leitura e escrita. Biblioteca Chico Leme terá programação especial de leitura neste sábado. CEI da Sabesp estabelece prazo para respostas e prepara oitivas de testemunhas em Itatiba. Podcast Debate CRNJI terá como temas o Outubro Rosa e doadores de medula óssea. Exposição Talentos reúne 42 obras de artistas de diferentes gerações. Polícia Militar e Guarda Municipal capturam um membro de facção e procurado da Justiça em Itatiba. Homem é preso após furtar 34 barras de chocolate em supermercado de Itatiba. Senado aprova em primeiro turno a PEC que prevê o fim da escala 6x1. Essas e outras notícias você confere agora.
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0: 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Copa Sul-Americana, Atlético Mineiro encaminha vaga na final após boa vitória em casa. Informação de Daniele Esperon.
2: O Atlético Mineiro aproveitou o fator casa para abrir larga vantagem sobre o Montevideo City Torque nas semifinais da Copa Sul-Americana. O Galo venceu por 3-0 na Arena MRV e ficou bem perto de garantir a vaga na final, que será no dia 21 de novembro, em Barranquilla, na Colômbia. O técnico Eduardo Domingues elogiou o time, mas disse que ainda não tem nada definido.
3: Sim, estamos muito contentes com a vitória justa, que sabíamos que tínhamos que fazer uma grande partida, mas temos que saber e ser inteligentes. Não está definida. Então, eu sempre vou repetir o mesmo, pé no chão. Tranquilidade, fizemos uma grande partida, uma boa diferença, mas temos que ir lá e fechar lá.
2: Agora, com a vitória por 3-0, o Galo pode perder por até 2 gols de diferença no jogo de volta para avançar à final. O Montevideo City Torque precisa vencer por 4 ou mais gols para reverter o confronto no tempo normal. Enquanto um triunfo uruguaio por 3 gols leva decisão para os pênaltis. Semana que vem teremos a grande decisão das semifinais e saberemos quem serão os finalistas. De uma semifinal, Vasco e Boca Juniors. E da outra, Atlético Mineiro e Montevideo City Torque. Agência Rádio Web com informações da Copa Sul-Americana, Daniele Esperon.
4: Copa Sul-Americana, o Atlético ganhou facilmente do Montevideo City Torque, o time é Uruguai, 3-0. E como diz a própria reportagem, né, agora no retorno, no jogo que vai ser lá no Estádio Centenário, mesmo perdendo por 2-0, o Atlético vai passar. Então tudo indica que o Atlético já está classificado. E nós tivemos também aí o Vasco que ganhou do Boca Juniors, ainda que por 1-0, poderemos ter na Copa Sul-Americana uma final brasileira entre o Atlético de Minas e o Vasco da Gama do Rio de Janeiro.
0: Libertadores!

0: 2, Palmeiras vence e larga em vantagem por vaga na final. Informação de Daniela Esperon.
1: O Palmeiras venceu o Fluminense por 2-1 no Maracanã nesta quarta-feira e largou em vantagem por uma vaga na final da Copa Libertadores. Flaco Lopes e Marlon Freitas marcaram os gols do Verdão. E o jovem Wesley Natan, já nos acréscimos da etapa final, marcou para o tricolor carioca. Após a partida, Flaco Lopes, autor do primeiro gol do Palmeiras, lamentou não ter conseguido uma vantagem maior.
2: Competitivo, tomamos um gol no último aí que acho que poderíamos ter feito um pouco melhor, mas futebol assim tem que aceitar e valorizar a grande vitória que conseguimos aqui no Maracanã.
1: Um dos principais personagens do jogo, John Arias, não foi poupado nem por um instante pela torcida do Fluminense. Ele que foi campeão da Libertadores com o time carioca em 2023, o colombiano foi vaiado em praticamente todas as vezes que pegou na bola e a atuação foi discreta. O detalhe é que o Palmeiras leva vantagem para o Nubank Park para a próxima semana, rumo à final da Libertadores. A outra semifinal vai acontecer nesta quinta-feira entre Flamengo e Estudiantes de La Plata. O primeiro jogo na Argentina, às 21h30. Agência Rádio Web com informações da Copa Libertadores da América, Daniela Esperon.
3: Palmeiras acabou vencendo a equipe do Fluminense. Mais, quase 70 mil pessoas, 4 mil palmeirenses estiveram no Maracanã, né? E nós tivemos um jogo de bola, né? Em que o Palmeiras deu posse de bola ao Flu, mais ou menos foi na base de 70% a 30%, mas foi mais objetivo, né? Com um contra-ataque no gol do Flaco Lopes, marcando 1-0, e depois no segundo tempo do Marlon Freitas. Agora, nós tivemos aí uma partida que se pronunciava terminar a partida em 2-0 para o Palmeiras. Mas no final da partida, no cruzamento e no gol do garoto Wesley, né, que é baixinho, né, uma falha do goleiro Carlos Miguel, né, que ele ficou naquela, não sabia se sai. O cara tem mais de 2 metros de altura. A bola na pequena área é uma regra do futebol, tem que sair e dar um soco na bola, né? Daí ele foi, voltou e depois houve a cabeçada. Então, aí foi um erro do goleiro que colocou o Fluminense no jogo. Mas mesmo assim, então, com essa vitória do Palmeiras por 2-1 no Maracanã, e agora volta a jogar no Bank Park aqui no campo do Palmeiras, tem tudo para se classificar, mas poderia ser mais tranquilo se fosse 2-0. Enquanto isso, pela Copa Libertadores, nós vamos ser hoje o Flamengo, inicia o duelo contra o Estudiantes de La Plata, né? É o líder do Campeonato Brasileiro. Então, o Flamengo é o líder e o Palmeiras é o vice-líder. Pode até, quem diz aí, voltar a ter um duelo final entre brasileiros e Flamengo e Palmeiras, né, na Copa Libertadores. Então o Palmeiras aí tem chance de ir e o Flamengo também. Então a partida vai ser às 21h30 no estado Jorge Ischi, em La Plata, lá na Argentina. E o Flamengo então vai iniciar o duelo contra o Estudiantes de La Plata desfalcado. Isso pela Taça Libertadores de América, que realmente na noite de ontem movimentou, né, a torcida palmeirense. 4 mil torcedores estiveram lá no Rio de Janeiro, no Maracanã, e festejaram a vitória. Poderia ser 2-0, mas eu acredito que 2-1 é uma boa vantagem para o jogo de volta.
0: Seedorf chega ao Corinthians com discurso forte e confiança. Informação de Daniela Esperon.
1: O novo treinador do Corinthians, Clarence Seedorf, foi apresentado no CT Joaquim Grava nesta quarta-feira. E em entrevista coletiva, o holandês afirmou que esta é uma oportunidade única na carreira e tratou o Timão como um dos maiores clubes do mundo.
4: Cada ano tem times, clubes que passam por esses momentos com treinadores de muita experiência e não conseguem sair, ou esses treinadores de experiência não fizeram um bom trabalho. Eu não acho que tenha uma certeza, né, quando alguém pega um trabalho para começar. Foram já vários anos que eu estava assim falando com o OTB para voltar aqui em Brasil para trabalhar como treinador. Essa situação é uma grande oportunidade para mim.
1: Ainda durante a coletiva de imprensa, o novo comandante do Corinthians garantiu que confia na força do atual elenco para fugir do rebaixamento. Com 8 rodadas para o fim da competição, a equipe acumula 8 derrotas e está à beira do Z4. O holandês já esteve no Brasil, ainda como jogador, defendeu o Botafogo nas temporadas de 2012 e 2013, lá no fim da carreira, depois de uma trajetória de sucesso por Ajax, Real Madrid, Inter e Milan. O ex-meio-campista tem 4 títulos de Liga dos Campeões da Europa por 3 clubes, Ajax, Real Madrid e Milan. Porém, como treinador de futebol, este é apenas o 5º trabalho de Seedorf. Antes, ele passou por Milan, Deportivo La Coruña, Shenzhen e Camarões, sendo que nenhum deles ele ficou pelo menos 1 ano. Agência Rádio Web com informações do Corinthians, Daniela Esperon.
3: Muita gente pode falar, vocês ouviram o Seedorf, né, falando aí um português arrastado, ele que é holandês, mas é lembrar que ele já atuou, inclusive, no Brasil, é casado com uma brasileira, né? E ele fala aí um português, então, chegou ao Corinthians, está apostando numa reação alvinegra, né? E ele foi claro em dizer que um leão ferido é perigoso, né? Acreditando muito no Corinthians. O Corinthians, que volta a campo na segunda-feira, vai encarar o Vitória na Neoquímica Arena, né? Então, o Seedorf foi o que o Corinthians achou, porque vários técnicos convidados não quiseram aceitar a difícil missão de tirar o Corinthians da tabela, que está lá praticamente pertinho da zona de rebaixamento.
0: Com apenas 13 anos, o itatibense João Francisco Rocha Augusto vem construindo uma trajetória de destaque no jiu-jitsu brasileiro. Dedicado ao esporte desde a infância, o jovem atleta conquistou no último dia 13 de setembro o título de campeão brasileiro de jiu-jitsu sem kimono, noji, em competição realizada no Rio de Janeiro pela Confederação Brasileira de Jiu-Jitsu, uma das entidades mais prestigiadas da modalidade. A conquista representa mais um importante passo na carreira de João Francisco, que já acumula diversos títulos em competições nacionais e também experiência em torneios internacionais.
3: Tem 13 anos, o garoto itatibense João Francisco Rocha Augusto, e ele vem construindo interessante, que é o chamado jiu-jitsu sem kimono, né? E ele comemorou o título brasileiro do jiu-jitsu sem kimono, né? Porque a gente está acostumado, né, a ver aquele aparato lá dos que lutam, mas ele então conquistou o título do título brasileiro do sem kimono. E para chegar ao lugar mais alto do pódio, João Francisco precisou superar 3 adversários em confrontos. Você quer conhecer? O JI tem uma ampla reportagem, né? Porque nós aqui da CRN, dos nossos jornais, do Panorama Esportivo, o Jornal do Itatiba faz questão de destacar as mais variadas modalidades que às vezes o itatibense sequer sabia. Eu vou falar a verdade, eu mesmo não sabia. A gente conhece que o jiu-jitsu aqui tem o Ayrton Testinha, né, que tem a sua academia lá no Jardim Salesc, e também tem revelado grandes lutadores do jiu-jitsu com kimono. E no caso aqui, o João Francisco tem apenas 13 anos, né? E é um colecionador de medalhas, né? E evidentemente, né, fica difícil aqui para a própria família, que enfrenta uma dificuldade para custear a continuidade da sua carreira esportiva. Né? Então, seria importante, né, que ele conseguisse um apoio aí de alguma empresa itatibense para investir nesse garoto aí, que de 13 anos tem muito futuro no chamado jiu-jitsu sem kimono.
0: A Guise já abriu as inscrições para atletas interessados em participar do primeiro campeonato de futevôlei do bem, que será realizado nos dias 7 e 8 de novembro, na quadra que fica nas dependências do Rosita Futebol Clube. Vale lembrar que as vagas são limitadas e vão até o próximo dia 20. A competição é dividida em 4 categorias, sendo masculino iniciante, estreante, 40+, e misto iniciante. As inscrições custam R$ 150,00 por dupla e o atleta poderá disputar em mais de uma categoria, pagando um adicional de R$ 30,00 por categoria escolhida.
3: É aí o torneio de futebol do bem, vai acontecer no próximo mês, nos dias 7 e 8 de novembro, na quadra que fica nas dependências do Rosita Futebol Clube, o estádio Francisco Bartolomeu. E também o evento conta com uma belíssima estrutura para receber os participantes e inclusive o público em geral. Se você tiver interessado aí em maiores informações, o WhatsApp é o 11 971 73 86 19, ou também pelo Instagram @arena.guise. Então tá aí a Arena Guise, que vai promover o torneio de futevôlei do bem lá no Rosita Futebol Clube.
0: A coluna 30 anos do Jornal de Itatiba destaca hoje a segunda rodada da Taça Cidade de Itatiba e Campeonato de Truco.
3: O Jotaí está aqui falando a respeito de quando ele circulou numa terça-feira, 15 de outubro de 1996. Isso foi há 30 anos, né? E falava que do Campeonato de Truco, era o 10º Campeonato Itatibense de Truco, que era promovido por quem? Pelo Jornal de Itatiba. Então foram duas rodadas nas sedes do São João e do Rosita, e 255 duplas, das 356 duplas inscritas, 255 foram desclassificados, ficando 87 para a segunda fase, que seria na sede do São João Futebol Clube. E também nós temos aqui uma outra notícia esportiva, há 30 anos, né? E o Jotaí contando a história de Itatiba, do seu esporte, da sua economia, da sua política, né? A segunda rodada da Taça Cidade de Itatiba, ela foi disputada com mais 4 partidas. No estádio Inacesso, o atual campeão Eldorado fez sua estreia e não foi além de um empate em 1-1 com o São Francisco. Nos demais jogos, o Itatiba venceu o Venda Nova por 3-1, o São João derrotou a Itagráfica por 2-1 e o Juventude Baronesa bateu o Bandeirantes de Virada por 3-2. Então está aí há 30 anos o Jotaí, e falava também aqui de que foram iniciadas, ouçam bem, moradores do núcleo residencial Porto Seguro, lá do Porto Seguro. Há 30 anos foram iniciadas as obras de construção da escola do Porto Seguro, que vai entrar em funcionamento a partir do ano de 1998.
0: 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A seguir, vamos falar da previsão do tempo.
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13: Sete horas, 45 minutos. 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Previsão do tempo. O tempo continua bastante instável no estado de São Paulo devido à atuação de um cavado meteorológico associado à presença de uma baixa pressão no oceano. Ao longo do dia, são esperadas pancadas de chuva em todo o território paulista de moderada a forte intensidade, acompanhadas de raios e rajadas de vento. Os acumulados podem ser expressivos principalmente nos setores Oeste, Sul, Centro e Leste Paulista. Como o solo está saturado em decorrência das chuvas anteriores, será mantida a condição de alerta. Diante desse cenário, aumenta o potencial para transtornos. A Defesa Civil recomenda a atenção especial para alagamentos, enxurradas e elevação dos níveis de rios e córregos, principalmente nas áreas mais vulneráveis.
14: O tempo hoje se apresenta nublado, né? Mas devemos ter aí pancadas de chuva à tarde, né? E até as possibilidades de temporal à noite, a milimetragem é de 11,2 milímetros. Né? E lembrando que ontem aqui choveu, não choveu muito, mas em São Paulo a chuva realmente foi bastante forte, né? Porque nós tivemos aí uma morte e carros boiando lá. Na passagem, sabe, do túnel lá do Vale do Anhangabaú, né? foi realmente para a capital paulista, a chuva foi intensa. Não foi tão intensa aqui em Itatiba. Portanto, os termômetros hoje vão chegar a 27 graus, o vento é de 9 km por hora e amanhã também ainda prosseguimento aí sobre a chuva, né, que vai cair hoje à tarde, não só aqui em Itatiba, mas também em Morungaba, Valinhos, Vinhedo, na região metropolitana de Campinas e também aqui no outro lado, aqui na região de Atibaia, Jarinu, Bragança Paulista, também chegando a Jundiaí. Portanto, hoje tem chuva no período da tarde. A gente tem notado que o Ribeirão Jacaré está com a água suja, né? E o rio Atibaia também tem aumentado a sua vazão com as chuvas intensas que têm ocorrido aqui nesse mês de outubro em toda a região.
13: A Sabesp mostrava ontem que o sistema Cantareira estava com 44,30% de sua capacidade, o melhor e maior nível deste ano devido às chuvas constantes. Em fevereiro estava com 35,42%, em maio subiu para 40,52%, em junho caiu para 39,87%, fechou julho com 39,87% e em agosto baixou para 33%. Em setembro começou a subir, batendo em 41,1%.
14: 44,30%, 44,3%, né, do sistema Cantareira foi o maior nível do ano. Então, como você ouviu aqui, em fevereiro estava 35%, depois em maio foi subir para 40%, em junho caiu para 39%, acontecendo também em julho. Em agosto ele baixou para 33%. E depois em setembro passou a subir, subiu com as chuvas de setembro, né, chegou a 41%. A proveometria do dia de ontem foi de 1,4 milímetros, não foi muita chuva aqui na região, principalmente lá na represa de Nazaré Paulista, né? A acumulada do mês está em 84 milímetros contra uma média do mês que é de 130 milímetros, né? A capacidade total do sistema é de 982 bilhões de litros de água. Destaque-se que 50% de água do sistema é para abastecimento da Grande São Paulo. E para nós aqui existe muita importância, né, com a descida aqui dos rios, o Atibaia e o Jaguari, que sai lá da represa da região de Nazaré Paulista, ali também de Piracaia, e vai até Bragança Paulista, Extrema, né? E ele desce aqui, o rio Atibaia e o Jaguari, eles não só abastecem Itatiba, mas também Morungaba, que é pelo Jaguari, Pedreira também é Jaguari, mas também fazem parte aí de abastecimento dos rios Atibaia e Jaguari, a cidade de Atibaia, Jundiaí, que capta água, inclusive aqui no município de Itatiba, Valinhos, Campinas, Paulínia, Monte Mor e Piracicaba. Porque o rio Jaguari e o rio Atibaia formam o rio Piracicaba. E o rio Piracicaba né, que passa lá pela cidade de Piracicaba, que tem mais de 450 mil habitantes, também depende muito, né, dessa intensidade das chuvas aqui, da região, principalmente da represa aí da região de Nazaré Paulista, né, para abastecimento, então, de todas essas cidades, inclusive Itatiba e Morungaba.
13: A Comissão Especial de Inquérito, a CI da Câmara Municipal de Itatiba, criada para investigar possíveis irregularidades nos serviços prestados pela Sabesp no município, divulgou novas informações sobre o andamento das investigações e definiu o cronograma das próximas etapas. Durante coletiva de imprensa realizada na última sexta-feira, dia 9, os vereadores anunciaram que as oitivas de testemunhas e representantes das instituições envolvidas deverão ocorrer entre os dias 26 e 29 de outubro, enquanto a votação do relatório final está prevista para a segunda quinzena de novembro.
14: Doutor Vinícius Costa e a participação do Hiroshi Bando e do Juninho Parodi, né? E os assuntos abordados tiveram dificuldade de obter resposta de alguns órgãos da empresa. É, porque realmente existem muitas reclamações do atendimento da Sabesp em Itatiba. Eu sempre lembro que aqui ela começou o Serviço Autônomo de Água e Esgoto. Vocês não sabem, né, que a captação de água aqui em Itatiba, sabe onde era? Era do Ribeirão Jacaré. A estação ficava ali praticamente do outro lado do Ribeirão Jacaré, de frente para que você se localize, né, ali é a Avenida Antônio Galvão de Camargo, e tem o SUS. Do outro lado era a captação de água, era ali. E daí o prefeito Roberto Arantes Zanhoso, né, ele deu um avanço extraordinário fundando o SAI. SAI era Serviço Autônomo de Águas e Esgotos, né, e passou a captar água do rio Atibaia, né. Então, hoje, inclusive, continua a captação, depois do SAI passou para a Sabesp. E a Sabesp foi, até que foi muito bem. E eu sempre fui favorável à privatização, não sei o que está acontecendo com essa administração. Nós tivemos o Estoco, né? O Estoco foi aqui o gerente, era uma pessoa de Itatiba, comandou a Sabesp muitos anos. Você não sentia reclamações. Agora, não sei, é um mau atendimento aí, você vai lá, é demora para atender, né? E agora, então, a Câmara agiu aí. Inclusive, foi concluída essa fase, e o relator da CI é o vereador Galo Ercurano, né, que é do PSDB, mas está mudando de partido, vai mudar de partido futuramente, e vai reunir as informações, depoimentos, né, e as conclusões dos trabalhos, né, para que realmente a Sabesp passe a atender melhor aos seus milhares aqui de consumidores da Itatiba, porque realmente o atendimento é o pior possível. Parece até que nem quando era um serviço público estatal não é tão ruim como agora. E olha que eu sou favorável à privatização, né? Seja da instituição que for, seja estadual ou seja federal. Nosso péssimo exemplo que tem de mau atendimento é dos Correios, né, no Brasil, com prejuízos aí que chegam a 20 bilhões, e daí o governo tem, é um empreguismo desgraçado. Não é, os Correios de Itatiba, está faltando até carteiros para entrega, né? Mas lá em Brasília, sabe, a cúpula tem que dar, o PT tem que dar emprego para esse, e não é emprego de 10 mil reais, não, é emprego de 25, 30 mil reais, e os caras sequer vão trabalhar. E isso só tem que realmente dar prejuízo.
13: Novidades anunciadas pela Comissão Especial de Inquérito, a CI, foi a criação de um canal oficial de WhatsApp destinado a receber manifestações dos moradores de Itatiba sobre os serviços prestados pela Sabesp, por meio do número 99768-8348. Os consumidores poderão encaminhar relatos, reclamações e documentos relacionados aos problemas investigados pela comissão. Também poderão ser enviados fotografias, vídeos, contas de água e outros materiais que ajudem a comprovar as situações apresentadas.
14: Então você ouviu aí, então, né, que a população vai poder caminhar denúncia pelo WhatsApp. É o 11 997 68 8348. Os consumidores poderão encaminhar seus relatos, suas reclamações, né? Porque realmente, né, uma das maiores reclamações estão recebendo a cobrança de tarifas, a substituição de hidrômetros e o atendimento e, inclusive, interrupções no fornecimento de água.
13: O projeto Arte no Passo, desenvolvido pela Prefeitura de Itatiba, recebe neste mês a exposição coletiva Talentos, que reúne 42 obras produzidas por 9 artistas da cidade. A mostra apresenta trabalhos de diferentes estilos, técnicas e temáticas realizados entre 2025 e 2026 por alunos do artista plástico Daniel Bota, integrante da Associação Paulista de Belas Artes. Os participantes representam diferentes gerações, desde crianças de 10 anos até pessoas com mais de 70 anos.
14: A exposição Talentos, ela reúne 42 obras de artistas de diferentes gerações. Fica na onde? No Centro Administrativo Prefeito Héctor Consolini. Sabe naquele corredor central, e quando você entra para ir para alguma das secretarias, eu acho muito bacana, né? Só que ele fica, para falar a verdade, ele fica meio escondido. Somente quem vai lá para fazer algum atendimento, seja na Secretaria de Desenvolvimento, na Secretaria de Educação, enfim, nas secretarias que funcionam ali no centro administrativo, poderão ver. Então, a exposição, ela tem como propósito valorizar a produção artística local. É uma pena que fique um pouco fora, né? A iniciativa é da Secretaria Municipal de Administração, tem o apoio da Secretaria de Cultura e Turismo, né? E a montagem da exposição aconteceu agora, no começo do mês, com a participação do Cleberton Gomes e também do Gabriel Ordem, né? Na mesma data, o artista Salvador Miserta esteve no local para conhecer a mostra, acompanhada da esposa Dirce e da neta Bruna. Então, se você for à prefeitura, vai ver lá algum requerimento, alguma coisa, não deixe de adentrar lá no corredor, que lá está a exposição Talentos, que reúne 42 obras de 9 artistas itatibenses.
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15: 7:59.
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8: Oito horas, oito minutos. 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Na manhã da última sexta-feira, dia 9, a equipe da micropigmentadora Ana Savoy realizou trabalho voluntário junto às mulheres atendidas na Casa Rosa da Mulher. As inscritas tiveram sobrancelhas e areolas reconstituídas artisticamente, ajudando a melhorar sua autoimagem e devolver a autoestima, num trabalho apoiado pela empresa Prodigy Company. Acompanhe o registro de Aloysio Matias, da Rádio AM, conversando com a coordenadora da Casa Rosa da Mulher, Patrícia Codignoli, além da própria Ana Savoy, do projeto Arte com Paixão.
16: Ana Savoy, satisfação mais uma vez. Quarto ano aqui na Casa Rosa e uma oficina extremamente interessante, necessária neste Outubro Rosa.
17: Nem fala, né, Luísio? É mais um ano de sucesso. As meninas esperam muito chegar esse outubro para a gente estar aqui, reconstruir as sobrancelhas, fazer os redesenhos das areolas. E é o quarto ano que a Casa Rosa recebe a gente com tanto carinho.
16: E pelo quarto ano, as pessoas em tratamento procuram por vocês, principalmente neste Outubro Rosa. Falando um pouquinho mais desse seu trabalho, Ana, por favor.
17: Então, esse trabalho a gente faz de forma gratuita, né? Tem o apoio da Prodigy, que é uma empresa aqui de Itatiba também, que fornece os insumos para que a gente possa executar. E o procedimento ele se resume em micropigmentação de sobrancelha e uma tatuagem corretiva, onde a gente corrige as mulheres que tiram a mama, elas fazem depois a reconstrução com as próteses e a gente faz um redesenho com cores bem semelhantes ou até mesmo iguais às que ela tem da mama oposta.
16: Agora, Ana Savoy, para a mulher que participa dessa oficina, desse tratamento, a autoestima, como que fica?
17: A autoestima, nossa, eu nem digo autoestima, né? A autoimagem, porque a gente cresce se vendo no espelho de uma forma, aí, de repente, você, aquilo é arrancado de você, né? A pessoa não se reconhece mais, então, quando a gente desenha isso de novo, seja aqui ou aqui, isso é resgatado de uma forma surpreendente. Eu falo que não tem dinheiro que pague a alegria delas ao se olharem no espelho depois que termina o procedimento.
16: Agora, esse projeto teu começou de que maneira, de que forma e como você se dedica tanto a essa arte com paixão?
17: Realmente ele acabou virando uma paixão, tem 16 anos está fazendo agora esse projeto. E ele começou assim, na verdade eu fiz um procedimento porque eu queria trabalhar com alguma coisa que fosse diferenciada das outras profissionais da área. Todo mundo fazia só a sobrancelha e eu busquei me especializar nessa área de correção cirúrgica, né? Corrigir cicatrizes. E aí eu atendi, a minha primeira paciente de mama foi uma paciente oncológica. E aí ela me pagou pelo procedimento, as minhas clientes elas pagam antes de entrar para fazer o procedimento. E aí ela saiu, foi embora, daí do estacionamento, ela voltou, apertou a campainha de novo da clínica. Falei, ah, acho que ela esqueceu alguma coisa. E ela voltou para me pedir um abraço. E eu fiquei me sentindo muito mal com aquele dinheiro dela no bolso. E, nossa, foi muito emocionante aquele dia. Eu falei, não posso devolver o dinheiro para ela agora, que chato. Mas aí eu combinei, papai do céu, que a partir daquele dia, esse trabalho ia ser o meu dízimo. Então, para a paciente oncológica, é de uma forma gratuita. É, o abraço que você ganha delas, o olhar, o sorriso, é único, é incomparável, não tem, é ímpar, não tem ninguém. Você recebe um... Eu achei que eu só ia doar quando eu comecei. E, na verdade, quem recebe sou eu. É a gente, né?
16: Patrícia Codignoli, que emoção ouvir a Ana Savoy falando com o coração nesse trabalho que é voluntário.
18: É isso aí, Luísio. Obrigada mais uma vez por você estar aqui prestigiando, apoiando o nosso trabalho sempre. Eu falo que a gente é uma vez por ano que acontece esse projeto, Arte com Paixão, mas a gente já acaba a ação e já fica esperando o próximo, porque é emoção do começo ao fim. Você escutar cada história, cada emoção, você ver a autoestima, essas mulheres se sentirem assim, elevada novamente, algumas até falam, né? Nossa, eu voltei a viver.
16: Perfeito. Agora, Patrícia, um detalhe, né? A gente vê o esforço que ela tem, o esforço que vocês têm. O empresariado tem colaborado com essas ações?
18: A Ana, ela tem uma ajuda de custo com os produtos, não sei qual que é essa porcentagem. Uhum. Ultimamente está tendo muita dificuldade para a gente conseguir alguns patrocínios, mas a gente não desiste, né? O principal é ver a alegria, a felicidade, trazer autoestima para essas mulheres. Incansavelmente a gente corre dia e noite, a gente corre para lá, corre para cá e não deixa de fazer.
16: Para encerrarmos, Patrícia Codignoli, o importante das pessoas que convivem com outras pessoas estarem sentindo mais o lado humano das outras pessoas e também sentindo, né, quando essa outra pessoa está com dificuldade, e o aconselhamento para procurar ajuda é essencial.
18: É isso aí, a gente está aqui de segunda a sexta, das 8 às 17 horas. Se você estiver precisando do nosso acolhimento, do nosso atendimento, vem aqui. Você vai ser muito bem recebida, muito bem acolhida, sempre com um abraço. E a gente fala que a Casa Rosa é a extensão da sua casa, né? Então vem para cá, procura a gente. Eu tenho certeza que você vai sair um pouquinho diferente da forma que entrou.
19: Com a Ana Savoy, entrevistando também com a Patrícia Codignoli, e falando, né, dessa situação da mulher, né, como que levantando a autoestima, né, com o trabalho que é feito, né, principalmente para as pessoas que passam aí por tratamento do câncer, da ecoterapia, de tudo que sofre, né? Então, essa passagem aí é muito importante. Você vê que é uma atitude gratuita, que a gente só tem que aplaudir, da Ana Savoy, a Casa Rosa da Mulher, que, como nós dissemos aqui, é um alento, não é só para quem aí tem algum problema de doença, é um alento, às vezes, para as próprias mulheres ativas que encontram ali na Casa Rosa da Mulher todo o apoio necessário, né? E ela, como disse a Patrícia Codignoli, né, está todos os dias, segunda a sexta, elas estão de braços abertos esperando por todos vocês, né? Ali fica, ali no início da Avenida Expedicionários, logo ao lado aí da nova Avenida Marginal, que está sendo aberta, que futuramente vai ser aberta ao trânsito de Itatiba.
8: Ativa Esporte Clube recebe no dia 21 de outubro a tarde beneficente Outubro Rosa 2026. O evento está marcado para as 13h30 e tem como objetivo reforçar a importância da prevenção e do diagnóstico precoce do câncer de mama. O conjunto de cartelas custa R$ 25,00 e pode ser adquirido antecipadamente ou no dia do evento com as voluntárias da Rede de Combate ao Câncer de Itatiba.
19: É dia 21 de outubro, então vai ser a tarde beneficente, Outubro Rosa, na quarta-feira, na próxima quarta-feira. E você vai passar uma tarde lá, muito gostosa, lá na sede do Itatiba Esporte Clube. E tem as carteiras, R$ 25,00, né, pode ser adquiridas antecipadamente, ou no próprio dia, lá no Itatiba, a partir das 13h30, então, essa tarde beneficente que faz parte, inclusive, das comemorações do Outubro Rosa 2026.
8: Hoje é dia de podcast Debate CRNJI a partir das 16 horas, tratando dos temas Outubro Rosa e doadores de medula óssea. Convidados a participar, a presidente da Rede de Voluntárias de Combate ao Câncer, Ivete Cristina Medeiros, e Giovana Medeiros, que fez a doação de medula óssea no mês de maio. Foi convidada também a participar Rosilene Rodrigues de Oliveira, que por compromissos profissionais de trabalho não pode atender o convite. O professor Eduardo Sintra, que por muitos anos foi apresentador do debate, também foi convidado especial para participar, por ser considerado um dos grandes incentivadores da campanha da medula óssea, desde os tempos da garota Isabela até hoje, proferindo palestras no Tiro de Guerra, Universidade de São Francisco e em estabelecimentos de ensino para incentivar atiradores e estudantes a serem doadores de sangue e de medula óssea.
19: Nós estaremos hoje aqui a partir das 4 horas, estarei aqui juntamente com a Aloysio Matias, né? Nós vamos aqui conversar com a presidente da Rede Voluntária de Combate ao Câncer, justamente nesse mês de outubro rosa, a Ivete Cristina Medeiros. Também estará presente a Giovana Medeiros, ela que fez doação da medula óssea no mês de maio. Nós convidamos a Rosilene Rodrigues, infelizmente ela nesse horário está trabalhando e não vai dar para comparecer. O professor Eduardo Sintra, que por muitos anos foi apresentador do nosso debate, depois podcast debate, ele é convidado muito especial, porque é um dos grandes incentivadores aqui, promoveu a campanha em favor da menina, da garota Isabela, sempre tem ido aqui nas escolas, quando lhe permite, na Universidade de São Francisco, tem ido no Tiro de Guerra, incentivando as pessoas, não só a doarem doar sangue, como também cadastramento da medula óssea. Então, nós vamos estar aqui hoje, a partir das 4 horas da tarde, né, num debate muito interessante. Lembrando que faz 40 anos que o Eduardo Sintra, ele que é bragantino, que ele reside em Itatiba. Então, vai ser também um convidado junto.

0: está ela juntamente com o seu filhinho, junto com a Giovanna Medeiros, o Charles Monticelli, que é rotariano, está na coluna entre aspas, né? Como nós dissemos aqui, nós convidamos a Rosilane, mas infelizmente ela trabalha nesse horário, mas seria muito importante a sua participação no programa debate que estaremos apresentando hoje a partir das 4 horas da tarde aqui pela CRNJI.
1: E agora, no Jornal das Sete, as informações do trânsito nas rodovias, com Juscelino Olivato, assessora de comunicação da concessionária Rota das Bandeiras. Bom dia, Jô. Como está o trânsito neste momento?
2: Bom dia, Eva. Bom dia para todos os nossos ouvintes. As câmeras da Rota das Bandeiras registram neste momento trânsito lento na Anelviária Magalhães Teixeira. Para o motorista que segue na pista sentido Dom Pedro I, entre o Trevo de Valinhos e o início do Anelviário. Na pista sul da rodovia Dom Pedro I, sentido Jacareí, o trânsito é bem lento no trecho de Campinas, entre a saída da Anhanguera e o Trevo de Barão Geraldo, no quilômetro 138. Na rodovia Professor Severino Vaz, alto fluxo de veículos para o motorista que sai de Paulínia e faz o seu trajeto até Campinas. Já na Luciano Consolini, em Itatiba, o trânsito é lento no trecho entre a perimetral de Itatiba e a Dom Pedro I, causando reflexo para o motorista que segue pela perimetral. Nas outras rodovias do corredor Dom Pedro, o tráfego de veículos é livre nesta manhã.
0: Do que vocês ouviram, né, a Juscelino Olivato falar da Luciano Consolini, na rodovia Luciano Consolini, a Romildo Prado, que tá, liga Itatiba a Bianhanguá, por Louveira, e também as rodovias que fazem parte aqui da Dom Pedro, a Engenheiro Constâncio Sintra, que é Itatiba Jundiaí, fazem parte do corredor Dom Pedro. E como ela disse, a Juscelino, para nós aqui, um movimento complicado ainda é no final das obras, que ainda continuam, naquele trecho do final, na Luciano Consolini, no final da perimetral, né, daquele trecho de 2 quilômetros, que foi prometido pelo Tarcísio Freitas, quando inaugurou a perimetral, que já está em obras. É cerca de 2 quilômetros que vai ser duplicado aquele trecho, que vai melhorar muito o fluxo de veículos para aqueles que demandam a rodovia Dom Pedro I ou seguem pela Alquindar Monteiro Junqueiro para Bragança Paulista.
1: 2 horas 22 minutos, o aniversário do Tenda Atacado continua e as ofertas estão de parabéns. A seguir, Senado aprova em primeiro turno a PEC que prevê o fim da escala 6x1.
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11: Oito horas, 33 minutos, o aniversário do Tenda Atacado continua e as ofertas estão de parabéns. O Senado Federal aprovou ontem em primeiro turno a proposta de emenda à Constituição, a PEC que prevê o fim da escala de trabalho 6x1, modelo em que o trabalhador atua por 6 dias consecutivos e tem um dia de folga. O texto estabelece a redução gradual da jornada máxima de 44 para 40 horas semanais, com a garantia de 2 dias de descanso remunerado sem redução salarial. A proposta foi aprovada por 75 votos favoráveis e um contrário nesta primeira votação. E para concluir a tramitação no Senado, o texto precisa ser aprovado também no segundo turno, com pelo menos 49 votos favoráveis dos 81 senadores.
22: Ronaldo, então ela acaba com a jornada de 6x1. Então vai ser 5x2. Teve país aí como Cuba, baixou para 5x2, depois baixou para 4x3, depois sequer tinha mais emprego. Então está acabando aí com essa jornada de trabalho 6x1, que é uma bandeira demagógica do presidente Luiz Inácio Lula da Silva, porque realmente é uma orgia que está acontecendo. É por isso que nós há muito tempo, nós, quem somos nós, né? Nós somos contrários à reeleição, porque esse projeto só entrou em discussão porque o Lula tem aí ao seu lado, né, uma parte da bancada do Senado, do Senado Federal, inclusive ele que não se dava com o Alton Columbre, ficaram muito amiguinhos, jantaram, né, na casa, sabe de quem? Do ministro do STF, Alexandre Moraes, e falaram, olha, vamos fazer aqui isso aqui, daí você fica reeleito, presidente do Senado, eu vou ser presidente da República, e o Brasil que se exploda. E o Alexandre Moraes vai ficar presidente do STF. Então, a gente está dizendo, lembra que a Dilma Rousseff disse que fazia o diabo para ganhar uma eleição? O problema é que o diabo vem vindo aí para receber, vai custar caro, viu, gente? Porque muita gente não está pensando nisso aí, de que amanhã vai diminuir, né? Vamos dizer aqui, poderia até ser pensado isso, né? Vamos fazer uma forma aí diferenciada, como o próprio Flávio Bolsonaro sugeriu, né, de trabalhar por, como é nos Estados Unidos, você ganha por hora trabalhada. Realmente uma forma democrática, né? Mas aí a gente vê que é uma festa, né? Então, o governo já gastou mais de 354 bilhões e não vai parar por aí, né? Ele está gastando dinheiro, a conta lá na frente, a conta só fecha é Cotenda. Cotenda, a conta fecha. Mas para o brasileiro a conta não vai fechar. Lá na frente é claro que os custos vão aumentar. Não tem como não aumentar. E algumas situações do 5x2, como é que vai fazer quem trabalha no setor de saúde? Como é que faz o motorista de ônibus? Como é que faz o caminhoneiro? Quer dizer que o caminhoneiro está na estrada, né? Ele vem vindo aqui lá de Porto Alegre, vai indo para Belo Horizonte, e daí ele tem que parar na estrada, ficar 2 dias parado, porque ele não pode trabalhar. Então, são algumas situações que somente a demagogia da irresponsabilidade do presidente Lula, que ele está pouco se importando com o Brasil. Então, para o petista, não se importa, né? Ele quer saber ser reeleito. E a sociedade? A sociedade que arque com esse custo. E você fica sabendo que amanhã nós vamos ter esse custo, né? E nós vamos pagar essa conta. Já disse que a conta só fecha no Tenda. Porque coitado daquele que vier pela frente, seja até o próprio Lula. Mas Lula não se importa com isso, viu? Porque eles estão fazendo o diabo para se eleger. A Dilma falava isso e o Lula fala. Isso faz parte da esquerdalha, né? Então, eles, para se eleger, eles fazem o diabo. E você, como o povo, vai pagar a conta. Ah, mas nós temos o Bolsa Família, nós temos o Vale Gás, nós temos o Pé de Meia. E quem está pagando essa conta somos todos nós, milhões e milhões de brasileiros.
0: 2026. Pesquisa Quest aponta empate técnico entre Lula e Flávio. Informação de Alan Barbosa.
1: A campanha do presidente Lula comemorou o resultado da pesquisa Quest divulgada nesta quarta-feira. O levantamento aponta Flávio Bolsonaro do PL com 46% das intenções de voto, contra 44% do presidente Lula, candidato à reeleição pelo PT. O otimismo petista não se deve apenas ao empate técnico revelado pela Quest, mas pela atração aos eleitores que anularam votar em branco ou que optaram em não ir às urnas no primeiro turno. 43% deles declararam voto a Lula, enquanto 38% afirmam que vão votar em Flávio Bolsonaro. Com o placar adverso no primeiro turno, atrair esse público era uma das estratégias para o segundo turno. Mas para o cientista político Rudá Risse, há um movimento espontâneo ajudando o candidato Lula.
2: Porque são jovens, principalmente chamados inicialmente pelo movimento estudantil, e eu acho que hoje até ultrapassa o movimento estudantil. Veja as palavras de ordem, veja o caso do tal do gostoso da Paulista, agora gostoso da Esplanada. É que isso não é da campanha. Isso não tem mais campanha coordenando. Isso aí extrapolou. Está dando resultado, está assustando a campanha do Flávio, e eles estão judicializando tudo, porque não dá tempo eles reagirem mais como está reagindo. E a pesquisa Quest dá empate técnico, né? Então, assim, é muito parecido com o que aconteceu com a Dilma em 2014. E a Dilma tinha uma desvantagem na primeira pesquisa de 10 pontos percentuais, né? E ela virou. No limite, mas virou.
1: O percentual de eleitores indecisos, segundo a Quest, é de 1%. Enquanto 9% afirmam que vão anular, votar em branco ou não votar. A Quest entrevistou 2.154 pessoas de 16 anos ou mais entre os dias 10 e 13 de outubro. A margem de erro é de 2 pontos percentuais para mais ou para menos e o nível de confiança é de 95%. A pesquisa está registrada na Justiça Eleitoral sob o número BR08729/2026. Agência Rádio Web de Brasília, Alan Barbosa.
22: Pesquisa Quest, o Flávio tem 51% dos votos válidos e o Lula tem 49% no segundo turno. Em votos totais, o candidato PL registrou 46% ante 44% do petista. brancos e nulos são 9%, indecisos 1%. Então, pouca gente está indecisa. E está pau a pau essa disputa, né, que realmente se mede também, a pesquisa Quest, a rejeição também está pau a pau. 54% a 53%, né, de rejeição. Então, até aquele que, você sabe, né, não vota nem no Flávio, ele vota contra o Lula. É um eleitor consciente, porque não aguenta mais todas as babaquices que estão sendo feitas pelo atual presidente. Mas sabe como é que é? Tem aquele que é o petista fanático e ele não vai trocar de partido. E a Quest também apontou que 34% dos eleitores do Augusto Cury, do Avante, disseram que pretendem votar em Lula, e 30% em Flávio. Então, veja o senhor que interessante, né? Tem mais aqui eleitores do Cury que vão votar no Lula do que no Flávio. Nós temos também, além dos eleitores do Cury, os eleitores do Renan Santos, 40% indicam que vão para o Flávio e 14% se votar em Lula. Então, realmente está aí pau a pau. Não se pode dizer hoje quem ganhou, quem deixou de ganhar. O pessoal do PL tinha tirado o pé. Nós comentamos, inclusive, aqui, Tativa também, né, mas agora perceberam, né, que realmente o negócio é sair às ruas, porque às vezes tem aquele indeciso, ainda que sejam poucos, né, que vê, nossa, mas está vindo um movimento aqui do candidato, eu vou votar nele. Porque aquele que não diz que nunca perdeu uma eleição, quando deveria ter um voto consciente, né? E agora, fica aí a disputa aí também, no debate da Banda Estadão, que vai ter um confronto direto, Flávio e Lula. Porque, inicialmente, o Flávio disse que não ia, daí ele esperou o Lula falar, daí o Lula falou que vai. E agora, o Flávio disse que vai. E o Lula, você acha que vai? Realmente, não sei o que vai acontecer. Então, nós vamos ter aí uma expectativa no domingão, né, 8 horas da noite, o Brasil vai parar, né, para ver aí como se fosse uma luta de boxe aí entre o Flávio Bolsonaro e o Lula. O Lula, com toda a sua demagogia, né, com as suas bondades eleitorais, que o povo está pagando a conta, mas isso aí não tem problema. Então, nós temos aí, hoje, se a eleição terminasse hoje, pelo menos pelas pesquisas, o jogo estava 1-1, estava empatado. Mas um tem que vencer, né? Lembrando que nós tivemos no primeiro turno aí a vitória do Flávio Bolsonaro. Volto a repetir, né? O Flávio Bolsonaro tem todos esses votos? Não tem. Tem aqueles que são contrários ao Lula, que não aguentam mais a irresponsabilidade de tudo que está acontecendo. E tem também aqueles que não gostam da família Bolsonaro e votam no Lula. Agora, realmente tem algumas coisas aqui que não dá para se entender, né, de algumas votações. Por exemplo, de presidiários poderem votar, de pessoas que estão morando fora do Brasil, será que elas deveriam ter direito, né, de votar? Independente se elas votam no Flávio ou no Lula, porque não estão conhecendo a realidade aqui. Se foram embora, é porque aqui estava ruim. Agora, ficam de lá de fora e ficam votando aqui. Eu acho que isso aí são coisas que deveriam ser repensadas, mas daí fala, não, mas é direito do cidadão, porque o cidadão, ele mora nos Estados Unidos, mora na Suécia, mora onde for, ele tem direito a votar. Bom, então tem direito a votar, mas que venha ao Brasil para votar. Mas com a tecnologia, hoje ele aperta um botão lá e está lá. Não, mas para forçar a pessoa a vir aqui e sentir de perto a situação do brasileiro, porque nós vamos pagar essa conta amanhã, vamos trabalhar menos, é ótimo trabalhar menos, mas e depois, será que essa conta não vem? Será que os custos não vão ser maiores? É claro que vão ser maiores. Depois ela fala, mas eu não sabia que isso ia acontecer. Sabia sim, sabia. Mas você quis caminhar pelo lado errado, então siga no lado errado e pague a conta depois.
0: A goleada da oposição Tanto em Itatiba como em Morungaba, a votação para presidente da República foi uma verdadeira resposta dos eleitores contra tudo de errado que vem sendo feito, não só pelo governo lulista, mas também contra a cupinchada do presidente Lula, seja no Senado, na Câmara e no STF.
22: É, a gente nota isso aí. Então, quando se fala de goleada, aqui, nós vivemos aqui em Itatiba e em Morungaba. Então, aqui Itatiba, por exemplo, o Flávio recebeu 62% dos votos, 40.307. O Lula, 28%, 18.113. Tivemos uma abstenção de quase 20%, 19.54. Em Morungaba, como diz a reportagem, né, da goleada da oposição, o Flávio Bolsonaro tem 67% dos votos, 5.462, e o Lula 26%. A abstenção foi 18,72%. Então, tudo indica que esses índices serão aumentados em favor do candidato do PL. Mas será que é isso mesmo? Portanto, se você fosse traçar aí a votação por Itatiba e Morungaba, a vitória do Flávio Bolsonaro seria tranquila. Mas aí a gente fica sabendo que temos lá o Nordeste, né, os partidos, o MDB, por exemplo, que em todo o Brasil se posicionou ao lado do Flávio Bolsonaro, no Norte e Nordeste eles se posicionaram, não sei por quê, se posicionaram, não sei por quê, modo de dizer, a gente sabe perfeitamente o porquê, se posicionaram ao lado do Lula. Então, aqui, pelo menos na nossa região, e não é somente Itatiba, não, aqui é em toda a região. E a goleada aqui também foi para governador, né? E lá na instância climática, o Tarcísio de Freitas teve, eu vou falar só a porcentagem, 74% dos votos e o Fernando Haddad 26%. Né? Isso aqui em Itatiba. Lá em Morungaba foi maior, o Tarcísio 77% e o Haddad 22%. Lembrando que Tarcísio venceu em 639 municípios do estado de São Paulo e o PT, aqui no estado de São Paulo, né, venceu em apenas 6 municípios.
0: Para o segundo turno e pelas perspectivas apresentadas, Flávio Bolsonaro tem tudo para aumentar os seus índices de votação tanto em Itatiba como em Morungaba. Mas isso vai depender muito dos trabalhos dos partidos apoiadores, pois o jogo de futebol, a exemplo de uma eleição, só termina quando acaba.
22: Já vista ontem, por exemplo, o Palmeiras vencia por 2-0, né, e acabou sofrendo um gol aos 50 e poucos minutos, né? Então, se a eleição fosse hoje, por isso aqui, realmente, se fosse na base de Itatiba e Morungaba, a vitória seria do Flávio Bolsonaro. Mas como diz a coisa, né, o jogo só termina quando acaba. A eleição só termina, vai terminar às 17 horas do domingão 25 de outubro. Então, o melhor é esperar. E daí se fala assim, quando fala no futebol, que vença o melhor. Não, que vença o melhor não. Pelo que a gente está entendendo, talvez possa até vencer aquele que é o pior para milhões de brasileiros. Infelizmente.
0: A nova edição do Índice de Conservadorismo de Costumes, Ipsos IPEC, mostra que o brasileiro está mais conservador em 2026 do que em 2025.
22: O 52% da população listou crime e violência como a principal preocupação, né, que leva, então, o voto do conservador vai mais em direção ao Flávio. Né? Nós temos, por exemplo, na pena de morte, nas 2.000 entrevistas, em 130 municípios brasileiros, as respostas, 52% querem a pena de morte para crimes hediondos e 43% são contra. Na prisão perpétua, para esses crimes, 78% são a favor e 16% são contra. Eu, já de início, sou contra a pena de morte, né? Porque amanhã, na hora que estiver aí, foi condenado, ah, mas coitado, né? Ele só matou 15, por que que vão matar ele? Então, é melhor não ter pena de morte. Agora, o que precisaria realmente nesse país é que para conter a criminalidade, o feminicídio, né, tudo que está acontecendo, tinha que realmente fazer, como nós, vocês viram a última notícia aí do Rio de Janeiro, daqueles jovens lá do Rio de Janeiro, né? A justiça condenou 4 réus a 15 anos de prisão por estupro coletivo de jovem, de uma jovem. Então, 15 anos de cadeia. Ah, mas não cabe todo mundo, se eles foram... Não, tem que ser 15 anos de cadeia. Então, feminicídio tem que ter lei, tem que ter justiça, porque, infelizmente, aqui o crime, no Brasil, o crime compensa e começa, inclusive, nos grandes setores. Então, somos contrários à pena de morte. Prisão perpétua, 78% são a favor. Olha, ontem ainda eu vi uma notícia lá em El Salvador, que o cara acabou com a criminalidade, botou todo mundo, todo bandido na cadeia. Mas teve alguns lá que não eram, aí, eram apenas informantes, foram para a cadeia. Agora ele está pensando em cortar 50% dos presos. Você vai ver o que vai acontecer em El Salvador. Mas sabe por que está cortando? Porque não aguenta mais realmente pagar, tem que pagar comida, tem que pagar médico e tudo mais. Então, aqui, na questão aí da pena de morte, somos totalmente contrários. Não, a pena de morte não. Mas que tivesse uma lei rígida, né, que realmente houvesse a condenação por crimes hediondos, né, porque a gente sente aí, hoje o feminicídio mata a mulher aí, dá facada na mulher, pelo amor de Deus, e o cara desse daqui a pouco tá na rua e depois você vai falar, ele já matou uma ex-mulher lá atrás, então tá aí, né? E uma outra coisa que aí é pregada pelo Flávio Bolsonaro, a redução da maioridade, ela tem 71% apoio, e nós também apoiamos, né? Porque o mundo inteiro, tem alguns países. Nos Estados Unidos, neguinho de 12, 13 anos, mijou fora do pinico, vai em cana. Não tem essa, não, mas é de menor. Eu sou de menor, não mexa comigo que eu sou de menor. Não tem nada disso, não. Então, eu acho, sim, que a maioridade aí, 71% apoio e 23% desaprovo. Teria que realmente baixar para 16 anos e puxar a cadeia. Ah, mas daí vai preso, daí entra na facção. Não, daí você tem que fazer penitenciário, mais penitenciário. O Lula vai gastar, está gastando 352 bilhões para quê? Para ele ser reeleito. Você está vendo? Você está sentindo alguma melhora? Você que vai ao supermercado, você que vai à feira livre, você sente que cada vez mais o dinheiro seu está encurtando. Então, é isso que o Brasil precisava mudar. É isso que o eleitor consciente, e graças a Deus, aqui na nossa região, Itatiba, Morungaba, haja vista que o Tarcísio venceu em 639 municípios. Porque então está havendo a conscientização, mas isso não faz parte de conscientização de boa parte do país, principalmente aí de Minas Gerais para cima.
0: Ações preventivas e ostensivas da Polícia Militar e dos agentes da Guarda Municipal de Itatiba foram determinantes para a captura de uma mulher, membro de uma grande facção criminosa, e de um homem procurado da Justiça pelo crime de ameaça ocorrido na cidade de Ribeirão Preto. As prisões foram realizadas no último sábado, dia 10, em ocorrências distintas, no Jardim Tereza e no loteamento Engenho d'Água.
22: Na primeira, um homem de 25 anos foi capturado no Jardim Tereza, após a Guarda Municipal constatar um mandado de prisão em aberto contra ele. E também, na busca pessoal, nada disso foi localizado, e a motocicleta não possuía restrição criminal. Porém, na consulta criminal, constou um mandado de prisão em desfavor do garupa pelos crimes de ameaça e via de fato. O homem foi encaminhado ao plantão da Polícia Legislativa, onde o delegado Dr. José Mário de Lara lavrou o boletim de ocorrência. Uma mulher de 38 anos, pertencente a uma facção criminosa, também procurada pela Justiça, foi capturada durante o patrulhamento da Polícia Militar no loteamento Vivenda do Engenho d'Água. A questão é a seguinte, Itatiba cresceu muito, muita gente que vem de fora. Então hoje nós caminhamos para 140 mil, 135 a 140 mil habitantes tranquilamente. Então vem de todos os tipos, né? E às vezes algum até para fugir aí da justiça, para fugir da polícia. E o que nós temos sentido aqui é que tanto a Guarda Municipal como a Polícia Militar estão agindo. Então, realmente você notou aí, né, dessa questão que tanto a PM como a GM capturaram membro de facção e também de procurado pela justiça. É isso que está faltando no Brasil e que realmente agora, o seu Lula mandou um projeto para criar uma Secretaria de Segurança Nacional. Ah, ele descobriu agora. Não dá para acreditar, né, numa atitude demagógica desse tamanho, agora com tudo que está acontecendo no Brasil, de estupro, de morte, de assalto, de golpismo que tem tudo quanto é lado, agora que o presidente, nas vésperas da eleição, que quer aprovar a escala 6x1, na véspera de eleição, todas essas bondades eleitorais têm um custo muito alto. Então, realmente, o que a gente pede aqui para o eleitor, para votar conscientemente. Volto a repetir, o Flávio Bolsonaro é a salvação da pátria? Não acredito nisso aí. Mas se continuar esse governo perdulário, esse governo gastador, esse governo irresponsável do presidente Lula, coitado de nós brasileiros.
0: O Jornal de Itatiba publica hoje a lista provisória dos jurados que deverão servir durante o ano de 2027. Esse edital de alistamento provisório é assinado pela meritíssima juíza de direito da vara criminal do Fórum de Itatiba, doutora Fernanda Yumi Furukawa Hata.
22: Pode ler no JI aqui para ver aqui a relação completa de todos, né? Então, a doutora Fernanda Yumi Furukawa Hata, que é a juíza de direito, são 321 aqui que estão sendo convocados aqui a fazer parte, né, da lista provisória de jurados que vão trabalhar no ano de 2027. Então, o JI de hoje você pode acessar gratuitamente, pode acessar sim. Né? Aí, porque hoje nós temos o Instagram, tem aí o Facebook, tem o site do JI, e você vai saber se seu nome consta aí, né, como um daqueles que fazem parte do edital de alistamento provisório de jurados para o ano de 2027.
0: 58 minutos. 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A seguir, Parque Luiz Latorre recebe multidão durante comemoração do Dia das Crianças.
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21: 9:10.
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19: Nove horas, 11 minutos. 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O Parque Luiz Latorre recebeu cerca de 20 mil pessoas na segunda-feira, dia 12, durante a festa do Dia das Crianças 2026, promovida pela Prefeitura de Itatiba por meio da Secretaria de Cultura e Turismo, em parceria com o Rotary Clube de Itatiba e Casa da Amizade. Com programação gratuita e atrações para diferentes faixas etárias, o evento movimentou o espaço público ao longo de todo o feriado nacional.
26: Nós tivemos lá a criançada que realmente passou um dia muito gostoso no feriadão de segunda-feira. E o Parque Luiz Latorre recebeu uma multidão de garotos lá. Tiveram lá brincadeiras, lá o Cléberton Gomes comandou uma oficina de desenho, né? A Luciana Henrique esteve aí com as suas atrações culturais, contação de história. Então, realmente, você vê que mais de 20 mil pessoas estiveram lá. O movimento foi muito grande, passamos por lá e sentimos aí no próprio estacionamento, né? A Praça da Alimentação foi coordenada pelo Rotary Clube, pelo Fundo Social de Solidariedade, pela Mostra Criativa, sempre presente, né? E o público do dia todo do feriado, na festa do Dia das Crianças, que marcou o feriado, foi estimado em cerca de 20 mil pessoas, e principalmente da garotada de nossa cidade.
19: A Biblioteca Municipal Chico Leme, em Itatiba, terá programação especial neste sábado, dia 17 de outubro, com duas atividades voltadas ao incentivo à leitura, à troca de experiências e à valorização da literatura.
26: Aquilo que a gente sempre fala, a importância da criança ler, né? Então, a Biblioteca Chico Leme vai ter aqui uma programação especial neste sábado. Leve o seu filhinho, a sua filhinha, porque é para incentivar o hábito de ler. E o encontro vai oferecer às crianças, inclusive, a oportunidade de desenvolver a imaginação, ampliar o vocabulário, fortalecer a socialização em um ambiente dedicado ao conhecimento e à descoberta de novas histórias. Então, você tá convidado aí. A programação começa às 8h30 com o Clube de Leitura Infantil. Vai ser agora, no próximo sábado. E nós aqui estamos, né, incentivando, né, a leitura, gente, a importância, porque quem lê sabe mais, e quem lê tem, não é só aumenta o vocabulário, vai conhecer muito mais, né? Então a equipe formadora aí de incentivo à leitora é composta pela Giancarla Giovanelli de Camargo, pela Bianca Cogni, pela Brisa Bredariol, a Daiane Mariani Monte, que são responsáveis por transmitir as orientações do programa aos profissionais da rede, né? E ampliação da formação continuada, integrações desenvolvidas pelo município para fortalecer a qualidade do ensino desde os primeiros anos de vida. Porque não adianta, às vezes, se abrir oportunidade para que haja o estudo no ensino superior, né? Mas precisa ter a base, e a base começa realmente no ensino fundamental. Então, a expectativa da Secretaria de Educação é que a continuidade das ações formativas contribuam para aprimorar as práticas pedagógicas, ampliar o contato das crianças com a literatura e daí fortalecer as bases do processo de alfabetização, porque é sabido que no nosso país nós ainda temos milhões e milhões de analfabetos.
19: Este 15 de outubro ficam os nossos parabéns pela data do Dia do Professor, principalmente aqueles que fazem de sua profissão um verdadeiro ato de amor e responsabilidade nos ensinamentos às crianças, jovens e adultos.
26: Lembrando que hoje, dia 15 de outubro, é Dia do Professor. Ser professor não é uma tarefa fácil, principalmente nos dias de hoje, né? Principalmente quando aí chega na idade de 14, 15, 16 anos, não é fácil de lidar. Mas também a gente está cumprimentando os professores, né, que realmente façam da profissão um verdadeiro ato de amor e de responsabilidade, né? E sem qualquer coisa de querer influenciar, porque nós temos, infelizmente, aqui atestado que tem professores não só das escolas do ensino fundamental, que é municipal, também de escolas particulares, que os professores querem que os alunos levem para os pais para votarem no candidato deles, na maioria da esquerdalha. Não tem que falar isso aqui. Pode pregar a democracia, pode pregar, falar. Não pode um professor ser aí aquele de orientação esquerdalha. E a gente sabe que, principalmente aí, nas divisões universitárias, os professores têm a grande maioria a tendência de ser de esquerda, né? Então, o professor tem, hoje é difícil a vida de professor, mas também é preciso que o professor realmente não está falando para votar nesse nem naquele, mas falar de democracia, tudo bem. Então está aí, parabenizamos a todos os professores no Dia do Professor, principalmente aos professores responsáveis.
19: Radares e motoristas. A cidade já conta com funcionamento de 6 novos pontos de radares para tentar conter o ímpeto dos motoristas que pensam estar em uma pista de arrancada com velocidade acima do normal dentro da cidade.
26: Tem muita gente aí reclamando, né, de... Ah, você viu, pode dar radar aí na cidade. É para o prefeito só para faturar. Não é isso, não. É para segurança. Agora, vou ser muito sincero, né? Existe, como diz aqui, né, a pista de arrancada do Grandão, lá os carros chegam até 350 quilômetros. Então vá lá, se você quer fazer. Mas a gente sabe, aqui na Francisco de Sérgio, passo aqui a 70, 80 por hora. Eu que tenho uma garagem aqui, vou sair, preciso tomar muito cuidado para não ser abalroado por esse pessoal. E tem uma outra coisa, nós atestamos, né? Ainda no feriado de segunda-feira, nós vínhamos pela rua Luiz Cavone, né, e paramos no semáforo, ali, sabe, ali da esquina, quando começa 29 de abril. E daí, tranquilamente, estava vermelho, passou um carro, foi embora. Passou outro carro vermelho, foi embora. Passou outro carro vermelho, foi embora. Então, se tem alguém pregando aqui para tirar aqui os radares da cidade, vão tirar os semáforos também, porque ninguém está mais, motociclista não respeita mais os semáforos, né? Agora, realmente, vamos falar um português bem claro, o próprio Anderson tem falado muito isso aqui, tem alguns locais aí que a quilometragem é 30 por hora, mas é muito pouco. Então vamos passar para 40 km por hora. Mas não tirar os radares, porque é a única coisa que tem, e isso acontece inclusive nas estradas, porque se você está na Dom Pedro e você sabe onde tem radar, eu tenho certeza que você diminui a marcha lá naquele local. Só que você sabe que na rodovia Dom Pedro, eles têm aí a central de câmeras, eles sabem aonde é que você está ultrapassando a velocidade. Então está aí, né? Nós somos favoráveis, sim, aqui, porque tem motociclistas. Tem aqui, você vai descendo a rua, você vai tocar direto, vamos parar aqui, Francisco Glicério. Daí o cara vem pela direita, ele vai entrar na Rangel Pestana, ele vem na direita e ele cruza na sua frente. E sem dar seta, sem nada. Isso não é aqui, Itatiba. Isso faz parte do mau motorista. E ainda querem acabar com as autoescolas, né? Daí então que não sei o que vai virar o nosso trânsito. Então, tá aí. Eu sou totalmente favorável, sim, respeito a sinalização. Se você respeitar a sinalização, seja nas vias públicas das cidades ou nas rodovias, nós poderemos, inclusive, ter menos acidentes. E uma coisa também que realmente nós estamos falando aqui a respeito dos radares.
0: A prefeitura devia tapar os buracos.
26: Claro que tem que tapar os buracos.
0: E tem, porque põe aí radar só para faturar?
26: Não é para faturar. É para que você respeite a sinalização. Então, temos aí algumas ruas que é 50 km por hora. Eu acho que é uma boa velocidade. Realmente, 30 km por hora, nós também achamos que é muito baixa.
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1: Hipertensão atinge quase 3 em cada 10 jovens. Um levantamento do projeto Brasil Coração Saudável identificou que 28,3% das crianças e adolescentes avaliados em escolas de 3 estados brasileiros apresentaram pressão arterial na faixa de hipertensão. Outros 11,6% foram classificados com pré-hipertensão. A pesquisa analisou 6.092 estudantes de 38 escolas de Minas Gerais, Rio Grande do Sul e de São Paulo.
0: Olha, gente, os pesquisadores ressaltam que os resultados são preliminares, porque vem a hipertensão que exige avaliação clínica. Então, a hipertensão está atingindo quase 3 em cada 10 jovens, 30%. É muita coisa. Então, às vezes, é o exagero, né, da bebida, o exagero da comida, é também a obesidade, né? Agora, às vezes tem alguns problemas. Eu vou dar um exemplo meu. Eu tinha pressão alta, eu era hipertenso. Daí toma um remédio para cá, toma um remédio para lá, e daí a pressão baixou, foi lá embaixo, né? A mínima aí da 4,5, 5, eu falei, epa, o que aconteceu? Falei com o cardiologista, doutor Yacim, que é um especialista nisso. Falei, doutor, eu tinha pressão alta, agora a pressão baixou aqui. Daí, que remédio você está tomando? Ah, estou tomando esse, né? Eu estava tomando um remédio, anote bem, é para prostatite, ele chama Duomo. Duomo, que eu sei, é a Catedral de Milão. Não, mas o remédio chama Duomo. E daí, o tal de remédio que eu estava tomando, estava baixando a minha pressão, jogando a pressão lá embaixo. Daí ele trocou, né, e estou tomando outro remédio, então você vê como é que é a situação do remédio. Às vezes você toma o remédio para curar uma coisa e afeta a outra. E hoje, graças a Deus, né, com a troca de remédio do doutor Yacim, nós estamos hoje aí naquela base do, às vezes, 13, 14, por 7. Então melhoraram as condições. Então, às vezes, ali, nós temos muita coisa aí que pode alterar a pressão. Mas agora, os pesquisadores estão falando aqui, que eu acho que é um levantamento muito sério, que a hipertensão está atingindo, olha, é muita coisa. 3 em cada 10 jovens já são hipertensos. Alguma coisa está errada, falta de exercício, alimentação aí gordurosa, sei lá o quê. Ou melhor, é procurar por médico. Falando em procurar por médico, uma coisa séria, mas seríssima, que realmente eu acho que o presidente devia tomar, não na véspera da eleição aqui, se trata de remédios. O preço dos remédios é muito alto. E às vezes nós temos aí a farmácia popular, você vai na Drogasil, tem sempre fila lá. Eu tomo um remédio, chama Firalta, que esse remédio eu consigo pela farmácia popular. Então eu acho que realmente uma política séria destinada à saúde seria aí realmente repassar, não demagogicamente, não em véspera da eleição, fazer com que o dinheiro, o governo vai gastar, jogar fora 350, 360 bilhões de reais para ser reeleito. Se destinasse aí, por exemplo, 30% desse dinheiro, né, aí uns 90 bilhões aí, para baratear o preço dos remédios, ou para inclusive dar mais remédio à população. Porque às vezes a pessoa vai ao SUS, o médico receita o remédio, e o custo do remédio é muito alto, e fica difícil de comprar. Então, isso não é demagogia, isso é seriedade voltada para a saúde. O que não se tem investimento na saúde desse país, não tem investimento.

0: investimento na educação e muito menos investimento na segurança, né, do povo que sequer pode sair às ruas. Isso em cidades médias como Itatiba. Imagine nos grandes centros.
1: Com o objetivo de reforçar os estoques dos hospitais da região e incentivar a solidariedade, a Prefeitura da Estância Climática de Morungaba promove amanhã uma ação especial de doação de sangue. O mutirão é organizado pelo Hemocentro da Unicamp em parceria com o Departamento Municipal de Saúde. O atendimento ocorrerá no período da manhã, das 8h30 ao meio-dia, nas dependências do CAPES, na rua Atílio Martins, bairro Brumado.
0: Morungabenses, vamos participar da doação de sangue, né? Então fala para reforçar os estoques dos hospitais da região, incentivar a solidariedade, porque você, doando sangue aí de Morungaba, pode crer que se necessitar, o Hemocentro vai enviar o sangue para Morungaba. Então aquilo que nós falamos, Itatiba acho que é uma das únicas cidades do Brasil que tem uma campanha mensal, a do Rotary Club, conjuntamente com a Prefeitura, através da Secretaria de Saúde e Secretaria de Ação Social, mensalmente. E Morungaba também tem, aqui, lá não é Secretaria, lá é Departamento de Saúde, que se não me engano é cada 3 meses. Então, morungabense, prestigie e faça a sua doação de sangue.
1: Um homem de 53 anos foi preso em flagrante por furto após subtrair 34 barras de chocolate de um supermercado localizado na região central de Itatiba. O caso foi registrado com base no artigo 155 do Código Penal. Segundo o relato do encarregado do estabelecimento, o fiscal do supermercado identificou, por meio das câmeras de monitoramento, um indivíduo colocando barras de chocolate dentro da cueca. Após passar pelo caixa de autoatendimento, o suspeito pegou uma sacola e seguiu até o estacionamento, onde começou a guardar os produtos. Nesse momento, o encarregado e o fiscal conseguiram alcançá-lo e detê-lo, ainda com os chocolates escondidos. Durante a abordagem, foram encontradas 34 barras de chocolate da marca Laca, de sabores variados. Os produtos foram apreendidos pela polícia. Em interrogatório, o homem confessou o furto, declarou ser usuário de crack e ele afirmou que pretendia revender os chocolates em semáforos da cidade para conseguir dinheiro e comprar drogas. O caso chamou a atenção também pela forma como os produtos estavam sendo transportados e seriam comercializados, sem que os possíveis compradores soubessem de sua procedência e das condições de armazenamento. A delegada Natália Ataíde Silva, do plantão policial de Itatiba, determinou a prisão em flagrante e não arbitrou fiança. A decisão foi fundamentada no fato de que a pena máxima prevista para o crime ultrapassa o limite legal que permite à autoridade policial conceder fiança. A delegada também afastou a aplicação do princípio da insignificância, considerando a quantidade de produtos subtraídos e os antecedentes do conduzido. O caso foi encaminhado ao juiz competente para a realização da audiência de custódia. O registro da ocorrência foi digitado pelo escrivão Mário. Mega Sena, o sorteio do concurso 3070 da Mega Sena foi realizado excepcionalmente na noite de ontem em São Paulo, devido ao feriado de Nossa Senhora Aparecida. O prêmio para as apostas que acertassem as 6 dezenas era de 152 milhões. No entanto, ninguém levou a faixa principal. O valor acumulou para 170 milhões de reais. Os números sorteados foram 19, 27, 29, 43, 54 e 60. 91 apostas fizeram 5 acertos. Cada um irá receber R$ 52.767. E 7.384 apostas fizeram 4 acertos. E cada uma recebe R$ 1.071. 9h30. 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Chegamos ao final desta edição do Jornal da Sete. Na sequência, acompanhe o programa Pergunte ao Dr. Gessé. O Jornal da Sete estará de volta amanhã, após o horário eleitoral gratuito. Tenham todos um bom dia.
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0: Muito bom dia, Itatiba. Muito bom dia a toda a região. Começando o programa falando hoje, dia 15 de outubro, dia dos professores. Quero mandar o programa para todos os professores, meu professor Alencar, meu professor Paulo Silveira e muitos outros professores que se dedicam a ensinar os alunos, uma profissão linda. Quero mandar também um grande beijo, um abraço para minha esposa, Josiane, que é professora de matemática. Parabéns pelo seu dia, parabéns por ensinar seus alunos com tanto carinho, tanta dedicação. Eu vejo quase todos os dias seus esforços. Então, feliz dia dos professores. Também para o doutor Jessé Gomes Barbosa, que como eu, também é professor. E claro, a gente agradece a todos os professores que de uma forma ou outra ajudam a sociedade a crescer cada vez mais. Não existiria nenhum tipo de profissional, nenhum tipo de emprego sem a educação e sem o trabalho do bom professor. Muito bom dia, Itatiba, nesse dia 15 de outubro, começando então o programa Pergunte ao Doutor, a apresentação do Dr. Jessé Gomes Barbosa. Lembrando que esse programa é reprisado todo sábado das 6 às 7 da manhã. Todo sábado você ouve o programa das 6 às 7 da manhã. 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Você pode fazer a sua pergunta pelo 4524-0003, 4524-1594 e também pelo nosso WhatsApp 972-28-3052. Mande, principalmente pelo WhatsApp, nome, bairro, o porquê da pergunta, por que você fez o exame, por que o médico, o que você está sentindo, o que você explicou para o médico, e o doutor vai analisar e vai te responder durante o programa. Então, dados e recados, vamos chamar o doutor Jessé Gomes Barbosa.
1: Bom dia, Anderson. Bom dia a toda a nossa equipe da CRN, Central de Rádio Notícia, Itatiba, São Paulo. E bom dia a você, o meu ouvinte, que todas as quintas-feiras está nos prestigiando com a sua audiência e com a sua participação. E um bom dia especial também para todos os professores, esses abnegados profissionais que realmente a gente tem muito prazer de ser e continuar sendo professor, apesar de nem sempre ser reconhecido. Eu ainda sou do tempo que o professor ele era muito prestigiado. Quando eu comecei dando aula na Universidade de São Francisco, no curso de medicina, e me sinto muito assim, à vontade de falar que eu já, para vocês terem uma ideia, eu já assisti, eu fui num simpósio médico e, de vez em quando, passei muito tempo isso. Passava uma pessoa lá, um crachá diferente do meu, simpósio médico, de urologia. O meu crachá era de participante e o dele é de palestrante. Um crachá mais bonito, direitinho, estava de terno e gravata, tudo bonitinho, ou seja, é um palestrante. E toda hora que passar perto de mim, oi, professor, como é que você está? Tudo bem? Tal, tal, tal. E eu falei, quem é esse cara? Aquela brincadeira de chamar todo mundo de professor, né? Bom, aí fui assistir a palestra dele. Muito boa, tranquilo. O cara é muito bem preparado. Aí o que acontece? Na hora do almoço, eu fui lá, ele estava na mesa, sentado, sentei para sentar a porta. Rapaz, você me chamou de professor umas 3 vezes. Eu fui seu professor? Oi, doutor. É que acontece? O aluno não esquece do professor, ou do lado bom ou do lado ruim, mas ele não esquece. Mas o professor, são muitos alunos, e a maioria realmente ele não reconhece. Mas sobre, o senhor foi meu professor lá na Universidade de São Francisco. Foi, parabéns, foi, parabéns, você saiu muito bem. Você realmente prestou atenção nas aulas. Você prestou atenção, que hoje o que eu fazia para você hoje, você deve estar fazendo pela gente. Então, eu me sinto muito honrado em ser um ouvinte seu. Muito honrado. Ele falou assim: é, eu estava até sem jeito lá na mesa, lá, né, falando, né, e olhando para o senhor lá embaixo, né, por aí, com medo, né, com medo de falar besteira aqui. Porque o senhor, além de professor, também o senhor é especialista da minha área, né? Não, fique tranquilo, pois. Você vai ter outras palestras também, mas fique tranquilo, você foi muito bem. Eu vou te avaliar agora como aluno, eu não posso te avaliar, que eu não sei como é que você era. Mas provavelmente você se destacou, porque hoje você está em destaque aqui, dando. O criador, com a criatura e o criador. Hoje você está dando palestra para mim. Então, a sua palestra foi muito boa. Eu posso avaliar você agora como seu ex-professor e agora como ouvinte. Você se saiu muito bem e você deu o seu recado. Continue assim. E o cara já era professor doutor lá da USP. Olha só, então eu me sinto lisonjeado porque eu ajudei alguém a fazer sua carreira de medicina. Claro que o mérito não é meu, o mérito é dele, mas eu tive uma parcela de contribuição. Como o Anderson também é professor lá na Universidade de São Francisco, na área dele. Médica, mas na área dele. Então, ele é uma pessoa também que tem ou teve muitos alunos que o reconhece e que o prestigia. Então, a todos os professores, o meu muito bom dia e parabéns a todos. E em nome do professor Anderson, eu homenageio a todos os professores no dia de hoje. É contigo, estúdio.
0: Doutor, a Márcia do Salesi quer saber qual a diferença de lombalgia, hérnia de disco e Leri Dort. Ela já pediu para vários exames para ter certeza do problema e os médicos não sabem explicar corretamente a diferença e exatamente o que ela tem.
1: Ô, Márcia, bom dia, obrigado pela participação. Ô, Márcia, nós estamos falando, quando você fala em lombalgia e hérnia de disco, Léa-Dorte, realmente é fácil explicar. E o grande problema hoje da classe médica é não ter tempo de explicar, assim, detalhe por detalhe, para o seu paciente, o que ele tem. Muito bem. Lombalgia, na realidade, não é uma doença, é um sintoma. Então, lombalgia não é uma doença, não, é um sintoma, é uma dor nas costas. É que aí o pessoal antigo, o pessoal da roça, chama de lumbargo, né? Eu estou com lumbargo, dor nas costas. Esse é uma lombalgia. O que causa uma lombalgia? Diversas causas. Diversas causas. Inclusive, mau jeito. Você vai abaixar de qualquer maneira, você vai pegar um peso de qualquer maneira, você vai fazer uma faxina na sua casa, fica muito tempo agachada. Então, tudo isto são fatores contribuintes para uma lombalgia, ou seja, uma dor nas costas. Mas aí é o seguinte, tudo tem uma causa. E tudo o que acontece é um fator contribuinte, talvez, para algum tipo de doença também. Aí você pergunta sobre hérnia de disco. Então, a sua lombalgia é devido, provavelmente, a uma hérnia de disco, que você não comentou a respeito, mas é uma hérnia de disco. O que é uma hérnia de disco? Uma hérnia de disco, no caso de lombalgia, nós estamos falando da coluna lombar. Mas poderia ser também uma hérnia de disco da coluna cervical, que você também tem. Você também pode ter essa hérnia na coluna cervical, que dá muita dor de cabeça. Muitas vezes a pessoa tem dor de cabeça assim, violenta, e vê a pressão está normal, vai no médico, não tem nada. Faz tomografia da cabeça, não dá nada, só que o doutor esqueceu de fazer uma tomografia, uma ressonância do pescoço, da coluna cervical, porque a maioria das dores de cabeça, principalmente essa dor na nuca, não é? Principalmente, é uma cervicalgia, uma dor na coluna cervical. Quando você fala em lombalgia, dor na coluna lombar. Cervicalgia é quando você tem uma dor na coluna cervical do pescoço. Você pode ter dor de cabeça e pode ter também dor no ombro, no braço, até dormência no braço. Muitas vezes, pessoal, ah, eu estou com dor no ombro, estou com problema no ombro, ah, eu estou com a parestesia, ou seja, eu estou com uma dormência aqui no meu, a dormência aqui no meu braço. Eu acho que eu dormi em cima do braço. Não necessariamente, às vezes você dormiu com o travesseiro alto, ou você dormiu encostado na cama, você dormiu no sofá, e você pode ter tido um mau jeito na sua coluna cervical. Ou você também tem, você não falou a sua idade, mas pode ser uma discopatia degenerativa. O que é uma discopatia degenerativa? É o envelhecimento osteoarticular, ósseo, osso, e articular, da articulação. Então, o envelhecimento, doença degenerativa, é um envelhecimento até precoce do sistema osteoarticular, pode ser da coluna cervical, dando cervicalgia, que é a dor da coluna cervical, e pode dar lombalgia também. E ali, quando você faz uma ressonância, ou até uma tomografia, e você vai verificar, vem lá o laudo, que você tem uma hérnia de disco. O que é uma hérnia de disco? Só para vocês entenderem melhor. Quando vocês, alguém falar, olha, o seu pneu, somente caminhão, ônibus, até automóvel também, o seu pneu está com uma bolha, está com uma bolha, está com uma bolha. Está estufado. Tem uma bolhazinha, está estufado. Você passa a mão, está estufado ali. Aqui dali, se fosse na sua coluna, ou cervical ou lombar, seria uma protusão. A protusão é quando o seu disco, ele, que acontece? Ele sai fora do seu eixo. Então, vamos falar o que é um disco. Se você pegar um sanduíche, não é? Um hambúrguer, você tem um pão e tem um hambúrguer. O hambúrguer seria o seu disco. E o pão seria a vértebra. Você tem a vértebra, começa, no caso do seu caso, aí se você fez tomografia ou ressonância, ou até raio-x, raio-x não vai ver muito, raio-x vai ver doença degenerativa, mas ele não vê se você tem hérnia, protusão, porque ele não vê esses detalhes. Quem vê isso aí seria uma tomografia da coluna lombar, ou até cervical, mas o melhor é uma ressonância. Uma ressonância, você vai ver com mais detalhe, com mais efetividade. E você vai verificar lá o quê? O pão seu pão tá igual um pão velho, todo meio seco. E o sanduíche seu está saindo fora do pão. Quando esse hambúrguer está saindo para fora do pão, isso a gente vai dizer que é uma protusão do seu disco. Pode ser da lombar 1, lombar 2, lombar 3, 4, 5 e até a S1, não é? Então você tem esse L1, L2, L3, L4, tá? E o S1 que é a sacra, que seria a vértebra sacral, que seria a S1. Muito bem. Com isso você tem uma protrusão. Mas quando? Só que diferentemente do hambúrguer, o que você tem ali é uma bolsinha de gel. É igual uma bolsinha de gel. Então, o que acontece? A bolsinha de gel, ela pode, quando é protrusão, ela sai, entre aspas, sai para fora, né? De debaixo da coluna, da vértebra. Ela vai para o lado e começa a comprimir o nervo. O nervo da sua coluna lombar. Muito bem. Que esse nervo vem, depois ele divide para a perna direita, para a perna esquerda, que nós chamamos de ciático, nervo ciático. Então, pode haver essa compressão do nervo, e não é o ciático ainda. Esse nervo depois ele divide para a perna direita, para a perna esquerda, quando ali na nádega, ou na bunda, né? Na nádega, ele chama o nome de nervo ciático. Por isso que vocês falam, ah, eu tenho uma lombalgia. É quando a. Acho que caiu a internet aqui, mas vamos continuar. Então, lombalgia, continuando, a lombalgia é quando a dor é aqui nas costas, bem aqui nas costas, acima da nádega. Muito bem. E quando ela desce aqui para a nádega, ela chama de ciática. Você pode ter a lombociatalgia, ou seja, você tem dor nas costas e também ela desce aqui para a nádega e vai até. Geralmente ela vai até na parte posterior do joelho, na parte de trás aqui do joelho. Então, seria uma lombociatalgia. Muito bem. Então, nós estamos falando de uma protrusão. Agora, quando essa bolsinha, né, tipo, como fosse um hambúrguer, só que é de gel, ele se rompe. Aquele gel, ele é exprimido e ele fica ali comprimindo o nervo da coluna. Aí a dor é violenta. Aí o doutor, dependendo, claro, ele vai fazer fisioterapia, natação, medicação, vai fazer. Não melhorou, mas na ressonância dá que você está com a. Se você está com a hérnia discal, não lombalgia, você está com a hérnia já. Você já rompeu o seu disco e o tratamento não resolveu, porque às vezes com a fisioterapia aquele gelzinho ele vai se acomodando para o lado ali e deixa de comprimir o seu nervo ciático. O seu nervo ciático, o nervo da coluna lombosacra, tá? E deixa de comprimir. Muito bem. Mas isso aí não é que ele deixa, mas ele melhora bastante. Quando você faz natação, hidroginástica, não é? Postura, uma atividade física própria, que tem que ser uma atividade física. Por isso que a gente fala, quem tem lombalgia ou lombociatalgia, ele tem que ter um bom colchão, com a densidade boa, e o colchão você tem que fazer o rodízio do pneu. Como se fosse um rodízio de pneu. Rodízio do colchão, 2 meses, o que é a cabeça vira pé, depois mais 2 meses você dá um tombo nele, vira para o outro lado e vai fazendo, vai marcando. Toda vez que você faz o rodízio, você marca, não sei se perde. E você se perde, deixa uma marcazinha no colchão, essa marca definitiva, que não vai alterar o colchão, né? Principalmente na parte escondida lá, né? Aí você faz essa marquinha para você saber qual é a posição que ele estava e qual que ele vai ficar. Você tem que ter um bom colchão, atividade física, principalmente hidroginástica ou natação, não é? Isso é muito importante. Usar tênis com amortecedor, tênis com amortecedor, isso é muito importante. Caminhadas também ajuda bastante. Com isto, muitas das vezes não precisa operar. A dor melhora 80, 90%, pronto. Só quando você abusa que você vai voltar a sentir dor. E, claro, perder peso, né? Isso é muito importante. Perder peso. Não resolveu? Aí o doutor vai lá, faz um. Hoje já se faz um cortezinho pequeno, e por vídeo ele vai lá, ele aspira aquele gel, pronto. E aí resolve o seu problema, que é a cirurgia da coluna. Agora, tem situações que esse processo degenerativo é tanto, é igual a madeira que dá cupim e a madeira fica fraca. Aí o doutor tem que ir lá, a sua coluna vai desabar, que ele chama, vai desabar. O que acontece? O cupim, entre aspas, né? O cupim, quando come a madeira não aguenta, ela cai e acaba caindo. E a coluna também. Então, o doutor vai lá e parafusa. Dá uma parafusada nela, ou ele troca o disco também. Na cervical, a gente troca muito na cervical. Na cervical, você troca o disco da cervical aqui, você coloca uma prótesezinha, tem uma prótese própria, você põe lá e dá uma parafusada, pronto. Você fica com a coluna cervical nova. O mesmo acontece com a coluna lombar. Muito bem. Então, isso seria a diferença de lombalgia, ciatalgia, cervicalgia, né? Que você não perguntou, mas eu estou falando também. E o LER-DORT. E o que é o LER-DORT? LER é lesão por esforço repetitivo. Mas a LER é mais aonde? Nos membros superiores. É nos membros superiores. Quando você pega um peso, você tem uma síndrome do túnel do carpo, você tem uma epicondilite, você tem uma lesão no ombro, não é? De tanto pegar peso, você não consegue levantar o braço, isso é um LER. Você que digita muito, tem dor nos dedos, isso é LER. Muito bem. E o DORT? DORT é como se fosse um LER, mas só que é nos membros inferiores e demais partes do corpo. Se você perguntar que a sua lesão, sua dor nas costas, sua lombalgia é um DORT, sim, poderia ser. Por quê? Você pega peso, você tem uma postura inadequada, você não usa uma cinta abdominal ergonômica para pegar peso. Você vai ver nas grandes lojas ou nos estivadores, eles usam para pegar peso aquela cinta abdominal, justamente para evitar uma DORT, ou seja, até evitar uma hérnia de disco ou uma protrusão do disco da sua coluna lombar. Então, essa seria, viu, Márcia? Essa seria a explicação entre lombalgia, hérnia de disco, protrusão discal, LER e DORT, tá bom? Qualquer dúvida, é só perguntar aí para a gente que a gente vai orientando você, tá bom?
2: Ok, Anderson, vamos fazer um intervalo menor, tá? Tem muitas perguntas ainda, tá bom? Ok, vamos para o intervalo.
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5: Você sabia que bruxismo é o transtorno em que a pessoa aperta ou range os dentes, principalmente durante o sono, podendo acometer pessoas de todas as idades? É feito pelos músculos da mastigação, podendo trazer diversas consequências. desde desgastes dentários, lesão periodontal, distúrbios da articulação e dor muscular. São dois tipos de bruxismo existentes. O diurno, que acontece quando o paciente está acordado, e o noturno, mas ambos se caracterizam pela pressão dentária e têm relação com fatores emocionais. Os sintomas normalmente são percebidos quando a pessoa acorda, pois devido ao apertar ou ranger constante dos dentes, os músculos do rosto podem ficar doloridos. Além disso, outros sintomas são desgaste da superfície dos dentes, amolecimento dos dentes, dor nas articulações da mandíbula, dores de cabeça, cansaço diurno, pois a qualidade do sono é diminuída. Agora que você já sabe como o estresse e a ansiedade podem contribuir para um quadro de bruxismo, a dica é tentar levar uma vida mais tranquila. Não deixar que as situações do dia a dia te tirem do sério. E lembrar que nada vale mais do que a sua saúde mental. Outra dica é praticar atividades relaxantes, como o yoga, a meditação e também lançar mão dos florais. Tudo isso vão buscar e trazer o nosso equilíbrio.
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7: 10 horas e 14 minutos.
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0: Voltamos ao intervalo, novamente com o programa Pergunte ao Doutor. Nossa amiga Maria Elisa quer mandar um grande abraço para a professora Dalva. A professora Dalva lá do bairro da Ponte, que ensinava e ainda ensina no Basílio Consolini. Nossos parabéns, dona Dalva. Ela falou que sabe que a dona Dalva, quando está de folga, gosta de ouvir o programa Pergunte ao Doutor. E ela lembrou disso outro dia e ela falou: nossa, tenho muita saudade do tempo da dona Dalva, meus filhos estudam com ela e gostaria de parabenizá-la pelo Dia dos Professores. E hoje, dia 15 de outubro, a gente agradece demais a você, professor, que ensina com todo aquele carinho. Agora vamos chamar novamente o doutor Jessé Gomes Barbosa. Bom dia, doutor!
1: Estamos retornando pela sua CRN com o programa Pergunte ao Doutor Jessé. Um bom dia a todos, e você que está sintonizando a CRN agora, obrigado pela sua participação. Anderson, como nós estamos no mês de outubro, não vamos reforçar aí a campanha do Outubro Rosa, que é o mês que nós sempre reforçamos a importância do diagnóstico precoce do câncer de mama e também da prevenção do câncer de mama. Prevenção e o diagnóstico precoce do câncer de mama. Lembrando que dia 19 agora, é o Dia Internacional da Prevenção e Diagnóstico Precoce do Câncer de Mama. É o Dia Internacional, mas, na realidade,

0: O mês inteiro é o mês de outubro rosa, é o mês que a gente faz a campanha para incentivar as pessoas e também lembrar as pessoas que o câncer, todo câncer, todo, sem exceção, ele tem cura em até 100%, em até 100%, desde que feito o diagnóstico precoce. Daí a necessidade de você não esquecer, você que é mulher, você que é jovem, não é? Fazer seu exame preventivo do câncer de mama. Lembrando que o autoexame é tão importante quanto você fazer uma mamografia, um ultrassom, porque você conhece o teu corpo e a sua mama está à sua disposição 24 horas por dia, não é? Então, na hora do banho, vai lá, se palpa, né? Se palpe, né? E não posso falar besteira, não, que a professora Dalva está nos ouvindo, né? Professora Dalva aí provavelmente está nos ouvindo aí. Então, eu não posso falar me palpa, me palpe, né? Então, vamos lá. Não esquecer de palpar a sua mama durante o banho e também, pelo menos ali, ou antes da menstruação, ou depois da menstruação, você se dedicar um tempo com cremezinho, fazer uma avaliação do autoexame. Começar pelas suas axilas, exatamente, que às vezes você pode ter uma íngua. Você, mulher, você pode ter uma íngua aí nas suas axilas e achar que, ah, isso aí deve ser um pelo inflamado, deve ser alguma coisinha. Deve ser, não. Quando você tem um nódulozinho, um carocinho nas axilas, você tem que prestar atenção que isso aí pode ser um sinal que você possa estar com câncer de mama. Você pode estar com câncer de mama. Pode sim, tá? Então, é um dos sinais. Mas só que aí já está um sinal mais avançado. Então você tem, não pode deixar de esquecer de fazer, que às vezes você vai no seu médico, na sua médica, ele só palpa a sua mama, mas esquece de palpar a região das axilas, que é um erro, que é um erro. É igual você levar seu filho no pediatra e o pediatra não verificar a pressão arterial do seu filho. Claro, do recém-nascido não, mas se você tem um filho que você leva ele no pediatra, e o pediatra, sim, ele tem que fazer a verificação da pressão, da ferir a pressão arterial dele. Porque as crianças também têm pressão alta. Então, se faz necessário, que o pediatra também faça. Verifique a pressão. Muito bem. Mas, veja só, é importante também que o médico, quando você vai no seu ginecologista, ele faça a sua palpação da sua mama, ou o exame da sua mama, mas não esquecer das axilas. Senão vai dar igual o pediatra lá. Você leva a criança no pediatra e não verifica a pressão da criança. Esse é um erro. Mesma coisa, você vai no ginecologista e ele não faz seu exame de mama. Quando é que tem que fazer o exame, autoexame de mama? Se tem caso na família, você, nesse caso, você teria, quando tem caso na família, você tem que começar a fazer o autoexame a partir dos 30 anos. E, inclusive, fazer ultrassom também a partir dos 30 anos de idade. Deu alguma alteração? Mamografia. Não tem nada na família, nem mãe, nem irmã mais velha que tem, ou até a irmã mais nova que teve ou está tendo câncer de mama. Você, obrigatoriamente, aos 45 anos, você tem que fazer, assim, uma mamografia. Eu aconselho sempre aos 40. Eu sou mais precoce em tudo. Então tem que ser, eu sempre recomendo aos 40, fazer a mamografia. Não deu nada? Faz uma vez por ano. Ah, mas estou recebendo radiação à toa. Pessoal, uma vez por ano que você faça uma mamografia não vai alterar nada. Não vai alterar nada. É igual você passar lá uma semana lá no sol da praia, tomando aquela radiação lá no sol da praia. Praticamente é isso. Tá? Claro. Estou falando assim. Você não pode fazer mamografia ou tomografia por qualquer coisa, não. Aí você está recebendo radiação à toa. Entretanto, entre risco e benefício, você sim tem que fazer. Se existe caso na família, começa com ultrassom. Principalmente tem que fazer inicialmente o autoexame de mama. Mas mesmo que não dê nada no autoexame, você vai sim, aos 30 anos, fazer uma ultrassonografia das mamas. Não deu nada? Vai fazendo todo ano. Aparecer alguma coisa alterada, vai para mamografia. Isso é muito importante, tá ok? E o autoexame de mama também. Porque muitas mulheres, quando fazem, muitas mulheres, né? Quando elas fazem um diagnóstico do câncer, já está avançado. Aí não tem muito o que fazer. Já está com nodulação nas axilas, já tá com metástase no pulmão. Aí a Inês já é morta, né? Claro, ainda tem tratamento, tem o tratamento alternativo, radioterapia, quimioterapia, etc. E a mastectomia, a retirada da mama, tudo isso ajuda. Mas o que ajuda mesmo, pessoal, é o diagnóstico precoce. Foi lá, detectou um pequeno nódulo, o doutor vai fazer o rastreamento desse nódulo, está localizado, não tem metástase, não tem nada, e vai fazer só a quadrantectomia. Ele só vai retirar uma parte da sua mama. E acabou, tira um pedaço da mama e já faz a plástica na hora ali, pronto, e resolvido o problema. Porque ele fez o diagnóstico precoce. Claro, aquele material que ele tirou, aquele pedaço da mama que ele tirou, ele vai mandar para o laboratório, chamar o anátomo patológico, e vai vir um resultado. E o resultado vai dizer se o doutor retirou toda a tumoração, que nós chamamos de área livre. Se tem área livre, na área que ele tirou, não tem tumor, não tem nada, pronto. Praticamente aí é só acompanhar e você está livre do câncer, porque o diagnóstico foi precoce. Agora, se deixar enraizar, aí a sua chance de sucesso é menor, bem menor, bem menor. Mas ainda hoje, como a medicina está avançada, tem muitas pessoas que têm até metástase já e conseguem regredir o tumor. Mas por que que você vai perder a chance de curar só com a quadrantectomia, retirado um pedacinho da sua mama? Porque tem que fazer mastectomia, radioterapia, quimioterapia, e mesmo assim, às vezes, sem sucesso. Então, o sucesso do tratamento é em suas mãos, que é o diagnóstico precoce. Por isso que o outubro rosa é muito importante. Então, você que tem filha, tem nora, tem mãe, tem amigas, repasse essa informação. Isso é muito importante. Você é um replicador das informações que você está recebendo. Isso que é importante. É um passar a informação para o outro e cobrar. Então, você que tem irmã, tem mãe, tem tia, avó, então passa essa mensagem, cobra, tem que cobrar o brasileiro, você tem que cobrar. Senão, ele fica na área Aqui é a área do conforto. Então, o que acontece? Amanhã eu vou, depois da manhã eu vou, mês que vem eu vou, e quando ele vai, aí já é tarde. Esse que acontece com uma certa frequência. Então, pessoal, vamos replicar essas informações do outubro rosa, não só outubro rosa, novembro azul que está vindo aí também, tudo, todo tipo de câncer. Câncer de pele, câncer de tudo, câncer de intestino. Então, procura cobrar. Se você tem algum tipo de câncer na família, procura cobrar de um parente seu mais próximo, ou se não de um amigo seu também, de uma amiga. Isso é muito importante, pessoal. Essa comunicação é que ajuda a saúde da população, tá bom?
1: Então, nós vamos fazer um pequeno intervalo e já voltamos.
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0: Voltamos no intervalo, novamente com o programa Pergunte ao Doutor. Agora vamos chamar novamente o doutor Jessé Gomes Barbosa. Bom dia, doutor!
1: Estamos retornando pela sua CRN com o programa Pergunte ao Doutor Jessé. Um bom dia a todos e você que está sintonizando a CRN agora, obrigado pela sua participação.
2: Nós temos uma pergunta aqui da Elza do Colina. Bom dia, Elza. Bom dia, pessoal do Colina. A Elza nos diz o seguinte: doutor, minha filha tem 1,60m, 85 kg, e descobriu que ela está com um problema na tireoide. O que faz aparecer esse problema? O T4 e o TSH, com T de tatu também, T4 e TSH. Com esses dois exames, o doutor sabe se a tireoide está funcionando para mais ou para menos. Quando a tireoide funciona para mais, é que nós chamamos de hipertireoidismo. Igual o hipermercado. O que é um hipermercado? É um mercado grande. O que é um hipertireoidismo? É uma taxa grande de tireoide, de hormônio T4. Quando a tireoide funciona para menos, nós chamamos de hipotireoidismo, que é o caso da filha da Elza. Então, ela não falou aqui, falou que tem problema de tireoide, mas é um hipotireoidismo, porque leva esse mau funcionamento da glândula tireoide para baixo, ou seja, ela não produz o hormônio T4 necessário ao seu metabolismo. Com isso, ela vai engordar. Isso é muito importante, viu, Elza? É descobrir, porque às vezes a pessoa, eu caminho, eu como alface, eu não emagreço. Eu como alface, caminho, faço atividade física, não emagreço. Porque o caso foi mal conduzido. O caso da sua filha, não. De início, foi bem conduzido. Foi lá, o doutor matou a charada. Pediu o T4, o TSH, hipotireoidismo, ele vai dar a reposição hormonal dela, pronto, tranquilo, e ela vai começar a emagrecer, evidentemente que ela vai ter que fazer dieta também, vai ter que fazer atividade física, e mais a reposição do hormônio T4, que é o iodo, né? E ela vai ficar, não é? Um corpinho aí de modelo. Agora, com isso, tem que ter, não, como eu sempre digo, não se faz omelete sem quebrar o ovo, ninguém vai ter uma barriguinha tanquinho se não fizer atividade física. Falando nisso, Elza, até eu estava lendo uma reportagem esses dias, uma senhora de 65 anos, ela fazendo atividade, você tem que ver a barriguinha da mulher, pô. 10 vezes melhor do que a minha, que ela fazia até aqueles gomas, assim, aquele tanquinho na barriga. E ela é separada há muitos anos. Aí o repórter perguntou, mas será que esse corpinho todo, com 65 anos, você não tem namorado, você não tem, não pensa em casar? Falei, olha, namorar até eu namoro, mas o pessoal da minha idade está tudo um bagaço, não é? Eu não vou namorar garotão, é o único jeito, mas se eu pegar o pessoal da minha idade, 65, 70, 50, 60 anos, por aí, a maioria que está disponível, é tudo um bagaço. Eu achei até graça da colocação dela. Está tudo um bagaço. Eu não vou namorar esses caras, pô, que não vou ser enfermeira de ninguém. E é verdade, Pedro, você vê. Então, fica de exemplo para vocês aí, pessoal. A senhora de 65 anos parece uma garotona, tem que ver a barriguinha dela, lisinha, que tanquinho. E deu esse depoimento. Eu namorar, não consigo, pô. Até namoro, mas você vai ver, você vai sair com um cara, não é? Aquele barrigão, aquele bagação de 65 anos que tem por aí. Então, prefiro ficar sozinha, não é? Então, no caso da sua filha, viu, Elza? É só fazer atividade física, dieta e acompanhamento com o seu endócrino, vai tomar, fazer sua reposição hormonal, tomar seu iodozinho. Aí você pergunta, por que que isso acontece? Veja só, pode ser uma doença, a tireoide, Ela pode sofrer um processo inflamatório, pode, uma tireoidite de Hashimoto, é uma das doenças que acontece muito, e ela começa a perder a sua função, e ela, você pode ter o bócio também, e pode ter uma série de distúrbio metabólico e hormonal. E uma das principais causas é a tireoidite, viu, Elza? Uma doença de autoimune do próprio organismo dela, ou está na genética dela. Isso, a causa são várias. Mas o importante agora que foi descoberto, ela toma o remedinho dela lá, acabou, e ela vai ficar legal pra caramba, viu, Elza? Nós temos aqui o Pedro do Santo Antônio. Bom dia, Pedro. Bom dia, pessoal do Santo Antônio. Doutor José, por qual motivo que ao passar a idade, a próstata do homem normalmente cresce? Muito bem. Pedro, a vida é assim mesmo. A gente nasce, cresce, depois desaparece. A criança, quando nasce, o homem, o menino, ele já tem a próstatazinha dele, pequena. Ele vai ficando jovem, a próstata vai crescendo, tá? E ele, a tendência dele, ele vai crescendo e cresce como um todo o seu organismo. É igual o pênis, é igual o pé, é igual a cabeça, a mão, cresce como um todo, não é? Agora, tem pessoas que essa próstata, ele chega aí aos 60 anos, essa próstata não passa de 20 gramas, 30 gramas. Agora, é muito pessoal isso aí, viu, Pedro? Tem pessoas que têm próstata, você vê, eu já operei uma próstata aqui em Itatiba, do paciente tinha 272 gramas. Veja bem, 272 gramas. Você viu? Geralmente, uma pessoa, que nesse paciente que eu operei tinha uns 60 anos, a próstata dele não passa de 30 gramas. Geralmente. Tem de 60, tem de 80, tem de 120. Mas 80% está de 40 para baixo. Não passa disso. 40 gramas. Esse senhor tinha 272 gramas. Aí quando eu fui operar, falou, opa, vou pro Guinness Books, né? Porque 272 gramas numa próstata, opa, vou ganhar. Meu nome vai constar no Guinness Books. Fiz um levantamento no Brasil e na literatura mundial, tá? Na literatura mundial, eu estava ganhando. Mas só que aqui no Brasil eu perdi. Eu perdi para a Unicamp, que tinha um de 300 e pouco. E o Hospital das Clínicas de São Paulo tinha um de 410 por aí. Você vê, eu estava em terceiro lugar, então não deu Guinness Books para mim. Mas no resto da população mundial, a gente fez o levantamento que estava publicado, tudo, os maiores estavam com a gente aqui, então não deu Guinness Books para mim. Mas 272 gramas, você vê. Mas a tendência, o Pedro, mas chega uma certa idade também, que a próstata também começa a diminuir também.
1: Ok, acabou o nosso tempo? Então tá bom. Então vou me despedindo por aqui. Obrigado aí a todos pela participação e pela audiência. Desejo a todos um bom dia. E mais uma vez, eu reitero os meus parabéns a todos os professores de Itatiba e região. Então, em seu nome, Anderson, que é professor Anderson, eu parabenizo os demais professores que estão no alcance do alcance da nossa rádio. Um bom dia a todos e até o próximo programa, se Deus assim o permitir. Até lá, pessoal.
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12: Bom dia. Estamos chegando aqui na CRN, a Rádio do Povo, Itatiba, São Paulo, Brasil, nesta quinta-feira, 15 de outubro de 2026, para mais um panorama esportivo com o bom dia do amigo de vocês, Beto Dias, deste lado do aquário. Do outro lado do aquário, a nossa amiga Isabelle Ortiz, juntamente com o Anderson Pancuto. 15 de outubro, que é o dia da educação, dia nacional, dia do professor, dia do educador ambiental, dia do caçador. Aniversariando hoje a atriz Denise Fraga, os atores Giuseppe Oristânio, Rodrigo Lombardi. Hoje é dia de Santa Teresa d'Ávila, Santo Eutímio, Santa Tecla de Kitzingen. Aniversariando hoje, a encantadora cidade do interior paulista de Ilha Solteira. E tá chegando o dia, é domingo, dia 18 de outubro, 8 horas no campo do Palmeirinha. Torneio de truco em prol à rede de voluntárias de combate ao câncer de Itatiba. Inscrições a R$100 a dupla e você pode fazer a inscrição através do WhatsApp 11 966 465855, 11 966 465855, e teremos aí a premiação principal, né? A dupla campeã leva um troféu, uma leitoa e brindes. A dupla vice-campeã leva troféu, meia leitoa e brindes. A dupla terceira colocada, troféu e brindes. E a quarta colocada, troféu e brindes. E vamos ter também a premiação da repescagem. Para a dupla campeã, troféu, meia leitoa e brindes. A segunda dupla, troféu e brindes. Terceira e quarta também receberão troféus e brindes, tá certo? Então, não perca esta oportunidade, principalmente você que adora o truco, hein? É neste domingo, dia 18, às 8 horas, no campo do Palmeirinha. Inscrições pelo WhatsApp 11 966 465855. E boa trucada! 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E agora vamos aqui folheando as páginas do Jornal da Itatiba Diário de hoje, nesta quinta-feira, né? E vamos para a página A4 Esportes. Olha que foto bonita aqui, hein, gente? Se você não viu o JI hoje, né? Dá tempo de ver você ver aí, tá bom? Jiu-jitsu, campeão aos 13 anos, itatibense João Francisco busca apoio para seguir conquistando títulos. Com apenas 13 anos, o itatibense João Francisco Rocha Augusto vem construindo uma trajetória de destaque no jiu-jitsu brasileiro. Dedicado ao esporte desde a infância, o jovem atleta conquistou no último dia 13 de setembro o título de campeão brasileiro de jiu-jitsu em kimono, sem kimono, o noji, em competição realizada no Rio de Janeiro pela Confederação Brasileira de Jiu-Jitsu, né? Uma das entidades mais prestigiadas da modalidade. A conquista representa mais um importante passo na carreira de João Francisco, que já acumula diversos títulos em competições nacionais e também experiência em torneios internacionais. Apesar dos resultados expressivos, o atleta enfrenta um desafio comum a muitos talentos do esporte: a dificuldade de conseguir manter, né, recursos, de conseguir recursos financeiros para manter os treinamentos e participar de campeonatos dentro e fora do Brasil. A ligação de João Francisco com o jiu-jitsu começou praticamente desde o nascimento. Seu pai é faixa preta e pratica a modalidade há quase 30 anos, fazendo com que o garoto crescesse frequentando os tatames. Até os 8 anos, João dividia seu tempo entre o jiu-jitsu e o futebol, inclusive participando de competições nas duas modalidades. Entretanto, em 2022, após assistir o Campeonato Brasileiro com Kimono da Confederação Brasileira de Jiu-Jitsu, decidiu abandonar o futebol para se dedicar exclusivamente às artes marciais. A partir dos 9 anos, passou a treinar com foco no alto rendimento, intensificando sua preparação e participando regularmente de campeonatos, né? 4 anos depois, o sonho começou a se concretizar com a conquista do título brasileiro sem kimono. Para chegar ao lugar mais alto do pódio, João Francisco precisou superar 3 adversários em confrontos que classificou como difíceis, né? O ano de 2026 tem sido especialmente positivo para João Francisco, né? Além do título brasileiro sem kimono pela Confederação Brasileira, o atleta conquistou o primeiro lugar no Rio Open, Curitiba Open, Internacional Florianópolis e Internacional Curitiba. Também foi campeão brasileiro com kimono pela Confederação e conquistou a terceira colocação no Campeonato Brasileiro com kimono. A trajetória inclui ainda participações em competições internacionais. Recentemente, João Francisco esteve nos Estados Unidos para disputar o Pan Kids, considerado um importante torneio de modalidade, chegando até as quartas de final. O próximo compromisso já está definido. Em novembro, João Francisco pretende disputar o Campeonato Brasileiro do ADCC, competição de luta sem kimono, que será realizada em São José dos Campos. Para alcançar resultados expressivos, João Francisco mantém uma rotina intensa de preparação. São, em média, 5 a 6 horas diárias dedicadas ao esporte, incluindo treinamentos com e sem kimono, musculação, preparação física e estudos técnicos de regras e posições de luta. Além da preparação esportiva, precisa conciliar os treinamentos com a vida escolar. Atualmente, cursa o 9º ano do ensino fundamental do Colégio Triação, onde, segundo ele, recebe apoio para continuar sua trajetória como atleta. Apesar da coleção de medalhas e do potencial demonstrado nas competições, João Francisco e sua família enfrentam dificuldades para sustentar, custear a continuidade da carreira esportiva. Atualmente, os pais são os únicos responsáveis, né, pelo financiamento de sua trajetória. Embora conte com alguns apoios não financeiros, os recursos ainda são insuficientes para garantir a participação em todos os campeonatos desejados. Então, empresas, empresários e pessoas interessadas em conhecer a trajetória de João Francisco Rocha Augusto e contribuir com sua carreira esportiva podem acompanhar o atleta pelo Instagram, @João, o J maiúsculo, .F-BJJ.
13: Tem 13 anos, o garoto itatibense João Francisco Rocha Augusto, e ele vem com um estudo interessante, que é o chamado jiu-jitsu sem kimono, né? E ele comemorou o título brasileiro do jiu-jitsu sem kimono, né? Porque a gente está acostumado, né, a ver aquele aparato lá, né, dos que lutam, mas ele então conquistou o título do título brasileiro do sem kimono. E para chegar ao lugar mais alto do pódio, João Francisco precisou superar 3 adversários em confrontos. Você quer conhecer? O JI tem uma ampla reportagem, né? Porque nós aqui da CRN, dos nossos jornais, do Panorama Esportivo, o Jornal do Itatiba faz questão de destacar as mais variadas modalidades que às vezes o itatibense sequer sabia. Eu vou falar a verdade, eu mesmo não sabia. A gente conhece que o jiu-jitsu aqui tem o Ayrton Testinha, né, que tem a sua academia lá no Jardim Salesse, e também tem revelado grandes lutadores do jiu-jitsu com kimono. E no caso aqui, o João Francisco tem apenas 13 anos, né? E é um colecionador de medalhas, né? Evidentemente, né, fica difícil aqui para a própria família, que enfrenta uma dificuldade para custear a continuidade da sua carreira esportiva, né? Então, seria importante, né, que ele conseguisse um apoio aí de alguma empresa itatibense para investir nesse garoto aí, que de 13 anos tem muito futuro no chamado jiu-jitsu sem kimono.
12: 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Bem, e continuando aqui na página de esportes do Jornal da Itatiba Diário de hoje, a Arena Guise promove torneio de futevôlei do bem. A Arena Guise já abriu as inscrições para atletas interessados em participar do primeiro campeonato de futevôlei do bem, que será realizado nos dias 7 e 8 de novembro na quadra que fica nas dependências do Rosita Futebol Clube. Vale lembrar que as vagas são limitadas e vão até o próximo dia 20. A competição é dividida em 4 categorias, sendo masculino iniciante, masculino estreante, masculino 40+ e misto iniciante. As inscrições custam R$ 150,00 por dupla e o atleta poderá disputar em mais de uma categoria, pagando um adicional de R$ 30,00 por categoria escolhida. Os organizadores informam que o torneio visa, além de uma competição saudável entre os atletas, auxiliar o próximo, com o valor arrecadado na inscrição ajudando a transformar o esporte em solidariedade. O evento contará com uma belíssima estrutura para receber os participantes e o público em geral que comparecer para prestigiar, além de contar também com um fotógrafo profissional e oficial registrando todos os momentos marcantes dentro e fora de quadra. Para mais informações e garantir seu lugar, entre em contato através do fone WhatsApp 11 97173 8610 ou pelo Instagram @arena.guize, né? O Guize é com H e dois Zs, tá certo?
13: É aí o torneio de futebol do bem, vai acontecer no próximo mês, nos dias 7 e 8 de novembro, na quadra que fica nas dependências do Rosita Futebol Clube, o estádio Francisco Bartolomeu. E também o evento conta com uma belíssima estrutura para receber os participantes e inclusive o público em geral. 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Então está aí a Arena Guize, que vai promover o torneio de futebol do bem lá no Rosita Futebol Clube.
12: E já presente aqui no estúdio, o professor Márcio Oriani, chegando com dicas de atividade física e saúde. Seja bem-vindo, professor.
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15: O acidente vascular cerebral, AVC, é a doença que mais mata no Brasil e é a maior causa de incapacidade no mundo. Cerca de 70% das pessoas que sofrem um AVC não retornam ao trabalho. Por isso, é muito importante ficar atento aos sintomas, como fraqueza ou perda de força de um lado do corpo, dificuldade para falar, perda da visão, perda da sensibilidade, confusão mental, sonolência e desequilíbrio. Diante desses sintomas, procure o pronto-socorro ou o pronto atendimento o mais rápido possível.
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12: Legal, legal, gente. Vamos colocando um ponto final neste primeiro tempo do Panorama Esportivo. Mas continue na audiência, eu volto já já.
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0: E cá estamos nós de volta para o segundo tempo do Panorama Esportivo, aqui pela sua CRN, a Rádio do Povo, Itatiba, São Paulo, Brasil. Bem, e temos também hoje a coluna 30 anos, né, gente? Para isso eu vou para a página 2, há 30 anos, 15 de outubro de 1996, foi uma terça-feira. Temos aqui, escola para o Porto Seguro, campeão da taça, estreia com empate. E truco, 87 duplas classificadas.
1: O J.I. está aqui falando a respeito de quando ele circulou numa terça-feira, 15 de outubro de 1996. Isso foi há 30 anos, né? E falava que do campeonato de truco era o décimo campeonato itatibense de truco, que era promovido por quem? Pelo Jornal de Itatiba. Então foram duas rodadas nas sedes do São João e do Rosita, e 255 duplas, das 356 duplas inscritas, 255 foram desclassificados, ficando 87 para a segunda fase, que seria na sede do São João Futebol Clube. E também nós temos aqui uma outra notícia esportiva há 30 anos, né? E o J.I. contando a história de Itatiba, do seu esporte, da sua economia, da sua política, né? A segunda rodada da Taça Cidade de Itatiba, ela foi disputada com mais 4 partidas. No estádio Inacesso, o atual campeão Eldorado fez sua estreia e não foi além de um empate em 1-1 com o São Francisco. Nos demais jogos, o Itatiba venceu o Venda Nova por 3-1, o São João derrotou a Itagráfica por 2-1 e o Juventude Baronesa bateu o Bandeirantes de Virada por 3-2. Então está aí há 30 anos o J.I. e falava também aqui de que foram iniciadas, ouçam bem, moradores do Núcleo Residencial Porto Seguro, lá do Porto Seguro. Há 30 anos foram iniciadas as obras de construção da escola do Porto Seguro, que vai entrar em funcionamento a partir do ano de 1998.
0: 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Libertadores, Palmeiras vence e larga em vantagem por vaga na final.
2: O Palmeiras venceu o Fluminense por 2-1 no Maracanã nesta quarta-feira e largou em vantagem por uma vaga na final da Copa Libertadores. Flaco Lopes e Marlon Freitas marcaram os gols do Verdão. E o jovem Wesley Natan já nos acresce.

0: próximos da etapa final, marcou para o tricolor carioca. Após a partida, Flaco Lopes, autor do primeiro gol do Palmeiras, lamentou não ter conseguido uma vantagem maior.
1: Competitivo, tomamos um gol no último aí que acho que poderíamos ter feito um pouco melhor, mas futebol assim tem que aceitar e valorizar a grande vitória que conseguimos aqui no Maracanã.
0: Um dos principais personagens do jogo, John Arias, não foi poupado nem por um instante pela torcida do Fluminense. Ele que foi campeão da Libertadores com o time carioca em 2023, o colombiano foi vaiado em praticamente todas as vezes que pegou na bola e a atuação foi discreta. O detalhe é que o Palmeiras leva vantagem para o Nubank Park para a próxima semana, rumo à final da Libertadores. A outra semifinal vai acontecer nesta quinta-feira entre Flamengo e Estudiantes de La Plata. O primeiro jogo na Argentina, às 21h30. Agência Rádio Web com informações da Copa Libertadores da América, Daniela Esperon.
2: Palmeiras acabou vencendo a equipe do Fluminense. Mas quase 70 mil pessoas, 4 mil palmeirenses estiveram no Maracanã, né? E nós tivemos um jogo de bola, né? Em que o Palmeiras deu posse de bola ao Flu, mais ou menos foi na base de 70% a 30%. Mas foi mais objetivo, né? Com um contra-ataque no gol do Flaco Lopes, marcando 1 a 0, e depois no segundo tempo do Marlon Freitas. Agora, nós tivemos aí uma partida que, se pronunciava terminar a partida, em 2 a 0 para o Palmeiras. Mas no final da partida, no cruzamento e no gol do garoto Wesley, né, que é baixinho, né, uma falha do goleiro Carlos Miguel, né, que ele ficou naquela, não sabia se sai. O cara tem mais de 2 metros de altura. A bola na pequena área é uma regra do futebol, tem que sair e dar um soco na bola, né? Daí ele foi, voltou e depois houve a cabeçada. Então, aí foi um erro do goleiro que colocou o Fluminense no jogo. Mas mesmo assim, então, com essa vitória do Palmeiras por 2-1 no Maracanã, e agora volta a jogar no Bank Park aqui no campo do Palmeiras. É, tem tudo para se classificar, mas poderia ser mais tranquilo se fosse 2 a 0. Enquanto isso, pela Copa Libertadores, nós vamos ser hoje o Flamengo, inicia o duelo contra o Estudiantes de La Plata, né? É o líder do Campeonato Brasileiro. Então, o Flamengo é o líder e o Palmeiras é o vice-líder. Pode até, quem diz aí, voltar a ter um duelo final entre brasileiros e Flamengo. E Palmeiras, né, na Copa Libertadores. Então, o Palmeiras aí tem chance de ir e o Flamengo também. Então, a partida vai ser às 21h30 no estádio Jorge Isch, em La Plata, lá na Argentina. E o Flamengo, então, vai iniciar o duelo contra o Estudiantes de La Plata desfalcado. Isso pela Taça Libertadores de América, que realmente na noite de ontem movimentou, né, a torcida palmeirense. 4 mil torcedores estiveram lá no Rio de Janeiro, no Maracanã, e festejaram a vitória. É, poderia ser 2 a 0, mas eu acredito que 2 a 1 é uma boa vantagem para o jogo de volta.
3: Copa Sul-Americana, Atlético Mineiro encaminha a vaga na final após boa vitória em casa.
0: O Atlético Mineiro aproveitou o fator casa para abrir larga vantagem sobre o Montevideo City Torque nas semifinais da Copa Sul-Americana. O Galo venceu por 3 a 0 na Arena MRV e ficou bem perto de garantir a vaga na final, que será no dia 21 de novembro, em Barranquilla, na Colômbia. O técnico Eduardo Domingues elogiou o time, mas disse que ainda não tem nada definido.
4: Sim, estamos muito contentes com a vitória justa que sabíamos que tínhamos que fazer uma grande partida, mas temos que saber e ser inteligentes. Não está definida. Então, eu sempre vou repetir o mesmo. pé no chão, tranquilidade. Fizemos uma grande partida, uma boa diferença, mas temos que ir lá e fechar lá.
0: Agora, com a vitória por 3-0, o Galo pode perder por até 2 gols de diferença no jogo de volta para avançar à final. O Montevideo City Torque precisa vencer por 4 ou mais gols para reverter o confronto no tempo normal, enquanto um triunfo uruguaio por 3 gols leva decisão para os pênaltis. Semana que vem teremos a grande decisão das semifinais e saberemos quem serão os finalistas. De uma semifinal, Vasco e Boca Juniors, e da outra, Atlético Mineiro e Montevideo City Torque. Agência Rádio Web com informações da Copa Sul-Americana, Daniel Esperon.
2: Copa Sul-Americana, o Atlético ganhou facilmente do Montevideo City Torque, o time é uruguaio, 3-0. E como diz a própria reportagem, né? Agora, no retorno, no jogo que vai ser lá no Estádio Centenário, mesmo perdendo por 2-0, o Atlético vai passar. Então, tudo indica que o Atlético já está classificado. E nós tivemos também aí o Vasco, que ganhou do Boca Juniors, ainda que por 1-0. Poderemos ter na Copa Sul-Americana uma final brasileira entre o Atlético de Minas e o Vasco da Gama do Rio de Janeiro.
3: Seedorf chega ao Corinthians com discurso forte e confiança.
0: O novo treinador do Corinthians, Clarence Seedorf, foi apresentado no CT Joaquim Grava nesta quarta-feira. E em entrevista coletiva, o holandês afirmou que esta é uma oportunidade única na carreira e tratou o Timão como um dos maiores clubes do mundo.
5: Cada ano tem times, clubes que passam por esses momentos com treinadores de muita experiência e não conseguem sair, ou esses treinadores de experiência não fizeram um bom trabalho. Eu não acho que tenha uma certeza, né, quando alguém pega um trabalho para começar. Foram já vários anos que eu estava assim falando com o OTB para voltar aqui em Brasil para trabalhar como treinador. Essa situação é uma grande oportunidade para mim.
0: Ainda durante a coletiva de imprensa, o novo comandante do Corinthians garantiu que confia na força do atual elenco para fugir do rebaixamento. Com 8 rodadas para o fim da competição, a equipe acumula 8 derrotas e está à beira do Z4. O holandês já esteve no Brasil, ainda como jogador, defendeu o Botafogo nas temporadas de 2012 e 2013, lá no fim da carreira, depois de uma trajetória de sucesso por Ajax, Real Madrid, Inter e Milan. O ex-meio-campista tem 4 títulos de Liga dos Campeões da Europa por 3 clubes, Ajax, Real Madrid e Milan. Porém, como treinador de futebol, este é apenas o 5º trabalho de Seedorf. Antes, ele passou por Milan, Deportivo La Coruña, Shenzhen e Camarões, sendo que nenhum deles ele ficou pelo menos 1 ano. Agência Rádio Web com informações do Corinthians, Daniel Esperon.
2: Muita gente pode falar, vocês ouviram o Seedorf, né, falando aí um português arrastado, ele que é holandês, mas é lembrar que ele já atuou, inclusive, no Brasil, é casado com uma brasileira, né? E ele fala aí um português, então chegou ao Corinthians, está apostando numa reação alvinegra, né, e ele foi claro em dizer que um leão ferido é perigoso, né, acreditando muito no Corinthians. O Corinthians, que volta a campo na segunda-feira, vai encarar o Vitória na Neoquímica Arena. Né? Então, o Seedorf foi o que o Corinthians achou, porque vários técnicos convidados não quiseram aceitar a difícil missão de tirar o Corinthians da tabela, que está lá praticamente pertinho da zona de rebaixamento.
3: Bem, vamos encerrando este segundo tempo do Panorama Esportivo, mas continue conosco, voltamos dentro de instantes.
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3: E cá estamos nós de volta para o terceiro tempo do Panorama Esportivo, aqui pela sua CRN, a Rádio do Povo, Itatiba, São Paulo, Brasil. Polícia realiza operação contra cambismo digital em jogos do Palmeiras. A Polícia Civil de São Paulo realizou uma operação na manhã de terça-feira para apurar cambismo digital em jogos do Palmeiras como mandante. O clube havia pedido a abertura de inquérito policial depois que uma auditoria interna identificou movimentações suspeitas de um grupo no sistema de compras de ingressos. A partir do uso de robôs automatizados, eles adquiriam ingressos em grande quantidade, dificultando a compra pelo canal oficial de venda, ingressospalmeiras.com.br. Em seguida, vendiam irregularmente por valores acima dos cobrados. Eu vou te contar, viu? Com uma eleição indefinida pela frente, o São Paulo vê 2026 passar sem conseguir se planejar para a próxima temporada. O clube tem ao menos 6 problemas para resolver dentro de campo, além de toda a questão extra-campo. O atual presidente, Elri Masses, não deve ser o candidato à reeleição e a situação ainda não escolheu quem concorrerá à presidência no início de dezembro. Dessa forma, e sem dinheiro em caixa, nenhuma negociação de renovação de contrato foi sequer iniciada neste último trimestre. Tá aí, né, gente? Aí depois, né, não sabe por que os times, né, estão indo de mal a pior. Além de estar a maioria deles, né, com dívidas astronômicas, né, fica essa política interna, né, no clube, que acaba atrapalhando mais ainda, né? O Santos não contará com o meia Lima no próximo jogo do Campeonato Brasileiro, domingo, contra o Fluminense no Maracanã, às 16 horas, horário de Brasília. O jogador pertence ao Fluminense e está emprestado ao Santos até o fim do ano. Quando os clubes fecharam a negociação em setembro, ficou acordado que o meia não seria escalado contra o tricolor carioca. Flamengo e Estudiantes começam a disputa da semifinal da Conmebol Libertadores na noite desta quinta-feira, às 21h30, horário de Brasília, no estádio Jorge Luiz Hirsch, mais conhecido como Estádio Uno, em La Plata, na Argentina. Quem passar vai encarar o vencedor de Palmeiras e Fluminense na decisão. As equipes se enfrentaram na fase de grupos desta edição da Libertadores com um empate em La Plata e vitória do Flamengo no Rio de Janeiro. O time carioca terminou na liderança do Grupo A com 16 pontos, enquanto os argentinos ficaram em segundo com 9 pontos. Nem precisa dizer, né, gente, que a coisa vai ser pegada logo mais. Liga dos Campeões. Ontem tivemos Feyenoord 3 como 2, LASK 3, Liverpool meia dúzia. A Roma perdeu em casa para o Real Madrid por 4-3. Aston Villa meia dúzia, Fenerbahçe 0, Betis 3, Porto 2, Bodø/Glimt 1, Dortmund 0, Manchester City 2, PSG 4, Shakhtar 3, AEK 1 e Slovan Bratislava 0 e Stuttgart 3. Tá aí então os jogos de ontem. E hoje nós vamos ter jogos pela Liga Europa, hein? Todos horário de Brasília. 13h45, Alkmaar e Her Sheffield, Sevilla e Omonia, Let Leverkusen, Lyon e Crystal Palace. O Salzburg enfrenta o Milan. O Royale Union pega o Real Sociedad. Sparta Praga encara o Lillerstone. O Torrens e Sunderland. Benfica e Celtic às 16 horas. Também no mesmo horário, Bortmund e Sturt Graz. Celta de Vigo e Juventus também às 4. Agora todos os jogos as demais às 4, né? Dinamo de Gravé, Zagreb e Anderlecht. Ferencváros e Pilsen, Hoffenheim e Beşiktaş. O Jolina encara o Ararat, Armênia, Marseille e Olympiacos. Nijmegen e Lesk, Rennes e Opcrest. Então tá aí os jogos de hoje também, tá certo? Beleza, o que mais que nós temos aqui? Nós vamos passando aí agora, falando, né, do Vasco, né, gente? É, tá vendo? O Vasco conseguiu, hein? Atenção, vascaínos, ao Vasco nada, tudo. Um dos gritos mais famosos do futebol brasileiro voltou a ecoar com força nos últimos meses. O tradicional casaca, entoado depois de grandes vitórias do Vasco ao longo da história, foi resgatado nesta temporada. Em vitórias em Salvador e Porto Alegre, além de jogos em São Januário e no Nilton Santos, o grito foi cantado a plenos pulmões por torcedores e jogadores, né? Em Buenos Aires, após a vitória do Vasco sobre o Boca na Bamboneira, os torcedores também repetiram o canto. Desta vez, os jogadores não cantaram junto com a torcida, porque preferiram comemorar no vestiário. Tá, até outro dia o Vasco estava uma draga. Agora a coisa melhorou, né, gente? Então tá aí. E o Cruzeiro reformulou a estrutura do departamento de futebol com a chegada de Paulinho para o cargo de diretor executivo. Algumas funções foram redefinidas, incluindo a de Bruno Spindel, que passa a atuar como diretor administrativo. Os dois terão o mesmo nível de comando e responderão diretamente a Pedro Lourenço, dono da SAF Celeste. Endrick foi eleito pela UEFA o melhor jogador da vitória do Real Madrid por 4-3 sobre a Roma nesta quarta-feira, na segunda rodada da Champions League. O atacante entrou no segundo tempo quando seu time perdia por 3-1 e se destacou com um gol e participação em outro na histórica virada. Após a partida, falou com a reportagem da TNT Esportes Brasil e feliz da vida. Vini Júnior deu entrevista ao jornal Marca após a vitória do Real Madrid por 4-3 sobre a Roma nesta quarta-feira, na segunda rodada da Champions League. Em uma fase, ele voltou a ter atuação apagada e foi substituído por Endrick, enquanto o Real perdia por 3-1. O jogador reconheceu que está abaixo de seu nível habitual, mas manteve confiança em melhora. A vitória do Real Madrid por 4-3 sobre a Roma nesta quarta-feira teve a assinatura de Endrick, né, como já noticiado, mas outros brasileiros receberam um olhar especial de José Mourinho, um deles adversário. O técnico português fez muitos elogios a Wesley, ex-lateral do Flamengo, que atuou pela direita e levou a melhor nos duelos contra Vini Júnior. Apesar da derrota por 4-2 para o Paris Saint-Germain, o atacante Erling Haaland saiu do Etihad Stadium com uma marca pessoal de respeito. Autor dos dois gols do Manchester City, o norueguês alcançou 61 na Champions League, em apenas 60 partidas disputadas na competição. O jogador que precisou de menos jogos para superar os 60 gols. Aos 26 anos, Haaland superou com folga a marca anterior de Lionel Messi, que disputou 80 jogos de Champions até chegar aos 60 gols. A decisão do Campeonato Brasileiro da Série C de 2026 colocará frente a frente dois treinadores de uma nova geração que vem conquistando espaço no futebol brasileiro. De um lado, Ivan Campanari, 34 anos, responsável por conduzir o Maringá à final após assumir a equipe no decorrer da competição. Do outro, Rogério Correia, 46 anos, comandante da Ferroviária, em uma temporada marcada pelo acesso à Série B e pela oportunidade de disputar o título nacional. A primeira partida será disputada neste sábado, às 17 horas, no estádio Willie Davids, em Maringá, no Paraná. O confronto decisivo está marcado para o sábado seguinte, dia 24, também às 17 horas, na Arena da Fonte Luminosa, em Araraquara. E o Comercial de Ribeirão Preto já recebeu mais de R$500 mil em investimentos da Allianz Futebol, grupo responsável pelo projeto de implantação da Sociedade Anônima do Futebol do clube, a tradicional e famosa SAF. Segundo o comunicado divulgado pelo Leão do Norte, os aportes começaram antes da conclusão definitiva do processo e fazem parte das ações iniciais para reorganizar a instituição. E o Panorama Esportivo de hoje vai ficando por aqui. Agradecendo a você pela audiência, companhia e o convite de estarmos juntos novamente amanhã. Combinado? Fechado. Mas continue conosco, porque dentro de instantes tem início o horário eleitoral gratuito e já na sequência, a radialista e jornalista Eva Franco inicia o Jornal do Meio-Dia com a participação do radialista e jornalista Mané Roberto. Tchau.
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18: 11 horas e 54 minutos.
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0: 12 horas 18 minutos, muito boa tarde. Estamos iniciando o Jornal do Meio-Dia com as principais notícias de Itatiba, da região, do país e do mundo. Apresentação de Eva Franco, comentários de Mané Roberto, direção-geral de Nivaldo Luiz, trabalhos técnicos de Isabelle Ortiz. A edição é desta quinta-feira, 15 de outubro de 2026, de acordo com a previsão do Climatempo, para o período da tarde em Itatiba, o tempo deve continuar predominantemente nublado, com temperatura máxima atingindo os 27 graus por volta das 15 horas. Neste momento, os termômetros marcam 25 graus. O início da tarde será mais firme, mas a nebulosidade aumenta gradativamente. A partir das 16 horas, há uma pequena possibilidade de chuva fraca ou isolada, servindo como um prenúncio para instabilidades mais fortes esperadas para a noite. Vamos agora às principais manchetes do dia. Festa do Dia das Crianças reúne cerca de 20 mil pessoas no Parque Luiz Latorre. Cerca de 120 professores da Educação Infantil de Itatiba concluem formação em leitura e escrita. CEI da Sabesp estabelece prazo para respostas e prepara oitivas de testemunhas em Itatiba. Podcast Debate CRNJI terá como temas Outubro Rosa e doadores de medula óssea. Homem é preso após furtar 34 barras de chocolate em supermercado de Itatiba. Senado aprova em primeiro turno a PEC que prevê o fim da escala 6x1. Campeão brasileiro aos 13 anos, itatibense João Francisco busca apoio para seguir conquistando títulos no jiu-jitsu. Arena Guise promove torneio de futevôlei do bem. Essas e outras notícias você confere agora no Jornal do Meio-Dia. Doze horas 21 minutos. O boletim da Sabesp mostrava ontem que o sistema Cantareira estava com 44,30% de sua capacidade, o melhor nível deste ano, devido às chuvas constantes. Em fevereiro, estava com 35,42%. Em maio, subiu para 40,52%. Em junho, caiu para 39,87%. Fechou julho com 39,87% e em agosto baixou para 33%. Em setembro, começou a subir, batendo em 41,1%.
1: Foi o maior nível do ano. Então, como você ouviu aqui, em fevereiro estava 35%, depois em maio foi subir para 40%, em junho caiu para 39%, acontecendo também em julho, em agosto ele baixou para 33%. E depois em setembro passou a subir, subiu com as chuvas de setembro, né, chegou a 41%. A proviometria do dia de ontem foi de 1,4 milímetros, não foi muita chuva aqui na região, principalmente lá na represa de Nazaré Paulista, né? A acumulada do mês está em 80, vamos arredondar aqui,

0: Jaguari, Pedreira também é Jaguari, mas também fazem parte aí de abastecimento dos rios Atibaia e Jaguari, a cidade de Atibaia, Jundiaí, que capta água, inclusive aqui no município de Itatiba, Valinhos, Campinas, Paulínia, Monte Mor e Piracicaba. Porque o rio Jaguari e o rio Atibaia formam o rio Piracicaba. E o rio Piracicaba, né, que passa lá pela cidade de Piracicaba, que tem mais de 450 mil habitantes, também depende muito, né, dessa intensidade das chuvas aqui, da região, principalmente da represa aí, da região de Nazaré Paulista, né, para abastecimento, então, de todas essas cidades, inclusive Itatiba e Morungaba.
1: A Comissão Especial de Inquérito, a CI, da Câmara Municipal de Itatiba, criada para investigar possíveis irregularidades nos serviços prestados pela Sabesp no município, divulgou novas informações sobre o andamento das investigações e definiu o cronograma das próximas etapas. Durante coletiva de imprensa realizada na última sexta-feira, os vereadores anunciaram que as oitivas de testemunhas e representantes das instituições envolvidas deverão ocorrer entre os dias 26 e 29 de outubro, enquanto a votação do relatório final está prevista para a segunda quinzena de novembro.
0: E os assuntos abordados tiveram dificuldade de obter resposta de alguns órgãos da empresa. É, porque realmente existem muitas reclamações do atendimento da Sabesp em Itatiba. Eu sempre lembro que aqui ela começou o Serviço Autônomo de Águas e Esgoto. Vocês não sabem, né, que a captação de água aqui em Itatiba, sabe onde era? Do Ribeirão Jacaré. A estação ficava ali praticamente do outro lado do Ribeirão Jacaré, de frente para que você se localize, né, ali é a Avenida Antônio Galvão de Camargo, e tem o SUS. Do outro lado era a captação de água, era ali. E daí o prefeito Roberto Arantes Zanhoso, né, ele deu um avanço extraordinário fundando o SAI. SAI era Serviço Autônomo de Águas e Esgotos, né, e passou a captar água do rio Atibaia, né. Então, hoje, inclusive, continua a captação, depois do SAI passou para a Sabesp. E a Sabesp foi, até que foi muito bem. E eu sempre fui favorável à privatização. Não sei o que está acontecendo com essa administração. Nós tivemos o Estoco, né? O Estoco foi aqui o gerente, era uma pessoa de Itatiba, comandou a Sabesp muitos anos. Você não sentia reclamações. Agora, não sei, é um mau atendimento aí. É, você vai lá, é demora para atender, né? E agora, então, a Câmara agiu aí. Inclusive, foi concluída essa fase, e o relator da CI é o vereador Galo Herculano, né, que é do PSB, mas está mudando de partido, vai mudar de partido futuramente, e vai reunir as informações, depoimentos, né, e as conclusões dos trabalhos, né, para que realmente a Sabesp passe a atender melhor aos seus milhares aqui de consumidores da Itatiba, porque realmente o atendimento é o pior possível. Parece até que nem quando era um serviço público estatal não é tão ruim como agora. E olha que eu sou favorável à privatização, né? Seja da instituição que for, seja estadual ou seja federal. Nosso péssimo exemplo que tem de mau atendimento é dos Correios, né, no Brasil, com prejuízos aí que chegam a 20 bilhões, e daí o governo tem. É um empreguismo desgraçado. Não é os Correios da Itatiba, tá faltando até carteiros para entrega, né? Mas lá em Brasília, sabe, a cúpula tem que dar, o PT tem que dar emprego para esse, e não é emprego de 10 mil reais, não. É emprego de 25, 30 mil reais, e os caras sequer vão trabalhar. E isso só tem que realmente dar prejuízo.
1: O Parque Luiz Latorre recebeu cerca de 20 mil pessoas na última segunda-feira, dia 12, durante a festa do Dia das Crianças 2026, promovida pela Prefeitura de Itatiba por meio da Secretaria de Cultura e Turismo, em parceria com o Rotary Clube de Itatiba e a Casa da Amizade. Com programação gratuita e atrações para diferentes faixas etárias, o evento movimentou

0: lotou o espaço público ao longo de todo o feriado nacional, proporcionando momentos de lazer, recreação e convivência familiar.
1: Nós tivemos lá a criançada que realmente passou um dia muito gostoso no feriadão de segunda-feira. E o Parque Luiz Latour recebeu uma multidão de garotos lá. Tiveram lá brincadeiras lá. O Cleberton Gomes comandou uma oficina de desenho, né? A Luciana Henrique esteve aí com as suas atrações culturais, contação de história. Então, realmente, você vê que mais de 20 mil pessoas estiveram lá. O movimento foi muito grande, passamos por lá e sentimos aí no próprio estacionamento, né? A Praça da Alimentação foi coordenada pelo Rotary Club, pelo Fundo Social de Solidariedade, pela Mostra Criativa, sempre presente, né? E o público do dia todo, do feriado, na festa do Dia das Crianças, que marcou o feriado, foi estimado em cerca de 20 mil pessoas, e principalmente da garotada de nossa cidade.
0: A Prefeitura de Itatiba, por meio da Secretaria de Educação, concluiu mais uma etapa de formação continuada dos profissionais da Rede Municipal de Ensino. Cerca de 120 professores da educação infantil finalizaram o programa Leitura e Escrita na Educação Infantil, iniciativa do Ministério da Educação vinculada ao Compromisso Nacional Criança Alfabetizada. A conclusão foi marcada pelo segundo seminário de finalização do programa, realizado no último dia 5 de outubro, no plenário Abílio Monte.
1: Aquilo que a gente sempre fala, a importância da criança ler, né? Então a Biblioteca Chico Leme vai ter aqui uma programação especial nesse sábado. Leve o seu filhinho, a sua filhinha, porque é para incentivar o hábito de ler. E o encontro vai oferecer às crianças, inclusive, a oportunidade de desenvolver a imaginação, ampliar o vocabulário, fortalecer a socialização em um ambiente dedicado ao conhecimento e à descoberta de novas histórias. Então você tá convidado aí, a programação começa às 8h30 com o Clube de Leitura Infantil, vai ser agora, no próximo sábado. E nós aqui estamos, né, incentivando, né, a leitura, gente, a importância, porque quem lê sabe mais. E quem lê tem, não é só aumenta o vocabulário, vai conhecer muito mais, né? Então a equipe formadora aí de incentivo à leitora é composta pela Giancarla Giovanelli de Camargo, pela Bianca Cogni, pela Brisa Bredariol, a Daiane Mariani Monte, que são responsáveis por transmitir as orientações do programa aos profissionais da rede, né? E a ampliação da formação continuada integra ações desenvolvidas pelo município para fortalecer a qualidade do ensino desde os primeiros anos de vida. Porque não adianta, às vezes, se abrir oportunidade para que haja o estudo no ensino superior, né? Mas precisa ter a base. E a base começa realmente no ensino fundamental. Então, a expectativa da Secretaria de Educação é que a continuidade das ações formativas contribuam para aprimorar as práticas pedagógicas, ampliar o contato das crianças com a literatura e daí fortalecer as bases do processo de alfabetização, porque é sabido que no nosso país nós ainda temos milhões e milhões de analfabetos.
0: Neste 15 de outubro, ficam os nossos parabéns pela data do Dia do Professor, principalmente aqueles que fazem de sua profissão um verdadeiro ato de amor e responsabilidade.
1: Dia 15 de outubro é dia do professor. Ser professor não é uma tarefa fácil, principalmente nos dias de hoje, né? Principalmente quando aí chega na idade de 14, 15, 16 anos, não é fácil de lidar. Mas também a gente está cumprimentando os professores, né, que realmente façam da profissão um verdadeiro ato de amor e de responsabilidade, né? E sem qualquer coisa de querer influenciar, porque nós temos, infelizmente, aqui atestado que tem professores não só das escolas do ensino fundamental, que é municipal, também de escolas particulares, que os professores querem que os alunos levem para os pais para votarem no candidato deles, na maioria da esquerdalha. Não tem que falar isso aqui. Pode pregar a democracia, pode pregar, falar. Não pode um professor ser aí aquele de orientação esquerdalha. E a gente sabe que, principalmente aí, nas divisões universitárias, os professores têm a grande maioria a tendência de ser de esquerda, né? Então, o professor tem, hoje é difícil a vida de professor, mas também é preciso que o professor realmente, não está falando para votar nesse nem naquele, mas falar de democracia, tudo bem. Então, está aí, parabenizamos a todos os professores no Dia do Professor, principalmente aos professores responsáveis.
0: 12 horas 34 minutos a seguir. Homem é preso após furtar 34 barras de chocolate em supermercado de Itatiba.
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4: Doze horas 38 minutos. Um homem de 53 anos foi preso em flagrante por furto após subtrair 34 barras de chocolate de um supermercado localizado na região central de Itatiba. O caso foi registrado com base no artigo 155 do Código Penal. Segundo o relato do encarregado do estabelecimento, o fiscal do supermercado identificou, por meio das câmeras de monitoramento, um indivíduo colocando barras de chocolate dentro da cueca. Após passar pelo caixa de autoatendimento, o suspeito pegou uma sacola e seguiu até o estacionamento, onde começou a guardar os produtos. Nesse momento, o encarregado e o fiscal conseguiram alcançá-lo e detê-lo, ainda com os chocolates escondidos. Durante a abordagem, foram encontradas 34 barras de chocolate da marca Laca, de sabores variados. Os produtos foram apreendidos pela polícia. Em interrogatório, o homem confessou o furto, declarou ser usuário de crack e afirmou que pretendia revender os chocolates em semáforos da cidade para conseguir dinheiro e comprar drogas. O caso chamou a atenção também pela forma como os produtos estavam sendo transportados e seriam comercializados, sem que os possíveis compradores soubessem de sua procedência e das condições de armazenamento. A delegada Natália Ataídes Silva, do plantão policial de Itatiba, determinou a prisão em flagrante e não arbitrou fiança. A decisão foi fundamentada no fato de que a pena máxima prevista para o crime ultrapassa o limite legal que permite à autoridade policial conceder a fiança. A delegada também afastou a aplicação do princípio da insignificância, considerando a quantidade de produtos subtraídos e os antecedentes do conduzido. O caso foi encaminhado ao juiz competente para a realização da audiência de custódia. O registro da ocorrência foi digitado pelo escrivão Mário. As ações preventivas e ostensivas da Polícia Militar e dos agentes da Guarda Municipal de Itatiba foram determinantes para a captura de uma mulher, membro de uma grande facção criminosa, e de um homem procurado da justiça pelo crime de ameaça, ocorrido na cidade de Ribeirão Preto. As prisões foram realizadas no último sábado, dia 10, em ocorrências distintas aqui em Itatiba, no Jardim Tereza e no loteamento Engenho d'Água.
5: Na primeira, um homem de 25 anos foi capturado no Jardim Tereza, após a Guarda Municipal constatar um mandado de prisão em aberto contra ele. E também, na busca pessoal, nada disso foi localizado, e a motocicleta não possui restrições criminais. Porém, na consulta criminal, constou um mandado de prisão em desfavor do garupa pelos crimes de ameaça e via de fato. O homem foi encaminhado ao plantão da Polícia Legislativa, onde o delegado Dr. José Mário de Lara lavrou o boletim de ocorrência. Uma mulher de 38 anos, pertencente a uma facção criminosa, também procurada pela justiça, foi capturada durante patrulhamento da Polícia Militar no loteamento Vivenda do Engenho d'Água. A questão é a seguinte: Itatiba cresceu muito, muita gente que vem de fora. Então hoje nós caminhamos para 140 mil, 135 a 140 mil habitantes tranquilamente. Então vem de todos os tipos, né? E às vezes algum até para fugir aí da justiça, para fugir da polícia. E o que nós temos sentido aqui é que tanto a Guarda Municipal como a Polícia Militar estão agindo. Então, realmente você notou aí, né, dessa questão, que tanto a PM como a GM capturaram mesmo de facção e também de procurado pela justiça. É isso que está faltando no Brasil. E que realmente agora, o seu Lula mandou um projeto para criar uma Secretaria de Segurança Nacional. Ah, ele descobriu agora. Não dá para acreditar, né, numa atitude demagógica desse tamanho. Agora, com tudo que está acontecendo no Brasil, de estupro, de morte, de assalto, de golpismo que tem tudo quanto é lado, agora que o presidente, nas vésperas da eleição, nas vésperas da eleição, que quer aprovar a escala 6-1, na véspera de eleição, todas essas bondades eleitorais têm um custo muito alto. Então, realmente, o que a gente pede aqui para o eleitor, para votar conscientemente. Volto a repetir, o Flávio Bolsonaro é a salvação da pátria? Não, não acredito nisso aí. Mas se continuar esse governo perdulário, esse governo gastador, esse governo irresponsável do presidente Lula, coitado de nós brasileiros.
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5: Nós estaremos hoje aqui a partir das 4 horas, estarei aqui juntamente com Aloysio Matias, né? Nós vamos aqui conversar com a presidente da Rede Voluntária de Combate ao Câncer, justamente nesse mês de outubro rosa, a Ivete Cristina Medeiros. Também estará presente a Giovana Medeiros, ela aqui fez doação da medula óssea no mês de maio. Nós convidamos a Rosilane Rodrigues, infelizmente ela nesse horário está trabalhando e não vai dar para comparecer. O professor Eduardo Sintra, que por muitos anos foi apresentador do nosso debate, depois podcast debate, ele é convidado muito especial, porque é um dos grandes incentivadores aqui, promoveu a campanha em favor da menina, da garota Isabela, sempre tem ido aqui nas escolas, quando lhe permite, na Universidade de São Francisco, tem ido no tiro de guerra, incentivando as pessoas, não só a doarem doar sangue, como também cadastramento da medula óssea. Então nós vamos estar aqui hoje, a partir das 4 horas da tarde, né? Um debate muito interessante. Lembrando que faz 40 anos que o Eduardo Sintra, ele que é bragantino, que ele reside em Itatiba. Então, vai ser também um convidado junto com a presidente da rede, a Ivete Cristina Medeiros, e também a Giovana Medeiros, ela que foi doadora da medula óssea lá em Curitiba no mês de maio deste ano.
4: Com apenas 13 anos, o itatibense João Francisco Rocha Augusto vem construindo uma trajetória de destaque no jiu-jitsu brasileiro. Dedicado ao esporte desde a infância, o jovem atleta conquistou, no último dia 13 de setembro, o título de campeão brasileiro de jiu-jitsu sem kimono, em competição realizada no Rio de Janeiro pela Confederação Brasileira de Jiu-Jitsu, uma das entidades mais prestigiadas da modalidade. A conquista representa mais um importante passo na carreira de João Francisco, que já acumula diversos títulos em competições nacionais e também experiência em torneios internacionais. A Arena Guise promove torneio de futevôlei do bem. A Arena Guise já abriu inscrições para os atletas interessados em participar do primeiro campeonato de futevôlei do bem, que será realizado nos dias 7 e 8 de novembro, na quadra que fica nas dependências do Rosita Futebol Clube. Vale lembrar que as vagas são limitadas e vão até o próximo dia 20. A competição é dividida em 4 categorias, sendo masculino iniciante, estreante, masculino 40+ e misto iniciante. As inscrições custam R$ 150,00 por dupla e o atleta poderá disputar em mais de uma categoria, pagando um adicional de R$ 30,00 por categoria escolhida. O Senado Federal aprovou ontem em primeiro turno a proposta de emenda à Constituição, a PEC, que prevê o fim da escala de trabalho 6x1, modelo em que o trabalhador atua por 6 dias consecutivos e tem 1 dia de folga. O texto estabelece a redução gradual da jornada máxima de 44 para 40 horas semanais, com a garantia de 2 dias de descanso remunerado, sem redução salarial. A proposta foi aprovada por 75 votos favoráveis e 1 contrário na primeira votação. Agora, para concluir a tramitação no Senado, o texto precisa ser aprovado também no segundo turno, com pelo menos 49 votos favoráveis dos 81 senadores.
5: Então, ela acaba com a jornada de 6x1. Então, vai ser 5x2. Teve país aí como Cuba, baixou para 5x2, depois baixou para 4x3, depois sequer tinha mais emprego. Então, está acabando aí com essa jornada de trabalho 6x1, que é uma bandeira demagógica do presidente Luiz Inácio Lula da Silva, porque realmente é uma orgia que está acontecendo. É por isso que nós, há muito tempo, nós, quem somos nós, né? Não somos contrários à reeleição, porque esse projeto só entrou em discussão porque o Lula tem aí ao seu lado, né, uma parte da bancada do Senado, do Senado Federal, inclusive ele que não se dava com o Aldo Columbre, ficaram muito amiguinhos, jantaram, né, na casa, sabe de quem? Do ministro do STF, Alexandre Moraes, e falaram, olha, vamos fazer aqui isso aqui, daí você fica reeleito, presidente do Senado, eu vou ser presidente da República, e o Brasil que se exploda. E o Alexandre Moraes vai ficar presidente do STF. Então, a gente está dizendo, lembra que a Dilma Rousseff disse que fazia o diabo para ganhar uma eleição? O problema é que o diabo vem vindo aí para receber, vai custar caro, viu, gente? Porque muita gente não está pensando nisso aí, de que amanhã vai diminuir, né? Vamos dizer aqui, poderia até ser pensado isso, né? Vamos fazer uma forma aí diferenciada, como o próprio Flávio Bolsonaro sugeriu, né, de trabalhar por, como é nos Estados Unidos, você ganha por hora trabalhada. Realmente uma forma democrática, né? Mas aí a gente vê que é uma festa, né? Então, o governo já gastou mais de 354 bilhões e não vai parar por aí, né? Ele está gastando dinheiro, a conta lá na frente, a conta só fecha com a tenda. Com a tenda a conta fecha. Mas para o brasileiro a conta não vai fechar. Lá na frente é claro que os custos vão aumentar. Não tem como não aumentar. E algumas situações do 5x2, como é que vai fazer quem trabalha no setor de saúde? Como é que faz o motorista de ônibus? Como é que faz o caminhoneiro? Quer dizer que o caminhoneiro está na estrada, né? Ele vem vindo aqui lá de Porto Alegre, vai indo para Belo Horizonte, e daí ele tem que parar na estrada, ficar 2 dias parado, porque ele não pode trabalhar. Então, são algumas situações que somente a demagogia da irresponsabilidade do presidente Lula, que ele está pouco se importando com o Brasil. Então, para o petista, não se importa, né? Ele quer saber ser reeleito. E a sociedade? A sociedade que arca com esse custo. E você fica sabendo que amanhã nós vamos ter esse custo, né? E nós vamos pagar essa conta. Já disse que a conta só fecha no tenda. Porque coitado daquele que vier pela frente, seja até o próprio Lula. Mas o Lula não se importa com isso, viu? Porque eles estão fazendo o diabo para se eleger. A Dilma falava isso e o Lula fala. Isso faz parte da esquerdalha, né? Então, eles, para se eleger, eles fazem o diabo. e você, como o povo, vai pagar a conta. Ah, mas nós temos o Bolsa Família, nós temos o Vale Gás, nós temos o Pé de Meia. É, e quem está pagando essa conta somos todos nós, milhões e milhões de brasileiros.
4: 12:54. Chegamos ao final desta edição do Jornal do Meio-Dia, que estará de volta amanhã, após o horário eleitoral gratuito. Na sequência, acompanhe o programa Fala Itatiba, da Prefeitura Municipal. Tenham todos uma boa tarde.
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6: Meio-dia e 54.
4: 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A apresentação é dos jornalistas e radialistas Mané Roberto e Aloísio Matias. Alô, ouvinte! Temos um comunicado importante. Excepcionalmente, nesta quinta-feira, dia 14, o programa Rock na CRN será apresentado mais tarde, devido à transmissão ao vivo da sessão solene de entrega da Medalha Mérito da Segurança e Cidadania, realizada pela Câmara Municipal de Itatiba, às 19 horas, com transmissão aqui pela Rádio CRN. Mas fique ligado! Ao final da sessão, o nosso programa retorna trazendo um pouco do início do rock nacional e músicas de grande sucesso para você. 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
8: Boa tarde, quinta-feira, dia 15 de outubro, dia do professor. Começa agora o Fala Itatiba com as principais notícias da nossa cidade e da Prefeitura de Itatiba nesta semana. Com você, a jornalista Mari Carla Giro.
12: O objetivo é trazer informações para você e fatos que movimentam a nossa rotina. Aqui com você, eu, a jornalista Tatiana Rostais Gerpetti.
13: E eu sou a jornalista Camila de Magalhães. Nesta edição, você confere.
8: Sábado Rosa da Prevenção terá unidades de saúde abertas neste sábado com exames, vacinas e orientações para mulheres.
12: Defesa Civil de Itatiba completa 46 anos e participa de congresso sobre mudanças climáticas hoje na capital paulista.
13: EMEB Sônia Tuon é contemplada com o projeto Biblioteca Futuro para leitura, ciência e sustentabilidade.
8: Educação Infantil conclui formação de cerca de 120 professores no Prolei.
12: Alunos municipais participam de oficinas culturais sustentáveis, com o artista Eduardo Surur.
13: Abertas as inscrições para duplas no torneio de truco de Itatiba 2026.
8: Nadadores mirins de Itatiba se destacam em competição no Espírito Santo.
12: Conselho Municipal de Política Cultural toma posse e inicia trabalhos para fortalecer a cultura de Itatiba. Confira tudo isso e muito mais a partir de agora. Imagine um espaço onde os livros, a ciência e a brincadeira se encontram para transformar a aprendizagem. Esse lugar agora faz parte da EMEB Sônia Maria Tuon, em Itatiba. A escola municipal ganhou uma nova biblioteca, inaugurada ontem, dia 14. É a primeira Biblioteca Futuro de Itatiba, um projeto realizado pelo Instituto Cuidare e pela Rede Educare, com patrocínio da Sabesp, por meio da Lei Federal de Incentivo à Cultura e apoio da Prefeitura de Itatiba.
13: Sábado, dia 17, na Biblioteca Chico Leme, tem Clube de Leitura Infantil.
8: Três boxes do Mercadão estão disponíveis em leilão eletrônico.
12: Confira tudo isso e muito mais a partir de agora.
8: Abrimos esta edição do dia 15 de outubro de 2026 falando sobre prevenção.
11: Que tal aproveitar este sábado para cuidar da sua saúde? Neste dia 17, a Prefeitura de Itatiba realiza mais uma edição do Sábado da Prevenção, especial Outubro Rosa, com as unidades de saúde abertas a partir das 8 horas da manhã até o meio-dia. A ação integra a campanha Outubro Rosa, de conscientização e prevenção ao câncer de mama e também de colo de útero, e facilita o acesso aos serviços de saúde para quem não consegue comparecer às unidades ao longo da semana. Quem nos conta mais sobre essa iniciativa da Secretaria da Saúde é a enfermeira Manuela Closel. Confira!
14: Olá, ouvintes do Fala Itatiba, aqui é a Manuela, enfermeira da Secretaria de Saúde, e eu tenho um convite muito especial para vocês, principalmente para todas as mulheres. Neste sábado, dia 17 de outubro, das 8 ao meio-dia, teremos o Sábado Rosa da Prevenção, em todas as unidades de saúde do nosso município. Será uma manhã dedicada ao cuidado com a saúde, com várias ações para facilitar o acesso da população aos serviços de prevenção. Teremos coleta do exame Papanicolau, teste rápido, vacinação, consultas, orientações sobre a saúde da mulher e também solicitação de mamografias quando tiver indicação. A ideia é aproveitar esse momento para colocar a saúde em dia, tirar dúvidas e lembrar que a prevenção é fundamental. Muitas vezes, com a correria do dia a dia, acabamos deixando o nosso cuidado para depois, não é mesmo? Mas cuidar da saúde precisa ser uma prioridade. Por isso, mulheres de Itatiba, reservem um tempinho para vocês neste sábado. Procurem a unidade de saúde mais próxima e aproveitem essa oportunidade. E o convite também se estende aos homens e a toda a população. Cuidar da saúde e incentivar quem a gente ama e se cuidar é um gesto de carinho. Então já sabe, sábado, dia 17 de outubro, das 8 ao meio-dia, em todas as unidades de saúde de Itatiba. Esperamos vocês no Sábado Rosa da Prevenção. Um abraço!
15: Imagine um espaço onde os livros, a ciência e a brincadeira se encontram para transformar a aprendizagem. Esse lugar agora faz parte da EMEB Sônia Maria Tuon, em Itatiba. A escola municipal ganhou uma nova biblioteca, inaugurada ontem, dia 14. É a primeira Biblioteca Futuro de Itatiba, um projeto realizado pelo Instituto Cuidare e pela Rede Educare, com patrocínio da Sabesp, por meio da Lei Federal de Incentivo à Cultura e apoio da Prefeitura de Itatiba. O espaço, que leva o nome da professora Mari Soares, foi completamente transformado e agora conta com ambiente lúdico, acervo de 1.200 livros, jogos pedagógicos, brinquedos educativos, instrumentos científicos e objetos de pesquisa. A proposta é despertar a curiosidade dos alunos e ampliar as possibilidades de aprender e ensinar. Vamos ouvir agora a diretora da EMEB Sônia Tuon, Ana Donizete Arruda, sobre esta conquista para a comunidade escolar.
16: Eu estou muito feliz, porque como eu disse, a nossa biblioteca era pequenininha, eles já conheciam todos os livros e agora, com esses novos livros que chegaram, esse investimento é de uma alegria. Eu vejo assim, eles estão sem saber o que fazer. É muita felicidade. É material aqui para a gente trabalhar por anos e anos.
17: E os professores também já tiveram conhecimento do que tem e tudo que dá para ser utilizado agora em sala de aula com esses recursos, né?
16: Para os professores foi uma surpresa. Inclusive no começo do ano, quando eu conversei com o pessoal, eu falei, vamos inaugurar na Semana da Criança. Então era um presente para as crianças, porque é uma alegria incrível, é um presente mesmo.
15: A iniciativa aproxima a literatura de temas como ciência e meio ambiente, oferecendo novas experiências de aprendizagem para os estudantes. Quem também fala sobre o projeto é Kátia Rocha, diretora executiva do Instituto Cuidare.
18: Muita emoção em ver esse momento acontecer, mas entende que é um trabalho contínuo da família, do poder público, do instituto, dos educadores, né? Porque a maioria das crianças começa a ler por causa de uma professora ou por causa da mãe. Isso tem pesquisa mostrando isso. Então, o nosso papel é estar sempre próximo, tentando construir espaços de alegria para que o livro chegue na vida das crianças, dos meus filhos, dos seus filhos, dos nossos netos, de todos. Então, promover a educação passa pelo caminho de promover o espaço de leitura e com prazer, leitura e alegria juntos.
19: E vamos contar para os ouvintes, além dos 1.200 livros que vocês trouxeram, o que mais tem nessa sala toda colorida, toda lúdica?
18: Então, o que tem nessa sala? Nós temos 1.200 livros, temos materiais de robótica para as crianças, temos microscópio, temos dezenas de jogos, temos computadores, porque a ideia é que essa sala seja uma sala também de discutir a questão da cultura maker. Né? Afinal de contas, fazer um livro é quase como fazer um robô. Você tem que criar alguma coisa que vai mudar ali a vida de alguém. Então, essa coisa do desejo de fazer um robô, às vezes, passa pelo desejo de também construir algo. Então, a gente quer que essas crianças tenham esse sentido de trabalhar cada vez mais as descobertas. A descoberta do livro, a descoberta da robótica, a descoberta da tecnologia. Então, não é para separar a sala de leitura da sala de robótica. A ideia é que todos estejam juntos.
12: Representando a Sabesp, vamos ouvir André Luiz Frari, diretor regional da campanha, da companhia.
20: Para a Sabesp, além de a gente desenvolver o saneamento no município, para a gente é muito importante também participar de ações socioculturais que promovem o desenvolvimento das nossas crianças. Para nós é um orgulho ver aqui a felicidade das crianças poderem participarem aí, terem uma biblioteca, né, com 1.200 livros e também acesso a computador, mesa e outras atividades que vão promover a socioeducação dessas crianças, a cultural e social. E a Sabesp acredita nesse poder transformador que tem a educação dentro de uma sociedade.
21: Hoje, a Defesa Civil de Itatiba está participando em São Paulo do 3º Congresso Internacional de Resiliência Climática, que discute estratégias para enfrentar os impactos do El Niño e de eventos climáticos extremos. O encontro é promovido pela Defesa Civil do Estado de São Paulo e reúne especialistas, pesquisadores, gestores públicos e representantes de diferentes setores para compartilhar conhecimentos, experiências e soluções que envolvem as mudanças climáticas. A participação marca um momento importante no mês em que a Defesa Civil de Itatiba completa 46 anos de atuação, com foco na prevenção, no monitoramento e na proteção da população.
11: E cerca de 120 professores da educação infantil de Itatiba concluíram o programa Leitura e Escrita na Educação Infantil, o PRALEI, do Ministério da Educação. A formatura aconteceu no último dia 5, com a apresentação de práticas pedagógicas desenvolvidas nas escolas municipais. A formação incentiva a leitura e a escrita de forma lúdica, desde os primeiros anos, além de ajudar os professores a escolher livros que despertem nas crianças o gosto pela leitura. Sobre a importância deste trabalho, nós vamos ouvir a servidora Giancarla Giovanelli de Camargo, que é assistente técnico-pedagógica da Educação Infantil em Itatiba. Confira!
22: Desde novembro do ano passado, os professores vêm participando da formação PRO-LEI, que é a formação de leitura e escrita na educação infantil, que é oferecida pelo Ministério da Educação. Itatiba já aderiu em 2024 com uma parcela de professores e agora com quase a totalidade dos nossos professores que passaram por essa formação e levam essa prática para a sala de aula.
19: Qual o benefício que você acompanhou nessa formação? O que é importante para o profissional, para ele estar sempre atualizado e, consequentemente, os alunos da educação infantil terem esse benefício de um professor melhor preparado, focando a alfabetização?
22: Isso é muito importante porque o curso vem para formar os professores na importância da leitura e escrita de uma forma significativa para a criança, além de significativa, lúdica. E também foca muito na curadoria de bons livros. Então, o professor ter esse olhar para selecionar bons livros para ler para as crianças e aí despertar esse gosto pela leitura.
12: Cerca de 350 alunos da Rede Municipal de Ensino de Itatiba participaram de oficinas culturais que unem arte e sustentabilidade. A atividade foi conduzida pela equipe do artista Eduardo Surur, conhecido por suas intervenções urbanas, e que utiliza resíduos plásticos para recriar obras de grandes nomes da arte brasileira. As oficinas foram realizadas na EMEB professora Marina Araújo Pires e também envolveram turmas do projeto Reencontro. No fim do mês, a escola receberá a exposição Paisagem Plástica, com cerca de 80 trabalhos entre as produções dos estudantes e obras do artista. Vamos ouvir a secretária adjunta de Educação, Rosângela Lima, e a supervisora de ensino, Elizabeth Tafarel de Alves Siqueira, sobre a importância dessa iniciativa.
0: O projeto é fantástico, né? Você descobre talentos onde você acha que não existiam. E traz, né? Faz com que os alunos, né, se entusiasmem para fazer outras atividades fora da sala de aula. Acho muito importante.
19: Beth, do que você viu da proposta que vai resultar aqui na exposição, o que você achou desse trabalho?
2: É extremamente interessante. Esse projeto já foi desenvolvido lá na Escola Eliette e teve assim, frutos fantásticos, né? Inclusive eu vi trabalho aqui da escola, né, do Eliette. E eu acho sensacional, é exatamente como a professora Rosângela disse, né? É, a gente descobre talentos, alunos que de repente em sala de aula têm até um comportamento inadequado e que aqui se adequam perfeitamente, eles amam isso, né? Porque é um espaço diferente daquela sala de aula, do cotidiano da sala de aula e onde eles podem realmente apresentar a competência dele, descobrir os talentos que eles têm e que muitas vezes o professor em sala de aula não consegue observar, né? Não desenvolve atividades diferenciadas, né? Levar para fora do espaço da sala de aula, né? Desenvolver aulas ali diferentes. Então isso é tudo de bom.
12: A diretora da escola, Andréia Oliveira, também fala sobre a experiência dos alunos e a preparação para a exposição.
5: Tem sido um alento para nós termos eles aqui. A gente percebe que os alunos estão felizes, estão gostando, engajados, né? Não só eles, os professores, também todo mundo. E eu acho que deu um gás, assim, deu um, sabe, uma oxigenada aqui no ambiente, né? E, então, sim, a gente tá bem contente, bem feliz, assim. Tem sido uma semana gostosa, leve.
19: São temas, tanto a sustentabilidade, quanto a arte, quanto os artistas brasileiros, que já são trabalhados no dia a dia da escola. Mas o que tem a diferença desse projeto aqui?
5: Ah, eu acho que ele mostra para todo mundo como é possível trabalhar, né, de uma forma diferente, de uma forma completamente inclusiva, né, porque eles trabalham aí e... Não é um trabalho que exclui ninguém, todos são capazes de fazer e principalmente trabalham em grupo, né? Trabalham em grupos, então decidem juntos como eles vão fazer, né? De que forma que eles vão colar, como eles vão recortar, que cor eles escolhem, que eles vão usar. E isso é muito rico, isso aí ele, com certeza, eu espero que reverbere na sala de aula, né? Eu acho que inspire também, né? Os alunos e os professores também. Tem sido um alento para nós termos eles aqui. A gente percebe que os alunos estão felizes, estão gostando, engajados, né? Não só eles, os professores, também todo mundo. E eu acho que deu um gás, assim, deu um, sabe, uma oxigenada aqui no ambiente, né? E então, sim, a gente tá bem contente, bem feliz, assim. Tem sido uma semana gostosa, leve.
19: São temas, tanto a sustentabilidade, quanto a arte, quanto os artistas brasileiros, que já são trabalhados no dia a dia da escola. Mas o que tem a diferença desse projeto aqui?
5: Ah, eu acho que ele mostra para todo mundo como é possível trabalhar, né, de uma forma diferente, de uma forma completamente inclusiva, né, porque eles trabalham aí e... Não é um trabalho que exclui ninguém, todos são capazes de fazer e principalmente trabalham em grupo, né? Trabalham em grupos, então decidem juntos como eles vão fazer, né? De que forma que eles vão colar, como eles vão recortar, que cor eles escolhem, que eles vão usar. E isso é muito rico, isso aí ele, com certeza, eu espero que reverbere na sala de aula, né? eu acho, e que inspire também, né, os alunos e os professores também.
15: E para explicar como os resíduos plásticos se transformam em arte e ajudam a promover a reflexão sobre o descarte de lixo, eu entrevistei o próprio artista Eduardo Surur.
3: Paisagem plástica em Itatiba, mais uma vez a cidade acolhe o artista com muito carinho, essa escola comprometida, desde a equipe da gestão, a diretora Andréia, e isso acaba tendo ressonância em todas as turmas. É, a gente participou agora de uma atividade com o oitavo ano, todos os alunos dedicados, indo até o último minuto para ter um trabalho bonito, porque o objetivo final é fazer uma exposição para eles e para a comunidade. Também gostaria de lembrar, eu não participei, mas minha equipe o tempo inteiro falou da emoção que foi fazer essa atividade com as três turmas do reencontro, que a escola cuida também com muita atenção dessas turmas especiais.
17: E que eles estão também engajados nesse projeto, fazendo trabalhos belíssimos, tanto com a técnica do espelhamento, tanto com pintura e também com os recortes, a escolha do material que vai resultar nessa exposição. E também muito observado o comportamento dos alunos e o quanto até aqueles que aprontam ou não estão tão engajados assim, às vezes, numa matéria do dia a dia, aqui nessa atividade totalmente colaborativa, eles estão mergulhados.
3: Bom, aí eu me identifico bastante, porque eu só funcionava na aula de artes, ficava quietinho, as outras aulas eram um desastre. Então, sim, você percebe isso, que é o trabalho manual, é a criatividade, a gente gosta de falar que não tem certo e não tem errado nas artes. É um momento de criação, de expressão, de você poder fazer justamente o que você não faz na aula de matemática e português.
21: Você já conhece o programa Formação? Se você nos acompanha aqui no Fala Itatiba, já deve ter ouvido falar nas diversas oportunidades de qualificação profissional gratuitas que o Fundo Social de Solidariedade da Prefeitura oferece todos os meses. São cursos e workshops nas mais diversas áreas para quem deseja se capacitar e valorizar o currículo para o mercado de trabalho. Convidamos o coordenador Daniel Frederico, do Complexo de Formação Profissional Alice Carniato, uma das unidades do Fundo Social, para nos contar como foi a experiência de encerramento do curso de Organização Básica de Eventos, ministrado pela professora Noeli Alonso Moisés. Vamos ouvir o Daniel.
4: O curso aconteceu durante mais de um mês, toda terça e quinta, e agora, no último dia, está tendo aula prática. As alunas, com tudo que elas aprenderam, elas criaram um evento na aula prática. Elas criaram uma noite de bingo com comes e bebes, e a gente conseguiu alguns vouchers e brindes. E cada cartela que é sorteada, o aluno ganha, né? E tem um acordo aqui de todo mundo seguir no Instagram da empresa para fazer ajuda. E está excelente aqui.
19: É apoio, é networking. E isso de trazer a prática também é uma coisa que tem acontecido muito no Formação, né? Aqui a gente teve recentemente pizzaiolo, que o pessoal colocou a mão na massa para fazer a pizza. Teve de churrasqueiro, que o pessoal assistiu, né, a aula do churrasco na prática. O prefeito também veio prestigiar. Conta um pouquinho como que está sendo esse incentivo para os professores para fazerem também a parte prática.
4: A gente está tentando trazer alguma coisa diferente, né? Agregar algumas coisas a mais nos cursos. Também é o caso do curso de manicure, né? Vou trazer a vigilância sanitária com uma palestra. Também no final do curso vai ter uma prova especial com participação de pessoas que a gente está escolhendo. Tudo para agregar mais conhecimento e dar um tchan mais nos cursos aí que a gente está fazendo.
19: Porque daí o pessoal sai só do abstrato e já está preparado, mais ainda preparado para empreender ou entrar no mercado de trabalho, né?
4: Exatamente. Os nossos professores todos, né, são excelentes, então estão preparando eles da melhor forma possível, né? Eu acho que é isso.
19: E voluntários também, né?
4: Sim, 100%. 99% dos nossos professores são voluntários, exceto quando tem parceria com alguma empresa, né? Mas geralmente é voluntário.
19: E qual o feedback que você está colhendo dos alunos que participam desses cursos e principalmente desses também que têm essa oportunidade de fazer a parte prática?
4: Eu tenho bastante feedbacks, assim. Tem gente... Eu tive um curso de piso vinílico, né? E teve gente que já está trabalhando na área, já fez duas casas. Outro dia o rapaz me mandou: olha, eu já economizei R$8.000 na construção que eu fiz, só colocando o piso, sem ter que pagar. Eu mesmo coloquei o piso e agreguei o valor aí para mim no final da obra, né? Eu tive uma margem maior de lucro, né? Então tá bastante gente dando um feedback legal. O curso de churrasqueiro teve até professores de outros cursos que vieram fazer, e eles também falaram, olha, não teve um curso tão excelente igual a esse, enfim, bastante feedback positivo.
19: E o pessoal tem essas aulas gratuitas e ainda a formação está fazendo girar a economia na cidade, né? Aí como o rapaz falou aí que fez as casas, o quanto ele está economizando e gerando mais dinheiro dentro do município.
4: É verdade. Quem é esperto, né, aproveita a oportunidade que está sendo dada e leva isso para frente e ganha dinheiro, né?

0: Quando a Noelle falou pra gente fazer, aí a gente foi meio que distribuindo, todo mundo tava meio tímido, aí eu sou muito pra frente mesmo, eu tomei a frente um pouquinho e fui organizando.
1: E qual o benefício de um grupo estar, acho que tão bem ligado, né, para nessa confraternização fazer uma ação tão diferente como essa, com tantos apoiadores, né, bingo e tudo mais, né? Como que foi isso daí de vocês organizarem tudo isso?
0: Porque dentro do que ela propôs, veio também a oportunidade da gente se conectar e também ajudar, porque muitos são empreendedores. Como são empreendedores, é uma forma da gente se ajudar também e fortalecer.
1: E já organizando um evento, né? Sim. Colocando em prática todo o aprendizado.
0: Sim, sim. Foi essa a intenção, a gente colocar em prática e de uma forma que a gente também pudesse vivenciar.
1: E tudo isso de graça no programa, né?
0: Tudo isso de graça, graças ao Fundo Social, esse programa que foi, é maravilhoso e vale muito a pena.
2: Vale lembrar que o programa Formação abre inscrições na última segunda-feira de cada mês. Fique ligado que a próxima data para garantir a sua vaga nos novos cursos é 26 de outubro. Saiba mais sobre o Formação no site da Prefeitura, itatiba.sp.gov.br.
3: Você gosta de jogar truco? Então, essa é para você. Reúna sua dupla e participe do Torneio de Truco de Itatiba 2026. As inscrições estão abertas, são gratuitas e podem ser feitas até a próxima terça-feira, dia 20, terça-feira agora, presencialmente na Secretaria de Esportes ou também pelo link no site da Prefeitura. A competição vai ser no dia 1º de novembro, que é o aniversário de 169 anos de Itatiba, e acontece lá no ginásio do Clube São João. São 128 vagas para duplas, com idade mínima do competidor de 14 anos. 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
4: A natação de Itatiba conquistou destaque em competição no Espírito Santo. O nadador mirim Felipe Morelli Flyban garantiu medalha de ouro nos 50 metros peito no Festival Sudeste de Natação da CBDA, disputado em Vitória, e alcançou a primeira colocação no ranking brasileiro da categoria. A competição reuniu cerca de 800 atletas nos três primeiros dias de outubro. Também representaram Itatiba Ian Suave Covre, que ficou em nono lugar no 100 metros peito, e Alice Suave Covre, que estreou em competições de nível regional e brasileiro. A equipe da APAN, a Associação dos Pais e Amigos da Natação de Itatiba, conta com apoio da Secretaria de Esportes e da Drywall Center Itatiba.
2: Quer empreender em Itatiba? 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As propostas devem ser enviadas pelo site bll.org.br até às 8h50 da manhã do dia 3 de novembro. O leilão começa às 9 horas desse dia. O edital está disponível no site da Prefeitura, itatiba.sp.gov.br/empresa/licitações. 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
3: Você sabia que Itatiba agora tem Conselho Municipal de Política Cultural? Pois é, a posse dos integrantes foi agora no último dia 7 de outubro, na Biblioteca Municipal Chico Leme, e é válida para o mandato de 2026 até 2028. O Conselho reúne representantes da Prefeitura e também da sociedade civil, das áreas de artes visuais, artesanato, audiovisual, artes cênicas, dança, música, literatura, cultura popular, cultura afro, além de instituições culturais e também pontos de cultura. A proposta é fortalecer a participação de toda a população nas decisões sobre a cultura da cidade, valorizar os artistas locais e as diferentes expressões culturais de Itatiba. além de contribuir

0: para ampliar o acesso da comunidade à cultura. Durante a reunião, os conselheiros também elegeram a diretoria, presidida por Henrique de Souza Silva. Entre as principais ações agora já do início, estão a organização das reuniões mensais e também a elaboração do regimento interno do novo conselho.
1: E para fechar o Fala Itatiba de hoje, vamos de agenda cultural. Continua em cartaz uma nova edição do projeto Arte no Passo. Neste mês de outubro, a exposição coletiva Talentos reúne 42 obras de 9 artistas de Itatiba, com idades que vão de 10 até a faixa dos 70 anos. Todos os participantes são alunos do também artista e professor Daniel Bota, que assina a curadoria da mostra. A exposição Talentos pode ser visitada até o dia 29 de outubro, de segunda a sexta-feira, das 8 da manhã até as 5 da tarde, no corredor interno da sede da Prefeitura, o Centro Administrativo Prefeito Ettore Consolini. Vem ver! Convidamos o artista Daniel Bota para falar sobre a proposta da exposição e a importância de valorizar os talentos que surgem na cidade. Vamos ouvir.
2: Uma alegria, uma honra enorme para mim fazer parte aqui dessa exposição hoje como curador, né? E de alguma forma fomentando aqui a cultura na cidade e permitindo esse diálogo aqui.
1: E logo na montagem já ouvi elogio de algumas pessoas passando por aqui, então os quadros estão mesmo chamando a atenção. São 9 alunos e de idades variadas, temáticas variadas, né? Conta um pouquinho para os ouvintes.
2: Isso mesmo, a proposta aqui ela não tem uma temática definida, mas justamente por ter essa natureza da espontaneidade e dos temas que os alunos, né, os artistas aqui, quiseram abordar, né? Então a gente tem desde motivos, diríamos, mais clássicos, como natureza morta, retrato com modelo vivo, estudos de luz e sombra, como também temas contemporâneos, né? Como por exemplo um Pokémon, um personagem, por exemplo, de anime e também técnicas variadas, né? Então a gente tem acrílico, tem aquarela, tem desenho em grafite, óleo. Então essa que é a nossa proposta aqui.
1: Então vamos falar um pouquinho de uma das coisas que você citou, por exemplo, o modelo vivo, que é uma coisa não tão comum, que leva mais tempo, né? E que no caso você já me contou aqui que foi a mãe de uma aluna que foi lá e se dispôs a ficar e está aqui homenageada agora.
2: Isso mesmo, esse é o trabalho da nossa aluna artista Júlia, né? Que tem muito talento e que desenhou não só a mãe dela, ela chegou a desenhar o pai, o irmão e inclusive ela mesma. E de fato esse exercício, essa prática, ela é muito respeitada no meio artístico, né? Porque ela parte da vida real e não apenas até de uma foto, né? Então esse é o suprassumo da arte, que a gente vê artistas na história da arte pintando pessoas, então a gente tem essas expressões aqui também.
3: Agora vamos à agenda cultural da Biblioteca Chico Leme. Neste sábado, dia 17, a biblioteca promove duas atividades. Pela manhã, às 8h30, tem clube de leitura infantil, com livros e brincadeiras para a criançada. A partir das 14h deste sábado, é a vez de Lendo com Você. A obra escolhida é Canção para Ninar Menino Grande, de Conceição Evaristo. A mediação é de Dani Moreto. E na próxima terça-feira, dia 20, tem sessão Pontos Miss às 9 da manhã e às 2 da tarde, com exibição do filme nacional A Performance.
0: E o Fala Itatiba vai ficando por aqui. 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
6: Você sabia que bruxismo é o transtorno em que a pessoa aperta ou range os dentes, principalmente durante o sono, podendo acometer pessoas de todas as idades? É feito pelos músculos da mastigação, podendo trazer diversas consequências, desde desgastes dentários, lesão periodontal, distúrbios da articulação e dor muscular. São dois tipos de bruxismo existentes. O diurno, que acontece quando o paciente está acordado, e o noturno. Mas ambos se caracterizam pela pressão dentária e têm relação com fatores emocionais. Os sintomas normalmente são percebidos quando a pessoa acorda, pois devido ao apertar ou ranger constante dos dentes, os músculos do rosto podem ficar doloridos. Além disso, outros sintomas são desgaste da superfície dos dentes, amolecimento dos dentes, dor nas articulações da mandíbula, dores de cabeça, cansaço diurno, pois a qualidade do sono é diminuída. Agora que você já sabe como o estresse e a ansiedade podem contribuir para um quadro de bruxismo, a dica é tentar levar uma vida mais tranquila. Não deixar que as situações do dia a dia te tirem do sério. E lembrar que nada vale mais do que a sua saúde mental. Outra dica é praticar atividades relaxantes, como o yoga, a meditação e também lançar mão dos florais. Tudo isso vão buscar e trazer o nosso equilíbrio.
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1: 14 horas em ponto.
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3: Hoje, dia 15, às 19h30, será celebrada a missa mensal na Capela de Nossa Senhora das Brotas. A programação terá início às 18h45, com a reza do terço, seguida pela Santa Missa, celebrada pelo Padre Paulo. A capela está localizada na Avenida Benedito Alves Barbosa Sobrinho, no número 799, no bairro das Brotas. A comunidade convida os fiéis a participarem desse momento de fé. A comunidade católica está convidada a participar no domingo, dia 18 de outubro, da tradicional Caminhada da Fé, que relembra a história da paróquia Bem-aventurada Virgem Maria do Rosário de Fátima e homenageia os fiéis que há mais de 60 anos subiram a rua São Caetano carregando pedras para a construção da igreja. A iniciativa mantém viva essa memória e transforma o gesto em solidariedade. Os participantes são convidados a levar alimentos não perecíveis que serão destinados à pastoral da caridade para a montagem de cestas básicas. A concentração está marcada para as 10h30 na rua São Caetano, número 174, na Vila Bela Vista. De lá, os fiéis seguirão em procissão até a Igreja Matriz de Fátima. Após a caminhada, será celebrada a Santa Missa. A programação continua com uma festa social no Salão Paroquial, que contará com a apresentação musical do grupo Papelão Sem Ponto e praça de alimentação. Voltaremos com outras notícias às 15 horas.
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Alô, estamos chegando mais uma vez. Tudo bem? Tudo certo? Maravilha. Começando então mais um Samba na CRN. Hoje é dia 15 de outubro, dia do professor. 15 de outubro de 2026. O nosso boa tarde, o nosso respeito, os nossos cumprimentos a todos os professores, heróis da resistência, viu? Não é brincadeira, não. Ai, ai, tudo bem com vocês aí? Tudo certinho? Maravilha! Eu me chamo Valdir Dias dos Santos, estaremos aqui na apresentação de mais um Samba na CRN, que tem aqui em nossa companhia Anderson Luiz Pancotto, no estúdio de gravação, e Isabelle Ortiz, no estúdio de locução. Um beijo grande a todos vocês, obrigado pela sua companhia. 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Vamos nós? Começando o nosso programa com dois ex-Exalta Samba, Tiaguinho e Péricles, aqui na frequência certa do seu rádio, aqui no Samba na CRN. Boa tarde.

E aí, tudo bem? Tudo certinho? Beleza! 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Vamos seguindo aqui. Em nome do Açougue Espetinhos do Alemão, tem para você agora Demônios da Garoa e Originais do Samba. Dois grupos, ó lá, ó, Diz Maria, hein? São recordistas de permanência na música popular brasileira. Canta aí, toca aí, o samba pede passagem aqui nos 1420. Este é o Samba na CRN. Boa tarde. Samba.

E aí, tá tudo bem com vocês? Tudo certinho? Tudo beleza? Maravilha! 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Bom, nós vamos fazer um break, é rapidinho, um breve intervalo comercial. Daqui a pouquinho estaremos de volta, em nome do Açougue Espetinhos do Alemão, você está com o Samba na CRN, que volta já já.

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Estamos de volta aqui na sua central de rádio notícias, a Rádio do Povo. 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Ok. E na sequência, Tony Vone Lara e Fundo de Quintal. Vem comigo? Simbora, gente. Vem comigo, vamos pro samba. Seu...

legal, muito bom estar com você aqui nos 1420 da sua CRN. Aqui, a Rádio do Povo, o samba na CRN pede passagem. 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Nós vamos fazendo um break, rapidinho, um breve intervalo comercial. Em nome do açougue, espetinhos do alemão, o samba na CRN volta já.

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16: 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Hoje é quinta-feira, que dia do professor? Dia 15 de outubro de 2026, ainda tem samba para você. Tem, chegando! Ferrugem e Seu Jorge. Bora, vamos pro samba. Boa tarde, gente.

0: É isso aí. 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Nós estamos encerrando mais uma edição do nosso Samba na CRN, que volta amanhã. Amanhã é aquele dia que eu tanto gosto, né? Pois é. Fiquem com a gente. Na sequência tem Flashback na CRN, tá bom? Amanhã a gente se fala mais, tá? A gente vai voltar, se Deus permitir. Ele há de querer, a gente vai estar por aqui. Beijo pra todo mundo. Fui!
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2: 15 horas em ponto.
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4: A Rede Municipal de Ensino de Morungaba iniciou na segunda-feira, dia 5, o período de matrículas para o ano letivo de 2027. O atendimento contempla crianças e estudantes do berçário ao nono ano do ensino fundamental. As matrículas devem ser realizadas diretamente nas unidades escolares da Rede Municipal de Ensino. Os pais ou responsáveis devem procurar a escola de interesse para obter informações sobre a documentação necessária e os procedimentos para efetivação da vaga. A orientação é que as famílias não deixem a matrícula para a última hora. Mais informações podem ser obtidas nas unidades escolares ou junto ao Departamento de Educação de Morungaba. A Solidariedade vai dar as cartas no Torneio de Truco Solidário, evento organizado por Francisco Bortolossi em prol da Rede de Voluntárias de Combate ao Câncer de Itatiba. A competição será realizada no dia 18 de outubro, a partir das 8 horas, no Campo do Palmeirinha. A iniciativa promete reunir jogadores para uma manhã de diversão, amizade e competição, contribuindo também para a continuidade do trabalho desenvolvido pela entidade em apoio às pessoas que enfrentam o câncer. As inscrições custam R$ 100 por dupla e podem ser feitas pelo WhatsApp 966465855. Voltaremos com outras notícias às 16 horas.
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3: Alô, ouvinte! 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Mas fique ligado! Ao final da sessão, o nosso programa retorna trazendo um pouco do início do rock nacional e músicas de grande sucesso para você. Neste dia 2 de novembro, dia de finados, o Cemitério Parque das Acácias de Itatiba convida a todos para participarem das homenagens às pessoas queridas que partiram com uma linda revoada de balões, violinista, além de culto às 9 horas com o pastor Andrelino Rodrigues de Oliveira e missa às 10 horas, celebrada pelo padre Tarcísio Espirândio. Também serão realizadas atividades de qualidade de vida, com aferição de pressão arterial, medição de glicemia, quick massagem, espaço kids com brinquedos, pipoca e algodão doce. Participe!
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Foi assim, num dia em que todas as pessoas do planeta inteiro resolveram que ninguém ia sair de casa, como que se fosse combinado em todo o planeta. Naquele dia ninguém saiu de casa.

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1: 16 horas em ponto.
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3: Moradores de Morungaba já podem consultar a situação vacinal de forma rápida e prática pelo WhatsApp, por meio do Imuniza Morungaba. O serviço permite verificar se as vacinas estão em dia, sem a necessidade de deslocamento imediato até uma unidade de saúde. Para utilizar o canal, basta enviar uma mensagem pelo WhatsApp para o número 95064-0784 e encaminhar uma foto legível da carteira de vacinação. A equipe de enfermagem fará a análise e enviará as orientações pelo próprio aplicativo, informando se a vacinação está atualizada ou se será necessário comparecer a uma sala de vacinação. O canal também está disponível para o esclarecimento de dúvidas relacionadas à imunização. Imuniza Morungaba, 95064-0784. Com o objetivo de reforçar os estoques dos hospitais da região e incentivar a solidariedade, a Prefeitura de Morungaba promove, no dia 16 de outubro, sexta-feira, uma ação especial de doação de sangue. O mutirão é organizado pelo Hemocentro da Unicamp em parceria com o Departamento Municipal de Saúde. O atendimento ocorrerá no período da manhã, das 8h30 às 12 horas, nas dependências do Centro de Atenção Psicossocial, o CAPS, localizado na rua Atílio Martins, sem número, no bairro Brumado. Voltaremos com outras notícias no Jornal da CRN às 18 horas e 5 minutos, com a apresentação de Edilamar Dedim e os trabalhos técnicos de Márcio Egídio. Fiquem agora com a transmissão do podcast Debate CRNJI. Tenham todos uma boa tarde.
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1: Muito boa tarde, senhores ouvintes da CRN, Central de Rádio Notícias. Muito boa tarde, senhores telespectadores do YouTube, Rádio CRN Itatiba Oficial. Quem os cumprimenta é Mané Roberto, em nome do Aloysio Matias, em nome da Isabelle Ortiz, que é a nossa técnica de filmagem, e lá na central, né, o Marcos Egídio, né, comandando o nosso som. Esse é o podcast dessa quinta-feira, 15 de outubro de 2026, dia do professor. Estamos aqui com um professor aqui na nossa frente e um outro professor aqui também do nosso lado, né? Então, hoje, dia do professor, estamos cumprimentando todos os professores. Nosso assunto hoje vai ser por demais importante. Nós estamos aqui com os convidados, professor Eduardo Sintra, com a Giovana Medeiros. Infelizmente, nós convidamos também a Rosilaine Ferreira Oliveira,
2: né, Rodrigues Oliveira,
1: mas ela, por motivo de trabalhos profissionais, não pôde comparecer. E foi convidada também a Ivete Cristina Medeiros, que é presidente da Rede de Voluntários de Combate ao Câncer de Itatiba, mas ela, até o presente momento, não chegou aqui. Talvez tenha algum empecilho de trânsito, alguma coisa. A gente vai estar aguardando aqui. Nosso assunto hoje, como nós falamos aqui, vai ser o Outubro Rosa e vai ser também a questão de doação de sangue e, principalmente, cadastramento e doação de medula óssea, que nós estamos aqui, à nossa direita, com a Giovana, que recentemente, no mês de maio, ela foi até Curitiba e fez essa doação. Então, você vai ficar aqui. Eu lembro que esse programa ele é reprisado no domingo, a partir das 14 horas, pela CRN. E, ao mesmo tempo, eu convido a você, se você quiser assistir esse programa, a qualquer hora do dia, da tarde, da noite, você pode acessar Rádio CRN Itatiba Oficial no YouTube, que você vai assistir. Vou começar aqui, então, cumprimentando a Giovana Medeiros. Muito boa tarde, Giovana.
3: Boa tarde, Mané. Boa tarde a todos que estão escutando a rádio.
1: E muito boa tarde, professor Eduardo Sintra. Parabéns aí pelo dia do professor.
4: Boa tarde, Mané. Boa tarde ao Aloysio. Boa tarde à Isabela, ao Márcio Egídio. Boa tarde à Giovana, à Jaqueline, mãe da Giovana, que está aqui também. Aos nossos ouvintes da CRN, aos telespectadores do YouTube, muito obrigado pela lembrança, Mané. Hoje realmente é um dia especial e eu quero fazer aqui a primeira homenagem a todos os professores, um agradecimento especial à minha professora do segundo ano primário, professora Maria Tereza Ortiz Salema, que há 55 anos foi minha professora do segundo ano primário. Dona Maria Tereza, muito obrigado. Em seu nome, agradeço todos os meus professores e os professores da Aline. E ela vai assistir, né, o nosso podcast também, está lá em Bragança Paulista. E aproveitando, um agradecimento especial aos profissionais de saúde da Santa Casa de Itatiba, né, representados aqui também pela Giovana, que me acolheram, né, essa semana tão bem. Então, muito obrigado, muito especial a todos os profissionais de saúde.
1: E quero cumprimentar também 40 anos de Itatiba, né, Eduardo?
4: Muito bem, Mané, muito bem lembrado.
1: Mais velho que você.
4: No dia 26 de setembro, agora, completou 40 anos que eu cheguei a Itatiba, fui recepcionado, como eu sempre falo, pelo nosso querido, saudoso itatibense Valdemar Corselli. E sou grato por ser bragantino de nascimento e itatibense por adoção, com muito amor a essa terra de Itatiba.
1: E o nosso boa tarde aqui, o radialista, jornalista, para por aí?
2: Democrata.
1: Democrata, então tá bom. Quase que eu falei comunista para rimar com mas não é, não. Boa tarde, Luiz.
2: Boa tarde, Mané. Boa tarde, Eduardo, Giovana. Prazer revê-la novamente, né? Esteve sábado último na campanha de doação de sangue, um momento incrível, onde ela se encontrou, né, com a Rosilane. Foi o primeiro contato pessoal, né? Eles haviam se comunicado pelo WhatsApp, mas foi até um momento emocionante, né? Bom, obrigado, Mané. Obrigado à dona Jaqueline, a companheira, né, da Giovana. Mas tem todo lugar que a Giovana está, a dona Jaqueline está. Mas é um prazer estar aqui no debate, abordando mais uma vez tema importantíssimo.
1: Então, nosso boa tarde também à Jaqueline aqui, que está nos prestigiando. Mas nós, então, o nosso assunto vai ser Outubro Rosa e tudo mais, mas a Giovana já esteve aqui, mas nós queremos uma apresentação sua de novo, Giovana. Quem é a Giovana Medeiros?
3: A Giovana Medeiros é só uma moça de 24 anos que se encontrou na enfermagem. Eu sou formada como técnica de enfermagem já tem 5 anos. Há 3 anos eu exerço na UPA, sou funcionária da Santa Casa pela UPA. E esse ano, na semana do meu aniversário, eu tive a grande honra de ser encontrada pelo Redome como doadora compatível para um paciente em Curitiba. Então, a enfermagem faz parte da minha vida em todos os âmbitos. E o meu amor pela saúde, por essa fase, tem sido cada dia maior. Sou estudante de enfermagem pela USF, estou no segundo ano já. E vem só crescendo essa trajetória. Então, desde a minha doação, a gente está aí nessa luta. Já era uma luta, desde que eu me cadastrei pelo Redome para ser doadora. Mas, desde que eu fiz a minha doação, a gente está nessa luta para que aumente os números. E a gente consiga ter mais Giovanas, mais Rosilandes, mais Marquinhos Mourão, que não está aqui hoje, mas também faz parte. Então, a gente está nessa luta.
1: Então, mas você como técnico de enfermagem, quero apresentar você a Isabelle Ortiz, que está fazendo o curso, que ano que você está mesmo?
5: No oitavo semestre, quarto ano.
1: Quarto ano, oitavo semestre. Vai ser sua futura colega aí, a Isabelle.
4: Duas futuras enfermeiras.
1: Duas enfermeiras.
2: Se acontecer algo aqui hoje, estamos bem. Né?
1: Então, estamos cercados aqui de tudo aquilo que você possa ter de atendimentos médicos. Mas, Eduardo, você falava aí a respeito da Santa Casa e a respeito a Giovana conversar com o Aloysio. Eu tenho uma teoria minha de que o médico que lhe atende bem, o profissional que lhe atende bem, é melhor, às vezes, do que o remédio que ele receita para você. Não sei se eu estou certo. A maneira de tratar o paciente.
4: Mané,
1: a técnica enfermática pode falar isso também.
4: Mané, eu vou dizer o seguinte, né? Eu quero fazer um primeiro comentário sobre o dia de hoje, dia dos professores, né? Eu sou do seguinte princípio, que não existe profissão se não houver professores, né? E toda profissão ela é bem sucedida quando se coloca amor no que faz e amor ao próximo. Toda vez que eu sou atendido por um profissional de saúde, eu valorizo não a sua graduação, mas a sua humanização. O que eu passei agora esses dias lá internado na Santa Casa, eu digo que isso aconteceu, porque para mim, a pessoa que faz o auxiliar de limpeza tem a mesma responsabilidade que um doutor, que um mestrado, que um médico, que um administrador. Por quê? Porque se não tiver limpeza e higiene no ambiente hospitalar, não tem saúde, né? O carinho com que um profissional que leva o alimento para quem está acamado, para um acompanhante, cercado de um sorriso, vale mais que o medicamento químico. Porque o medicamento cura o corpo. Mas o sorriso, o amor, cura a alma da pessoa. Às vezes você precisa de um sorriso. Claro que ele vem acompanhado de uma quimioterapia, de uma hemodiálise, de uma bolsa de sangue. Mas eu estava em jejum dentro do quarto com mais dois acompanhantes. Diga-se de passagem, tudo pelo SUS, porque meu plano de saúde é o melhor do mundo, que é o SUS, né? E as pessoas que estavam do lado, inclusive os acompanhantes, Giovana, estavam recebendo alimentação normal. E eu estava em jejum. Então não é fácil você ficar em jejum e vendo as pessoas comer, tomar café com pão e tudo mais. Mas todas as profissionais que levavam comida, elas iam até mim e diziam assim: Seu José, fica tranquilo que amanhã o senhor vai poder.

0: de que... Ele falou com essas as exatas palavras, que agora teria mais uma Giovanna Itatiba, que foi encontrada uma possível doadora. Então, ele conversou com a Rosilaine, ele confirmou a informação, e aí ele me passou o contato dela. Então, eu conversei com ela durante a semana pelo WhatsApp. Ela perguntou se eu estaria na doação de sangue. E, por coincidência, a doação que foi agora, dia 10 de outubro, foi a minha primeira doação depois da doação de medula, porque eu teria que esperar 6 meses que eu doei minha medula para doar o sangue. E coincidiu de ser no dia 10 de outubro, no dia que a Rosilaine estaria lá. Então, quando eu cheguei, a gente se encontrou, foi muito emocionante. Quem estava lá aplaudiu muito. Então, assim, a gente conversou muito pelo WhatsApp, tirei algumas dúvidas dela, porque ela estava bem segura em relação ao procedimento e como aconteceria, até porque ela é cadastrada desde 2007, e aí ela estava com muitas dúvidas, mas a gente conversou, batemos um papo bem legal, e aí a gente se encontrou no sábado, e foi muito lindo, e saber que tem mais Giovannas vindo por aí acalma o meu coração.
1: Deixa eu mostrar a fotografia, né, Eduardo?
2: Esse aí foi um print do Eduardo Cintra.
1: Lá, dá para ver o abraço das duas aqui, né, lá na chegada, né? Então o Eduardo me passou aqui.
3: E a frase que está escrita embaixo, né? Que essa imagem dispensa qualquer comentário, né? Porque o teor da emoção. Porque talvez as pessoas possam perguntar assim, poxa, mas por que que vocês se emocionam tanto? Porque veja só, né? Há 20 anos, para quem não sabe da história, há 20 anos, nós chegamos lá no estudo da CRN, né? Para quem não sabe, e eu falei com o Manuel Roberto Massaretti, né? E falei, Mané, nós precisamos trazer alguém para fazer uma campanha para cadastrar possíveis doadores de medula óssea aqui em Itatiba. Mané até disse assim, poxa, Eduardo, mas isso tem muito tabu, tem muito isso, tem muito aquilo, mas pode contar com a CRN, com o JI, e nós estamos dentro. Então, Giovanna, se Giovanna está aqui, se a Rose está aí, se Marquinho Mourão está aí, se todos... Porque começou, sim, o primeiro passo dentro da CRN também. Tivemos apoio da prefeitura, de todos os prefeitos, todos os secretários da ITV, do Aloysio, de todos, do Tiro de Guerra, né? Ninguém negou o apoio, né? E a Rose foi uma das 3.800 pessoas que se cadastraram.
1: Lá no Ginásio de Esportes?
3: Lá no Ginásio de Esportes, claro, com apoio do Rotary Club, né? Então não podemos deixar de esquecer aqui do nosso querido, saudoso Vicente Jorge Caramês, né? Do nosso saudoso, recentemente, Manuel Negrete.
1: Manuel Negrete. Né?
3: Então, e tantos outros que passaram. Então, quando a gente diz assim, olha, lá em 2007, Giovanna, nós colocamos uma semente. E essa semente, ela foi cuidada numa terra fértil, que foram germinando possíveis doadores graças à conscientização. Os microfones da CRN, as páginas do JI, as câmeras da ITV, os microfones do Aloysio, eles nunca deixaram de noticiar. E é por isso que as pessoas estão conscientes disso tudo, né? E é por isso que nós teremos mais Giovannas, mais Roses, mais Marquinho, mais Ficão e tantos outros mais por aí.
2: Ô Eduardo, em 2007 eu não estava em Itatiba ainda, eu voltei só em 2017. Sim. Mas gostaria que você falasse como que foi a situação, o porquê de ter esse início dessa campanha. Teve um fim, né?
3: Aloysio, é o seguinte, eu sempre fui doador de sangue. A primeira vez que eu doei sangue foi quando eu completei 18 anos, em 1981, para um garotinho de um mês. O meu sangue é O negativo, e naquela época era muito difícil também encontrar. Morava em Bragança, e o Adilson do Hemocentro do Hospital das Clínicas me ligou e eu fiz a doação. A partir daí eu continuei fazendo a doação de sangue, inclusive aqui em Itatiba. E um certo dia eu ouvi a história da doação de medula óssea e eu procurei ler. A única fonte que eu encontrei foi a AMEL, Associação da Medula Óssea, que é ligada ao Hemocentro da Santa Casa de São Paulo. Então, eu

0: Comecei, naquela época não tinha internet dessa maneira, mas eu comecei com informações e eu descobri que em novembro de 2006 eles fariam uma campanha em Bragança. Não tive dúvida, fui lá, fiz meu
1: Você conhece
0: cadastro no
1: Bragança?
0: sábado. É, Bragança eu estou conhecendo um pouquinho, né? E fiz meu cadastro no sábado em Bragança, fiz vários contatos, peguei o contato de várias pessoas. E no domingo de manhã eu já estava no Alegria Alegria lá conversando com o Mané. A partir daí, com o aval do Mané, eu fui, procurei então, na época procurei o prefeito Fumac, ele disse para mim: Eduardo, o que você precisar, pode falar com o Dr. Chaves, então secretário de saúde. O Dr. Chaves também abriu as portas da Secretaria de Saúde. Imediatamente já fui procurar o seu Vicente Caramês, que já colocou o Rotary em ação, né? E daí para frente nós começamos a articulação junto com a AMIL em São Paulo. Ocorre que estava marcado para março a primeira campanha de 2007 e o Ministério da Saúde baixou uma portaria proibindo, suspendendo, vamos dizer assim, qualquer campanha de coleta externa. Nesse ínterim, apareceu a Isabela, de 9 anos, com diagnóstico de leucemia, precisando de um transplante medula óssea. Imediatamente, como ela tem vínculo com a Eva Franco, né? A Eva mobilizou o pessoal. Foi a época do meu infarto, eu estava internado e a CRN ajudou a TCI e foi uma mobilização de muita gente de Itatiba indo para o Grendac, em Jundiaí, Mané se lembra disso, né? E muitos cadastrados com o intuito de salvar a vida da garota Isabela.
1: Isabela.
0: Só que precisa da compatibilidade. Aí isso ganhou força e nós conseguimos, com apoio, né, do JI, da CRN, com apoio de todos, nós conseguimos agendar a campanha para o dia 8 de dezembro. Quando nós agendamos a
1: Pega uma
0: campanha para o
1: cadeira.
0: dia 8 de dezembro, nós trouxemos toda a estrutura logística da AMIL, Associação da Medula
1: Você vai
0: Óssea,
1: pegar a cadeira.
0: para Itatiba. E essa campanha foi realizada no Ginásio Municipal de Esportes. O que foi interessante nessa campanha? Que houve uma mobilização muito grande. Essa mobilização envolveu Secretaria Municipal de Saúde, envolveu a ITV, na época TV Itatiba, depois envolveu a JI, envolveu, e nós conseguimos levar 3.800 pessoas que fizeram o cadastro, dentre elas Marquinho Mourão e a Rose, que agora foi chamada para o cadastro do Redondo.
1: O Eduardo vai contar muita coisa aqui e a Giovana também, mas agora nós temos aqui a Ivete Cristina Medeiros, presidente da rede. O que aconteceu? Atrasou? Estava fechado? O que
2: Não,
1: aconteceu?
2: então estava fechada a porta. Eu tentei ligar, ninguém atendia. Depois pus no WhatsApp também, não bati palma, ninguém atendeu. Tá, tô aí desde antes das 4.
1: Mas aqui na porta?
2: É?
1: Mas estava aberta a porta.
2: Não tava?
1: Não, entrou todo mundo por aí, por aí,
2: Não, o portão estava fechado.
1: por aí. Então, mas depois é
3: Isso
1: que
3: foi antes das 4,
1: depois.
3: então.
1: Depois, então, bom, mas tudo bem, vamos para lá, vai dar muito tempo você falar do Outubro Rosa, você falar também da rede de voluntários de combate ao câncer. Então, os nossos telespectadores, né, a chegada da Ivete Cristina Medeiros, ela que é presidente da rede de voluntários de combate ao câncer, né, que acabou de chegar, mas vai dar muito tempo ainda dela participar, que nós estamos aqui com o Eduardo Sintra e também com a Giovana Medeiros. Então, nós vamos. Nós estamos no Outubro Rosa, aliás, o Aloysio está aqui com a sua camisa, homenageando também o Outubro Rosa, né? É por isso?
3: É um uniforme especial para trabalhar durante esse mês.
1: Para o Outubro Rosa. Então, tá bom. Mas boa tarde, Ivete.
2: Boa
1: Uma
2: tarde.
1: satisfação que você tem aqui. Muito obrigado por ter vindo, apesar dos contratempos
2: Não,
1: ainda.
2: não, isso não tem problema.
1: Então, mas nós queremos que aqui. Você é Medeiros e a Giovana Medeiros são parentes?
2: Não, não sou, acho
1: Não.
2: que não somos, né? Se a gente for procurar, sempre tem um
4: Ah, sempre
2: parentesco,
4: tem.
2: né? Mas Mas assim, a gente não se conhece, né?
1: Aceita. Não. Então, mas nós queremos aqui, Beto, que você fale um pouco como é que está a participação da Rede de Voluntários de Combate ao Câncer no Outubro Rosa. Quais as movimentações que vocês têm?
2: Então, nós estamos desde o dia 1º, né, com grandes eventos, né? Grandes eventos aí, tivemos o chá no dia 7, né, que foi um sucesso. Atendemos mais de 450 mulheres no chá. Foi assim muito bom, graças a Deus, mais um ano de sucesso mesmo. Agora a gente tem também dia 21, quarta-feira próxima, nós temos o bingo. Nós temos o bingo no Itatiba Esporte Clube, né? A partir das 13h30. Nós teremos o bingo lá, que também é bem famoso, todo mundo vai no Outubro Rosa, é testemunha disso, né? Sim, sim. Sempre está nos acompanhando nos nossos eventos, a gente até agradece. E, então, tá assim a todo vapor. E a gente tem feito as palestras nas empresas, que as empresas pedem, a gente vai até as empresas falando sobre a grande importância da prevenção do câncer de mama, que é o que abrange o Outubro Rosa. Mas e nós temos assim atividades, muitas atividades até o fim do mês, a gente tem bastante atividade.
1: A sede da Rede Voluntária é lá perto do Jardim Harmonia, onde é que é?
2: Isso, é na Maria Pinto Palma, número 39, em frente à Escola Maria Gema, do lado do postinho do Harmonia.
1: E lá o atendimento, como é que é essa pessoa?
2: O atendimento é de segunda a sexta, das 8 às 5 da tarde.
1: E lá vocês, esse atendimento, né, se a pessoa procurar para você, encaminhamento, tem remédio? Como é que é mesmo?
2: Então, é assim, a gente atende qualquer tipo de câncer, tanto homem quanto mulher. E lá a gente atende, as pessoas acometidas pelo câncer vão até lá e fazem um cadastro, primeiramente. Vai com laudo, com endereço, com renda familiar, toda a documentação médica, e aí o que ela tiver necessidade de receber, ou um auxílio psicológico, fisioterapêutico, remédios, fraldas, equipe de asepsia, tudo isso a gente fornece. Está sempre lá à disposição. Hoje, até hoje, graças a Deus, já faz 40 anos que eu estou na rede de voluntária, até hoje não falamos não para nenhum paciente. Sim, sim. No momento, a gente atende numa média de 170 pacientes mês, a gente tem um gasto grande, a gente recebe uma subvenção da prefeitura, mas é referente a 1/4 do valor que a gente gasta. Então, o resto a gente corre atrás. Perfeito. Com colaboração, o povo de Itatiba é maravilhoso. As empresas, os empresários, os comerciantes, tudo nos ajuda. A gente abriu a boca, que é rede do câncer, todo mundo abre a porta. Graças a Deus, a gente tem uma idoneidade muito respeitada na cidade.
3: Ivete, os principais eventos que vocês promovem para obter, pelo menos, uma renda para poder ajudá-los? Quais os principais?
2: Então, os principais é esse chá de Outubro Rosa, que abrange, assim, que nos acolhe com um bom lucro, que dá para a gente suprir, né, as necessidades financeiras. A gente tem o Festival Esportivo, que é lá no Palmeirinha, que também é muito importante. A gente faz 2 bingos por ano. A gente, no fim do ano, tem bazar em vários lugares. Esse ano, por enquanto, está marcado no Mall. Acho que dia 19 de dezembro nós vamos ter um bazar lá. E também nós vamos ter o café da tarde, dia 13/11, lá na rede do câncer.
3: Vocês têm promovido lá bastante mesmo. Vezes café da tarde, né?
2: Temos.
3: Que é uma oportunidade das pessoas de irem lá, adquirir os produtos confeccionados por vocês e também conhecer o trabalho, isso, né?
2: Eu falo sempre para a população entrar sempre na nossa rede social, no Facebook, que está sempre todas as informações e todos os eventos que a gente tem, para poder acompanhar, não perder nenhum e sempre estar colaborando com a gente.
3: Perfeito.
1: Além do que, vocês participam também das festas da cidade, né?
2: Sim, festa do Caqui, festa de São Pedro, tudo que é feito lá no Parque da Juventude, né? As festas que são abertas à população, a gente está presente.
1: Vocês conseguem voluntários para trabalhar lá?
2: Olha, ultimamente a gente tem até foi preciso até a gente terceirizar alguma coisa porque nós estamos ficando com idade. Entendeu? A faixa etária das voluntárias, né, assim, já estão com mais idade. Então, a gente já não consegue ficar, por exemplo, numa máquina de crepe 8, 10 horas, entendeu? É difícil. Então, a gente tem que pedir um pouco de ajuda e ter colaboradores que venham. Mas a gente tem uma equipe muito boa lá. Que bom. Graças a Deus.
1: Eduardo Sinter conhece muito bem, né, esse trabalho de voluntariado, né?
0: Primeiramente, boa tarde, Ivete. Boa tarde. Eu quero lhe dizer duas coisas, né? Eu sou vítima do câncer de mamas. Porque o câncer de mamas me deixou órfão da minha mãe há 56 anos. Né?
1: Você quer tudo para você? Sim, infarto?
0: Só quem perde a mãe sabe o que é isso. Né? E dizer o seguinte, Ivete, que sou muito grato, né, morando aqui em Itatiba, mesmo lá em Bragança, as outras, né, de saber que nós temos sim, né, todas essas ações realizadas pela rede e que nós acabamos de falar agora aqui, né, que levam amor, carinho, muito mais do que um medicamento químico.
2: Exatamente, né? A gente acolhe com carinho.
0: E esse acolhimento, nós acabamos de falar agora um pouquinho, minutos antes de você chegar, é esse acolhimento que cura, né? Porque o câncer, quando minha mãe morreu, eu tinha 7 anos. E eu fui descobrir que ela morreu de câncer de mamas quando eu tinha 15 anos. Porque durante 8 anos eu sabia que a minha mãe tinha morrido de doença ruim. Como se existisse doença boa, né, Giovana? Né?
2: Isso aí.
0: E hoje a informação, o conhecimento salva vidas.
2: Com certeza.
0: Né? A importância do diagnóstico precoce, do diagnóstico preventivo, salva vidas.
2: Salva,
0: né,
2: vidas, e tem uma porcentagem muito grande de cura.
0: De cura.
2: Por isso que a gente trabalha, sim, muito Outubro Rosa com a prevenção. Por, sim, quê? Porque um atendimento precoce cura o paciente de 90% a 98% de chance de,
0: sim,
2: cura,
0: sim,
2: desde que ele seja precoce. Sim. Por isso que a gente abre, pede, eu falo sempre nas palestras e nos eventos, que o nosso intuito não é assustar, e sim informar,
0: claro,
2: conscientizar. Conscientizar que a mulher, ou mesmo
0: o homem,
2: se sentir alguma coisa diferente na mama, procurar um médico. E a prevenção do Outubro Rosa é muito importante, porque ela fica assim, conscientizando muito, né? Muito, é no mundo inteiro isso. Então, a gente fica conscientizando a mulher que ela tem que ir uma vez ao ano ao médico, fazer o exame de mamografia, fazer ultrassom, ir no ginecologista fazer os exames e mesmo fazer um autoexame, que é um exame de autoconhecimento. Mas se ela notar alguma diferença na mama, já imediatamente procurar um médico.
3: E para o homem, o cuidado com a próstata, né?
2: Não, mas o homem também tem uma porcentagem
0: de câncer de mama.
2: E em novembro a gente começa a trabalhar, sim, com o homem, que é o câncer de próstata, o novembro azul, que é o câncer de próstata.
0: Viu, Ivete?
2: Isso.
0: Eu, esta semana, eu passei por um exame preventivo, foi preventivo sim, de colonoscopia para identificar possíveis, uhum, né, tumores no intestino, e de endoscopia também, exatamente, graças a Deus, preventivo, embora delicado, né?
2: Exatamente.
0: Mas eu trabalho com isso também dentro das empresas, inclusive, né, a gente tem um carinho muito grande com a rede, divulgando o trabalho da rede, porque muitas das pessoas que são atendidas pela Giovana na UPA como técnica em enfermagem e depois pela rede de voluntárias de combate ao câncer são resultantes daquelas pessoas que não se protegeram no ambiente de trabalho, nas suas atividades, e que adquiriram o câncer no ambiente e na atividade do trabalho. Né? Então, a minha missão é também divulgar a prevenção para não passar pela Giovana e pela Isabela, que é a enfermeira, para não chegar na rede de voluntárias do câncer.
2: Né? Eu falo que a rede teria como objetivo, tem, né, como objetivo o quê? A gente só trabalhar com prevenção, mas a gente está muito longe,
0: sim,
2: disso.
0: Sim.
2: A conscientização da população é muito difícil ser feita. né? E hoje o pessoal, na ignorância mesmo, no sentido da palavra mesmo, sim, ser ignorante, de não conhecer o propósito, entendeu? Deixa de fazer uma prevenção. Sim. Ou, às vezes, até o que acontece, ela vai fazer uma mamografia, ela vê que deu alguma coisa e não leva o médico por medo.
1: Eu ia perguntar até para você, tem mulheres que têm medo, né? Eu vou fazer exame e se der.
2: Isso. Se trata.
1: Trata,
2: fica curada e tem uma vida normal. Eu tive câncer há 18 anos, câncer de mama, fiz mastectomia total, fiz radioterapia, quimioterapia, tomei o inibidor de hormônio durante 5 anos. Entendeu? E estou aqui. E o meu deu metástase embaixo do braço, no gânglio, deu metástase e estou aqui. Aqui, por quê? Porque eu tratei corretamente e não abandonei o tratamento.
3: E o autocuidado também é extremamente importante.
2: Exatamente.
3: Em muitas mulheres.
2: E anualmente eu continuo indo no mastologista, procurando saber. Isso é muito importante também. A pessoa vai no ginecologista e detecta alguma coisa. Detectou na mama, vai no mastologista.
0: Eu vou dar um testemunho do que você está falando.
2: Que bom.
0: Como eu tenho diagnóstico de câncer de mama da minha mãe, histórico familiar. Uhum. Eu detectei o diagnóstico de ginecomastia. Comprovado, passei com especialista e no autoexame e no ultrassom detectamos um lipoma na mama esquerda. Né? Lipoma não é tumor, não é nada, uhum. Ele é um isso. Gânglio de gordura.
2: Certo.
0: Eu fui ao mastologista, ele solicitou uma mamografia, eu fiz a mamografia. Aí a pessoa fala assim, nossa, homem fazendo mamografia, vamos fazer. Né?
2: Exatamente.
0: Fui, estou dando meu testemunho aqui, né?
2: Muito importante para você.
0: Fiz a mamografia, levei ao mastologista, ótimo. Ele disse assim, seu José Eduardo, o senhor fique tranquilo, o senhor não tem nenhum diagnóstico, o senhor faça o ultrassom anualmente, já faz 6 anos que eu faço. Ótimo. E ele disse o seguinte, o senhor fique tranquilo porque o lipoma não aumenta, é apenas uma cápsula de gordura. Mas parabéns porque o seu diagnóstico de histórico familiar de câncer de mama requer essa prevenção.
2: Exatamente. Então, ai, que bom. Parabéns, porque é muito difícil o homem ter essa
0: consciência. E temos que falar, e de próstata também.
2: Ué. É isso mesmo.
1: Você que ligou o rádio agora, você que está no YouTube, nos vendo inclusive aqui, vocês estão nos vendo aqui, que nós estamos aqui com a presidente da Rede de Voluntários de Combate ao Câncer, a Ivete Cristina Medeiros, a Giovana Medeiros, que foi doadora aí da medula óssea, agora há pouco tempo, né, no mês de maio, ainda ela vai contar mais um pouquinho aqui, e o Eduardo Sintra, né, que está aí falando a respeito desse assunto. Então, para você que ligou o rádio, é isso que nós estamos tratando. E você está vendo aqui testemunhos do Eduardo, testemunhos da Ivete, né? E falando da importância do chamado tratamento precoce. Aquele que eu perguntei para a Ivete, né? Eu sei de pessoas, ela mesmo falou, às vezes a pessoa faz o exame, né, da mamografia e sequer vai buscar. Sim, é. o exame. Ah, meu Deus, se der alguma coisa, meu Deus do céu, se der alguma coisa, daí que você corre para tratar o quanto antes. Então, nós vamos continuar aqui falando muito disso. Eu queria que a Giovana também voltasse, quando ela foi para Curitiba, porque muitos dos que estão vendo aqui falam, mas por que a Giovana está aí? Ela já veio aqui no podcast, né? Então, ela vai contar. Daí você vai para Curitiba, você entra no avião, conta um pouquinho como é que foi essa sua viagem lá para Curitiba, esse passeio gostoso que você foi para conhecer a capital paranaense.
4: Foi um passeio muito gostoso. Até hoje, se eu mencionar aqui, desculpa, porque até hoje eu choro falando. Na semana do meu aniversário em janeiro, eu recebi a notícia que eu era possivelmente compatível com o paciente. Fiz todos os exames de sangue pela Unicamp para comprovar a compatibilidade.
3: Desculpa, quantos exames são feitos antes de você realmente
4: Eu coloquei, se eu não me engano, uns 2 tubinhos só. É só o exame para testar a compatibilidade. Certo. Porque quando você faz o ato do cadastro na doação de sangue, eles já coletam. Então, a segunda agora é só para comprovar que você é compatível.
3: Seu sangue não mudou.
4: Isso, continua. Que não mudou. É isso aí. É exatamente isso. Então eu fiz em janeiro. É, em abril, eu até pensei que tinha passado despercebido, porque a gente acha que por mais que faça o teste de compatibilidade vai ser rápido. Mas não. É no tempo que o Redome vai avaliando o paciente que vai receber, é tudo acompanhado minuciosamente com os médicos. Então, em abril, eu recebi a notícia que eu era assim compatível, mas que a minha doação não poderia ser feita por aqui, porque era uma doação de urgência e teria que ser feito quanto antes num hospital que comportasse a doação. Então, tentaram de todas as formas o Redome para deixar aqui para São Paulo, para ficar mais próximo para mim, mas infelizmente não foi possível. E está tudo bem também. Todos os custos da viagem foram arcados pelo Redome, tive muito apoio do Redome, tenho até hoje eu tenho contato com enfermeiros do Redome que me mandam mensagem perguntando se eu estou bem. Faço exames regularmente para comprovar de que nada me aconteceu depois da doação. Então, em abril, eu tive a primeira viagem para Curitiba. Passei por todos os exames médicos lá, passei pelo cardiologista, passei pelo anestesista, passei pela clínica. É, fiz todos os exames de sangue por lá e retornei para Itatiba e aguardei o Redome me avisar que dia que seria a minha doação. Em maio, no Dia das Mães, eu viajei novamente para Curitiba, então eu não tive Foi em abril, na Páscoa. Eu tô com o Dia das Mães na minha cabeça, olha. Em abril, na Páscoa, eu retornei para Curitiba. A primeira viagem foi em março, a segunda em abril. Em abril, eu viajei para Curitiba, na Páscoa. Então, eu não tive uma Páscoa em família. Eu não tive aquele almoço em família, aquelas coisas gostosas, ovo de Páscoa. Não, mas eu tive, como o Eduardo falou, eu tive algo que é bem mais gratificante. Que, assim, curou a minha alma. Não era eu que estava precisando da doação, mas algo em mim curou também da mesma forma. Então, na Páscoa, eu viajei para Curitiba. E para minha surpresa, dentro do avião, eu fui surpreendida pelo piloto, ele anunciou dentro do avião a doação. Foi muito emocionante.
0: E a mãe estava do lado gravando tudo.
2: Que emoção, né?
4: É tudo muito lindo. Então eu fui para Curitiba na Páscoa, na segunda viagem, e fiquei por lá durante 8 dias. Então, do primeiro dia que eu cheguei lá até o sétimo dia, eu fiz a aplicação da granuloquine, que é justamente para aumentar a minha medula, para que não falte a mim. Então, eu doei para não faltar a mim, eu produzi o dobro. Então, durante 7 dias eu fiz a aplicação subcutânea no hospital, mas eu permaneci no hotel, eu não precisei ficar internada.
0: Passeando em Curitiba.
4: Passeando, conhecendo. Ainda consegui conhecer a capital. Então, na sexta-feira, eu fiz a doação de medula. A minha doação, a princípio, ela estava programada para ser pelo catéter central, eu precisaria passar o central, mas quando eu cheguei lá, a médica optou por não. Ela falou que não precisaria fazer, que o meu poderia ser pela férise, que é a punção dos braços. Então, a minha doação começou às 8, terminou às 11 da manhã. Eu ainda fiquei, quando acabou minha doação, eu coletei os exames de sangue e foi coletado na bolsa também para ver se aquela bolsa de medula era suficiente para o paciente, se não precisaria coletar uma segunda bolsa. Então, eu fiquei no hospital até uma hora da tarde e depois eu fui liberada para retornar já para Itatiba. Mas como o meu retorno estava programado só para no domingo, foi justamente programado pelo Redome para que, caso acontecesse alguma coisa no sábado, eu conseguisse coletar uma nova amostra da bolsa. Mas acabou que não precisou. No domingo eu retornei para Itatiba, voltei à minha atividade normal na terça-feira. Terça-feira eu já estava trabalhando de novo e a gente está aí nessa luta. E aí eu até ia comentar para o Eduardo, eu até esqueci, lembrei agora. No sábado, dia 10 de outubro, que eu fui fazer a doação de sangue, agora sábado que passou, deu 6 meses para eu conseguir pedir a quebra do sigilo para saber se o paciente estava bem. Eu pedi a quebra, estou aguardando o Redome passar as informações.
1: Eu ia perguntar para você se você sabia para quem foi doado.
4: Não foi, eu não tenho nem noção.
2: Nada, você não sabe não nem que idade.
0: Não sei, nem se é no Brasil, nós não sabemos.
4: Não, a gente não sabe nada dele. Eu só vou conseguir saber em outubro do ano que vem. Mas o Redome me orientou que com 6 meses da minha doação eu conseguiria pedir a quebra para saber se a doação foi bem sucedida e se o paciente está bem. Então, eu pedi sábado, dia 10, e assim que eu consegui a informação, eu passo para vocês.
0: E aí o Eduardo fala assim para ela, contém a ansiedade, Giovana.
3: Eduardo, em relação a essa quebra de sigilo, ela como doadora quer saber se a pessoa está bem. Agora,
5: a pessoa que recebeu, né, a doação, ela que pode pedir, eu quero conhecer
3: quem foi a doadora, quem foi o
1: doador. Ou ela sabe quem é?
0: Não, não, também não. O procedimento, o sigilo é de ambas as partes, para evitar dois motivos, né? Primeiro, qualquer tipo de coação, tá? Vamos dizer aí que a família queira coagir a doadora e vice-versa. A doadora, o doador, queira exigir alguma coisa em troca, né? Então, esse é um dos motivos. E segundo, nós temos que entender duas coisas que depois eu gostaria até de contar um pouquinho, como foi o caso da Rose, essa compatibilidade e a chamada do redome da Rose também. O que que acontece? Quando o redome identifica a compatibilidade, por exemplo, da Giovana e da Rose agora também...
1: Vamos falar, a Rose é a Rosilaine.
0: Rosilaine, isso, O que acontece? Do outro lado, a pessoa que é que está aguardando, ela precisa estar bem de saúde, vamos dizer assim, preparada, porque a doadora, Giovana, é simples, é um processo aparentemente simples, até que ela falou que recuperou e já voltou na terça-feira. Agora, a pessoa que recebe o procedimento já é diferente, né? O processo de pega da medula é um processo ali que tem que... demora 15, 20 dias, e depois a recuperação ainda entra, é um processo mais demorado. Se a pessoa não estiver em condições de saúde adequada para receber, ela não tem, não há rejeição, ela não vai haver a compatibilidade lá dentro. Então, e tem dois detalhes, às vezes a pessoa não aguenta até receber o transplante, isso é fato. Então, os doadores precisam estar cientes disso e tenho certeza que a Giovana foi orientada pelo redome nesse sentido, né? E existe um outro fator que a gente gostaria que fosse a maravilha de tudo, né? Que não precisasse ser feita a doação, porque a pessoa não vai precisar mais da doação. Mas, infelizmente, nem sempre isso ocorre. Então, é muito importante, Aloysio, que esse sigilo seja mantido, né? Para preservar todas as partes. E é por isso que o redome mantém essa...
3: Mas depois de quanto tempo?
0: Então,
3: que a pessoa pode, eu quero conhecer...
0: Quando nós não tínhamos redes sociais...
1: Um rapaz de Itapetininga, não foi?
0: Sim.
1: Ele quis conhecer.
0: Não. Ali foi uma obra de... Porque ele era garoto, Theo. É. Né? Quando nós não tínhamos redes sociais, era 2 anos no mínimo. Certo. Mas com o advento de redes sociais, já fica tudo mais, né, mais acessível. A Maíra Mello, uma jovem aqui de Itatiba, que mora na Bela Vista, filha do Claudemir, ela fez o cadastro também, dia 8 de dezembro de 2007, no Ginásio de Esportes, junto com a Rose e a Rosilene. Muito bem. A Maíra recebeu a ligação do redome compatível e se dirigiu até Jaú. Fez a doação, fez o mesmo procedimento que a Giovana. Ocorre que quando a Maíra estava voltando do hospital de Jaú, ela recebeu um caderninho despretensiosamente. Uma profissional de enfermagem entregou um caderninho para a Maíra. E nesse caderninho estava escrito assim, agradeço por salvar minha vida, e uma letra de criança. Só isso que tinha. Mas aí, não sei por que cargas d'água, depois de um ano, alguma coisa assim, eles conseguiram identificar algo no, então, Orkut, ou qualquer coisa de Facebook, e conversa daqui, conversa dali, até que acabaram por se conhecer. E hoje o Theo está com quase 25 anos, né? É músico, né? Mané conversou com ele por ligação uma vez, ele mora em Guareí, ao lado de Itapetininga, e a Maíra, uma jovem itatibense, também salvou ele, né? Querendo salvar a vida da Isabela em 2007 e 2009, assim também aconteceu com o Marquinho Mourão, assim também aconteceu com o Miller, com tantos outros. Então, esse é. E agora, a Rosilene, a Rose, que ela é chamada de Rose também, ela sempre diz, que fez o cadastro lá em 2007, né? Como eu falava, E agora, no mês passado, ela, em setembro, ela recebeu a ligação do Redome. É, e o mais interessante, que a gente sempre luta, né, Mané, Aloysio, é a pessoa esclarecida, quando ela recebe a ligação do Redome como a Giovana, ela diz sim. E essa é a nossa luta, para que a pessoa diga sim, porque do outro lado tem uma pessoa esperando esse sim. Né? E a Rose passou pelos primeiros exames preliminares de compatibilidade também na Unicamp, agora está aguardando o resultado desses exames. É, ainda é um momento de muita expectativa. Eu falei para ela também conter ansiedade, que não é fácil, porque a partir do momento que vieram os resultados, nós não podemos prever quando ela fará a doação e nem tampouco se ela fará a doação, por esses motivos que eu expliquei. Primeiro, que ela é compatível, é. Ponto. A partir daí está na mão de Deus. Porque o mais difícil foi encontrá-la. É no meio de 100 mil. De
3: 100 mil, exatamente.
2: É, então, raro, né?
0: Esse já é o maior presente. Agora o segundo passo. Caso ela vá fazer o procedimento de coleta como a Giovana fez, ela vai ser orientada aí para o Hemocentro, que eu acredito, talvez Giovana também, que seja em Curitiba, que hoje é referência.
3: É hospital referência.
0: Na nossa região. Uhum. E aí nós não vamos saber para quem é, que pode ser aqui na região, pode ser no Brasil, pode ser fora do Brasil. O Biver de Morungaba, ele era aluno da ETEC, nós fizemos a orientação, ele fez o cadastro no dia da doação de sangue também, e a coleta da medula óssea dele foi para os Estados Unidos para um garotinho de 3 anos.
3: Viu, né? Até um adendo, né, com relação à Rosilaine. Ela participou da campanha no último sábado.
0: Sim.
3: Mas ela não doou, por orientação do Hemocentro.
0: Pronto, né?
3: Não tem data marcada ainda para sua doação. Então vamos prevenir, segura um pouquinho. Sim, mais aí. Quando for marcar, espera, né, um tempo aí, depois você volta a doar.
1: É, vendo, porque a Giovana faz 6 meses,
3: né? Meses,
1: você tem que esperar depois da doação.
4: Depois da doação foi orientação da própria médica, da própria médica, que não poderia fazer ela, a doação.
3: Não doou antecipadamente, agora, antes da, né, de qualquer coisa, porque não tem previsão. E até surgiu o boato que seria até o final do ano, porque questionaram ela se ela tinha algum compromisso, né, nos próximos meses. Ela falou assim: olha, eu tenho uma viagem marcada bem no final de dezembro. Né? Daí ela falou assim: ah, tá bom, então, para a gente saber. Claro. Né, qual o procedimento futuro com relação a datas.
0: A melhor coisa é confiar no que o Redome faz. Sim. Porque ele sabe que faz.
3: Fazer o certo, né?
1: Bom, vocês estão sabendo muito do histórico que o Eduardo fez aqui, mas vamos voltar aqui para a Ivete. Ivete, você teria lá na rede um número de... Você falou que está há 40 anos lá. É 40, quanto tem mesmo o tempo da rede? É 40
2: a rede
1: anos?
2: Existe há 69 anos. Ah, ano 69. Que vem... Dia 19 de março, ela fará 70 anos.
1: 70?
2: 70 anos, ah. Isso.
3: Era a Rede Feminina de Combate ao Câncer?
2: Era a Rede Feminina do... era a Rede Feminina. E era assim, foi um grupo de mulheres da sociedade de Itatiba que resolveu se reunir e amparar as pessoas que precisavam de remédio. E se começou a se... Esse voluntariado foi indo, daí foi passando o tempo. 70, né? 70 anos não é brincadeira, né? Então, aí nós fomos depois, vieram outras, e hoje a gente também está recebendo voluntários, precisa de voluntários, porque assim como as que fundaram também já não estão mais presentes com a gente, uma hora a gente também não vai estar. Então, a gente tem a intenção de que a rede não acabe, que continue. Sim. Ajudando a população. A gente atende numa média de 170 pacientes. É muito considerável o número de pacientes.
3: Mensal isso, né?
2: Mensal.
0: Ivete, toda vez que a gente conversa, eu participei por 20 anos aqui desse programa, e hoje, primeira vez como convidado, né? Até... tenho aqui um prazer muito grande, mas nós sempre conversamos com todo o pessoal das entidades aqui de Itatiba e com o pessoal da rede também. Gostaria que você aproveitasse a oportunidade para orientar nossos ouvintes, nossos telespectadores, que que ninguém está autorizado a fazer pedido e doação em nome da rede de voluntária, a não ser os profissionais especializados.
2: Exatamente. A gente tem o telemarketing lá, a gente tem, que é uma rede, né, que trabalha para angariar fundos, claro, né, que dá as doações. E quem quiser fazer isso, pode estar ligando lá na rede, né? Pode estar ligando lá na rede e se interessar. É, e se
0: pode ir lá também.
2: Pode ir lá também. Faz questão, a porta da rede, a Luísa sabe que ele sempre frequenta lá, né, Luísa?
3: Tomar um cafezinho.
2: Vai lá, sempre. Né? A gente sempre tem um cafezinho para acolher quem aparece por lá. Então, a porta da rede está sempre aberta para quem quiser conhecer o nosso trabalho, conhecer a rede, saber o nosso funcionamento. Nós somos um livro aberto. Então, a gente está sempre pronto a receber a boa vontade da população e a gente oferece a casa aberta.
3: Sim. Né? Ivete, fala um pouquinho, né, do trabalho das meninas voluntárias lá, que fazem lá aquele trabalho artístico, por favor.
2: Então, a gente tem uma equipe multiprofissional, né? E a gente tem um grupo também de voluntárias que são profissionais da arte, né? Então a gente tem sala de costura, tem uma sala de pedraria, tem uma sala de patch applique, de patchwork, e que fazem os artesanatos, que é onde a gente coloca nos nossos bazares. Que nem nós vamos ter o bingo dia 21. Então nós vamos ter lá a demonstração dos nossos artesanatos para a gente vender e o povo, a população conhecer o nosso trabalho artesanal. A gente tem salas de costura, nós temos 3 salas de costura, nós temos também a sala que também, além da psicologia, da fisioterapeuta, nós temos a reflexologia, nós temos a acupuntura, nós temos o reiki. Então, a gente está cada vez melhorando mais o atendimento do paciente. E a gente acolhe mesmo com muito carinho e é um acolhimento que ele não vai encontrar em outro lugar e ele sabe disso, por isso que eles nos procuram, né? Porque não, se depender, às vezes, um remédio que é muito caro, ele não consegue pagar e aí o que ele faz? Ele não faz o tratamento, simplesmente. E lá não, lá ele recebe o tratamento, ele recebe orientação e recebe carinho.
1: A Luísa, você até entrevistou agora o tratamento que você dá, por exemplo, a químio, né, que derruba cabelo, né, tem a...
3: Isso aí é do Fundo Social.
2: Isso é do Fundo Social, a peruquaria.
3: A peruquaria da Wanda.
2: Na realidade, a gente aqui em Itatiba, em relação ao câncer, a gente está muito bem assistido. Por quê? Porque a gente tem a peruquaria lá do Fundo Social, tem a rede do câncer que acomoda toda essa parte financeira em remédios, fralda, suplemento alimentar. E a gente tem as amizades que curam, que também ajuda na parte da comunidade mesmo, de interagir as pessoas a voltarem a viver em sociedade, a se aceitarem.
0: O CAISB.
2: Isso, que é comandado pela Ruth lá. Inclusive, a Ruth sempre fala que ela, quando ela teve o câncer, ela usou muito a rede. Entendeu? Então, muitas pacientes de lá passam pela rede também, recebendo remédios, recebendo... Então, eu acho que tudo que tem na cidade, a gente tem que trabalhar em conjunto para dar um atendimento melhor a quem precisa. É esse o nosso objetivo, né?
1: Inclusive, você falou até de remédios, né?
2: Remédios.
1: Que ainda hoje eu comentei a importância que esses políticos aí ficam falando muito aí, que não, que eu vou fazer isso e aquilo. Eu acho uma das causas hoje, você vai ao médico, o médico te receita um remédio, e você vai na farmácia e o preço do remédio realmente assusta.
2: É.
1: Né? Então, vocês têm esse remédio.
2: Inclusive,
1: lá,
2: por exemplo, assim, tem muitos tratamentos agora, que é a imunoterapia, são quimioterapias que são muito caras, numa faixa de 80, 100 mil, 60 mil, 30 mil, entendeu? Que, no caso, a gente não pode assumir, mas a gente tem uma orientação profissional, como ele tem que fazer, ele tem que entrar com uma liminar e até
0: uma parte jurídica, né?
2: Uma parte jurídica que aí o juiz vai liberar e ele vai continuar o tratamento dele, não deixando do que ele precisa, por exemplo, de um atendimento psicológico da rede, de um atendimento de fisioterapia ou qualquer outro tratamento que a gente tenha lá. Entendeu? Mas é uma coisa que, por exemplo, se a gente não pode assumir esses valores, mas a gente dá o caminho para ele.
1: Sim, sim. Eu, realmente, eu acho por demais importante, então, esse sustentáculo que vocês dão. Deixa eu passar um pouquinho aqui para Giovana, né, que para você também, Giovana, incentivar, né, mais incentivo do que ela tem
0: testemunho,
1: né? Doador, né? Testemunho ocular da história, né? Repórter essa, né? Então, nós temos uma testemunha aqui que, e outra, quanto a seis meses, né?
4: Fez seis meses, dia 10.
1: Dia 10, agora fez seis meses. Para você falar, e depois que você já falou isso aqui, como é que você sente a sua saúde? Mexeu com alguma coisa depois da atuação?
4: Não, muito pelo contrário. Eu falo isso. A sensação de dar a possibilidade de alguém viver uma vida inteira pela frente me devolveu algo, me trouxe felicidade, não alterou nada nos meus exames. Eu com o Marquinhos, a gente sempre fala isso em todas as entrevistas que a gente fez. Tem muita gente que tem receio de doar, porque não sabe o que pode acontecer com você. Eu não tenho nenhuma sequela, eu não tenho nada que me impossibilite de doar novamente. Se amanhã ou depois acontecer, posso ser novamente.
0: Às vezes for compatível.
4: Posso ser novamente. Muita gente me perguntou depois da doação qual medicação eu tomei para recuperar o que eu doei. Nenhuma. Água e muito repouso e muito amor no coração. Então, a gente está nessa luta e eu pretendo continuar nessa luta com o Eduardo, porque queremos sim que apareçam mais um em 1 milhão e que continue dobrando esses números. No sábado, na doação, depois que a Rose apareceu, na minha frente, algumas pessoas começaram a dizer sim e começaram a fazer o cadastro, mas a gente quer que sejam cadastros conscientes, a gente quer que o cadastro se mantenha atualizado. Conversei muito isso com a Rose, ela não atualizou o cadastro dela, mas por coincidência o número se manteve o mesmo. Mas muitas vezes o Redome procura o doador que é compatível e o cadastro não está atualizado. Sim. Então a gente precisa de cadastros, muito, mas a gente precisa de cadastros conscientes, que a partir do momento que o Redome ligue, a pessoa continue com sim. E tá tudo bem se você fez o cadastro agora, em 2026, mas ano que vem você não quer mais. Só que avisa o Redome. Porque a partir do momento que o Redome encontra você, ele tem uma possibilidade de vida para alguém. E talvez seja a única possibilidade de vida dessa pessoa. Então a gente precisa que seja um cadastro consciente. E eu quero convidar a quem não é cadastrado ainda, que não tenha nenhum problema de saúde, que queira sentir esse amor no coração, que se cadastre, mas que venha ciente que a única sequela que você vai ter daqui pra frente é muito amor no coração. E eu falo isso sempre que eu venho, eu não me arrependo de nada e eu faria outras milhões de vezes se fosse possível. Falei na Santa Casa, não me arrependo de nada, de nada, de nada. Eu tive um apoio muito grande da minha família, graças a Deus, da minha mãe, que me acompanhou em todos os exames, me acompanhou na viagem, na doação. Eu tive um apoio muito grande do meu padrasto, que não esteve comigo pessoalmente, mas ele esteve a todo momento me ajudando. E um apoio, assim, essencial, que muita gente acha que não, mas que fez diferença, da minha equipe de trabalho. Eu tive um apoio maravilhoso da UPA, tive um apoio maravilhoso da Santa Casa. Eu trabalho na Ita Ocupacional aqui no centro, todos eles me apoiaram super também. Então, assim, quando a gente vai fazer o bem, a gente recebe o bem em troca. E eu recebi muito amor depois dessa doação. Então, eu quero convidar quem não sentiu esse amor ainda a sentir, porque é algo que eu não consigo explicar até hoje, a sensação.
1: Quando você fala em família, né, Eduardo, tem aí um caso aqui de Itatiba, de que o irmão precisava da doação e a irmã não doou porque o marido parece que não quer, que por ética nós não queremos nem pensar
0: em falar.
1: Nós sabemos quem foi, né, e por isso que a Giovana falou do apoio da família.
0: E não tem a dúvida que o que a Giovana falou, Mané, Luiz, Ivete, né, Jaqueline, todos os ouvintes, é espetacular, porque nós vamos nas escolas, Ivete, nós vamos nas igrejas, nas empresas, no tiro de guerra, incentivar as pessoas a doar sangue, esclarecer, tirar os mitos, as verdades. Porém, o Eduardo falando tem força, tem peso, sim. Mas um depoimento igual esse da Giovana, igual do Marquinho, igual da Maíra, de quem foi lá e cedeu a sua medula óssea, não tem preço. Até porque, quer ver só, Giovana não tem sequela, não teve ponto, não teve corte, e a coleta foi pelo braço, né? Mostra o braço para os nossos telespectadores aí, ó, né? E aí, esse Deus, sim...
1: Porque falava que ia tirar coisa da espinha, não era isso?
0: Um monte de bobagem e mentira, Ivete. E nós vamos nas empresas, nas igrejas. Então, você que está nos ouvindo, nos assistindo, é o seguinte, fala com seu pastor, fala com seu padre, fala na sua empresa, fala na sua escola, fala com o seu diretor, com a sua diretora, na universidade. Nós vamos lá, eu, Giovana, Marquinho, com todo o pessoal, voluntariamente, e nós vamos esclarecer como é a doação de sangue, como é o cadastro, para tirar esses mitos e tabus. Porque tem uma coisa, né, Giovana? Aquela pessoa que fez o cadastro e não foi chamado, não tem problema. Vai doando sangue mensalmente, aí a Luísio, né? Todo segundo sábado do mês, aqui na Secretaria de Saúde. Agora acho que vai voltar no Ambulatório Central do SUS, talvez, ou não.
3: Ninguém,
0: né?
3: Comentou
0: nada. Não, mas tudo agora. Bem. Aqui ao lado da rodoviária, você vai lá, faz sua doação de sangue.
1: Eu acho que
0: devia ficar. É ótimo. Faz a sua doação de sangue. E se você tiver até 35 anos, você faz seu cadastro para ser um possível doador de medula óssea, igual a Giovana está aqui, e você está salvando vidas. E pode ter certeza, só para você ter ideia, uma pessoa que está aguardando o transplante de medula óssea e que está lutando contra o câncer, né, Ivete? Ela necessita, atenção, de até 40 bolsas de sangue por mês. Veja só, uma pessoa que está aguardando uma medula óssea compatível, que não encontrou na Giovana, ela precisa, mané, de até 40 bolsas de sangue. Nós tivemos 105 esse mês aqui em Itatiba. Significa que duas pessoas, três pessoas que estão lutando contra o câncer, consomem todas as bolsas de sangue da doação de um mês. Então, vai lá, faz sua doação de sangue, leva um amigo, usa as redes sociais, compartilha, e nós vamos salvar vidas.
1: Depois eu vou mostrar para você que eu fui doador de sangue.
0: E esse eu sei que você tem foto.
1: Eu tenho foto aqui, que já passei. Ele fala, tudo ele fala assim, tem foto?
2: Tem foto,
0: eu falo, é isso. Eu falei, da Giovana tem foto e vídeo, tudo.
1: Foto e vídeo, porque para ele precisa provar. Eu fui doador de sangue. Será que você foi? Então eu tirei a fotografia. Doador de sangue de doutor Vozan, está aqui, tem até o número que está aqui para trazer, para provar para ele aí, que eu fui doador de sangue. Hoje, devido à minha pouca idade, daqui a pouco eu vou fazer 90 anos, então já não dá
0: mais. Mas, já não dá mais. Deixa eu dar uma boa notícia. Atenção, você que está nos ouvindo, nos assistindo. A legislação para doador de sangue, doadores de sangue,
1: subiu.
0: Mudou e melhorou muito, tá? Muita gente diz assim, ah, eu não posso doar porque eu invento um monte de desculpa. Ah, eu fiz tatuagem. Bom, sempre pôde doar sangue quem fez tatuagem. Diminuiu o prazo, tá? Você fez tatuagem, agora...
2: Tatuagem não é doença.
0: É, né? Tatuagem não é doença. Então, você pode doar sangue. Outra coisa, né? Até nosso amigo Marcos Vedovello, né? Você conhece, engenheiro Marcos Vedovello, ele ficou muito feliz porque outro dia ele ligou para mim e a Luísio e disse assim, poxa, Eduardo, completei 70 anos, não posso mais doar sangue. Inclusive, ele é do Rotary Club, né? Aí, passou uma semana, houve a mudança na legislação que quem é doador regular e completando 70 anos pode continuar doando sangue.
3: Desde o dia 1º,
0: né,
3: de outubro.
0: Então, isso são notícias maravilhosas. A ciência aí se desenvolvendo e salvando vidas.
2: E uma coisa que é muito importante, que hoje a gente está aberto à informação. Hoje a gente tem a informação digital, a gente tem...
1: Apesar que precisa tomar cuidado também com algumas informações.
2: Não, comunicação, mas eu acho assim que quem tem dúvida de alguma coisa, procure. Se tem dúvida, por exemplo, de algum problema com o Sim. câncer, que já tem ou tem alguém na família, procure a rede. Se tem dúvida em doação, procure, Eduardo, procure
3: se informe.
2: Exatamente, se informe, a gente é aberto a tudo isso. E a população tem que ter essa conscientização. Porque às vezes, mas eu não sei, procura saber.
0: Sim.
2: A gente está sempre aberto a dar a informação que precisar, a orientação que precisar.
0: E uma coisa que eu vou aqui utilizar, né? O exemplo da Ivete, da rede, né? Aqui em Itatiba, que é um patrimônio, né? Quando a gente fala isso. Gente, né? Vou pôr um pouquinho a mão na consciência, tá? Você está com dúvida, como a Ivete falou, você quer saber de alguma coisa? Para de ficar entrando nas redes sociais, em TikToks da vida, onde só tem fofoca, acessa o site do Ministério da Saúde, acessa o site oficial, ou então dá um pulinho ali na Maria Pinto Palma, senta lá com o pessoal da rede, toma um café legal, bate um papo, conhece o trabalho que é feito.
2: Exatamente. Né?
0: E aí, o seu grupo lá, faz uma arrecadação de alguma coisa, de uma fralda, de um sabonete, de uma lâmina, de alguma coisa, e leva. Não é dar, é doar-se. Né? Porque aí vocês vão sentir qual é a importância da rede para aquelas pessoas que lutam
1: eu
0: pela vida.
1: Eu queria também, Ivete, que você falasse a respeito, por exemplo, eu falei de remédio. Eu lembro que uma vez, eu e a Antoneta, um remédio que ela não ia mais utilizar, nós levamos lá. Vocês aceitam remédio, porque não, evidentemente, não um remédio vencido, né?
2: Não.
1: Vocês recebem, por exemplo?
2: A gente recebe, mas como a gente tem que trabalhar com um farmacêutico, a gente aceita os remédios que estão fechados. Entendeu? Por exemplo, assim, aí tem um remédio, vamos supor, que usou 2, 3 e tal. Então, a gente até recebe, mas aí é tudo através do farmacêutico para poder, porque a gente não pode entregar remédio violado.
3: Caixa lacrada tem que ser.
2: Entendeu? Sim. Então, a importância é que o remédio vá lacrado, entendeu? Porque aí passa pelo farmacêutico, a gente coloca no nosso estoque lá, Sim. né? No nosso almoxarifado de farmácia, que tem bastante, e aí a gente entrega para o paciente que está precisando. Acontece muito isso, por exemplo, faleceu uma pessoa da família, daí, olha, sobrou isso, sobrou aquilo, entendeu? Então, a vigilância se preocupa muito com isso, entendeu? Por exemplo, você recebe um pacote de fralda aberto. Entendeu? Você não sabe onde que a pessoa armazenou Sim. aquilo, onde que ela deixou. Sim. Como que você vai entregar para o paciente que está delicadamente com problema de saúde? Então, tem essa importância de se doar o pacote fechado. Por isso que a gente faz as campanhas, por exemplo, no Parque da Juventude, a gente tem a corrida, né? A caminhada, corrida Frango também. Né? Corridas, tudo que a gente faz as campanhas, a gente pede fraldas. Porque aí vem a fralda fechadinha, né? Aí dá um pacote, dá dois, dá um fardo, dá sei lá, o que a pessoa tiver disponível a doar. Mas a intenção da gente receber os remédios, a gente recebe sim. Mas é os remédios lacrados que a gente entrega por segurança. Sim. Por segurança.
3: Ivete, só um segundinho, Mané, com relação ao Centro Oncológico Maria Cristina Helmeister de Abreu, completou 4 anos nesse 2026.
1: Na Santa Casa, né?
3: E lá na Santa Casa. O que vem auxiliar as pessoas em tratamento em Itatiba? Porque a gente vê muitos atendimentos de pessoas fora da cidade.
2: Por favor. Olha, quando a gente recebe o paciente já vem com a doença cometida e já vem com tratamento médico, tá? É difícil saber a pessoa, eu vou ter câncer, como que eu faço? Não existe isso. Então, como ela já chega com tratamento. Mas o que eu percebo é que o Centro Oncológico, de Itatiba, atende mais de 60 cidades. Então, um paciente de Itatiba, ele não tem privilégio nenhum em ter na cidade dele, porque ele vai entrar na lista de atendimento. É justo isso? É justo, mas a gente queria que fosse mais acolhimento para a nossa cidade. E o SUS, apesar de toda a crítica e tudo, né, que muita gente critica e fala isso, o SUS atende muito bem essa parte.
0: Mais nós um temos, depoimento, né?
2: Viu? Por exemplo, você vai para Jundiaí, para o atendimento no São Vicente, é excelente. Os pacientes são muito bem atendidos. A gente não pode criticar isso, porque o tratamento que é feito ou particular, ou pelo SUS, ou por convênio. Entendeu? Certo. Então, eu acho assim, o centro oncológico é importante. Nós temos uma quimioterapia aqui, que eu acho muito importante, mas a gente acolhe muitas cidades. E a gente depende não da liberação do SUS, por exemplo, ou de algum

0: que você não ia usar uma bolsinha por meses, você vai ficar para sempre com a bolsinha porque tirou mais um pedaço do intestino e aí não vai ter jeito de fazer a reversão. Entendeu? Então acontece muito isso também. Mas a gente tem que ir lutando e pedindo ajuda para que que o governo, que tudo que consiga melhorar isso, melhore para a população ter um atendimento mais digno.
1: Está bom, mas pode melhorar e precisa melhorar muito,
0: Exatamente. E
1: né?
0: aí não depende da gente.
1: Sim,
0: Isso que
1: e como
0: é.
1: você falou, né? É aqui em Itatiba, é na Santa Casa de Itatiba, mas ele atende as outras cidades também,
2: É,
1: porque é
2: 60
1: estadual,
2: cidades, não foi?
1: né? É estadual.
0: Exatamente. É.
1: Mas,
0: Então, eu não tenho certeza, mas eu acho que a oncologia daqui atende acho que 64 cidades.
2: Então,
1: É,
2: é um
0: 64
2: movimento.
0: cidades. É um movimento grande, né?
1: Aí, Veto, eu quero, só sei, nós vamos chegar ao final do programa, mas eu quero fazer uma sugestão agora aos nossos ouvintes e telespectadores, porque eu aprendi com o nosso amigo Manuel Roberto Massaretti, e eu já. É verdade, a gente tem que falar a verdade, né, Luiz?
2: Sempre.
1: Hoje, dia dos professores, né? Um abraço
0: Isso.
1: à minha professora Maria Tereza, que está lá em Bragança, né? Foi minha professora do segundo ano primário, de que no dia do seu aniversário, faz um convite para os seus convidados. Ao invés de levar presentes, leva um pacote de fralda e entrega na rede de voluntárias de combate ao câncer.
0: Mas você sabe que nós temos
1: Eu
0: bastante
1: sei disso,
0: aniversariantes disso, que aí arrecadam suplemento
1: Eu
0: alimentar,
1: sei disso,
0: sabe? Nossa, não, não, não quero presente, quero
1: e
0: suplemento.
1: eu estou
0: Maravilha.
1: incentivando isso, porque eu tive o prazer de fazer isso aonde, não sei para onde foi, mas aí tem algum tempo, nos 70, né? Na comemoração dos 70 anos, né, Mané? Foi
2: Faz
1: isso.
2: tempo.
1: Mas não tem problema. E essa atitude, né, da família Massaretti, ela me tocou tanto que eu cheguei a fazer várias vezes também. Então tá aqui, ó, né? No dia
0: Uma
1: do seu
0: sugestão.
1: aniversário, né, Giovana? Vai doar sangue, certo? Convido o pessoal para ir doar sangue, né, Luiz? No dia do aniversário, e também arrecada alguma coisa. Leva para a rede voluntária de combate ao câncer, né? E a gente vai, né, levar esperança de vida e qualidade de
0: Quem
1: vida.
0: quiser colaborar,
1: Isso,
0: também
1: tudo
0: entre em
1: certo.
0: contato com a gente, colabore mensalmente, não importa o valor.
1: Não importa o
0: Pode
1: quê.
0: ser cinco
2: Dá
0: reais, dez
2: o
0: reais,
2: telefone
0: 50
2: para
0: reais.
2: contato.
0: É 4538-8406.
2: 4538-8406.
0: Isso. Lá, fala lá com a Mari,
2: E
0: que ela.
2: também para se tornar um associado, né? Porque a minha
0: Um
2: esposa, por exemplo, é
0: associado,
2: associada.
0: exatamente. É.
2: Mocinho passa
0: Isso,
2: todo mês lá
0: isso
2: para.
0: mesmo.
2: Né?
0: Pode, a gente tem até o motoboy, se caso.
2: Isso.
0: Tem muitos que ainda querem que vá receber na casa, mas aí pode fazer um Pix, entendeu? Vai receber, já vai ter o
2: Né?
0: recibinho
2: Pix.
0: lá. Um Pix e resolve muita
2: Facilita
0: coisa.
2: mais.
0: Hoje
2: Né?
0: muito facilitou muito, né?
2: Facilitou bastante.
0: Muito, muito, muito.
2: Nós estamos chegando ao final do nosso podcast e debate de hoje, daqui os assuntos que nós tivemos aqui, que para ser de mais importante. Então, no, nesse final aqui, Ivete, eu quero agradecer a sua participação, desculpe aí o problema aí de chegada, e agradeço e aproveitar para o pessoal convidar mesmo para ir lá na sede, ficar lá no alto, lá na pertinho do Jardim Harmonia, você já falou,
0: Isso, é
2: perto da
0: do lado
2: escola.
0: do postinho, em frente à Escola Maria Gema, Maria Pinto Palma, número 39.
2: Certo.
0: A gente está lá à disposição. Quem quiser tomar um café, a porta está sempre aberta. Vai ser um prazer receber. E quero, de antemão, agradecer a Luísio, Mané, meninas,
3: Giovana.
0: Giovana, parabéns.
4: Obrigada.
0: Eduardo, parabéns. O que precisarem da gente, a gente está à disposição. E muito obrigado pela oportunidade de mais uma vez divulgar e informar a população. Muito obrigada.
2: Giovana, também a você, muito obrigado. Você já esteve aqui uma vez e veio aqui ilustrar como é que foi, esclarecer, que eu acho por demais importante. Tá bom?
4: Eu agradeço
2: Obrigado.
4: mais uma vez a oportunidade. Já estive com a Luísa outras vezes, com o Mané, com o Eduardo. É sempre um prazer estar aqui. E vamos continuar nesse trabalho divulgando. Muito obrigada pela oportunidade. Vou conhecer a casa, eu não conheço ainda,
0: Por favor.
4: Eu vou lá, vou conhecer.

0: Isso é um
1: E aí sento pra tomar um café. E é o que a gente sempre fala. O Eduardo fala isso em todas as palestras, o Mané também fala. Você não pode doar, não tem problema. Mas você tem o celular na palma da sua mão. Divulga,
2: Tem amigos,
1: divulga, tem
2: né?
1: amigos, convida, divulga, porque às vezes você não pode, mas alguém pode. E a gente está aí para conseguir divulgar essa informação e trabalhar cada dia mais.
3: Você pode ir lá tomar café no asilo, não precisa nem levar o pó lá, viu?
4: Não
3: não
4: precisa,
3: precisa levar o pó, né?
4: Não
2: Mas se quiser levar para deixar de
3: Também, se
2: casa, não
3: quiser,
2: pode.
3: Não leva o pó, toma o café, mas leva a fralda. Então, tá, fica em troco do
2: Pronto, é
3: café.
2: isso aí.
3: Falou, Eduardo, hoje você trocou de lado aqui. Parabéns mais uma vez pela sua data de professor. Parabéns pelos 40 anos de Itatiba.
2: Itatibense,
3: Já é
2: de
3: mais
2: coração.
3: itatibense do que muito
2: Do que
3: itatibense.
2: Bragantino. Mais itatibense do que bragantino,
3: Mais itatibense
2: né?
3: que bragantino.
2: Então, Bragantibense.
3: Bragantibense.
2: Né? Então, muito obrigado, Mané. Obrigado, Luiz, Isabela, nosso amigo Márcio lá na técnica, Jaqueline, que está aqui presente. Né? Ivete, prazer em conhecê-la.
0: Igualmente.
2: Né?
0: Um
2: Leve um
0: prazer.
2: grande abraço nosso a todas as meninas da
0: As
2: rede.
0: meninas.
2: Né?
0: Eu acho ótimo ser chamada de meninas. Nós somos sempre as meninas da rede.
2: Extensivo também àquelas pessoas e familiares que fazem parte e são o sentido da rede. Né? E a minha querida Giovana, que representa toda essa nossa missão, que não é uma luta, nós temos missão, né? Então, essa missão de encontrar possíveis doadores de medula óssea, doadores de sangue, a todos os professores no dia de hoje, né? E aos profissionais de saúde, da qual serei eternamente grato, independentemente da atividade que realizam, né? Muito obrigado, Mané, Aloysio, e obrigado a todos os ouvintes e telespectadores.
3: O nosso muito obrigado aqui ao jornalista e radialista Aloysio Matias, né, pela sua participação. Obrigado, Aloysio.
5: Eu agradeço e perguntando para o Eduardo, a volta programada para...
2: Vamos manter assim, que você está desempenhando o papel aí.
5: Não, mas não
2: eu sinto lisonjeado de saber que você está fazendo aí um... Né? Realmente com toda a sua competência.
5: Agradeço. Bom, Mané, obrigado, né, por nos deixar participar mais uma vez desse debate. Obrigado, Giovana, que sempre nos emociona. E sábado tivemos uma prova cabal disso. Até por improviso, né, eu falei para o Charles: Charles, pô, estão as duas aí, não é melhor apresentá-las, né, para o público que estava lá? Ele falou: pô, mas se eu fazer improviso. Pegou, foi lá o microfone e tal, as meninas foram aplaudidas, a Giovana, a Rosilane, e a Giovana deixou a Rosilane com uma calma incrível, que ela estava extremamente preocupada, né, com o processo da doação, tudo aquilo. A Giovana, acho que a maneira que ela tem, né, de conversar, de explanar sobre o assunto, deixou ela super tranquila e ela se sentiu motivada e agradecendo a Deus, né, por ter essa oportunidade de poder salvar mais uma vida. Então, Ivete, obrigado. Giovanni, obrigado. Eduardo, obrigado. Aguardando sua volta, tá? Emanuel, obrigado mais uma vez. Todos os ouvintes do debate.
3: Você falou, né? E quem falou, né? Quem passou para ela é porque conhece, né?
5: Sim, com certeza.
3: Falando, né? Não é de ouvir falar.
5: Não, não. Esteve, né?
3: Ela esteve lá.
5: Vivenciou, né?
3: Vivenciou.
5: Importante.
3: Nós estamos chegando ao final do podcast debate de hoje, agradecendo aqui a presença de todos. Eu acho que foi por demais importante esses esclarecimentos da Giovana, do próprio Eduardo, a Ivete falando aqui a respeito da rede de voluntários de combate ao câncer. Todas as instituições Itatiba são importantes, né, para ajudar a própria comunidade, mas a rede ela toca num assunto que é duro, né? Como você sabe aí, da questão, como o Eduardo falou, não falava câncer, falava aquela doença
2: ruim,
3: né? Aquela doença ruim, né? Então, e elas sabem lidar perfeitamente com isso. Eu lembro que esse programa pela CRN será reprisado domingo a partir das 14 horas. E agora, através do YouTube, você pode acessar Rádio CRN Itatiba Oficial e você pode assistir a qualquer hora do dia ou da noite aí através do YouTube. E eu garanto para vocês que realmente foi as ilustrações aqui apresentadas foram por demais importantes. Então, a gente só tem que agradecer àqueles que aqui estiveram, o Eduardo, a Giovana e a Ivete. nós, nesse encerramento aqui, quem se despede é Mané Roberto, em nome da Isabel Ortiz, lá na técnica de São o Márcio Egídio. Ele anda meio triste aí, não sei por que ele anda triste ultimamente. De saúde ele está muito bem.
2: É segunda, Mané? É. Você está alguma coisa com segunda?
3: É segunda.
2: A caminho da segunda, é isso?
3: É, porque tem a segunda, a série B, entendi. Série C. Então ele conhece muito bem. Daqui a pouco, às 18 horas, a hora da Ave Maria, com o padre Maicon Cristian Pedro. E em seguida, às 18 horas e 5 minutos.
5: O Jornal CRN com a Eva Franco, que terá destaque, né? A apresentação dos 52 estudantes que participam do concurso do Rotary Clube de Itatiba, o melhor estudante 2026.
3: Mais uma iniciativa muito importante do Rotary Clube. Então, ficam os nossos agradecimentos à Jaqueline, que esteve acompanhando a Giovana aqui também. Né? O nosso estúdio está ficando pequeno já aqui, então nós vamos ter que aumentar mais. E uma boa noite a todos por estarem aqui nos prestigiando.
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0: 17h47.
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30: 18 horas em ponto.
31: A partir de agora, a CRN, através do padre Michael Christian Pedro, da paróquia Nossa Senhora do Belém, tem para você, ouvinte, a Ave Maria, momento de reflexão para você, ouvinte da Rádio do Povo.
32: Terminando este dia 15, quinta-feira, nos unimos a toda a igreja para celebrar a memória de Santa Teresa de Jesus, virgem e doutora da igreja, também conhecida como Santa Teresa de Ávila. Ela nasceu na Espanha em 1515 e aos 20 anos de idade ingressou no Carmelo da cidade de Ávila. mulher de bom senso, caráter jovial, alegre, de grande espírito criativo, atingiu o ápice da vida mística, deixando-nos diversos escritos espirituais. Com o auxílio de São João da Cruz, exerceu intensa atividade como reformadora da ordem carmelita. De fato, deu um testemunho admirável, a severidade com que compreendia as coisas era de se surpreender, e de fato seu coração amava a Deus com tamanha grandeza que muita gente, entre papas e bispos, a respeitaram longinquamente. Por isso, acreditamos no poder de Deus, no significado do coração dessa mulher santa. E ela morreu humildemente em 1582, na Espanha. Por isso, peçamos que sua intercessão nos ajude a caminhar seguindo a vontade santa de Deus. Em nome do Pai, do Filho e do Espírito Santo. Amém. O anjo do Senhor anunciou a Maria e ela concebeu o Espírito Santo. Ave Maria, cheia de graça, o Senhor é convosco. Bendita sois vós entre as mulheres e bendito é o fruto do vosso ventre, Jesus. Santa Maria, Mãe de Deus, rogai por nós, pecadores, agora e na hora de nossa morte. Amém. Eis aqui a serva do Senhor, faça-se em mim segundo a vossa palavra. Ave Maria, cheia de graça, o Senhor é convosco. Bendita sois vós entre as mulheres, e bendito é o fruto do vosso ventre, Jesus. Santa Maria, Mãe de Deus, rogai por nós, pecadores, agora e na hora de nossa morte. Amém. E o Verbo divino se fez carne e habitou entre nós. Ave Maria, cheia de graça, o Senhor é convosco. Bendita sois vós entre as mulheres, e bendito é o fruto do vosso ventre, Jesus. Santa Maria, Mãe de Deus, rogai por nós, pecadores, agora e na hora de nossa morte. Amém. Rogai por nós, Santa Mãe de Deus, para que sejamos dignos das promessas de Cristo. Oremos. Virgem Senhora do Belém, excelsa protetora de Itatiba, vós sois aquela senhora que entrou pela porta do céu em pé, vestida de sol, coroada de estrelas e calçada da lua. Vós sois aquela senhora que disse pela vossa boca sagrada que a quem vos chamasse 150 vezes ao dia, vós valeríeis e socorreríeis na ocasião. Por isso, soberana senhora, que suplicamos e pedimos, atendei-nos. Amém. E o Evangelho hoje de São Lucas, capítulo 11, de 47 a 54. Naquele tempo, disse o Senhor, ai de vós, porque construís os túmulos dos profetas, no entanto foram vossos pais que os mataram. Com isso vós sois testemunhas e aprovais as obras de vossos pais, pois eles mataram os profetas e vós construís os túmulos. Ai de vós, mestres da lei, porque tomastes a chave da ciência. Vós mesmos não entrastes e ainda impedistes os que queriam entrar. Quando Jesus saiu daí, os mestres da lei e os fariseus começaram a tratá-lo mal e a provocá-lo sobre muitos pontos. Armavam ciladas para pegá-lo de surpresa por qualquer palavra que saísse de sua boca. Meus irmãos, Nosso Senhor mostra que há um contraste vital entre abrir e fechar o coração para o projeto de Deus. E o problema é que muita gente fala, fala muito, mas pouco faz. E este problema estorva Nosso Senhor e até hoje estorva o caminho da fé, quando muitos que julgam pouco fazem. Por isso que é preciso humildade de conversão para seguir Jesus e perceber que não existe o céu da minha lógica, mas existe o céu da lógica de Deus, que depende em grande parte da participação de um coração humilde e aberto. Por isso que no seu tempo, Santa Teresa de Ávila, desafiando a si mesma e o mundo, ela dizia, de fato, num só dia, vamos obter mais vantagem ao desprezar, por amor de Deus, a própria dignidade do que por muitos anos procurando cultivá-la. Porque, de fato, a quantos tudo abandonam por amor de Deus, Ele, o Senhor, se entrega totalmente, pois o Senhor só se une com almas que renegam a si mesmas e não temem perder os próprios direitos, porque, de fato, só um nos dá a garantia do céu. Desta forma, pedimos por intercessão de Santa Teresa que a Virgem Maria, Mãe de Deus e nossa, rogue a Deus por nós e nos ajude também a viver santamente esse chamado que o Senhor nos faz na conversão, na vida nova, na simplicidade humilde de quem sabe deve a Deus a melhor resposta. Virgem Senhora do Belém, tornai tudo em bem. O Senhor esteja convosco, Ele está no meio de nós. Abençoe-vos o Deus Todo-Poderoso que é Pai, Filho e Espírito Santo. Amém.
0: Ouvinte, temos um comunicado importante. 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
6: Boa noite, estamos iniciando o Jornal CRN, apresentando os principais fatos de Itatiba, da região, do país e do mundo. Com a apresentação de Eva Franco, trabalhos técnicos de Márcio Egídio. Edição desta quinta-feira, 15 de outubro de 2026. Vamos agora às principais manchetes desta edição. Festa do Dia das Crianças reúne cerca de 20 mil pessoas no Parque Luiz Latorre. Cerca de 120 professores da Educação Infantil de Itatiba concluem formação em leitura e escrita. CI da Sabesp estabelece prazo para respostas e prepara oitivas de testemunhas em Itatiba. Trânsito na estrada entre Morungaba e Tuiuti será interrompido nesta sexta-feira. Morungaba promove programação especial do Outubro Rosa no dia 17. Homem é preso após furtar 34 barras de chocolate em supermercado de Itatiba. Nadadores mirins de Itatiba se destacam em competição no Espírito Santo. Abertas as inscrições para duplas no Torneio de Truco de Itatiba 2026. Essas e outras notícias você confere agora. Confira a reportagem especial de Aloysio Matias para a Rádio CRN.
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7: O objetivo desse encontro de hoje é apresentar e diplomar os 52 melhores estudantes da rede pública municipal que foram classificados e indicados por suas escolas. Parabéns a todos vocês que conseguiram se destacar e vencer nessa etapa. As entidades parceiras do Rotary Clube de Itatiba são a Prefeitura de Itatiba, a Secretaria Municipal de Educação, as escolas públicas municipais, os colégios particulares de ensino médio, que são Colégio Ângulo, Colégio Educativa, Colégio Elite, Colégio Literatos, a Escola de Idiomas CNA e a APAMI. São apoiadores fundamentais desse concurso a empresa Sciensco, patrocinadora do Prêmio Químico Nota 10, a Magnusson Presentes, que premiará com o relógio Smartwatch os 5 bolsistas, a APAMI, que premiará o melhor estudante com um notebook, a TCI, que fornecerá um passe escolar para os 3 primeiros colocados, o Jornal de Itatiba, a Rádio CRN, a ITV Brasil, Rádio AM, TEM Itatiba, que fazem gentilmente a divulgação desse evento e de todas as ações promovidas pelo Rotary, e a Câmara Municipal de Itatiba, que nos cede esse maravilhoso teatro.
8: Amélio Vieira Neto, momento de emoção até, uma apresentação dos 52 alunos que vão participar desta grande final. 18ª edição do Melhor Estudante da Rede Municipal de Ensino. Essa promoção do Rotary Clube de Itatiba, ano após ano, com mais adesão, maior reconhecimento até, e os alunos empolgados sempre, satisfação.
9: Satisfação, muito obrigado aí pelo apoio mais uma vez, né, de você, sua equipe. Esse concurso, ele completa um sonho de Rotary, né? A gente está nesse concurso já há 18 anos, criou isso aqui em Itatiba, sem muita expectativa, né? Mas aí a gente teve envolvimento da Secretaria da Educação, as escolas privadas. Começamos a ver o resultado nas escolas públicas, que sempre foi o nosso objetivo, né? É melhorar o ensino público, fazer com que os alunos do nono ano levem bastante a sério essa participação no concurso, mas com a ideia de fazer um bom ensino médio, né? Então, mesmo aqueles que não se classificam, que não ganham as bolsas, certamente eles terão um desenvolvimento muito bom nas escolas de ensino médio de Itatiba, públicas também, né? Então, a gente fica muito feliz de ver aí, ao longo desses 18 anos, mais de 130 alunos já colocados aí, muitos já profissionais, estão no mercado de trabalho há muito tempo, né? Já até se esqueceram de nós, né? Mas a gente não faz questão, não tem importância não, né? Mas a gente fica feliz quando encontra com eles e vê o resultado desse nosso trabalho, né?
8: Bom, Amélio, tivemos na noite aqui desta terça-feira, dia 13 de outubro do ano da graça de 2026, aqui no Teatro Galeno Zambotto, a participação dos alunos, professores, diretores, coordenadores. E já que você falou que alunos se esquecem, vamos colocar um registro do Anderson, que aluno do Chico Peroba e ganhou em 2024 dois prêmios. E um trechinho, né, do seu agradecimento.
10: Antes de falar sobre a prova, a escola e tudo mais, gostaria de agradecer a escola do Chico Peroba, pessoal do Rotary também, pois eu percebo que foi nesse período que eu tive toda a preparação necessária para ir bem na prova. As aulas eram aprofundadas, os professores realmente buscavam explicar muito bem para a gente, sem contar todo o apoio que eu recebi da coordenação da escola. O diretor Marco, a coordenadora Valéria, buscaram não só preparar a gente na parte técnica, mas também todo o apoio emocional que a gente precisava nessa parte, lidar com o nervosismo, questão de medo de ir na prova. Então, percebo que tudo isso realmente me ajudou a ir bem no concurso. As visitas às escolas, as saias que a Rotary promoveu também, me ajudaram tanto para a parte da motivação de estar lá dentro, ver como é tudo, ver os modelos de aula, ver como é o espaço, como funcionava tudo. Isso realmente motivou e também ajudou a ver como era tudo na escolha da escola também. Agora, falando mais com os alunos mesmo, eu realmente espero que vocês aproveitem essa oportunidade, pois ela é única, vocês não vão mais ter dela.
8: Bom, o Anderson não se esqueceu do estudo na escola. O agradecimento ao Rotary e ao Literatus, onde ele estuda atualmente no segundo ano, mostrando o reconhecimento.
9: A gente faz questão de convidar alunos para que venham dar um depoimento, né? Porque motiva os outros também, para ver que não é um bicho de sete cabeças, né? É só se empenhar bastante, estudar, ter atenção na hora de fazer a prova, que certamente o resultado vem.
8: Bom, vamos agora ao registro da secretária de Educação do município, a professora Sueli de Moraes Tuon.
11: Queridos estudantes, esta homenagem representa o reconhecimento de suas conquistas e um incentivo para que continuemos acreditando em seus sonhos. Vocês são motivo de orgulho para suas famílias, suas escolas e toda a nossa rede pública de ensino. Como secretária municipal de Educação, hoje eu agradeço aos professores, gestores e familiares que contribuem diariamente para essa trajetória de sucesso. O nosso agradecimento especial ao Rotary Club, parceiro dessa iniciativa tão significativa, que valoriza o mérito estudantil e reforça a importância de investir em nossos jovens. Que essa conquista seja apenas o começo de uma trajetória repleta de oportunidades e realizações. Continue estudando, sonhando e acreditando no potencial de vocês. Parabéns aos 52 estudantes, vocês são o presente que nos enche de orgulho e o futuro que nos inspira a esperança. Parabéns a todos vocês, parabéns às famílias de vocês. Professores, muito obrigado. O dia do professor se aproxima e já desejo aqui um bom, ótimo dia dos professores para todos vocês. Muito obrigada a todos.
8: Participação da educação, importantíssima, sem a Secretaria de Educação não seria possível. E o ensinamento com os alunos participando ativamente junto a cada colégio. E uma coisa que nós percebemos, Amélio, as mulheres são mais inteligentes ou estão se dedicando mais aos estudos? Afinal de contas, elas estiveram aqui em maior número.
9: É, isso tem se repetido aí ao longo das etapas do concurso, né? E cada vez mais a gente percebe que as meninas têm que se empenhado mais, né? As mulheres têm se destacado, não é só na escola, né? No trabalho, nas atividades, na política. A gente tem observado aí que o envolvimento das mulheres é muito importante e quem sabe elas vão conseguir fazer o nosso mundo ser um pouco melhor, né? Porque a gente, os homens não estão conseguindo atingir esse objetivo, não. Então, cabe a elas mudar isso.
8: Tomara que haja mudanças. Agora, Amélio, para encerrarmos, vamos ouvir o presidente do Rotary, o Marcos Alves, falando da importância desta organização do Rotary Clube de Itatiba nessa 18ª edição.
7: Parabéns por terem chegado até aqui. Parabéns aos pais por terem incentivado seus filhos. A palavra, ela ensina, mas o exemplo, ele arrasta. É muito bom poder estar nesse momento com vocês. E eu lembro de uma história real que foi divulgada numa reportagem de uma senhora que estava com seu filho, muito pequeno, no metrô. Ela estava lendo o livro e ele estava lendo o livro, para a idade dele, obviamente. E aí uma pessoa foi lá e perguntou, falou, poxa, como é que você faz para o seu filho ler livro? Meus filhos não gostam de ler, eles não têm esse costume. E ela disse, é que ele me vê ler muito, né? Ele me vê lendo a todo momento. Então não adianta mandar estudar. É legal, ajuda. Mandar pegar o livro, comprar o livro é um grande incentivo. Tudo isso ajuda. Mas se você der o exemplo, isso vai arrastar o seu filho. Eles estão aqui hoje. Foram pré-selecionados. Estão de parabéns. Por que eles estão aqui? De onde nasceu essa vontade de estudar? Que eles levem isso por muitas gerações, que eles arrastem muitos outros, dando bons exemplos.
8: Bom, Amélio, é importante, né? Os colégios, o Rotary, a SAESCO, que participa ativamente, o curso de inglês CNA. É uma junção de esforços para a continuidade do ensino na cidade, proporcionando aos alunos que são melhores qualificados, né, terem um curso de ensino médio de forma gratuita em colégios particulares.
9: O objetivo dessa participação em escola privada, ela já está mais preparada, né, sem menosprezar a escola pública, mas ela está mais preparada para capacitar esses alunos para o vestibular, né, para fazerem uma boa universidade, fazer um curso do seu sonho, e é para isso que a gente trabalha, né. Então, nós um agradecimento muito especial aí aos colégios, o Anglo, o Literatus, o Elite, o Educativa, que estão com a gente já há muito tempo, né? Alguns colégios nos deixaram, entre aspas, né? Pediram tempo aí para que pudessem se reorganizar. Em breve também retornarão, né? São escolas que ao longo do tempo também podem participar, né? E o curso de idiomas inglês aí com o CNA já está com a gente há muitos anos, né? Dando uma bolsa de ensino de inglês aí de até 5 anos de curso, né? Uhum. Às vezes a gente não valoriza tanto, acha que o prêmio do curso de inglês é menos importante. Não é, né? Um curso de inglês de alta competência, né? Que vai, aquele que escolher essa bolsa também vai se realizar muito bem.
8: Bom, e os alunos terão passagem gratuita, né? Do ônibus coletivo pela TCI.
9: É, a TCI, nossa parceira longa data, desde o primeiro concurso, né? Tem nos apoiado. São tantos apoiadores, né? A imprensa, o Jornal de Itatiba é um grande incentivador do nosso trabalho, né? Destaco aí sempre as edições com muito destaque para a apresentação dos alunos. Você com a Rádio AM, a TV, então...
12: CRN.
9: E CRN, lógico, a gente fala do Jornal de Itatiba, mas sempre está amarradinho aí com a CRN nos apoiando.
12: Bom, a etapa final, dia 7 de novembro, o concurso ser realizado num sábado, né, lá no Araújo Campos.
9: Isso, vai ser uma prova, né, elaborada aí pela Secretaria Municipal de Educação, né, uma parte com elas. Temos apoio de professoras já aposentadas de português também, na correção das redações. E a pessoa tem que se empenhar bastante, né? São 40 questões, tem todo o tempo possível para fazer, com muita calma, fazer uma boa redação, porque é importantíssimo, já pelo depoimento do aluno a gente percebe isso, né? E aquele que estiver melhor qualificado e tiver num melhor dia, né? Um bom dia, ele pode sim ganhar uma bolsa de estudo integral.
12: Bom, Amélio, nós vamos ainda falar desse grande concurso, né, que o Rotary Club promove na visita que faremos dia 28 de outubro lá na Saescom.
9: Isso, a Saescom, grande parceira, está com a gente desde o tempo da Ródia, né? E premia aí os alunos com um computador para o primeiro colocado em ciências, mais 4 tablets para os 4 outros, né? E além de o título de químico nota 10. E uma pontinha aí, deixando o aluno em suspense, quem sabe um dia vir a trabalhar nessa grande empresa que é a Saescom.

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10: O Parque Luiz Latorre recebeu cerca de 20 mil pessoas na última segunda-feira, dia 12, durante a festa do Dia das Crianças 2026, promovida pela Prefeitura de Itatiba por meio da Secretaria de Cultura e Turismo, em parceria com o Rotary Clube de Itatiba e a Casa da Amizade. Com programação gratuita e atrações para diferentes faixas etárias, o evento movimentou o espaço público ao longo de todo o feriado nacional, proporcionando momentos de lazer, recreação e convivência familiar. A Prefeitura de Itatiba, por meio da Secretaria de Educação, concluiu mais uma etapa de formação continuada dos profissionais da Rede Municipal de Ensino. Cerca de 120 professores da Educação Infantil finalizaram o programa Leitura e Escrita na Educação Infantil, iniciativa do Ministério da Educação vinculada ao Compromisso Nacional Criança Alfabetizada. A conclusão foi marcada pelo segundo seminário de finalização do programa, realizado no último dia 5 de outubro, no plenário Abílio Monte. A Comissão Especial de Inquérito, a CI da Câmara Municipal de Itatiba, criada para investigar possíveis irregularidades nos serviços prestados pela Sabesp no município, divulgou novas informações sobre o andamento das investigações.

0: investigações e definiu o cronograma das próximas etapas. Durante coletiva de imprensa realizada na última sexta-feira, os vereadores anunciaram que as oitivas de testemunhas e representantes das instituições envolvidas deverão ocorrer entre os dias 26 e 29 de outubro, enquanto a votação do relatório final está prevista para a segunda quinzena de novembro.
1: O trânsito na rodovia Lúcio Roque Flaiban, que liga Morungaba a Tuiuti, será interrompido temporariamente nesta sexta-feira, a partir das 10 horas. A interdição ocorrerá no trecho da divisa entre os municípios, nas proximidades da ponte sobre o rio Jaguari, e terá a duração aproximada de 15 minutos. De acordo com a Prefeitura da Estância Climática de Morungaba, por meio da Proteção e Defesa Civil, a interrupção será necessária para a realização de serviços de manutenção e reparos na rede de alta tensão. A orientação é para que os motoristas redobrem a atenção ao trafegar pelo local e compreendam a necessidade da interrupção durante a execução dos trabalhos. A Prefeitura da Estância Climática de Morungaba promove no sábado, dia 17, das 8 ao meio-dia, uma programação especial em alusão à campanha Outubro Rosa, voltada à prevenção do câncer de mama, promoção da saúde e ao bem-estar da população. As atividades serão realizadas em três locais. No Centro de Saúde, serão oferecidos coleta de Papa Nicolau, solicitação de mamografia conforme protocolo, massagem, técnicas de imposição de mãos e auriculoterapia, roda de conversa com depoimento sobre câncer de mama, além de avaliação odontológica e aplicação de flúor. Na Praça João Pessoa, região central, a programação contará com aula de ritmos e aula de defesa pessoal. Já no Centro de Especialidades, será realizado mutirão de ultrassom com atendimento exclusivo para pacientes previamente agendados. Segundo a Prefeitura de Morungaba, a equipe de saúde entrará em contato com as pessoas que estiverem na fila de espera. A iniciativa é organizada pela Prefeitura de Morungaba por meio da Diretoria de Saúde com apoio do Departamento de Esporte e Lazer. A ação busca incentivar o autocuidado, ampliar o acesso à informação e reforçar a importância da prevenção e do acompanhamento regular da saúde. Um homem de 53 anos foi preso em flagrante por furto após subtrair 34 barras de chocolate de um supermercado localizado na região central de Itatiba. O caso foi registrado com base no artigo 155 do Código Penal. Segundo o relato do encarregado do estabelecimento, o fiscal do supermercado identificou, por meio das câmeras de monitoramento, um indivíduo colocando barras de chocolate dentro da cueca. Após passar pelo caixa de autoatendimento, o suspeito pegou uma sacola e seguiu até o estacionamento, onde começou a guardar os produtos. Nesse momento, o encarregado e o fiscal conseguiram alcançá-lo e detê-lo, ainda com os chocolates escondidos. Durante a abordagem, foram encontradas 34 barras de chocolate da marca Laca, de sabores variados. Os produtos foram apreendidos pela polícia. Em interrogatório, o homem confessou o furto e declarou ser usuário de crack. Ele afirmou que pretendia revender os chocolates em semáforos da cidade para conseguir dinheiro e comprar drogas. O caso chamou a atenção também pela forma como os produtos estavam sendo transportados e seriam comercializados, sem que os possíveis compradores soubessem de sua procedência e das condições de armazenamento. A delegada Natália Silva, do plantão policial de Itatiba, determinou a prisão em flagrante e não arbitrou fiança. A decisão foi fundamentada no fato de que a pena máxima prevista para o crime ultrapassa o limite legal que permite à autoridade policial conceder fiança. A delegada também afastou a aplicação do princípio da insignificância, considerando a quantidade de produtos subtraídos e os antecedentes do conduzido. O caso foi encaminhado ao juiz competente para a realização da audiência de custódia. O registro da ocorrência foi digitado pelo escrivão Mário. Nadadores mirins de Itatiba participaram do Interestadual Festival Sudeste, CBDA de Natação, em Vitória, Espírito Santo, nos três primeiros dias deste mês de outubro, dentre um total de 800 atletas. O técnico local, Breno Camargo Perrone, acompanhou a vitória do atleta mirim Felipe Morelli Flaiban na prova de 50 metros estilo peito. Com a medalha de ouro, Felipe conquista a primeira colocação no ranking brasileiro da categoria. Nas demais provas em que participou, Felipe também teve uma boa atuação, assim como os colegas. Ian Soave Covre, nono nos 100 metros peito, em outras quatro provas, e Alice Soave Covre, estreando nas competições de nível regional brasileiro. A equipe da APAN, Associação dos Pais e Amigos da Natação de Itatiba, tem apoio da Secretaria de Esportes da Prefeitura Municipal e Drywall Center Itatiba. A Secretaria de Esportes da Prefeitura de Itatiba está com inscrições abertas para o Torneio de Truco 2026. Esta segunda edição será disputada em 1º de novembro, um domingo, às 8 horas, dia do aniversário de 169 anos do município. As disputas serão no ginásio do Clube São João. Deve ser realizada uma inscrição por dupla, presencialmente na Secretaria de Esportes ou online até o dia 20 de outubro, pelo link disponibilizado pela Secretaria de Esportes. As inscrições são gratuitas e serão recebidas até o preenchimento limite de 128 duplas. Na hora da inscrição, deve-se informar o nome da dupla, assim como dados de cada integrante. Também é neste momento que menores de 18 anos devem enviar a autorização dos responsáveis para participação no torneio, que aceita como idade mínima 14 anos completos. No regulamento definido pela comissão organizadora, disponível no link de inscrição, constam as decisões da coordenação e o cumprimento das regras de boa convivência. É indispensável que a parceria da dupla inscrita seja mantida durante toda a competição. Consta, inclusive, nas regras, o manuseio do maço, corte e distribuição das cartas. As regras também estão à disposição dos interessados na Secretaria de Esportes, ao lado do selfie professor Osmar Luiz Zanata, Avenida Aurora Fernandes Zanuto, Jardim Vitória, ao lado da EMEB, Sônia Rita. A sexta Taça Cidade de Futebol de Morungaba 2026 terá quatro partidas neste fim de semana, válidas pela quarta rodada da competição. Os jogos serão realizados no sábado, dia 17, e domingo, dia 18, nos campos do Morungaba e Brumado. No sábado, no campo do Morungaba, a rodada começa às 13h30, com o confronto entre meninos da Vila e meninos da Serra. Na sequência, às 15h30, entram em campo Vila Nova e Aldace. Já no domingo, as partidas serão disputadas no campo do Brumado. Às 9 horas, família PH enfrenta o Ajax. E em seguida, às 11 horas, será a vez de Silvas e Santa Helena se enfrentarem. A competição segue movimentando o futebol amador da Estância Climática, reunindo equipes e torcedores em mais um fim de semana de disputas.
2: O Jornal CRN faz um pequeno intervalo. Estaremos de volta já já.
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0: Eleições 2026, pesquisa Quest aponta empate técnico entre Lula e Flávio. Informação de Alan Barbosa.
1: A campanha do presidente Lula comemorou o resultado da pesquisa Quest divulgada nesta quarta-feira. O levantamento aponta Flávio Bolsonaro do PL com 46% das intenções de voto, contra 44% do presidente Lula, candidato à reeleição pelo PT. O otimismo petista não se deve apenas ao empate técnico revelado pela Quest, mas pela atração aos eleitores que anularam votar em branco ou que optaram em não ir às urnas no primeiro turno. 43% deles declararam voto a Lula, enquanto 38% afirmam que vão votar em Flávio Bolsonaro. Com o placar adverso no primeiro turno, atrair esse público era uma das estratégias para o segundo turno. Mas para o cientista político Rudá Risse, há um movimento espontâneo ajudando o candidato Lula.
2: Porque são jovens, principalmente chamados inicialmente pelo movimento estudantil, e eu acho que hoje até ultrapassa o movimento estudantil. Veja as palavras de ordem, veja o caso do tal do gostoso da Paulista, agora gostoso da Esplanada. É que isso não é da campanha. Isso não tem mais campanha coordenando. Isso aí extrapolou. Está dando resultado, está assustando a campanha do Flávio, e eles estão judicializando tudo, porque não dá tempo eles reagirem mais como está reagindo. E a pesquisa Quest dá empate técnico, né? Então, assim, é muito parecido com o que aconteceu com a Dilma em 2014. E a Dilma tinha uma desvantagem na primeira pesquisa de 10 pontos percentuais, né? E ela virou, no limite, mas virou.
1: O percentual de eleitores indecisos, segundo a Quest, é de 1%, enquanto 9% afirmam que vão anular, votar em branco ou não votar. A Quest entrevistou 2.154 pessoas de 16 anos ou mais entre os dias 10 e 13 de outubro. A margem de erro é de 2 pontos percentuais para mais ou para menos, e o nível de confiança é de 95%. A pesquisa está registrada na Justiça Eleitoral sob o número BR08729/2026. Agência Rádio Web de Brasília, Alan Barbosa.
0: Márcio Canella. Polícia Federal prende segundo deputado estadual mais votado no Rio de Janeiro. Informação de Breno Zonta.
3: Foi preso nesta quinta-feira o segundo deputado estadual com mais votos no Rio de Janeiro nas eleições deste ano. Márcio Canella, do União Brasil, foi alvo da Operação Unha e Carne 8, deflagrada pela Polícia Federal, e detido em sua casa, na zona sudoeste do Rio. O ex-prefeito de Belfort Roxo é investigado por crimes como lavagem de dinheiro, corrupção ativa e passiva e formação de cartel. Também é o caso do delegado Marcos Amin, ex-secretário estadual da Polícia Civil, também preso nesta quinta. A polícia afirma que tenta desarticular uma organização criminosa armada suspeita de usar uma rede de postos de combustíveis na região metropolitana do Rio para lavar dinheiro com participação de agentes públicos. A Operação Unha e Carne começou em dezembro de 2025 e teve 7 fases anteriores. Canella e Amin já haviam sido alvo de buscas na sexta etapa, em julho de 2026. A investigação apontava envolvimento de 96 postos de combustível, com um movimento de mais de 7 bilhões e meio de reais em 6 anos. A operação terminou com Canella preso por porte ilegal de um fuzil encontrado em seu carro. Dias depois, o ministro do Supremo Tribunal Federal, Alexandre de Moraes, soltou Canella mediante o uso de tornozeleira eletrônica. Nesta quinta, o mesmo Moraes determinou a prisão do deputado eleito. A defesa de Canella informou que não vai se pronunciar até ter acesso aos autos. Além de Canella e Amin, foram presos outros 4 inspetores da Polícia Civil. Agência Rádio Web, produção e reportagem, Breno Zonta.
0: Ministério Público do Trabalho comemora a aprovação do fim da escala 6x1. Informação de Janaína Oliveira.
4: O Ministério Público do Trabalho comemorou a aprovação do fim da escala 6x1, que prevê 6 dias de trabalho para apenas 1 de descanso. A votação, que ocorreu nesta quarta-feira no Senado Federal, foi acompanhada pelo Procurador-Geral do Trabalho, Gláucio Araújo de Oliveira, que destacou a importância da medida para a qualidade de vida dos trabalhadores brasileiros. Para ele, a mudança representa um avanço social e o reconhecimento de que o tempo do trabalhador também precisa ser respeitado.
5: É um dia histórico para a classe trabalhadora. Estou aqui no Senado Federal. Essa nova medida irá valorizar todo o trabalho desenvolvido por brasileiros e brasileiras. E a produtividade, que é sempre questionada, ela será recompensada com o passar do tempo, com o resultado dessa nova medida, em que haverá valorização do tempo do trabalhador.
4: O Procurador-Geral do Trabalho também ressaltou que a mudança poderá garantir mais tempo para a convivência familiar, a capacitação profissional e os cuidados com a vida pessoal, além de reduzir o desgaste provocado pela rotina de trabalho e deslocamento.
5: Evitará o desgaste de deslocamentos, de logística, e o trabalhador terá mais tempo para tratar da sua vida, da sua família. Então eu vejo um avanço social.
4: O fim da escala 6x1 foi aprovado pelo Senado em 2 turnos com 75 votos favoráveis e apenas um contrário. E agora aguarda promulgação. A primeira etapa começa 60 dias após essa promulgação, quando a escala passa a ser de 5 dias de trabalho para os 2 de descanso e a jornada máxima semanal cai de 44 para 42 horas. Depois de mais 12 meses, o limite será reduzido para 40 horas semanais, sem redução salarial. Agência Rádio Web, produção e reportagem, Janaína Oliveira.
0: Câmara aprova aumento do teto do MEI e perdão de dívidas. Informação de Yuri Hudson.
6: A Câmara dos Deputados aprovou um pacote do governo Lula que aumenta o limite de faturamento dos microempreendedores individuais e prevê perdão de dívidas tributárias da categoria. A votação ocorreu há 11 dias do segundo turno das eleições presidenciais e terminou com 461 votos favoráveis e apenas 4 contrários. Pelo texto, o teto anual do MEI sobe de R$ 81 mil para R$ 110 mil em 2027 e chega a R$ 140 mil a partir de 2028. O relator, deputado Rubens Pereira Júnior, do PT, afirmou que as mudanças vão estimular a contratação de trabalhadores e movimentar a economia.
7: Na hora que é pra gente perdoar as dívidas dos pequenos, aí todo mundo vem reclamar. O que nós queremos é aliviar para esse microempreendedor individual para que ele possa retornar suas atividades no mercado. Que dessa forma aquece a economia, gera mais emprego e mais do que isso, a ampliação da faixa do MEI, essa é a medida mais importante.
6: O projeto também amplia de 1 para 2 o número de funcionários que poderão ser contratados por cada MEI. Outra medida é o perdão de dívidas tributárias contraídas até 13 de outubro deste ano. A estimativa é que 3 milhões e 600 mil microempreendedores sejam beneficiados com valores que somam quase 12 bilhões de reais. O líder da oposição na Câmara, deputado Cabo Gilberto, criticou o momento escolhido para a votação.
8: Ele passa 4 anos aumentando imposto, criando novos impostos, prejudicando a classe produtiva. Chegando 12 dias das eleições, ele vem com pacote de bondade, achando que o povo brasileiro é idiota ou é burro que vai acreditar nele mais uma vez.
6: O texto agora segue para análise no Senado Federal. Agência Rádio Web, de Brasília, Yuri Hudson.
0: E assim encerramos mais uma edição do Jornal CRN. Voltamos amanhã às 18 horas e 5 minutos. Uma boa noite a todos.

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Senhoras e senhores, boa noite. Sejam todos bem-vindos. A Câmara Municipal de Itatiba realiza, nesta noite, a sessão solene de entrega das medalhas Mérito da Segurança e Cidadania de 2026. Convidamos primeiramente Sua Excelência, o presidente da Câmara Municipal de Itatiba, o vereador Davi Bueno, para que tome assento à mesa principal. Chamamos também para que ocupe seu lugar à mesa o prefeito de Itatiba, Tomás Capeleto. Chamamos também para que ocupe seu lugar à mesa o vice-presidente desta Casa de Leis, o vereador José Roberto Feitosa. E por fim, convidamos para a mesa de autoridades o secretário de Segurança Pública de Itatiba, o senhor Luiz Antônio Henrique Pereira. Chamamos agora para que ocupem assentos neste palco suas excelências os vereadores. Baeça Davan. Galo Herculano. Igor Húngaro. Juninho Parodi. Leila Bedani. Luciana Bernardo. Serginho. Washington Bortolossi. E William Soares. Anunciamos e agradecemos a ilustre presença de Suas Excelências. Capitão Mateu, comandante da 2ª Companhia do Batalhão da Polícia Militar. Adriano Franco Penteado, o Juba, secretário adjunto de Segurança e Defesa do Cidadão. Doutor Parisotto, ex-vereador dessa Casa de Leis e presidente do PSD de Itatiba. Os aplausos, então, às autoridades presentes prestigiando a este evento. Também agradecemos à imprensa local, à ITV Brasil e também à Rádio CRN e aos demais cidadãos que aqui vieram nos prestigiar. Uma boa noite, muito obrigado a vocês por estarem aqui com a gente no Teatro Ralino Zamboto. E neste momento, eu convido a todos para ficarem de pé, para ouvirmos a execução do hino nacional brasileiro e em seguida o hino de Itatiba.

0: Pode se sentar, por gentileza. A Câmara Municipal de Itatiba, por intermédio de seus nobres vereadores, promove, em conformidade com a Resolução número 12 de 2018, a sessão solene de entrega das medalhas Mérito da Segurança e Cidadania. Essa honraria tem a finalidade de condecorar policiais militares, agentes municipais de segurança, trânsito, bombeiros e defesa civil, pela prática de atos relevantes em benefício da sociedade, bem como distinguir personalidades físicas e jurídicas que tenham realizado ações e serviços em prol da comunidade de Itatiba. Neste instante, eu convido para fazer uso da palavra o excelentíssimo senhor Tomás Capeleto de Oliveira, prefeito municipal de Itatiba.
1: Boa noite a todos. Boa noite. Boa noite, presidente Davi Bueno. Em seu nome, todos os vereadores aqui que já foram citados. Capitão Luiz, em seu nome, toda a força de segurança da nossa cidade, que aqui também está representada. A todos os familiares aqui presentes, nosso muito obrigado. Eu acho que essa medalha é uma medalha. Primeiro, parabéns a todos aqueles que indicaram nós homenageados pelo trabalho que eles realizam em prol da população itatibense. A gente sempre diz que a segurança, o que vocês fazem pela segurança e pela sociedade, tem que ser elogiado e sempre se elogiar em vida. As pessoas merecem ser elogiadas quando elas estão servindo à população. E por isso, esse momento é fundamental a gente estar estendendo a mão para quem tanto faz pela sociedade, para quem tanto, muitos de vocês, colocam a vida em risco para proteger as nossas famílias. A gente tem orgulho de dizer que Itatiba tem uma força de segurança muito unida, que transforma numa das cidades mais seguras do Brasil. Seja Polícia Militar, Guarda Municipal, Polícia Civil, Corpo de Bombeiro, Defesa Civil, Sociedade Civil, todos representados mostram, e não somos nós que estamos falando, mas os números que são anunciados em pesquisas, que Itatiba tem a sexta melhor segurança do Brasil em nível de homicídio. Isso é um motivo de ser elogiado, é um motivo de ser comemorado hoje, mas esse trabalho é diário. Então, eu queria pedir uma salva de palmas para todos os nossos homenageados, nosso muito obrigado. Em especial, ao meu homenageado Cássio, que está representando aqui a nossa Guarda Municipal. Muito obrigado pelo trabalho que vocês realizam. Muito obrigado por sempre estarem dispostos a defender a família itatibense. E a gente sempre diz, numa situação que, quando apertou, as pessoas ligam 190, 153, 192, 193, buscando socorro. Por quê? Porque as pessoas confiam nas forças de segurança. As pessoas confiam na polícia, confiam na guarda, confiam no corpo de bombeiro, confiam na defesa civil e também aqui na nossa sociedade civil representada. Então, que Deus abençoe vocês, que vocês continuem fazendo esse trabalho fantástico. Eu tenho certeza que os familiares que aqui estão presentes hoje devem estar muito orgulhosos, porque vocês representam, sim, a nata da nossa segurança, a nata da nossa sociedade, que nos defende e nos protege também. Então, que Deus abençoe a todos vocês e daqui, junto com vocês, a gente segue trabalhando. Muito obrigado a todos, fiquem com Deus.
0: Obrigado. E agora eu passo a palavra para a Sua Excelência, o presidente dessa Casa de Leis, o vereador Davi Bueno, por gentileza.
2: Boa noite a todos. Boa noite, pessoal, tudo bem? Quero aqui cumprimentar o prefeito Tomás, vereador Feitosa, nosso vice-presidente, Luiz, nosso secretário, todos os vereadores, Baessa, Igor, Leila, Serginho, William, Galo, Juninho, Luciano, Washington. Cumprimentar em especial a todos os homenageados aqui presentes e seus familiares. É uma honra tê-los aqui conosco para receber essa honraria. É um projeto que nós fizemos para valorizar esse trabalho tão importante que vocês fazem na cidade. E para nós, na Câmara Municipal, é uma oportunidade de mostrar que esses vereadores aqui olham muito por vocês e querem ajudar também, de alguma forma, com essa honraria ou de qualquer outra situação, sempre a Câmara vai estar à disposição. Não só eu, como todos os vereadores aqui, e tenho certeza que a Prefeitura Municipal também. É importante a gente falar que Itatiba é hoje a 13ª cidade mais segura do país. E aqui eu tenho que cumprimentar. Terceira. Eu busquei o dado ainda, juro. Sexta do país. Então, melhor ainda, sexta do país. E aqui eu quero cumprimentar o secretário de Segurança, Luiz, o prefeito Tomás, o capitão Mateu, né? O Juba, nosso secretário adjunto de Segurança, e toda a força policial, guarda municipal, todos os agentes que nós temos de segurança na cidade. Porque é vocês que trazem esse resultado e que levam o nome de Itatiba hoje a ser a cidade mais segura. Para nós, que somos moradores, a gente tem orgulho de ter vocês aqui representando Itatiba, cuidando do nosso povo, cuidando com todo o carinho de nossa população. Para nós é importantíssimo isso. E isso reflete também nos resultados que nós estamos tendo, na parceria junto com a Prefeitura Municipal, junto com o prefeito Tomás, junto com a Câmara Municipal. E é importante, porque hoje Itatiba é uma cidade que tem uma qualidade de vida muito boa e as pessoas buscam cidades tranquilas, seguras para se viver. Muita gente vem da capital para cá, para querer morar aqui no interior. Muita gente tem essa tranquilidade de saber que Itatiba, os seus filhos vão poder andar com segurança, a cidade é uma cidade segura, que nós temos aqui uma Secretaria de Segurança competente, que nós temos policiais militares que fazem um trabalho de excelência aqui na cidade, e isso traz esse resultado. Por isso que Itatiba cresce, por isso que Itatiba se desenvolve, e por isso que as pessoas buscam olhar com outro olhar por Itatiba, pelo trabalho de vocês. Então, parabéns a cada um de vocês pelo empenho, pela dedicação e por tratar a nossa população com todo amor e carinho. Vocês são referência em nossa cidade e, para nós aqui, eu tenho orgulho de poder chegar e ter essa oportunidade de homenagear cada um de vocês. Não só vocês, mas todos os profissionais de segurança que nós temos em nossa cidade. Obrigado, obrigado a todos os familiares e que Deus abençoe muito vocês.
0: Muito obrigado pelas palavras, senhor presidente. E agora, vamos dar início à entrega aos homenageados da Medalha da Segurança e Cidadania. E para explicar sobre a Medalha Mérito da Segurança e Cidadania, eu convido a sua excelência, o vereador Washington Bortolossi.
3: Boa noite a todos. Cumprimento as autoridades presentes, meus colegas vereadores, familiares e amigos dos homenageados e todos que nos acompanham. Hoje, a Câmara Municipal de Itatiba tem a honra de entregar a Medalha de Mérito de Segurança e Cidadania, instituída através da Resolução número 12 de 2018, em reconhecimento àqueles que contribuem para uma sociedade mais segura, mais justa e mais solidária. Segurança não está apenas no combate à criminalidade e na preservação da ordem pública. Ela está também na prevenção, no acolhimento e no socorro de quem precisa. E cidadania vai além de direitos e deveres. É olhar para o outro com respeito e agir pelo bem comum. Os homenageados desta noite traduzem esses valores. São pessoas que escolheram fazer a diferença na nossa sociedade, muitas vezes longe dos holofotes, em decisões tomadas, muitas vezes também sob pressão, ou em gestos que transformam a vida dos nossos cidadãos. Aos familiares, nosso carinho, a nossa gratidão. Sabemos que nenhuma trajetória de dedicação ao próximo se constrói sozinho. Aos homenageados, essa medalha simboliza o respeito e o reconhecimento da população de Itatiba. Que ela seja motivo de orgulho e de inspiração para as próximas gerações. Para quem acompanha os trabalhos legislativos dessa casa, sabe que esse ano a gente deu mais um passo muito importante aqui no nosso Poder Legislativo. a gente instituiu de forma permanente também uma comissão de segurança na Câmara Municipal. Então, a partir desse ano, a gente tem uma comissão permanente para tratar de assuntos de segurança também aqui dentro do nosso Poder Legislativo. Então, que a gente possa seguir construindo uma Itatiba em que a segurança seja um direito de todos e a cidadania seja exercida plenamente. Recebam, portanto, a nossa admiração e os nossos mais sinceros agradecimentos. Parabéns a todos, muito obrigado e uma excelente noite.
0: Parabéns. Muito obrigado, vereador Washington Bortolossi, pelas suas palavras. Então, agora vamos dar início à entrega da medalha. E eu convido o então vereador Washington Bortolossi para entregar honraria a André Ricardo Buzeto. André Ricardo iniciou sua carreira como soldado da Polícia Militar em 2016, atuando no policiamento rodoviário. Em 2019, foi transferido para o 49º Batalhão da Polícia Militar do Interior, sendo designado para a 2ª Companhia em Itatiba. Seu comprometimento com o bem-estar da comunidade e sua conduta ética lhe renderam inúmeros elogios ao longo da carreira, além da Laurea de Mérito Pessoal em 4º grau.

Convido o vereador Igor Húngaro para entregar honraria a Antônio Carlos de Santa Maria Júnior. Natural de Santos, é casado com Juliana Tognolo e pai de Matheus e Luísa. Formado em Direito pela Universidade de São Francisco, com especialização em Direito Imobiliário, mudou-se em 2004 para Itatiba e foi tabelião substituto do segundo cartório de notas até 2008. Hoje, atua como advogado, pois sua trajetória e contribuição à cidadania itatibense recebe a honraria desta noite.

Convido agora o vereador Baeça da Van para entregar honraria a Bruno César Vidiri da Silva. Natural de Bragança Paulista, Bruno integra a Polícia Militar do Estado de São Paulo há 12 anos, tendo dedicado 10 anos de serviço ao município de Itatiba, na 2ª Companhia do 49º Batalhão da Polícia Militar do Interior. Atualmente, exerce suas atividades na graduação de cabo da Polícia Militar, consolidando uma carreira pautada pelo espírito de serviço, pelo respeito aos princípios institucionais e pelo compromisso com a missão de proteger a sociedade e preservar a ordem pública.

Convido nesse instante o vereador Davi Bueno para entregar a honraria a Carlos Renato Valentim Franco. O cabo PM Carlos Renato Valentim Franco ingressou na Polícia Militar em 2010. Serviu nos BPMs 8, 35, 49 e no primeiro BAEP. Desde agosto de 2020, integra a 2ª Companhia, atuando na Base Comunitária Móvel, onde se destaca como um dos policiais que mais realizam fiscalizações de veículos. Possuidor da Laura de Mérito Pessoal em primeiro grau, recebe hoje a Medalha de Segurança e Cidadania pelos relevantes serviços prestados à sociedade.

Nesse instante, eu convido o prefeito Tomás Capelletti e o secretário de Segurança, Luiz, para entregar honraria a Cássio Roberto da Silva. Subcomandante da Guarda Municipal de Itatiba, Cássio Roberto da Silva serve a corporação há 17 anos, após 6 anos no Exército Brasileiro. Especialista em segurança pública, atua em patrulhamento urbano, canil, ronda escolar, ROMU e no extinto Corpo de Bombeiros Municipal. Representa a GM no CONSEG, coordena treinamentos táticos para Itatiba e cidades vizinhas e ministra palestras, como de autodefesa para mulheres. Por sua dedicação, recebe a medalha de Segurança e Cidadania.

Convido nesse instante a vereadora Luciana Bernardo para entregar honraria a Denise Soares de Camargo. Denise é funcionária pública desde 1996 e desde 2012 atua em causas em prol de pessoas que necessitam de maior atenção do poder público e da sociedade, como pessoas com deficiência ou vítimas de violência. Há um ano, é vice-presidente da Rede de Enfrentamento e Combate à Violência do município de Itatiba, onde tem desenvolvido projetos que buscam transformar a cidade em um lugar de acolhimento e proteção contra a violência, o assédio, o preconceito e a intolerância.

Nesse instante, eu convido o vereador Serginho para entregar honraria a José Aparecido Rodrigues. José Aparecido Rodrigues, 46 anos, natural de Foz do Iguaçu, vive em Itatiba desde a infância. Casado e pai de 3 filhos, é graduado em gestão de segurança pública. Na Guarda Municipal, desde 2009, atuou em 8 anos no Departamento Municipal de Bombeiros e hoje integra o patrulhamento urbano. Por 16 anos de ética e dedicação a Itatiba, é merecedor dessa honraria.

cumpre nesse instante o vereador José Roberto Feitosa para entregar honraria a Márcio Ricardo Cabarros. Márcio Ricardo ingressou na Polícia Militar em 1995 e, ao longo de quase 30 anos, construiu uma carreira pelo comprometimento e dedicação ao bem-estar da comunidade. No decorrer de sua trajetória, atuou na Força Tática de Batalhões de Polícia Militar da Capital e no Rádio Patrulhamento da 2ª Companhia de Itatiba, onde também exerceu o comando do Grupo de Patrulha. Em 2014, cursou a Escola Superior de Sargentos. Em 2024, ingressou na reserva como subtenente, tendo como última missão servir a Força Tática do 49º Batalhão de Polícia do Interior.

Nesse instante, convido o vereador Galo Herculano para entregar honraria ao Otávio Afanasenko Capelletti. Otávio, natural de Osasco, filho de Noberto e Gláucia e noivo de Giovana, chegou a Itatiba em 1999, aos 6 anos. Ingressou na Polícia Militar em 2017. Atuou em Hortolândia e Jundiaí. E há 4 anos serve em Itatiba, dedicando-se à ronda escolar e ao policiamento comunitário. Também ministra palestras de prevenção ao abuso e à exploração sexual infantil. Por sua dedicação, o Cabo PM Afanasenko é merecedor dessa medalha.

Convido nesse instante a vereadora Leila Bedani para entregar honraria a Paulo Henrique Oliveira Souza. Paulo Henrique ingressou na Polícia Militar do Estado de São Paulo em 2003, sendo efetivado em 2005. Atualmente, exerce a função de mentor do PROED, Programa Educacional de Resistência às Drogas e à Violência, sendo responsável pela formação de novos instrutores em todo o Estado. Desde sua habilitação como instrutor do programa, ministrou aulas para cerca de 15 mil crianças, promovendo ações de prevenção às drogas, à violência e ao bullying. Nos dias atuais, atende integralmente as escolas dos municípios de Louveira e Itatiba, alcançando cerca de 700 alunos por ano.

Convido nesse instante o vereador Juninho Parodi para entregar honraria a Thaís Parisotto Ulmer. Thaís é dentista e professora. Formada há 22 anos, possui títulos de mestre e doutora em odontopediatria. Além de dedicar sua carreira ao atendimento odontológico infantil, também atua como catequista na paróquia Santa Cruz, em Itatiba, desde 2011.

Pessoal, para encerrar a cerimônia dessa noite, faremos a entrega da medalha de mérito educacional, professora Mari Soares, homenageada, que não pôde estar presente na ocasião daquela solenidade. A medalha de mérito educacional, professora Mari Soares, é concedida aos profissionais da educação em nosso município, reconhecendo-a como um dos pilares fundamentais para o desenvolvimento social, econômico e cultural de nossa comunidade. Entendemos que a educação desempenha um papel crucial na formação de cidadãos, preparando-os para enfrentar os desafios do mundo contemporâneo. Então eu convido o vereador Baeça Davan para entregar honraria a Joelma Monteiro Nunes Roseto. Joelma é formada em letras com habilitação em língua portuguesa e inglês, graduada em pedagogia, especialista em gestão escolar. Sua carreira foi construída nas redes pública e privada de ensino de Itatiba. Na rede municipal, atuou como professora de língua portuguesa e diretora escolar até a aposentadoria. Atualmente, exerce a função de coordenadora pedagógica no Colégio Pentágono Objetivo, dando continuidade à missão que escolheu para a sua vida: educar, inspirar e transformar.

0: Por fim, passo a palavra para Sua Excelência, o presidente dessa Casa de Leis, vereador Davi Bueno, para que faça o encerramento dessa sessão solene, por gentileza.
1: Quero cumprimentar novamente a todos os homenageados, parabéns a todos, que Deus abençoe muito a vida de vocês. Quero cumprimentar aqui a todos os servidores da casa que sempre trabalham para receber vocês tão bem aqui. E pô, eu fico muito feliz e valorizo muito esse trabalho dos servidores que nós temos aqui na Câmara Municipal. Então, muito obrigado a todos vocês pelo excelente trabalho e pela excelente recepção a todos os nossos convidados, familiares, a todas as pessoas que hoje estão aqui presentes no Teatro Ralino Zamboto. Obrigado, prefeito, pela presença, secretário, vice-presidente, todos os vereadores também. Parabéns aí pela escolha dos nomes dos nossos homenageados de hoje. Obrigado a todos os familiares, público presente aqui no Teatro Ralino Zamboto, nossa Câmara Municipal. Que Deus abençoe muito a vida de vocês e saibam que a Câmara está aqui sempre à disposição para receber cada um de vocês e trabalhar pelo povo de Itatiba. Obrigado a todos, uma boa noite, que Deus abençoe.
0: Pessoal, antes da gente encerrar, eu solicito a todos os presentes que permaneçam sentados aos seus lugares para que possamos fazer as fotos oficiais, tá bom? Com as pessoas, a gente vai ter os fotógrafos aqui da Câmara, da Casa, e depois vocês fiquem à vontade para fazer as de vocês também. Em nome da Câmara Municipal de Itatiba, eu agradeço a presença de todos vocês, uma boa noite e um ótimo final de semana. Até mais, pessoal. Valeu!

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1: 20 horas e 37 minutos.
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Estamos de volta com o Rock na CRN. Boa noite, galera. Eu sou Edilamar Dedim e hoje vamos fazer uma viagem musical pela história do rock brasileiro. Vamos voltar aos primeiros passos, aos primeiros acordes, relembrar grandes artistas e descobrir como o rock conquistou o Brasil, atravessou gerações e continua vivo até hoje. Prepare o volume, porque tem muita história, grandes clássicos e curiosidades pela frente. 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E vamos começar do início, lá nos anos 1950. O rock chegou ao Brasil na década de 1950, influenciado pelo som que fazia sucesso nos Estados Unidos. Como já falamos no programa anterior, Elvis Presley, Chuck Berry e por aí afora. Mas em 1955, Nora Ney gravou Ronda das Horas, uma versão do Rock Around the Clock. Em 1957, olha só, Calbi Peixoto gravou Rock and Roll em Copacabana, uma das primeiras canções brasileiras originais do gênero. Pouco depois vem ela, Celi Campelo, conquistou o público com Estúpido Cupido e Banho de Lua. Era o começo de uma nova maneira de ouvir música, dançar e expressar a juventude. Vamos recordar Celi Campelo.

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Transforme momentos simples em grandes celebrações. Nos anos 1960, o rock brasileiro ganhou popularidade com a Jovem Guarda. Roberto Carlos, Erasmo Carlos e Vanderleia conquistaram o público e influenciaram a moda e o comportamento dos jovens. Quem não se lembra, né, do Rei, Tremendão e a Ternurinha? Mas essa década também trouxe inovação. Os Mutantes, com Rita Lee, Arnaldo Batista e Sérgio Dias, misturaram rock, psicodelia e música brasileira. Era o rock mostrando que podia experimentar, provocar e criar novos caminhos. E agora, nós vamos ouvir Erasmo Carlos com um clássico da Jovem Guarda. Festa de Arromba, Erasmo Carlos.

0: Até o Simonal.
1: 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E para mostrar o lado mais experimental daquela época, nós vamos ouvir Os Mutantes com a música A Menina.
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